0: blindar a utilização de estruturas complexas de lavagem de dinheiro e ocultação de patrimônio no setor de combustíveis. Entre os alvos estão uma usina sucroalcooleira do interior de São Paulo, além de empresas do sistema financeiro, as fintechs, fundos de investimento, escritórios de advocacia, bancos, empresas de fachada, administradoras de recursos e uma das maiores distribuidoras de combustíveis do país. O superintendente substituto da Receita Federal em São Paulo, Cláudio Ferrer, detalhou o esquema.
1: A gente tem uma operação que foi a aquisição de uma distribuidora na ordem de 100 milhões de reais. Só que para essa aquisição dessa distribuidora, primeiro houve uma aquisição de uma usina sucroalcooleira. Para a aquisição dessa usina, você teve a estruturação de fundos de investimento. Em resumo, é uma estrutura extremamente complexa. A gente está falando aí pelo menos de umas 6-7 camadas de estruturas de fundos de investimento até chegar nessa aquisição.
0: O ministro da Fazenda, Dario Durigan, comentou sobre os desafios da Operação Carbono Oculto e a necessidade de um trabalho coordenado entre os órgãos de inteligência para fazer frente ao crime organizado.
2: As entidades do sistema financeiro têm a obrigação de informar para as autoridades, seja para o Banco Central, seja para a Receita, movimentações estranhas. Se essa informação não chega, você dificulta a autoridade. Então, o que nós estamos vendo é que muitas fintechs, muitos bancos, muitas administradoras não só deixam de fazer a comunicação devida para as autoridades, como foram capturadas, estão a serviço do crime organizado. Portanto, a dificuldade de elucidação, ela exige que nós tenhamos coordenação entre os vários órgãos de inteligência, porque senão a gente não consegue.
0: Ao longo de 5 anos, a organização criminosa teria movimentado 11 bilhões e 600 milhões de reais entre lavagem de dinheiro e ocultação de patrimônio. Cláudio Ferrer, da Receita Federal, destacou que as investigações continuam.
1: Enquanto a gente não conseguir debelar dentro do mercado de combustíveis essas estruturas, a investigação não vai parar. O desafio do Estado brasileiro é conseguir sanear esse mercado financeiro para que o crime organizado não consiga crescer e aí nós consigamos efetivamente asfixiar essa economia do crime.
0: A primeira fase da Operação Carbono Oculto foi deflagrada em agosto de 2025 pela Receita Federal, pelo Ministério Público de São Paulo e pela Polícia Federal, com foco em adulteração de combustíveis. A segunda fase aconteceu em maio deste ano, já com foco na movimentação financeira das fintechs. Reportagem Luana Karen.
3: Mais de 1.300 páginas e perfis usados para divulgar plataformas de apostas irregulares foram retirados do Facebook e do Instagram.
4: A medida foi determinada pelo Ministério da Justiça e Segurança Pública depois que o Laboratório de Operações Cibernéticas apontou páginas nessas redes sociais usadas para divulgar propagandas, vídeos e links de plataformas de apostas.
3: O objetivo é impedir que as redes sociais sejam usadas para atrair novos usuários para sites de apostas que funcionam de forma irregular.
4: As investigações continuam para identificar os responsáveis pelos perfis e encontrar outros canais usados para divulgação de plataformas irregulares.
3: Esta semana é marcada pela luta contra o tráfico de mulheres e crianças, que foi comemorado ontem.
4: Esses dois grupos respondem atualmente pela maior parte das pessoas que são vítimas desse tipo de crime no Brasil.
3: Camboja e países da Europa estão entre os principais destinos e a exploração sexual está entre as maiores finalidades do tráfico.
4: Apesar disso, homens também podem ser aliciados e enviados ao exterior para trabalhos forçados, especialmente em centros de produção de golpes cibernéticos.
3: Nós conversamos com o diretor de migrações do Ministério da Justiça e Segurança Pública, Vitor Semple, sobre os protocolos adotados pelas autoridades brasileiras e o Plano Nacional para coibir o tráfico de pessoas. Acompanhe.
4: Diretor, bem-vindo à Voz do Brasil. Obrigado. Prazer ter o senhor conosco aqui. Importante a gente começar, então, essa entrevista explicando para o nosso ouvinte o que, que é tráfico de pessoas, o que, que configura esse crime.
5: Olha, boa tarde. Obrigado, Mariana, Luciano, aí pela oportunidade, né? O tráfico de pessoas, ele está tipificado lá no nosso Código Penal, né? No artigo 149-A. É, ele é identificado como caracterizado no ato de recrutar, aliciar, transportar, transferir ou até manter sob cárcere uma pessoa, né, para fins de violência, para fins de exploração, para fins de redução à condição análoga à de escravidão. escravo para fins de exploração sexual e sempre mediante alguma fraude, né, algum abuso, alguma coação, justamente para reduzir essa pessoa, né, à finalidade da exploração.
3: Quais são os sinais que as pessoas devem estar atentas para identificar um possível aliciamento para o tráfico?
5: Olha, o tráfico, ele pode parecer, né, uma coisa de novela, né, como a gente brinca, mas ele está muito próximo da nossa realidade, né? Então é sempre bom a gente desconfiar daquela oferta de emprego, né, no exterior, sem maiores detalhes, aquela questão do dinheiro fácil, né? Não existe dinheiro fácil, a gente sabe disso, né?
3: O governo federal tem um plano nacional de enfrentamento ao tráfico de pessoas, né? Que tipo de ações estão previstas nesse plano?
5: A gente sabe, né, que o tráfico de pessoas, como um crime bastante complexo, ele exige uma resposta que não seja de um órgão só, né? Ele exige uma resposta bastante coordenada, né? Então, nós contamos no plano nacional com 5 eixos de atuação, né? Desde da prevenção, né? Ou seja, a gente tentar reprimir essas ofertas, né? Desde que a pessoa recebe a oferta, ela já vai saber que ali não é uma oferta interessante, né? Que ela desconfie daquela oferta, né? Então, a prevenção ao crime, desde a responsabilização dos perpetradores desse crime, né? Então, o Estado brasileiro atuando em conjunto para prevenir o crime, responsabilizar o criminoso, se eventualmente o crime ocorrer, mas também prestar uma assistência digna à vítima, né? A vítima de tráfico de pessoas, muitas vezes, ela não é reconhecida como vítima, né? Então ela tem que ter também a informação adequada, a informação segura, para que ela, uma vez submetida a esse tipo de exploração, ela se reconheça como vítima e o Estado também dê conta de atender essa pessoa e reintegrá-la na sociedade.
4: Pois aí, existe inclusive um protocolo, né, para atender as vítimas brasileiras que possam estar nessa situação no exterior? O que que prevê esse protocolo?
5: Então, o protocolo, ele é um verdadeiro manual, né? É um passo a passo para todas as autoridades envolvidas nessa cadeia, né, de combate ao tráfico de pessoas, para, uma vez identificando uma vítima brasileira de tráfico no exterior, a gente saber exatamente o que cada agente público tem que fazer. Então, isso vai desde a identificação da vítima, o resgate, eventualmente, que é feito no exterior, naquele local, né, assistência consular, né, o que isso quer dizer? As embaixadas do Brasil no exterior, os consulados do Brasil no exterior, eles prestam um serviço para essa pessoa brasileira identificada como vítima. Então, portanto, o resgate, a vinda dela para o Brasil e até mesmo a, como eu falei, a reintegração dessa pessoa na sociedade. Ou seja, se ela vai precisar de um atendimento de saúde, se ela vai precisar de um atendimento de assistência social, eventualmente essa pessoa ficou um tempo considerável fora do Brasil e ela precisa ser reintegrada em programas sociais, por exemplo, né, o Cade Único, o BPC, o Bolsa Família. Então, esse protocolo, ele pega toda essa cadeia, desde a identificação da vítima até a plena reinserção dessa pessoa na sociedade brasileira.
3: Quais são os destinos mais comuns de pessoas traficadas do Brasil e para quais finalidades?
5: A gente tem avançado muito na produção e de dados e na identificação desses casos. Então, em 2025, a gente identificou o Camboja como principal destino de vítimas brasileiras de tráfico de pessoas. E também uma diferença em relação a 2024 que a gente observou para o ano passado foi que a exploração sexual passou a ser a principal finalidade dos casos identificados. A gente toma muito cuidado, né, quando vai lidar com esses dados, porque, como eu falei, é um crime de difícil identificação, que envolve uma série de instituições, seja federais, seja estaduais, seja internacionais. Então a gente tem que ter muito cuidado com esses dados, porque eventualmente uma tendência pode até mesmo significar que a gente não está observando o fenômeno como um todo, né? Então, dizer que a exploração sexual e que as mulheres se tornaram as principais vítimas em 2025 não quer dizer que a gente não tenha homens que sempre representaram a maioria das vítimas desse crime, não estejam também sendo submetidas a condições análogas à de escravidão. Então a gente sempre tem que entender o fenômeno como um todo, né? E nesse aspecto, o Camboja foi o principal destino, seguido por Israel e Itália. Os países da Europa, principalmente, Itália, Bélgica, Suíça, são muito identificados. Se a gente tivesse que apontar o perfil de uma vítima brasileira, seria uma mulher brasileira que é explorada, levada até esses países para fins de exploração sexual. E também nós temos crianças, né? A gente chega nos casos identificados em 2025, e 15 a 20% de crianças e adolescentes. Então, também um sinal de alerta aí muito grande para brasileiros sendo aliciados principalmente por redes sociais, né? Aplicativos de mensagens, né? WhatsApp, Discord,
4: Telegram. Adoção, geralmente, para adoção ilegal? Crianças?
5: Na verdade, para todas as finalidades a gente observou, tá? Desde o trabalho infantil até mesmo a exploração sexual de crianças e adolescentes. Então, as crianças representando, né, como quase um quarto das vítimas identificadas no ano passado, para todas as finalidades. Não existe apenas uma finalidade de adoção ilegal, não.
3: Muito bem, nós conversamos com o Vitor Sempo, diretor de Migrações do Ministério da Justiça e Segurança Pública. Muito obrigado por sua entrevista aqui à Voz do Brasil.
5: Muito obrigado.
4: E atenção para os canais de denúncias e orientações sobre tráfico de pessoas.
3: O Disque 100 do Ministério dos Direitos Humanos e da Cidadania para qualquer pessoa, especialmente crianças, e o Ligue 180 voltado para casos envolvendo mulheres.
4: Caso você suspeite ou tenha conhecimento de grupos que atuam dentro do Brasil ou episódios envolvendo tráfico de estrangeiros para o nosso país, deve procurar os canais da Polícia Federal.
3: Ou, em qualquer caso, ligar para a Polícia Civil do seu estado pelo 190.
4: Acordo de livre comércio entre o Mercosul e a Associação Europeia de Livre Comércio, a EFTA, formada por Suíça, Noruega, Islândia e Liechtenstein, começa a entrar em vigor no Brasil a partir de 1º de outubro.
3: O decreto que oficializa o acordo foi publicado no Diário Oficial da União. Para o Brasil e a Islândia, as novas regras começam a valer em 1º de outubro. Já para Brasil e Noruega, a aplicação começa em 1º de novembro.
4: O acordo prevê novas condições de acesso para produtos sul-americanos nos países membros, com eliminação e redução de tarifas e regimes específicos de exportação.
3: Para apoiar empresas e setores produtivos com o novo acordo, o Ministério do Desenvolvimento, Indústria, Comércio e Serviços construiu um painel de dados interativo.
4: A ferramenta reúne informações sobre o comércio do Brasil com os quatro países da EFTA, para facilitar o acesso a novas oportunidades de exportação e as vantagens tarifárias oferecidas para os seus produtos.
3: A plataforma está disponível em gov.br/mdic, na aba Comexvis.
4: A Companhia Nacional de Abastecimento divulgou nesta quinta-feira o terceiro levantamento da safra de café de 2026.
3: O estudo mostra um cenário de crescimento da produção, influenciado pela entrada de novas áreas em produção, pelo uso de tecnologias e por condições climáticas mais favoráveis.
6: A estimativa é de colher 67 milhões e 600 mil sacas de café na safra 2026, que já tem 99% da área colhida. Os dados são do terceiro levantamento da Conab, a Companhia Nacional de Abastecimento, divulgados nesta quinta-feira. O estudo também aponta que a área em produção é estimada em 1 milhão 950 mil hectares. Segundo o gerente de acompanhamento de safras da Conab, Fabiano Vasconcelos, o resultado é influenciado pela entrada de novas áreas em produção, pelo maior uso de tecnologias e insumos e pelas condições climáticas mais favoráveis.
7: Isso aí é fruto de tecnologia, fruto de incremento, fruto de investimento dos produtores rurais, e esse manejo, de certa forma, tem melhorado as produtividades médias da cultura, e a gente acaba percebendo isso também ao longo da série histórica.
6: O destaque da safra é o café arábica, que representa cerca de 70% da produção nacional. A colheita está estimada em 48 milhões e 200 mil sacas. Minas Gerais é o maior produtor da variedade. Nas exportações, o Brasil embarcou em agosto 3 milhões e 800 mil sacas de café de 60 quilos, segundo a Conab. No acumulado de janeiro a agosto, foram exportadas 24 milhões e 600 mil sacas de 60 quilos. Reportagem Luciana Colares de Holanda.
4: Uma descoberta feita por jovens quilombolas de Pernambuco pode mudar a realidade das casas de farinha no Nordeste.
3: O descarte de um resíduo tóxico chamado manipueira ganhou uma solução sustentável e criativa.
4: Usando cascas de uma fruta comum na região, a pinha, também conhecida como fruta do conde, estudantes criaram um filtro capaz de manter o solo livre de contaminação do resíduo.
3: A inovação foi destaque em diversas premiações, incluindo a última edição do Prêmio Jovem Cientista.
4: Os detalhes você acompanha agora no quadro Ciência na Prática.
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9: O que parecia ser apenas água descartada na produção de farinha de mandioca, na verdade, escondia um líquido altamente poluente. Foi observando a própria comunidade que uma jovem cientista resolveu agir para transformar um problema em solução.
10: Meu nome é Beatriz Vitória da Silva. Eu venci o Prêmio Jovem Cientista, venci também em primeiro lugar o Prêmio Mercosul da Ciência e da Tecnologia e atualmente eu estou fazendo faculdade em Economia pela UFCG aqui em Campinas. A gente viu que nas casas de farinha tinha um problema invisível, que é o descarte inadequado da manipueira. No processo de prensagem, depois que eles fazem a farinha, é descartado um líquido chamado manipueira. Ela chega a ser 25 vezes mais poluente que um esgoto doméstico.
9: Para descontaminar o solo e melhorar a saúde da comunidade, Beatriz e sua equipe foram investigar o que a própria natureza local oferecia. A resposta estava nas cascas descartadas de uma fruta muito consumida no quilombo, a pinha, também conhecida como fruta do conde.
10: Observando a realidade, você encontra as cascas jogadas no chão. A gente pegou as cascas da pinha, levamos para o laboratório, a gente viu que a farinha das cascas de pinha, ela tem propriedades porosas. Então a gente fez o filtro a partir das cascas de pinha, fazendo a farinha e o carvão ativado. E logo em seguida a gente fez alguns testes que apresentou resultados bastante positivos.
9: O projeto, batizado de Filtro Pinha, rendeu prêmios nacionais e internacionais e já está mudando de forma permanente a estrutura do quilombo.
10: A gente viu que o filtro, ele realmente tem uma eficácia. Graças à premiação, a gente conseguiu dar continuidade ao Filtro Pinha, a gente conseguiu, de uma certa forma, resolver o problema da manipueira e a gente não está só ajudando a comunidade, a gente está ajudando a nossa futura geração.
9: Acompanhe a pesquisa na página do Prêmio Jovem Cientista. E esse foi o Ciência na Prática, com produção de Warby Calil e edição de Edinaldo Júnior. E nosso encontro com o Saber Científico volta na próxima semana. Até lá.
3: Já pensou em assistir momentos históricos da televisão e do cinema brasileiro no celular ou no computador?
4: A Cinemateca Brasileira disponibiliza repositório digital de arquivos para consulta pública.
3: O trabalho integra a Rede Nacional de Acervos Audiovisuais, coordenada pelo Ministério da Cultura.
4: Instituições públicas e privadas podem aderir ao programa para manter viva a memória cultural do país.
11: Senhoras e senhores telespectadores da televisão Tupi, registramos as primeiras palavras do presidente senhor Jânio Quadros.
12: Registros como esses, que narram eventos marcantes da história do Brasil e do mundo, estão disponíveis no site da Cinemateca Brasileira, graças ao trabalho de pesquisadores que estão catalogando e digitalizando mais de 180 mil rolos de telereportagens e cinejornais da TV Tupi, a primeira emissora de televisão do país. Coordenado pelo historiador e professor da Universidade de São Paulo, Eduardo Moretim, o projeto tem o objetivo de manter vivas as mais de 200 horas de material televisivo.
13: É um projeto que procura colocar de novo em circulação parte desses 180 mil telereportagens da TV Tupi. A preservação, ela precisa estar vinculada à difusão pública.
12: O acervo audiovisual da Cinemateca Brasileira, em inclui cerca de 250 mil rolos de filmes e mais de 1 milhão de documentos. A instituição hoje faz parte da Rede Nacional de Arquivos Audiovisuais, uma iniciativa coordenada pela Secretaria do Audiovisual do Ministério da Cultura. A rede reúne órgãos públicos e privados para cuidar da memória cultural do país. Daniela Leda, coordenadora de gestão e contratos da Cinemateca Brasileira, explica que a rede busca fortalecer iniciativas de salvaguarda dos acervos.
14: A Rede Nacional de Arquivos Audiovisuais, ela foi criada para realmente fortalecer esse conjunto de políticas públicas de preservação audiovisual.
12: O processo de adesão começa com o envio de documentação pela plataforma gov.br. Em seguida, é realizada uma análise técnica do acervo, como detalha a coordenadora de gestão e contratos da Cinemateca Brasileira, Daniela Leda.
14: Ao aderir à rede, a instituição se compromete a manter os dados atualizados de acervo, a colaborar com o Inventário Nacional de Bens Culturais Audiovisuais e também a adotar e disseminar boas práticas de preservação, descrição e acesso daquele acervo.
12: Segundo o historiador e professor da Universidade de São Paulo, Eduardo Moretin, esses acervos contribuem para construir a memória e também para consolidar a pesquisa histórica e audiovisual.
13: Sem essas imagens, nós não temos essa memória e os pesquisadores não podem, a partir da existência dessas imagens, reconstruir o sentido desse passado.
12: O Banco de Conteúdos Culturais disponibiliza, além de cinejornais e telereportagens, filmes históricos na íntegra, como a obra É Com Esse Que Eu Vou, de 1948.
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12: Aquelas instituições que aderirem à rede passam a ter divulgação institucional e do acervo no portal Filme Cultura. E qualquer cidadão pode revisitar o passado por imagens na página da Cinemateca Brasileira no endereço cinemateca.org.br. Reportagem Gabriela Noronha.
3: Já estão abertas as inscrições para o programa de capacitação em construção industrializada.
4: Realizado pelo Ministério do Desenvolvimento, Indústria, Comércio e Serviços, o curso prepara profissionais para planejar e implementar soluções inovadoras e sustentáveis em obras de infraestrutura.
3: A capacitação gratuita é voltada a gestores públicos e privados, profissionais da construção civil e estudantes.
4: A inscrição pode ser feita por meio da plataforma da Escola Nacional de Administração Pública, no endereço escolavirtual.gov.br.
3: E essas foram as notícias do governo federal.
4: Fique agora com as notícias do Poder Judiciário e do Congresso Nacional. Boa noite.
3: Boa noite para você e até amanhã.
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17: Relator determina que Polícia Federal investigue possíveis irregularidades na atuação da CVM no caso Master.
18: STJ define que banco pode encerrar conta corrente de forma unilateral.
17: TSE mantém indeferida candidatura de Arruda ao governo do Distrito Federal.
18: Boa noite, eu sou Arthur Filho.
17: E eu sou Walter Lima.
18: O ministro do Supremo Tribunal Federal, Flávio Dino, determinou que a Polícia Federal abra investigação sobre possíveis crimes e interferências indevidas na atuação da Comissão de Valores Mobiliários, a CVM, no caso do Banco Master.
17: A decisão considera um relatório que apontou fragilidades estruturais na autarquia e falhas na apuração de denúncia sobre possíveis irregularidades relacionadas ao banco. No relatório, resultado de uma auditoria, o grupo de trabalho da CVM identificou falhas de divulgação de informações em 73% dos 314 processos relacionados ao grupo econômico, deficiência de compliance em 32%.
18: Bancos podem encerrar conta corrente de forma unilateral.
17: E para o STJ, isso não significa violação ao Código de Defesa do Consumidor. Fátima Uchoa.
19: O entendimento do STJ foi firmado em recurso repetitivo e por isso deve ser seguido pelo judiciário de todo o país. Segundo o relator ministro Humberto Martins, a discussão surgiu porque o Código de Defesa do Consumidor considera abusiva a recusa do fornecedor em prestar serviços ou vender produtos a quem esteja disposto a pagar. Mas ele observou que a própria norma prevê exceção para intermediações reguladas por leis especiais, o que abrange a legislação das instituições financeiras e as normas do Conselho Monetário Nacional. Para o ministro, a regra legal se refere à recusa em contratar antes do começo da relação de consumo, diferente de uma conta já contratada.
18: Justiça do Trabalho de Minas Gerais considera discriminatória dispensa de jovem aprendiz grávida com TDAH.
20: Ela foi demitida por suposto desempenho insuficiente. Samantha Flor.
21: A justiça concluiu que não houve uma avaliação objetiva que comprovasse desempenho insuficiente. A aprendiz tinha média 8,43 nas atividades teóricas e não recebeu o acompanhamento adequado no desempenho das funções. A dispensa foi anulada e as empresas foram condenadas a pagar cerca de R$ 10.700 por danos morais. Como ela estava grávida, também terá direito à indenização referente à estabilidade gestacional.
18: Por 5-2, o Tribunal Superior Eleitoral, TSE, confirmou hoje, quinta-feira, decisão do Tribunal Regional Eleitoral do Distrito Federal, o TREDF, que indeferiu o registro de candidatura de José Roberto Arruda, do PSD, na disputa ao cargo de governador do Distrito Federal nas eleições gerais deste ano.
20: A maioria dos ministros acompanhou o voto do relator, ministro Dias Toffoli, determinando a imediata comunicação da decisão ao Tribunal Regional Eleitoral para cessar a condição sub judice de José Roberto Arruda na disputa pelo governo do Distrito Federal.
18: Com a decisão, a candidatura de Arruda também não pode mais receber os fundos eleitoral e partidário, e ele deve cessar a campanha, inclusive as inserções no rádio e na TV e a participação em debates.
20: José Roberto Arruda permanece inelegível devido às sucessivas condenações em segunda instância por ato doloso de improbidade administrativa.
18: Ministério Público Federal consegue na Justiça a construção de escola indígena em Amarante do Maranhão.
20: A nova escola substitui a antiga unidade que funcionava em condições precárias e não tinha estrutura adequada para atender aos estudantes indígenas. Vanessa Pereira.
22: A nova escola atende os estudantes indígenas da aldeia Guaruru, na terra indígena Arariboia, em Amarante do Maranhão. A obra foi realizada após a ação do MPF, ajuizada em 2023, que apontou as condições precárias da antiga unidade, onde faltavam estrutura e até carteiras para os estudantes. Em vez de reformar o prédio, o governo do Maranhão construiu uma nova escola, concluída em 2025 e já em funcionamento. Na sentença, a justiça reconheceu o cumprimento da obrigação e determinou que a manutenção do prédio ficará a cargo do Estado.
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18: A você uma boa noite.
20: E até amanhã.
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24: Eu sou Humberto Pinheiro e estes são os destaques de hoje do Jornal do Senado, que começa agora. Senado analisa proposta que atualiza serviço Disque Idoso. Projeto dá prioridade a iniciativas voltadas ao esporte feminino. Lei garante continuidade de recursos para projetos de combate ao câncer.
0: Boa noite. O projeto que busca atualizar o programa Disque Idoso, criado em 2007, pode ser analisado pelos senadores. O objetivo é ampliar a prevenção a maus tratos, o acesso à informação e aos direitos. Mais detalhes com o repórter César Mendes.
1: De autoria do senador Paulo Paim, do PT do Rio Grande do Sul, o texto muda o nome do programa Disque Idoso para Disque Pessoa Idosa e amplia suas funções, já que além de receber denúncias de maus tratos e violência, passará a oferecer também informações sobre direitos, acesso a benefícios, programas governamentais e serviços públicos. Paim explicou que o atendimento será feito dentro do atual Disque 100, serviço gratuito focado no atendimento a grupos vulneráveis, sem a necessidade de criar uma nova central telefônica. Segundo ele, a proteção da pessoa idosa vai além do combate à violência.
2: Amplia os serviços oferecidos, colocando a pessoa, seus direitos e sua dignidade no centro da política pública.
1: A proposta busca ainda fortalecer a articulação entre os órgãos de assistência social, saúde, segurança pública, Ministério Público, Defensoria Pública e Conselhos de Direitos.
0: O Senado pode votar uma proposta que permite o uso da renúncia fiscal de empresas e pessoas físicas no incentivo ao esporte para priorizar projetos voltados ao esporte feminino e destina, no mínimo, 10% dos valores a essas iniciativas. Repórter Lana Dias.
5: Em audiência pública na Comissão de Esporte, a senadora Tereza Leitão, do PT de Pernambuco, relatou a desigualdade no setor, algo que a proposta busca combater.
7: Não é porque a gente compete mulheres com mulheres, mas é porque você comparando o que o futebol oferece aos homens, com o que o futebol oferece às mulheres, com o que o futebol oferece, o voleibol oferece aos homens, com o que o voleibol oferece às mulheres, em termos de condições de prática esportiva.
5: A proposta prevê limite máximo de valores por proponente, critérios de distribuição regional, equilíbrio entre modalidades esportivas e critérios de alternância ou limitação de acesso a tratamento prioritário para evitar concentração excessiva.
0: Uma nova lei aprovada pelo Senado e sancionada pelo Executivo garante até 2031 a continuidade do incentivo fiscal para empresas que destinam recursos a projetos de combate ao câncer e de atenção à pessoa com deficiência. A reportagem é de Yasmin Rodrigues.
25: A proposta chegou ao Senado depois de passar pela Câmara dos Deputados e foi analisada em regime de urgência pelo plenário. A relatoria ficou com a senadora Mara Gabrilli, do PSD de São Paulo, que defendeu a manutenção do mecanismo como forma de dar previsibilidade às instituições que dependem desses recursos.
26: A prorrogação garantirá a possibilidade de que organizações da sociedade civil sem fins lucrativos, como por exemplo as APAES, o GRAAC, que é o Grupo de Apoio Adolescente à Criança com Câncer, por exemplo, e centros especializados em reabilitação e hospitais do SUS, tenham previsibilidade para atendimentos e pesquisas.
25: O Pronon e o Pronas PCD permitem que recursos privados sejam direcionados a projetos previamente aprovados pelo Ministério da Saúde. O primeiro é voltado à prevenção e ao tratamento do câncer. O segundo apoia ações de prevenção e reabilitação de pessoas com deficiência.
0: Também foi sancionada pela Presidência da República a lei aprovada pelo Senado que institui o programa institucional de Bolsa de Iniciação à Docência, PIBID, como política de Estado. A norma estabelece objetivos, modalidades de bolsas e regras para o programa de formação inicial de professores da educação básica. A reportagem é de Pedro Pincer.
27: A nova regra estabelece que o PIBID será desenvolvido no Ministério da Educação e na CAPES, em parceria com instituições de ensino superior e redes públicas de educação básica. As ações de formação poderão ser voltadas às diferentes etapas e modalidades da educação básica. Isso inclui educação do campo, escolar indígena, escolar quilombola, especial, bilíngue de surdos e de jovens e adultos. A relatora, senadora Damaris Alves, do Republicanos do Distrito Federal, destacou a importância da iniciativa.
6: É certo que o fortalecimento da docência por meio do PIBID é um instrumento direto e hábil para assegurar a qualidade do ensino. O programa pode contribuir com a realização do princípio constitucional de valorização dos profissionais da educação. Deste modo, o PIBID atua diretamente na raiz dessa valorização.
27: Foi vetado o artigo que tratava das despesas do programa. O dispositivo previa que elas seriam custeadas por dotações orçamentárias destinadas anualmente ao MEC e à CAPES e proibia a redução dos valores das bolsas e o contingenciamento das despesas do programa.
9: 38% das mulheres com deficiência no país já sofreram algum tipo de violência doméstica. Foi o que revelou uma pesquisa inédita do Senado. As vítimas ainda enfrentam o despreparo dos agentes públicos na hora da denúncia. Repórter Patrícia Oliveira.
10: 83% das mulheres com deficiência vítimas de violência doméstica não denunciam o agressor, porque na maioria das vezes se trata de um marido ou parceiro de quem dependem economicamente. Os dados apresentados em uma audiência pública na Comissão de Direitos Humanos também apontaram que apenas 31% dessas vítimas buscam uma delegacia especializada e ainda enfrentam barreiras físicas e dificuldades no atendimento, como destacou a vice-presidente do

0: pesquisa feita pelo Instituto Data Senado e o Observatório da Mulher contra a Violência é a primeira da série histórica iniciada em 2005 a destacar especificamente a realidade das mulheres com deficiência.
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2: Os brasileiros vão eleger no dia 4 de outubro 1.059 deputados que vão atuar nas assembleias legislativas e na Câmara Distrital do Distrito Federal. Mas você sabe quais os papéis desses deputados? Confira na reportagem de Rodrigo Rezende.
3: Os deputados estaduais e distritais são representantes da população nas assembleias legislativas de cada estado e na Câmara Legislativa, no caso do Distrito Federal. Uma vez eleitos, eles têm mandato de 4 anos. Todos esses deputados, 1.059 no total, colaboram na organização da administração estadual, como explica o consultor legislativo do Senado, Gilberto Guerzoni.
4: O Brasil é uma república federativa, então os estados têm autonomia e legislam sobre uma série de temas, além da sua própria organização, segurança pública, saúde, educação, meio ambiente, cultura, além de aprovar as leis estaduais e distritais. No caso do Distrito Federal, os deputados estaduais e distritais também são responsáveis pela fiscalização dos governos, né? Do governo do estado e do governo do Distrito Federal.
3: Para exercer essa fiscalização, os deputados podem solicitar informações a órgãos públicos, convocar autoridades para prestar esclarecimentos e criar comissões parlamentares de inquérito, as CPIs. Os deputados estaduais e distritais também votam o orçamento dos estados e do DF e propostas de leis de iniciativa dos governadores. No caso do Distrito Federal, há uma particularidade. Como o DF não possui municípios, os deputados distritais tratam tanto de temas de competência estadual quanto de assuntos que em outras partes do país seriam discutidos por vereadores.
2: Com trabalhos técnicos de Eliseu Caires, o Jornal do Senado fica por aqui. Acompanhe agora as notícias da Câmara dos Deputados. Boa noite e até amanhã.
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5: Plenário pode aumentar folga remunerada do trabalhador que doar sangue.
6: Projeto estende auxílio acompanhante a todos os tipos de aposentadoria.
5: Comissão estabelece parâmetros para acervos de livros em salas de aula.
6: Boa noite. Estudantes de 4 a 11 anos de idade poderão contar com acervo de livros nas salas de aula. A ideia é incentivar a formação de jovens leitores, como informa a repórter Mônica Tati.
7: Proposta aprovada pela Comissão de Educação da Câmara dos Deputados prevê que as salas de aula da pré-escola e dos anos iniciais do ensino fundamental tenham acervo de livros. O texto insere o dispositivo na Lei das Bibliotecas. O acervo seria formado por livros paradidáticos e de literatura infantil, destinados ao uso de alunos e professores. O deputado Tarcísio Mota, do PSOL do Rio de Janeiro, que leu o parecer do relator, o deputado Pedro Kizai, do PT de Santa Catarina, destaca que o projeto fortalece o Sistema Nacional de Bibliotecas Escolares e é essencial para formar novos leitores.
8: Nós temos, infelizmente, caído o número de leitores na sociedade brasileira. E nós sabemos que o livro é uma janela para o mundo, é a possibilidade de ampliar os nossos horizontes. E quando isso é feito desde o início, na pré-escola, isso é decisivo, não só para aquela criança poder adquirir mais hábitos de leitura, ampliar os seus horizontes, mas para que a própria educação funcione. Nós temos evidências científicas que demonstram que em famílias onde há crianças leitoras, essas crianças aprendem mais, aprendem melhor, têm, portanto, sucesso no fluxo escolar.
7: O projeto, que prevê a formação de acervos de livros nas salas de aula para crianças de 4 a 11 anos, aguarda a apreciação da Comissão de Constituição e Justiça. Se for aprovado, pode seguir direto para o Senado. Da Rádio Câmara de Brasília, Mônica Tati.
1: Saúde.
5: Luiz Tibé, do Avante de Minas Gerais, apresentou projeto para viabilizar no SUS o uso experimental da polilaminina em pacientes com lesões recentes na medula ou paralisias causadas por traumas. Ele explica que o tratamento vai depender de indicação médica e autorização dos órgãos competentes.

0: competentes.
1: Luiz Tibé aponta que a polilaminina é estudada pelo potencial de regenerar fibras nervosas lesionadas. A proposta do congressista dá prioridade a pacientes da rede pública com lesão medular aguda, que deverão ser acompanhados por equipe especializada durante a pesquisa.
0: Gustinho Ribeiro, do PP de Sergipe, apresentou o projeto que cria regras especiais para a renegociação de dívidas de pessoas acometidas por doenças crônicas incapacitantes. Para ter acesso ao benefício, é preciso comprovar o impacto dos custos do tratamento ou a perda da capacidade financeira causada pela doença.
1: Pelo texto de Gustinho Ribeiro, a conciliação prevê mais prazo para pagamento, redução de juros e parcelamento da dívida. Segundo ele, a medida busca proteger pacientes em situação de vulnerabilidade e evitar que o superendividamento comprometa o tratamento de saúde.
0: Marcos Soares, do PSDB do Rio de Janeiro, propõe a criação do Programa Nacional de Educação Cosmética e Cuidado com a Pele nas escolas. A iniciativa prevê ações dos Ministérios da Educação e da Saúde sobre higiene, proteção solar e cuidados com a pele.
1: Marcos Soares explica que o objetivo é promover campanhas de conscientização para combater a desinformação sobre rotinas de beleza. O parlamentar argumenta que a proposta pode ajudar a prevenir danos causados pelo uso inadequado de cosméticos.
2: Segurança Pública.
0: A Comissão da Câmara aprovou o programa de atendimento a vulneráveis vítimas de estupro com o objetivo de humanizar o acolhimento e garantir a coleta de provas contra o agressor. Saiba mais sobre o assunto na reportagem de Maria Neves.
3: A Comissão de Segurança Pública da Câmara dos Deputados aprovou o projeto que institui um modelo nacional de atendimento humanizado e de coleta de provas para casos de estupro de vulnerável, chamado Ação Protetiva 360 Graus. Pela proposta, estados e municípios que aderirem ao programa terão de criar núcleos de atendimento humanizado e multidisciplinar às vítimas. Na versão aprovada, o relator deputado Paulo Bilinski, do PL Paulista, prevê que as autoridades deverão realizar a coleta de provas imediatamente, ainda no local de acolhimento. De acordo com o parlamentar, a literatura forense estima que a janela máxima de preservação dos vestígios é de até 72 horas a partir da agressão. A proposta também estabelece o prazo máximo de 30 dias para a emissão dos laudos periciais. Esse prazo poderá ser prorrogado por igual período, mas somente com justificativa técnica fundamentada. O texto original do deputado delegado da Cunha, do União de São Paulo, prevê somente a emissão de laudos dentro dos prazos legais. Delegado da Cunha afirma que a criação do programa é importante principalmente porque a maior parte dos abusos sexuais de vulneráveis ocorre dentro de casa e o agressor quase sempre permanece impune.
4: A Ação Protetiva 360 tem por objetivo proteger crianças e adolescentes do crime chamado estupro de vulnerável. É o estupro praticado contra menores de 14 anos que acontece na maioria das vezes dentro de casa. Outro dado assustador é que a grande maioria das vítimas tem de 4 a 8 anos. E outro dado alarmante, em 80% dos casos, o estuprador é inocentado por falta de prova material, falta de DNA.
3: De acordo com o delegado da Cunha, iniciativa semelhante ao programa proposto já foi adotada na Baixada Santista, em São Paulo, e dobrou o número de condenações de agressores sexuais de vulneráveis. Pela legislação, além de menores de 14 anos, são consideradas vulneráveis pessoas que não têm discernimento ou não podem oferecer resistência ao estupro, devido a alguma doença ou neurodivergência, por exemplo. O texto aprovado estabelece também quem pode acionar os núcleos de atendimento no caso de suspeita de estupro de vulnerável. Além da própria vítima e de familiares, estão na lista profissionais de saúde ou de assistência social e integrantes do Conselho Tutelar. Além disso, a versão do relator, delegado Paulo Bilinski, prevê que quando o pai, a mãe ou o responsável legal for suspeito do crime, a justiça poderá autorizar a coleta de material biológico. Segundo o deputado, a medida evita que o próprio agressor impeça a preservação dos vestígios criminais. Ainda de acordo com a proposta, sempre que houver suspeita, o núcleo de acolhimento da vítima vulnerável deverá comunicar à autoridade policial competente em no máximo 12 horas. Delegado Paulo Bilinski argumenta que a comunicação estabelece o elo entre o programa de atendimento e o sistema de persecução penal. Sem ela, afirma que o fluxo de atendimento poderia funcionar integralmente, sem jamais levar à responsabilização do agressor. A proposta que institui um modelo nacional de atendimento humanizado e de coleta de provas para casos de estupro de vulnerável ainda será analisada por 3 comissões da Câmara. Se aprovada em todas, poderá seguir para análise do Senado. Da Rádio Câmara de Brasília, Maria Neves.
1: Projeto de Cezinha de Madureira, do PL de São Paulo, prevê a ampliação para 12 meses do prazo para apresentar queixa em infrações praticadas contra crianças, adolescentes e idosos. A proposta altera a legislação para dobrar o tempo atualmente concedido às vítimas ou a seus responsáveis.
0: Cezinha de Madureira argumenta que o período de 6 meses é insuficiente para que famílias ou idosos processem o trauma emocional e formalizem denúncias. Ele ressalta que o ajuste alinha a legislação à ampliação do prazo já concedido a mulheres vítimas de violência doméstica.
1: Como estratégia de prevenção e enfrentamento à violência, Antônio Carlos Rodrigues, do Podemos de São Paulo, quer ampliar a autonomia financeira das mulheres. Projeto apresentado pelo deputado prevê qualificação profissional, acesso a crédito e incentivo ao empreendedorismo feminino.
0: Antônio Carlos Rodrigues ressalta que o projeto dá prioridade para mulheres vítimas de violência doméstica em situação de vulnerabilidade ou responsáveis pelo sustento da família. Ele afirma que o acesso ao trabalho e à renda podem ajudar essas mulheres a romper relações abusivas.
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2: Trabalho.
1: Pedro Westphalen, do PP do Rio Grande do Sul, apoia projeto que permite o aproveitamento de médicos, dentistas, farmacêuticos e veterinários pelas forças policiais estaduais. O relator defende o redirecionamento de profissionais dispensados por excesso de contingente nas Forças Armadas.
0: Pedro Westphalen avalia que a cooperação entre União e Estados fortalece o atendimento médico dos agentes de segurança. Na visão do parlamentar, a medida amplia a capacidade de resposta do Estado em emergências sanitárias e calamidades, sem gerar custo extra às Forças Armadas.
1: Projeto de Davi Soares, do Podemos de São Paulo, reduz para 35 horas semanais a jornada máxima de trabalho dos professores da educação básica. O texto estabelece ainda que a nova regra se aplica tanto ao ensino público quanto às escolas privadas sem redução salarial.
0: Davi Soares sustenta que a sobrecarga de tarefas como correção de provas e planejamento de aulas tem provocado a síndrome de burnout entre os docentes. Para o congressista, a redução da jornada ajuda a preservar a saúde dos trabalhadores e melhorar a qualidade do ensino.
1: Celso Sabino, do PDT do Pará, quer estender o direito ao abono salarial aos empregados domésticos. A proposta garante o pagamento do benefício aos trabalhadores da categoria que tenham atuado por pelo menos 30 dias no ano base e recebam remuneração mensal dentro dos limites legais.
0: Celso Sabino argumenta que a medida corrige uma distorção histórica na legislação que hoje nega o benefício à classe por ausência de contribuição do empregador físico ao PIS. Ele ressalta que o custeio será feito com recursos do Fundo de Amparo ao Trabalhador, sem gerar novos encargos aos contratantes.
2: Votação.
1: O plenário da Câmara pode votar projeto que aumenta de 1 para 2 dias a folga remunerada do trabalhador que doar sangue. O repórter Antônio Vital tem os detalhes.
7: Pode ser votado a qualquer momento no plenário da Câmara projeto que aumenta de 1 para 2 dias por ano o direito do trabalhador faltar ao serviço para doar sangue. De acordo com a proposta, o empregado poderá deixar de comparecer ao serviço 1 dia a cada 6 meses, sem desconto no salário, desde que comprove a doação. O autor do projeto, o deputado Dr. Luizinho, do PP do Rio de Janeiro, disse que ampliar o incentivo é uma medida de baixo custo e elevado impacto. Ele justificou a proposta como necessária para manter os estoques seguros e regulares, já que uma folga por ano não é mais suficiente para atender a demanda diante do aumento da população.
8: Quando a gente permite que um trabalhador, uma vez no ano, faça doação de sangue e possa se ausentar do trabalho, a gente tinha uma população brasileira. Hoje nós temos mais presentes que o dobro da população. E a cada dia, o número de acidentes com motocicletas, acidentes nas estradas, leva no aumento da necessidade de captação de sangue. Permitirá certamente, presidente, que a gente quase dobre a nossa capacidade de captação de sangue no Brasil.
7: De acordo com o Ministério da Saúde, o Brasil necessita, em média, de 5 mil bolsas de sangue por dia para atender a necessidade. E os hemocentros enfrentam oscilações periódicas abaixo da média, principalmente em períodos de feriados prolongados e férias escolares, quando diminui o número de doadores. O projeto ganhou regime de urgência, o que permite que seja votado diretamente no plenário da Câmara, sem passar pela análise das comissões permanentes da Casa. A urgência foi aprovada de maneira simbólica, sem votos contrários, e foi defendida por deputados de vários partidos, como Cabo Gilberto Silva, do PL da Paraíba. Ele destacou a necessidade de aumentar o número de doadores.
9: A questão das doações de sangue, às vezes no Brasil, reduz o ritmo, e sobretudo nas questões de festejos com vários acidentes, e os bancos de sangue precisam estar sempre prontos para atender a demanda da sociedade.
7: A manutenção de estoques de sangue é essencial ao funcionamento do Sistema Único de Saúde, o SUS, já que ele é usado em procedimentos de urgência e emergência, cirurgias de média e alta complexidade, tratamentos de câncer, doenças hematológicas e atendimentos obstétricos. Ainda não há data para votação no plenário da Câmara do projeto que aumenta de 1 para 2 dias por ano o direito do trabalhador faltar ao serviço para doar sangue. Da Rádio Câmara, de Brasília, Antônio Vital.
2: Economia.
0: Permitir que cuidadores de pessoas com deficiência empreendam com um MEI sem a perda imediata do benefício de prestação continuada é o objetivo do projeto de Rafael Prudente, do MDB do Distrito Federal. O texto prevê um período de transição de 2 anos em que rendimentos de até 2 salários mínimos não entram no cálculo do benefício.
1: Rafael Prudente argumenta que a iniciativa estimula a formalização das famílias sem comprometer o amparo social. O parlamentar defende ainda a garantia de restabelecimento simplificado do auxílio caso o empreendimento do cuidador feche.
0: Professor Alcides, do PSDB de Goiás, propõe criar o Programa Nacional de Geração Distribuída com Créditos de Carbono para conectar pequenos e médios geradores de energia renovável ao mercado voluntário de emissões.
1: Professor Alcides explica que a medida preenche uma lacuna entre o marco legal da geração distribuída e o Sistema Brasileiro de Comércio de Emissões. Para ele, a unificação possibilita a geração de renda extra para famílias e produtores rurais, além de estimular novos investimentos em fontes limpas no país.
2: Transportes.
0: Comissão aprova a proposta que permite grupos considerados mais vulneráveis desembarcar fora do ponto de ônibus durante a noite, como explica a repórter Paula Bittar.
10: A Comissão de Constituição e Justiça da Câmara aprovou um projeto de lei que permite a mulheres, pessoas idosas, pessoas com deficiência ou mobilidade reduzida escolher o local de desembarque dos veículos de transporte coletivo urbano no período entre as 8 da noite e as 5 da manhã, respeitado o trajeto da linha. De acordo com o texto aprovado, o motorista deve observar as condições de segurança ao parar para o desembarque. O relator, deputado Áureo Ribeiro, do Solidariedade do Rio de Janeiro, descartou a possibilidade de a proposta ser discriminatória com relação a homens não idosos, tendo em vista que o objetivo é proteger as pessoas mais vulneráveis, não se tratando de discriminação sem justo motivo.
11: É uma medida que pode fazer uma diferença muito importante na rotina de quem depende do transporte coletivo, especialmente mulheres, idosos e pessoas que precisam caminhar por trajetos escuros ou considerados inseguros até chegar à sua casa. A proposta busca dar mais proteção e flexibilidade, permitindo que o passageiro possa desembarcar em um local mais próximo e seguro, respeitando as condições de circulação e segurança do transporte.
10: A proposta que permite a mulheres e pessoas idosas com deficiência ou mobilidade reduzida escolher o local de desembarque dos veículos de transporte coletivo urbano no período entre as 8 da noite e as 5 da manhã pode seguir agora para a análise do Senado, a menos que haja recurso para votação antes pelo plenário da Câmara. Da Rádio Câmara de Brasília, Paula Bittar.
2: Cultura.
1: Capitão Augusto, do PL de São Paulo, defende a criação do Programa Nacional de Proteção e Resiliência da Atividade Circense, chamado de Circo Seguro. Segundo o deputado, o objetivo é garantir apoio financeiro para reparar estruturas e equipamentos de circos destruídos por intempéries.
0: Pelo projeto de Capitão Augusto, o programa vai subsidiar a contratação de seguros e oferecer financiamentos com juros reduzidos para circos de pequeno porte. Para o parlamentar, a medida preserva uma tradição cultural e protege a renda de centenas de famílias.
2: Homenagem.
1: Dimas Fabiano, do PP de Minas Gerais, sugere a inscrição do nome de Francisco de Paula Vitor, o Padre Vitor, no livro dos heróis e heroínas da pátria. O deputado argumenta que o homenageado superou o preconceito e a pobreza para se tornar um dos religiosos mais venerados do estado.
0: Dimas Fabiano exalta a atuação do Padre Vitor na educação e no acolhimento dos mais necessitados na cidade de Três Pontas. O parlamentar considera o Beato um símbolo nacional de fé, resistência e solidariedade.
1: Termina agora o jornal Câmara dos Deputados, produzido pela Rádio Câmara, com trabalhos técnicos de Wellington Telles e apresentação de Val Monteiro e Luciana Vieira. Uma boa noite para você.
0: A Voz do Brasil está de volta amanhã. Boa noite.
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17: Quem vai tirar a carteira de motorista no Rio agora pode fazer aulas e a prova prática em carro automático. O Detran autorizou esta semana o uso desse tipo de veículo no processo de formação de novos condutores. A medida vale para autoescolas que tenham os carros automáticos cadastrados no órgão. Os veículos com câmbio manual continuam disponíveis para quem preferir esse modelo. A Prefeitura de Maricá reforçou as ações de assistência social para atender famílias afetadas pelas chuvas no município. As equipes da Secretaria de Assistência Social e Cidadania estão percorrendo diferentes regiões para identificar necessidades, orientar moradores e acompanhar as demandas. Os CRAs também estão disponíveis para informações sobre serviços, benefícios e encaminhamentos. O governo federal prepara uma medida provisória para proibir as bets no Brasil, incluindo apostas esportivas e jogos online. As áreas técnicas trabalharam nesta quinta-feira nos detalhes do texto, que poderá ser assinado pelo presidente Luiz Inácio Lula da Silva, do PT, amanhã. A proposta prevê o fim da autorização para a exploração das apostas de cota fixa no país. Clubes e entidades do futebol pressionam o governo contra a medida, alegando forte dependência financeira do setor, que poderia falir sem esse tipo de apoio comercial. Do Departamento de Jornalismo, Juliano Medeiros.
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2: Muito bem, a partir de agora está no ar Gerando Vencedores, um programa da IGV, do meu amigão Pastorzão Valdir Brasil, de quem eu trago aquele grande abraço nesta noite de quinta-feira. E já anuncio, tem mensagem de Deus, do coração do Senhor, para edificar a sua noite aqui pela Rádio 93 e também você que está me ouvindo pela sua plataforma de streaming predileta. Estamos na Apple Podcasts, Deezer, Amazon Music e também Spotify. E você pode agora acompanhar o Gerando Vencedores em qualquer uma destas plataformas de streaming. Daqui a pouquinho, então, eu trago a mensagem com o pastor Valdir Brasil e também vamos orar, vamos falar com Deus. Está no ar, Gerando Vencedores.
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2: Eu e minha casa, Juliane Souza e Léo Brandão, eu ofereço essa canção pra você. Boa noite.
4: Bendita.
2: Esse daí é o Álvaro Tito e o Paulo Neto, riqueza, Paulo Neto, que estará na IGV Trindade. Sim, vai ser uma bênção. E você é o nosso convidado especial em mais uma Quinta da Vitória, abençoada com Paulo Neto, dia 1º de outubro, às 19h30, já coloca aí na sua agenda, Paulo Neto, na IGV Trindade. Agora a palavra de Deus com o pastor Valdir Brasil.

0: e a minha casa. Juliane Souza e Léo Brandão aqui na noite da 93 FM. Eu vou chamar agora a mensagem com o pastor Valdir Brasil, mas antes eu quero lembrar que nós vamos ter dia 1º de outubro, anota aí na sua agenda, dia 1º de outubro, na IGV Trindade, nós vamos ter um evento maravilhoso. Quem vai estar conosco é o Paulo Neto e também a Paula do vôlei. Gente, vai ser uma noite imperdível e você não pode ficar de fora. Quinta-feira, dia 1º, anota aí, dia 1º de outubro, na IGV Trindade, Paulo Neto, presença confirmada na Quinta da Vitória, Paulo Neto, e também a Paula do vôlei, ministrando a palavra. Você é o nosso convidado. Agora tem mensagem com o pastor Valdir Brasil.
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2: Que a paz de Cristo invada o seu coração.
3: Amém.
2: Nós estamos direto do templo da IGV Itaipu, rua São Fábio 55, e nós temos uma missão, e a nossa missão
3: é
2: aleluia, a nossa missão é gerar vencedores. Eu quero compartilhar com você: levante os olhos, aleluia. Há coisas que você só verá depois que tiver coragem de deixar algumas coisas para trás. Abra comigo a sua Bíblia, Gênesis capítulo 13, nós faremos a leitura do verso 14 até o verso 17. E o Senhor disse a Abrão, depois que Ló se apartou dele: eleva agora os teus olhos e olha do lugar em que estás para o norte, para o sul e para o leste e para o oeste, porque toda a terra que tu vês, para sempre eu te darei, e a tua semente, e eu farei a tua semente como pó da terra, de modo que se um homem puder contar o pó da terra, então também a tua semente será contada. Verso 17: levanta-te, caminha pela terra no seu comprimento e na sua largura, pois a ti eu a darei. Olha que coisa linda, irmão. Olha que Deus está falando com Abrão. Abrão, não olhe para o passado, olha para frente. Abrão, não é hora de ficar olhando o retrovisor, o para-brisa é maior, olha para frente. Olha que Deus diz. Disse o Senhor Abrão que depois, fala depois, irmão, depois, foi depois que Ló ficou. Quem era Ló? Era agregado, sobrinho de Abrão. A ordem de Deus é: Abrão, sai da sua terra, do meio da sua parentela. Ló era parente, era sobrinho. Deus está dizendo: sai do meio deles e vai para uma terra onde eu te vou te mostrar. Deus não deu o mapa, mas deu a promessa. Só que Abrão, o que que faz quando vem? Traz Ló. Ló era mau? Não. Ló era sobrinho, era família. Mas chega um momento em que Deus quer cumprir na sua vida. Levanta a mão, levanta, irmão. Tem hora que a promessa é para Deus cumprir na sua vida. E é na sua vida que Deus quer trabalhar. Ah, eu não vou tentar melhorar para você. Centro cirúrgico não dá para você entrar junto com o melhor amigo. A cirurgia Deus quer fazer em você. Então tem hora que fica lá na porta do centro cirúrgico e Deus leva só você e diz: Abrão, eu quero falar com você. Aleluia. Já começou com 28, pastor, que coisa boa. Aleluia. E aí o que Deus fala, depois que Abraão se aparta: levanta agora, fala, agora. Não é para depois, não é antes, é agora. Levanta agora os teus olhos. Sabe o que são os olhos? Segundo Jesus ensinou, que os olhos é o farol, é a candeia, é a luz do corpo. Jesus disse, se os teus olhos forem bons, todo o teu corpo será bem sucedido. Mas se os teus olhos são maus, você vai viver em tempestade. O que, que Deus fala com Abrão? Abrão, levanta os teus olhos agora. É agora. Tem hora que Deus fala, espera. Tem hora que Deus não fala nada, só trabalha. Mas tem hora que Deus fala, agora. E Deus diz, levanta agora os teus olhos e olha. Desde o lugar onde tu estás. Porque o problema não é onde você está. O milagre, onde Deus quer te levar. Porque tem hora que a gente está na prova e a gente quer olhar para a prova. Deus está dizendo, não, não olha do lugar onde você está, mas do lugar onde você está, olha onde eu quero te levar. Meu Deus. É para Jesus, é. Não é a geografia que você está. É onde Deus vai te levar. E Deus fala, do lugar que você está, olha. Para onde? Para o norte. Para onde que é o norte? Vamos lá. Norte, sul. É assim? Leste, oeste. Sabe o que Deus está falando? É para frente, é para trás, é para a direita, para cima. Olha. Meu Deus, sabe por quê? Tem gente que só olha para trás. E Deus fala, não, não é só para trás. É para frente também. Tem gente que olha para a esquerda, para de olhar para a esquerda, irmão, olha para a direita. Abraão, não é para você olhar só para um lado, você vai olhar 360 graus, onde você olhar, meu Deus. Irmão, quando eu li isso aqui, foi domingo que Deus falou isso comigo, Deus está dizendo, do norte, do sul, do oriente, do ocidente, porque toda esta terra aqui você está vendo. Sabe o que eu descobri? A minha fé me leva a ver coisas maiores. Sabe o que me limita? É a forma que eu vejo. Porque tem gente que fala assim, Senhor, o que, que eu vou fazer nesse cubículo dele? Fala assim, que isso, sai da tenda. Vem pra cá. Vou te levar aqui pra fora pra você olhar pro céu. Pra você começar a contar estrelas. Sabe o que Deus está falando com Abraão? Abraão, olha em volta. E onde você avistar, eu vou te entregar para sempre. Mas veja bem, a bênção não é só para Abraão, ele diz, a você e a tua descendência, farei a tua descendência como pó da terra, farei a tua descendência como pó da terra. Era Abraão e Sara. Ló já tinha ficado. Aí olha para a pessoa, isso parece incoerência, mas Deus não é incoerente. Deus sabia, Abraão, Ló foi, mas a minha promessa, e eu farei a tua descendência como pó da terra. Alguém consegue contar o pó da terra? Deus está dizendo assim, como ninguém consegue contar o pó da terra, a sua descendência será numerosa de tal forma que ninguém vai conseguir. Depois Deus confirma essa palavra com Abraão, quando ele entrega Isaac. E Deus diz para Isaac, Deus diz para Abraão, como não tenho ninguém maior para jurar, assim como ninguém consegue contar o pó da terra, Deus repete a promessa. Assim como ninguém consegue contar as estrelas, Deus repete a promessa. Sabe por quê, irmão? Porque Deus fala e não esquece. Ninguém pode contar o pó da terra. Também, Abraão, a tua descendência, ninguém pode contar. Olha o verso 17. Levanta-te. Eu acho que Abraão estava meio para baixo. Sabe, pastor? Olhou para Ló indo embora, porque foi depois que Ló foi embora. Porque tem gente, irmão, que não consegue ver o que Deus quer fazer, fica olhando o passado. Que pena, irmão. Deus sabe de tudo, irmão. Deus sabe de tudo. Todas as coisas cooperam para o bem daqueles que amam a Deus e que foram chamados pelo seu decreto para a glória do Pai. Abraão está vendo Ló embora e diz assim, levanta, cara, percorre essa terra. Sabe por quê, irmão? Se você ficar com saudosismo, você vai ficar parado. Se você ficar com saudosismo, você vai ficar olhando o que Deus tirou de você. Foi Deus que tirou. Foi Deus que falou, deixa Abraão embora, deixa Ló embora, Abraão. Abraão, você está vendo que está tendo confusão entre eles? Libera ele. E aí o que que eu vejo? Um Deus chamando Abraão para viver coisas maiores. Levanta a mão, levanta. Deus quer que você viva coisas maiores. Saia do saudosismo, saia dessa prostração. Levanta-te, disse o Senhor para Abraão. Levante e percorre essa terra. Sabe o que eu estava dizendo? Tem coisa que eu vou fazer, mas tem coisa você que tem que fazer. Percorre, demarca onde você coloca a planta do pé. Eu vou te entregar. A decisão é sua. É você que vai demarcar. Eu sou um Deus. Ele

0: impossível se tornar possível. Aí Deus fala assim, ó, no seu cumprimento, vai para um lado, marca a conta de comprimento, marca a conta de largura. Aí Deus diz assim, porque eu a ti a darei. Então Deus está dizendo, Abraão, eu vou te dar, mas eu vou dar o que você demarcar. Alguém entendeu alguma coisa? É onde você consegue enxergar que Deus vai entregar na sua mão. Ah, irmão, eu creio também. Eu ouvi um creio aqui. Eu também creio. Deus está dizendo, onde você demarcar, eu vou te entregar. Para frutificar às vezes, não é preciso mudar de lugar. É preciso mudar o que você está carregando. Abraão estava no mesmo lugar onde Ló foi embora. Mas Deus disse assim, carrega essa promessa. Não adianta Deus te dar uma bênção se você não enxerga a bênção. Não adianta Deus te promover se você não quer fazer o que Deus mandou. Não adianta Deus te abrir a porta se você não quer entrar, irmão. Não adianta Deus te abençoar se você recusa a bênção. Deus está dizendo assim, Abraão, é aqui onde você está, mas você já vai ver onde eu vou te levar. Por isso a Bíblia diz que é o nosso pai na fé. Porque ainda que não estava vendo, ele cria no que Deus estava prometendo. Antes de Deus mudar a visão, ele precisa tratar a relação. Não era necessariamente mandar Ló embora, mas para você entender que a promessa é com você, não precisa de Ló. Porque tem hora que ele fica pensando assim, ah, era tão bom, foi bom enquanto durou, irmão. Por que que aquele meu amigo nunca mais ouvi, sumiu? Porque Deus falou assim, deixa ele embora. Por que aquela empresa fechou e agora abriu? Porque Deus sabia, calma. Deus está mudando a visão. O problema é que chegou um momento em que a terra já não comportava os dois juntos. Não era problema da terra, era o problema da direção. E não tinha capacidade a terra para poder habitar juntos. O que que Abraão fala? Ô Ló, não é bom essa briga entre os nossos pastores. Vamos fazer o seguinte, escolhe. Se você for para a direita, eu vou para a esquerda. Ló levantou os olhos e olhou. Mas como ele olhou? Olhou de uma forma natural. Eu posso escolher, tio? Pode. É sério? É sério. Aí o que que ele vê? As beiras, as margens do Rio Jordão, campinas de manre, tudo regado, tudo verdinho. Eles tinham o quê? Gado. Ovelha, o que que precisava? Capim verde, água, tudo ali. Opa, deitei e rolei. Já viu alguém falar assim, ih, agora é comigo. Ele olha, mas a visão dele não é a visão espiritual, é a visão natural, é do que é aparente, é do que é visível aos olhos humanos. Lá olha e fala, é aqui que eu vou. Aí agora Deus manda o quê? Abraão levantou os olhos também. Mas Ló já tinha levantado os olhos. Só que Ló olhou sem a promessa. E Deus agora faz a promessa para Abraão e diz, olha, porque onde você avistar. Sabe o que faltou para Ló? Olha, Ló. Onde você olha? Não, não. Deus não falou isso para Ló. Abraão falou, pode escolher. E a Bíblia é clara, diz que ele olhou. Uma coisa é olhar. E outra coisa é ver com a visão espiritual. Talvez o que você olhe hoje é um fracasso, é uma derrota, é uma guerra, é uma falência, é uma família destruída, é um casamento acabando, deixa ele dizer, não, não, não, calma aí. Olha por cima, além, porque onde você conseguir olhar, você está entendendo, irmão? A decisão é sua. O que você quer olhar para o futuro? Como você quer ver o amanhã? Os dois olharam. Só que Abraão, quando olha, está debaixo de uma promessa. Quando ele olha, aleluia, ele não olha pela própria escolha, ele olha pela escolha da paz. Abraão preferiu perder uma escolha, perder a paz. Não, eu não vou perder a paz. Deixa ele escolher. Quem quer frutificar precisa aprender que algumas coisas não devem terminar em guerra. Precisa terminar em paz. Abraão está dizendo assim, cara, escolhe, pode ficar. Fica com o que você quiser. Porque o que Deus tem para mim é maior. Escolhe. Aí Deus vê a atitude de Abraão e fala assim, Abraão, agora chegou a sua vez. Agora, Abraão, é com você e comigo. É para o norte. É para o sul. É para o leste, é pro oeste, onde você conseguir enxergar. A grande diferença é que Ló escolheu olhar pelos olhos. Abrão esperou Deus mandar. Olha o verso 10. Levantou Ló os seus olhos, viu toda a campina do Jordão. Jó levantou os olhos sozinhos. Mas depois, agora o verso 14, eu li o 10. Ló levantou os olhos, mas no 14 disse o Senhor Abraão: levanta agora os teus olhos. Ou seja, foi Deus que mandou. Os dois olharam, mas Ló olhou orientado pela aparência. Abraão olhou orientado pela promessa. Viu a diferença? Não é a aparência, é a promessa. Ló viu uma campina bonita. Abraão viu uma terra prometida. Ló viu o que era bonito. Abraão viu a promessa se cumprindo. Você vai olhar para quê? Para a aparência ou para a promessa? Tem coisa que hoje parece que é perda, mas que amanhã dá vitória. Olha o que Deus fala com Abraão: levanta agora os teus olhos. Por que agora? Porque talvez Abraão estivesse olhando demais para aquilo que estava indo embora. De repente, a visão de Abraão não estava no que Deus ia fazer. Estava em Ló indo embora com a sua caravana. E Deus praticamente está dizendo: Abraão, pare de olhar para quem foi e comece a olhar para aquilo que eu vou fazer. Para de contemplar o que saiu e comece a contemplar o que Deus está... Meu Deus. Disse o Senhor Abraão: levanta agora os teus olhos. A palavra é: levanta os teus olhos. Muda a posição. Tem que levantar os olhos, porque se você baixar os olhos, você só vê um metro à sua frente. Mas quando você levanta, você vê o horizonte. Sabe o que está dizendo? O céu é o limite. Eleva os meus olhos para os montes. É de lá que vem o meu socorro. O meu socorro. O meu socorro vem do alto. Para de olhar para baixo. Levanta essa cabeça. Deus precisa curar os olhos. A cena é triste. Ló indo embora, todo mundo se afastando, mas está dizendo: para de olhar porque traz tristeza para você, para de olhar porque traz saudosismo para você, começa a ver uma coisa nova. Isaías 43, 18 e 19: não vos lembreis das coisas passadas, nem considereis as coisas dos tempos antigos. Verso 19: eis que eu farei o quê? Farei o quê? Eis que eu farei uma coisa nova. Vamos juntos. Agora ela surgirá. Quando? Agora ela surgirá. Vós não sabeis? É uma pergunta. Vocês não sabem? Vamos juntos. Eu farei um caminho no ermo e rio no deserto. Ele está dizendo: ó, esquece as coisas do passado, deixa Ló embora e lembre do que eu estou dizendo. Eis que eu faço uma coisa nova. Diga comigo: Deus está fazendo uma coisa nova. Vamos junto, 1, 2, 3. Deus está fazendo uma coisa nova. Deus está fazendo uma coisa nova. Aleluia. Aleluia. Essa pergunta é tremenda, né? Porventura não percebeis? Porventura vocês não estão vendo? Deus já está fazendo. O problema pode estar na percepção. Deus já está fazendo. O problema pode ser nos olhos, que ainda não ampliaram. Eita! Meu Deus. Eu encerro essa palavra dizendo para você: levanta os olhos. Levanta os olhos. Você já perdeu alguma coisa? Levanta os olhos. Alguém foi embora? Levanta os olhos. Uma porta fechou? Levanta os olhos. Uma estação terminou? Levanta os olhos. Olhe desde o lugar que você está para o lugar onde Deus quer te levar. Uau! Não é para você olhar para a perda, é para você olhar onde. Levanta os olhos, é para você olhar além. A igreja de pé, por favor. Aleluia.
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3: E amanhã eu trago outra mensagem poderosa com o meu amigão Pastor Valdir Brasil. Mas preste atenção nisso aqui, ouvinte da Rádio 93 FM, você também, ouvinte da RVI. 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Vamos orar?
4: Por quê?

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1: Senhor nosso Deus e nosso Pai, em o nome do Senhor Jesus, nós entramos agora diante da tua presença gloriosa para colocar diante das tuas mãos cada ouvinte do Gerando Vencedores. Essa pessoa que agora no seu carro me ouve, através da rádio, através dessa plataforma de streaming, aonde quer que a minha voz venha chegar, chegue a tua bênção, a tua unção, a tua provisão, a tua glória. A tua palavra diz que a tua bênção, ela enriquece e não acrescenta dores, prejuízos, desgostos. Estende as tuas mãos, cura o doente, liberta o cativo, prospera aquele que está em escassez, levanta, meu Senhor, o ânimo dessa pessoa para ela colocar em prática o que ela aprendeu hoje na sua palavra. Nós pedimos a tua bênção nesta noite e que a alegria venha ao amanhecer. Em nome de Jesus. Amém.
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14: Eita, glória a Deus! Foi incrível o que o Senhor fez no dia de ontem. Quero mandar um abraço aí para todo o pessoal do Campo do Ordem, né, que esteve com a gente ontem ali no Profetizando Penha, junto com o pastor Silas, Thales Roberto. Foi incrível, foi um momento. Todo o pessoal do Campo do Ordem, né, que esteve com a gente ontem ali no Profetizando Penha, junto com o pastor Silas, Thales Roberto. Foi incrível, foi um momento. Muito derramar de Deus naquele lugar. Beijo enorme para todo o povo aí da Vila Cruzeiro. E para você que tá conectado com a gente, hoje é quinta, é dia de TBT, dia de saudade, dia de viajarmos no tempo. E eu conto com a sua participação pelo 998004021. Manda seu alô, pede sua música também. Eu volto já já.
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15: Boa noite, Alexandre Esquerdo. Boa noite, Resenha no Rádio. Juízes capítulo 6, versos de número 6 e 7 diz: Israel ficou grandemente empobrecido por causa dos midianitas e os filhos de Israel clamaram ao Senhor. Sucedeu que quando os filhos de Israel clamaram ao Senhor por causa dos midianitas, verso 8 diz: o Senhor enviou a eles um profeta. Israel está chegando ao fim de 7 anos de cativeiro, de dor, por decisões erradas, consequência de tudo que eles fizeram, mas aquilo não vai durar o resto da vida. Deus vai mudar a sorte daquele povo. Quando Deus envia o profeta, depois de um clamor que eles fizeram, era a prova de que a oração chegou diante de Deus e aquele quadro começaria a mudar a partir daquele momento. É isso que eu declaro como um profeta de Deus a sua vida nesta noite. Há um novo tempo se aproximando. Você não está condenado a viver debaixo dessa dor o resto da sua vida. Coisas novas estão vindo aí. Receba em nome de Jesus.

0: comigo.
1: A paz, Senhor. Aqui é Fabiana.
2: A paz.
1: Querida. Uma música, toca pra mim, né, Mendonça? E Sara Farias. Quero mandar um abraço pra todos vocês aí da rádio, tá? Beijo no coração de vocês. É que eu sou deficiente visual, não tem nem como eu ver. Beijo no coração.
2: Ô, meu amor, um beijo pra você. Vou anotar. Eu não, a princípio agora eu não sei que música que é essa das duas, mas eu vou pesquisar aqui, tá? Um beijo.
3: Aqui é Ana Lúcia Santos.
2: Oi, Ana.
3: Sou da Assembleia de Deus aqui em Miguel Couto, pastora Elias Pinheiro.
2: Amém.
3: Forte abraço aí pra todo o grupo Unidos pela Fé.
2: Amém.
3: Pra minha família e pra todos os ouvintes. Deus abençoe,
2: amém. A você também, amém.
4: Alô, Resenha no Rádio. Aqui quem fala é Edson do bairro de Miguel Couto, Nova Iguaçu.
2: Opa!
4: Estou ligadinho na Resenha no Rádio.
2: Amém. Obrigada pela sua audiência, querido. É isso aí, você já mandou seu alô? 998004021, tem mais um.
5: Tô ligadinho aí na Resenha do Rádio.
2: Opa!
5: Cosme Silva de Oliveira.
2: Fala, Cosme.
5: Pé de Deus, de Campo Grande, saudoso bispo Gabriel Malafaia.
2: Opa! Abraço.
5: Um abraço pra mim, Cosme Silva.
2: Abraço. Eita, Glória, abração, Cosme. Tem muitos amigos queridos aí na Assembleia de Deus. Antigo bispo Daniel Malafaia, a gente chamava, né, que eu fui da PIB de Campo Grande.

A gente chamava a Assembleia de Deus da esquina do pecado, que não é mais, é a esquina remida pelo sangue de Jesus, por essa igreja que tem feito um trabalho lindo e incrível de evangelismo, evangelização aí em Campo Grande. Deus abençoe a todos. Olha, eu quero convidar você a estar mandando seu alô, 99800-4021. Manda seu beijo, manda seu alô pra quem você quiser. E é claro, pede sua música. Chegando agora, essa música maravilhosa com PG. Meu universo. Seja

0: Senhor, seja tudo que tenho, que sou, está nas tuas mãos.
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4: Olha, tem alô chegando, Amanda de São Gonçalo, Fernanda de Rocha Miranda, ligada com a gente também. Pediu aqui a Jesus da Juliane Souza. Beijo pra você, querida. Gisele da Penha mandando alô pra suas filhas. Lussandra de Deodoro também tá oferecendo a próxima música pra toda a sua família. E você já ofereceu pra quem você ama, pra quem você curte? 99800-4021.
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4: Pare tudo que você estiver fazendo agora, se puder, e preste atenção, porque Deus quer falar com você. Agora a mensagem com o pastor Silas Malafaia e o tema é possível viver uma vida abundante, mesmo em meio às tribulações. Vamos ouvir.
7: O desafio de viver uma vida abundante, mesmo diante de tribulações, adversidades e derrotas, é um desafio a ser rompido. O mesmo Cristo que João 10:10 diz, eu vim para que tenham vida e a tenham abundância, é o mesmo Cristo que diz em João 16:33, no mundo tereis aflições. O mesmo que fala de vida abundante, fala de tribulações e aflições. Agora, o grande segredo da vida cristã é interferir nas circunstâncias da vida. E só o evangelho dá poder a você de ter paz no meio da guerra, de ter alegria no meio de lutas e adversidade, de celebrar no meio da derrota. Só o evangelho. Quer ver Paulo? A partir do versículo 19, Paulo em Listra é apedrejado e arrastado para fora da cidade. E levantou-se Paulo quando os discípulos rodearam. Ninguém o levantou. Entra de novo na cidade. E depois diz para os discípulos, confirmando os ânimos dos discípulos, porque convém que por muita tribulação se conquista o reino de Deus. Que é isso, meu irmão? O cara todo lanhado, cabeça quebrada, olho inchado, ao invés de estar dando uma de coitadinho, está confirmando o ânimo. Vambora, gente! Não desiste, não! Alegria e vida abundante no meio da adversidade, da luta, só o evangelho pode fazer. E é o mesmo Paulo que em Atos 20, versículo 22 e 23 vai dizer uma coisa, meu irmão, e agora ligado pelo Espírito, vou para Jerusalém, não sabendo o que há de me acontecer, a não ser o que o Espírito me revelou, me espera prisões e tribulações. Ah, prisão, tribulação, prisão, tribulação. E os crentes chorando, porque não conseguiram comprar um carro. Os crentes chorando, porque não conseguiram mudar de casa. É o mesmo Paulo que em 1 Coríntios 15, 19 diz: se esperarmos em Cristo somente nesta vida, somos os mais miseráveis de todos os homens. Se toda a tua esperança está aqui, você não entendeu o que é evangelho. Ei, aqui pode faltar e vai faltar. Ninguém vai ser completo aqui nessa terra. Mas escuta essa, se você crer, um dia ele vai enxugar dos teus olhos toda lágrima. Não vai haver dor nem morte. Não vai haver sofrimento. De eternidade em eternidade. De eternidade em eternidade. Felicidade completa.

clame pelo sangue de Jesus. Ele está te ouvindo, ele está cuidando de você, da sua família. Creia, Deus tem mais para você. Olha, eu quero te dar uma dica. Neste domingo vai acontecer na ADVEC Sede, Escola da Palavra, às 9 da manhã. Aquele estudo tremendo para você sair mais consolidado na palavra do Senhor. Na sequência, culto de celebração em 2 horários, às 10 da manhã e às 6:30 da noite. Então, pela manhã, às 9 tem o culto da palavra e o culto de celebração às 10 da manhã. Às 6:30 da noite, volta o culto da celebração e a palavra com o nosso querido pastor Silas Malafaia. A DVEC Sede fica na rua Montevidéu 900. Penha, te esperamos lá, hein? Neste domingo acontece também a interconferência na DVEC Niterói. Alô, Nikit, alô, Niterói. De 10:15 da manhã até as 6:30. Aliás, das 10:15 da manhã e também às 6:30 da noite. Participação da pastora Marcela Passos, pastor Robson Passos, pastor Anderson Mota, entre outros. A DVEC Niterói fica na Avenida Prefeito Silvio Picanço, 679, em Charitas. Damaris, até chegar em Sião.

0: pra você, Damaris, até chegar em Sião.
1: Tem muito essa música.
0: Letra e música da Bispa Sônia Hernandes. E pra você conectado aqui no Resenha no Rádio, Deus tem mais pra sua vida, creia. O melhor de Deus está por vir. Beijo, até amanhã, tchau, tchau. E amanhã tem Gospel Night, hein?
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19: O governo do estado lançou 4 editais que destinam 38 milhões de reais para pesquisas na área da saúde. Metade dos recursos vai para estudos sobre obesidade e os outros 19 milhões serão destinados a pesquisas sobre envelhecimento saudável. Os projetos podem envolver prevenção e diagnóstico de doenças, medicamentos, tecnologias e inteligência artificial. As inscrições estão abertas pela internet até 12 de outubro e são voltadas a pesquisadores vinculados à Faterge e bolsistas do CNPq. A mineradora Vale anunciou que recebeu autorização do Tribunal de Justiça do Estado de Minas Gerais para retomar parcialmente as operações da mina de fábrica, produtora de minério de ferro em Ouro Preto, na região metropolitana de Belo Horizonte. As atividades na estrutura estavam suspensas por decisão da Justiça desde o início de fevereiro, após danos ambientais causados por um vazamento de água e rejeitos ocorrido em 25 de janeiro. Uma igreja medieval descoberta na Groenlândia está ajudando arqueólogos a entender como os vikings se organizavam na ilha há mais de 800 anos. A construção, provavelmente do século XIII, ficava na região de Kingwa, no sul da Groenlândia, e teria sido erguida durante a colonização viking. Segundo pesquisadores, as igrejas tinham importância religiosa, mas também representava um poder econômico e político na sociedade nórdica. A colônia viking desapareceu no século XV e as razões ainda são um mistério. Do Departamento de Jornalismo, Juliano Medeiros.
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1: Glória a Deus. Que bom podermos estar reunidos como família de Deus, como ovelhas, como rebanho do Senhor Jesus Cristo. Aqueles que foram comprados e resgatados deste mundo das trevas, e que Deus nos chama de eclésia, igreja, igreja comprada e lavada pelo precioso sangue de Jesus. Eu quero dizer-lhes da minha alegria de poder saudar aqueles que são inscritos no livro da vida, que são propriedade exclusiva de Deus, nação santa, raça eleita. O apóstolo saúda a todos e diz: graça, paz, misericórdia da parte daquele que vive e reina para todo sempre. Que essa paz, esse amor nos sejam multiplicados da parte daquele que vive, o Senhor Jesus. Bem-vindos sejam todos. Quero também cumprimentar e saudar aqueles que estão assistindo pela internet. Nós temos uma igreja interativa. Bem-vindos aqui no Brasil, em Portugal, em África, em Moçambique, em Angola, nos Estados Unidos, em diversos países da Europa. Bem-vindos. São neste momento 123 países ligados a este altar. O apóstolo diz: graça e paz a todos, ainda que distantes aqui do Rio de Janeiro, vocês são parte deste apostolado, são um selo deste apostolado. Bem-vindos sejam todos, em nome de Jesus. Eu quero esta manhã motivar você, encorajar você, tornar você uma pessoa intrépida, corajosa, crente no duro, crente verdadeiro. E você sabe, o crente verdadeiro é aquele que ouve e pratica a palavra. Este é o crente verdadeiro. Porque muitos vão se surpreender no dia final, quando Deus olhar e dizer: não, tu não foste fiel, serve inútil, tira. Mas aqueles que realmente sabem que o seu envolvimento com a obra, com a evangelização, é o fundamento da tua vida. Amados, a vida é curta, é pequena. Você está aqui agora, você não sabe se estará de tarde. Então, você tem que apresentar-se diante de Deus dizendo: Senhor, eu quero ser um cooperador do teu reino. Meus irmãos, o Rio de Janeiro, o Brasil, precisa de Jesus. Eu estava ontem lendo as estatísticas, gosto muito de estatística, de matemática. 60% do povo do Brasil ganha até um salário mínimo. 30% do Brasil não tem saneamento básico. Quase 40% não tem eletricidade. Nós vivemos num país milionário, riquíssimo, mas o povo deste país sempre foi abandonado. Portanto, por que eu estou lhe dizendo isso? Para que você não se agarre à possibilidade de pensar assim: o governo vai me ajudar, o patrão vai me ajudar, o meu sogro vai... Meu amado, acredite numa coisa: a fonte da tua renda está aqui, está no cumprimento da palavra. Então, você, quando pratica a Bíblia, tem liberdade financeira. Quando você não pratica a Bíblia, você tem dificuldades, tem frustrações. Ouça, a história da tua vida é representada por teu dinheiro. O que você conquistou, o que você comprou, o que você atingiu, é a história da tua vida. Por isso é que Salomão disse em Eclesiastes 10, 19, diz assim: o dinheiro atende a tudo. Para andar de carro tem que ter dinheiro, para comprar casa tem que ter dinheiro, para vestir dinheiro, comer dinheiro, luz, dinheiro, tudo. Ele atende a tudo. Logo, se ele atende a tudo, você não pode ter amarras no seu dinheiro. Você não pode ter maldição no seu dinheiro.
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4: Este é um fato para o nosso ministério. Nós não nos recusamos, em hipótese alguma, a orar pelos enfermos. Nós acreditamos que o mesmo Espírito que estava em Jesus é o Espírito que está em nós, é o Espírito Santo, e nós temos, ou tocando, ou pela palavra, esta autoridade da nossa vida. Diga glória a Deus. E por que que isto é uma verdade? Porque diz o versículo 17, para que se cumprisse o que fora dito por intermédio do profeta Isaías. Ele mesmo tomou as nossas enfermidades e carregou com as nossas doenças. Então veja só, Isaías profetizou, e a palavra, quando Jesus a confirmou, a palavra se cumpriu. Quer dizer, oficialmente, quando Jesus foi à cruz do Calvário, esta palavra oficialmente tem que se cumprir na nossa vida. Você tem que ter fé para isto. Você tem que acreditar nisso. Por isso é que Pedro diz em 1 Pedro, olha só, 2:24. O que foi profetizado lá por Isaías, carregando ele mesmo o seu corpo sobre o madeiro, os nossos pecados, para que nós, mortos aos pecados, vivamos para a justiça. Até aqui todo mundo acredita que ele carregou o pecado, que nós somos livres do pecado e que podemos viver para a justiça. Mas o versículo não termina aí. Ele diz, por suas chagas. Quer dizer que o mesmo direito de perdão de pecados é o direito que eu tenho de ser um instrumento de cura e de ter cura para a minha vida. Então ele diz, por suas chagas fostes sarado. A verdade é isto que está aqui. Por suas chagas fostes. Pastor, então se esta é a verdade, como é que o senhor trata a doença nesta igreja? Como uma mentira. O único ministério que trata a doença como mentira. A maioria trata a doença como fonte de renda. Venham os doentes, deixa R$1.000 aqui, venham, trazem envelope. É uma fonte de renda. Nós tratamos a doença como uma mentira. Então nós usamos a confissão de fé. Nós temos o direito à cura. Nós temos que viver de forma saudável. Nós fomos curados pelas feridas de Jesus. Do grego, to, molope e atete. Fomos sarados pelas feridas de Jesus. Meu amado, quando Jesus foi para a cruz, ele carregou os nossos pecados, as suas chagas, as suas feridas. Nós fomos sarados, oficialmente sarados e curados. Ele é o nosso pastor, a sua palavra não falha, nossos olhos estão nele, não na doença. Hebreus 12, 2 diz, olhando firmemente para o autor e o consumador da nossa fé. Então nós estamos olhando firmemente para Jesus. Nós não temos os olhos fora de Jesus. Atenção, os teus olhos não têm que estar no pastor da igreja. Eu vou lhe dizer uma coisa que vai lhe chocar. Diante de Deus, na carne, eu não sou nada, ele é tudo. Por isso ele disse, olhando firmemente para o autor da fé está dizendo, por suas chagas fostes sarado. Amado, é um perigo colocar os olhos nos homens. Não coloque os olhos no homem, não coloque os olhos na carne. O verdadeiro pastor se chama Jesus Cristo. Ele é o verdadeiro pastor. E veja que este pastor que lhe está mostrando a sua autoridade, ele diz em Tiago 4:5, ou supondes que em vão afirma a escritura, é com ciúme que por nós anseia o Espírito que ele faz habitar em nós? Diz que o Espírito tem ciúmes de nós. Como é que você sabe que eu, esta palavra ciúme é zelos, zelo. E eu às vezes ponho-me a pensar, será que Deus tem os mesmos sentimentos de um ser humano? Aquela mulher que tem ciúmes, que arranha o marido que bate, que grita. E eu fui analisar esta questão, professor Fortes. Na realidade, Deus usa aqui um toque antropomórfico, ou seja, ele mostra a realidade divina numa linguagem humana. Por isso é que diz que ele é ciumento. Deus tem ciúme. Mas tem ciúme por quê? Diz o versículo 4. Infiéis, não compreendeis que a amizade do mundo é inimiga de Deus. Aquele, pois, que quiser ser amigo do mundo, constitui-se inimigo de Deus. Então, por que que Deus usa esta linguagem aqui? Linguagem humana num sentimento de Deus. Porque Deus, amado, não divide a sua glória com ninguém. E às vezes as pessoas são curadas e vem uma irmã e diz: sabe por que a senhora foi curada? Porque o meu joelho. Sabe por quê? Porque o meu pastor. Amado, aqui quem opera é o Espírito de Deus. Aqui não tem mais nem menos. Aqui é o Espírito de Deus. Só ele é digno de receber a honra, o louvor, a glória, o império, a força e a majestade. Só ele, só ele. Então, Deus tem ciúme por quê? Deus tem ciúme porque ele não divide a sua glória com o mundo. Nós acreditamos na medicina, acreditamos. Acreditamos que o médico manda tomar um remédio, nós tomamos, tomamos. Mas nós acreditamos mais em Deus. A nossa fé está na palavra. Então ele diz em 1 Pedro 2,24, por suas chagas fostes. Você sabe que isto aqui é tão importante para a nossa doutrina? Porque isto aqui, esta palavra aqui de Pedro, é uma profecia de 700 anos antes de Cristo. Ele disse a Isaías, vamos voltar lá em Isaías, que eu quero que você guarde esta palavra. Isaías 53, mas ele foi traspassado pelas nossas transgressões, moído pelas nossas iniquidades, o castigo que nos traz a paz estava sobre ele, as suas pisaduras fomos sarados, todos nós andávamos desgarrados como ovelhas, nós já éramos ovelhas, cada um se desviava pelo caminho, mas o Senhor fez cair sobre ele a iniquidade de todas as ovelhas. Então, esta é a verdade. Diz que Jesus já levou a enfermidade. Se ele levou o pecado, se ele levou a dor, se ele levou o castigo, se ele levou a maldição, ele levou a doença. Eu quero que você acredite nisto. Eu quero que você diga, doença é uma mentira. Porque para o mesmo lugar que Jesus levou os pecados, ele levou as doenças. Foi no corpo dele que o nosso pecado terminou. Foi no corpo dele que a nossa doença terminou. Ele levou o pecado, ele levou enfermidades.
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4: Então, qual é a posição espiritual desta igreja na teologia da graça de Deus? Já fomos sarados. A terceira coisa que eu lhe quero dizer: não diga nunca mais, Senhor, se for a tua vontade, cura-me. Se não for, mata-me. Você sabe que tem gente que fica dizendo isso a Deus? Faz lembrar aquelas irmãs que foram visitar uma pessoa no hospital, estava muito doente. Entrou a primeira irmã e disse, em nome de Jesus, pelas chagas de Cristo, você foi sarada e tal. Orou pela irmã, a irmã ficou toda feliz. Aí entraram os irmãos da lei para orar. Senhor, tua serva cura. Senhor, que esta doença seja curada. Mas, se não for tua vontade, prepara-lhe uma casa no céu. A irmã disse, é ruim, hein? Então, nossa posição é, Senhor, já fui sarado. É tua vontade, foi tua vontade há 2000 anos atrás. Há 2000 anos atrás se cumpriu. Ele levou as enfermidades. Amado, você não pode duvidar. Se Deus diz na sua palavra, eu creio. Não vou usar lógica. Ah, porque essa doença, tudo bem, mas esta não, porque na internet diz. Eu não quero saber o que diz a internet, eu quero saber o que diz Jesus. Eu creio, eu confio totalmente no Senhor. Diga isso, eu confio totalmente ao Senhor. Diga, eu confio que a palavra se cumpre. Amado, a palavra faz milagres. Talvez seja alguém aqui ou nos assistindo que tem cirrose no fígado, amado. uso do álcool desenfreado. Talvez alguém tenha aqui pulmões totalmente enfisema, com enfisema por causa de ter fumado. Outros têm o cérebro com problemas porque usaram drogas lícitas e ilícitas. Outros estão doentes porque tiveram vidas desordenadas, descontroladas, comeram demais, má alimentação, vícios, má conduta, emoções destruídas, complexos. Sabe uma coisa? Ele cuida de nós, amado. Ele cuida. Ele diz em 1 Pedro 5,7, lançando sobre ele toda a vossa ansiedade, porque ele tem cuidado de vós. Quem sabe alguém aqui disse: apóstolo, eu sou uma pessoa sofrida, tenho emoções doentes, que eu tive um pai repugnante, uma mãe sem amor. Amado, Deus tem provisão para cada vida. Quem sabe alguém aqui está doente porque teve violência doméstica, abusos sexuais, foi desprezado, foi abandonado em criança. Deus tem cura para estas situações. Você sabe, a tua fé pode romper esses laços, essas amarras, essas correntes de enfermidade. Porque nós estamos falando do médico dos médicos. Estamos falando de uma promessa profética. Ele disse: já sarou. Tu já tens todas as bênçãos celestiais. Precisas apenas ter o teu entendimento renovado. Amado, não te conformes com este século. Sim, apóstolo, tudo bem, mas eu sou uma mulher ferida. Ninguém me ama. O senhor não me conhece. Quantas vezes o meu ex-marido me disse: você não presta, você não vale nada como mulher. E hoje eu estou doente, apóstolo. É câncer, é tuberculose. Pois são doenças psicossomáticas que vão se transformando em doenças graves. Ou então alguém que diz: apóstolo, estou doente porque eu sou um homem ferido, humilhado. Ou alguém que tem lutado por causa da sua opção sexual errada e hoje está doente, é portador de HIV, de SIDA, de AIDS. Amados, a Igreja Cristo Vive não é leniente, não é tolerante, não é omissa. A Igreja Cristo Vive diz que Deus tem provisão e cura total para cada doença e enfermidade. Nossa igreja não é leniente, não é tolerante, não é omissa. A vitória do Cordeiro na cruz foi sobre o pecado, sobre a morte e sobre doenças. A pessoa pode estar perdida no meio das drogas, do álcool. Talvez alguém está me ouvindo aí pela internet, pelo satélite, diz: apóstolo, o senhor não sabe, eu já cortei os pulsos duas vezes. Já tentei suicídio. Só de uma vez, apóstolo, eu tomei 20 Valiums. Eu não me sinto bem com a vida, não me sinto bem com ninguém. Eu tenho impulsos estranhos, doentios, sabe? É uma vida de inferno, apóstolo. São fantasmas das incertezas. Você sabe por que são incertezas? Porque a pessoa não conhece a obra da cruz. Então vive de fantasmas de incertezas. Mas, amados, nós temos a mente de Cristo. E essa mente de Cristo pode apagar todos os dardos inflamados do maligno. Esse amor de Deus que constrange o nosso coração pode te curar hoje, porque a cura já foi na cruz do Calvário determinada. Creia no amor de Deus por você, meu amado. Creia. Tiago 5,20, ele disse: sabei que aquele que converte o pecador do seu caminho errado salvará da morte a alma dele e cobrirá multidões de pecados. Sabe, grande origem da doença está onde? No pecado. Mas quando você põe a sua fé, diz que salva da morte e cobre multidões de pecados. Se multidões de pecados são cobertos, desaparecem da vida, multidões de doenças também têm que desaparecer. Porque para onde foi o pecado, foi a doença. Então Jesus veio, seu corpo ressuscitou, ele é glorificado, Cristo é Deus. Com ele nós temos um chamado a reinar. Ele é rei de reis, ele é senhor dos senhores. 1 João 4,17 diz que nós somos tal qual. Olha lá, nisto em nós aperfeiçoando o amor, para que no dia do juízo mantenhamos confiança. Pois segundo ele é, também nós somos. O mesmo Espírito estava em Jesus. Amor, amado, uma coisa: nem a morte nos vencerá. Ovelha não morre. Ovelha é promovida à glória de Deus. Ovelha descansa no Senhor. A Bíblia diz: ainda que morra, viverá. Nós somos tal qual Jesus. Então não pode haver perturbação, não pode haver confusão. Neste detalhe, você tem direito à cura. Deus tem provisão, desde a cruz do Calvário. Pastor, mas eu sou uma pessoa sofrida, não tenho vontade de viver. Talvez alguém esteja me ouvindo em outro país dizendo: apóstolo, eu tive que me prostituir, nunca fui feliz. Hoje sou uma mulher doente, sou um homem doente. Amado, olha, todos nós sofremos na carne. Em Gálatas 6:5 diz: cada um levará o seu próprio fardo. Mas olha, eu quero muito que você guarde o que eu lhe vou dizer agora. Deus te ama. Ele te ama. Ele cuida da tua vida. Ele tem cuidado da nossa vida. Eu sei que cada um de nós carrega o seu próprio fardo. Eu não posso levar o seu, você não pode levar o meu. Cada um tem que carregar o seu próprio fardo. Mas, amado, Ele cuida de nós. Mas, apóstolo, eu sou uma pessoa doente, porque eu não conheci o meu pai, não conheci a minha mãe. Eu só vou ter paz no dia que eu os conhecer. Eu choro noite e dia. Eu sou como uma onda jogada por todos os lados. A minha vida é um limão amargo. Amado, Deus te ama. Ele cuida de você. Olha, e não é de pouca monta o que Deus faz, tanto que João 21:25 diz: há, porém, ainda muitas outras coisas que Jesus fez. Se todas elas fossem relatadas uma por uma, eu creio que nem no mundo inteiro caberiam os livros que seriam escritos. Você imaginou o que que Deus fez que a obra de Jesus é tão grande que o mundo inteiro não caberiam os livros? Imagina o que Ele pode fazer por mim e por você. Ele já tomou sobre si. É Jesus. Não é água com elementos, amado. Isso é mentira, isso é mercado. Não é sal que vem não sei de onde. Não é óleo. É Jesus Cristo. É a obra, é a palavra. Sabe, amado, Deus te encontrou. A verdade é esta. Deus te encontrou. Em algum lugar da vida, em algum lugar deste Rio, deste Brasil ou deste mundo, Deus te encontrou. Diz em Lucas 15:9: e tendo achado, reúno amigos e vizinhos, dizendo: alegrai-vos comigo, porque eu achei a dracma que eu tinha perdido. Você sabe, a mim Deus me achou numa cama de um hospital, apodrecido em vida, necrosado, incapacitado, condenado pela medicina. Deus encontrou alguma pessoa aqui, no meio de um divórcio litigioso, no meio de uma briga de família, no meio de uma falência do negócio, no meio de uma batalha. E hoje, por termos sido encontrados por Deus, nós podemos dizer: eu posso todas as coisas naquele que me fortalece. Ele cuida, Ele te ama, Ele cuida, Ele te ama. Por sua chaga já foste sarado, a provisão é tua, é teu direito. No lugar onde os pecados foram encravados as doenças. Não diga: minha doença não é tua, ela foi encravada na cruz do Calvário. Não te pertence, é mentira. Pelas chagas de Cristo já fomos sarados. Então não se queixe, não se lamente. Esqueça-se do que ficou para trás. Avance. Hoje é dia de avançar. O Senhor disse: estamos no vale da decisão. Hoje é dia de avançar. Ele já levou todas as enfermidades. Então comece aí no seu lugar a declarar-se curado, saudável. Ele já te sarou há 2013 anos. Tudo já foi consumado, tudo já foi decretado, toda maldição foi arrancada. Nós somos abençoados, nós somos prósperos, nós somos saudáveis. Ele é santo, nós somos santos. Ele é saudável, nós somos saudável. Amado, esta é a verdadeira batalha que Ele batalha a nosso favor, para que você creia no que Ele fez. Em meu favor e em seu favor, Ele já tomou as nossas enfermidades. O supremo sacrifício da cruz é válido no dia de hoje e para sempre. Ele é o mesmo de ontem, de hoje e para sempre. Então, amado, o que que te intimida ainda? O que que te fere ainda? Então eu queria terminar com Isaías 14:2-7. Os povos os tomarão e os levarão aos lugares deles. E a casa de Israel possuirá esses povos por servos e servas na terra do Senhor. Cativarão aqueles que o cativaram. dominarão os seus opressores. O que é que te cativou? O que é que te dominou? No dia em que Deus vier dar-te descanso do teu trabalho, das tuas angústias, da tua dura servidão com que te fizeram servir, diz que ele vai dar descanso, ele vai libertar. Depois ele diz no versículo número 4, então proferirás este motejo contra o rei da Babilônia e dirás, como cessou o opressor, como acabou a tirania. Amado, acabou, cessou. Acabou, cessou. A tirania acabou, cessou. O opressor e a tirania da doença acabou, cessou. Versículo 5. Quebrou o Senhor a vara dos perversos e o cetro dos dominadores. Quebrou a vara, quebrou o cetro. Quebrou a vara, quebrou o cetro.
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8: Olá, queridos, é muito bom chegarmos junto com você com o programa da Comunidade da Zona Sul. É um privilégio poder chegar até a tua casa com uma mensagem de fé, de ousadia. Você está ligado aqui conosco, o Espírito Santo está ligado também aqui para mover e para tocar o teu coração. Deus vai falar com você, estamos juntos. O programa da Comunidade da Zona Sul está só começando. Se prepare, Deus vai mover a tua vida. Hoje é o dia do teu milagre. Hoje é o

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1: Senhor, abre meus olhos. Nunca vivemos num tempo onde a necessidade de Deus abrir nossos olhos foi tão grande, abrir os olhos para discernirmos o tempo que estamos vivendo, abrir os olhos para vermos situações pelas quais passamos, que muitas vezes não entendemos, abrir os olhos para ver o futuro, abrir os olhos para ver o dia a dia. Deus precisa abrir nossos olhos. No versículo 8, diz lá que o rei da Síria fez guerra contra Israel. Olha bem, rei da Síria fez guerra contra Israel. No versículo 9 e 10, diz lá que, e antes, anteriormente também, se você for ler o capítulo 3, aí você vai ver o que está acontecendo. Eliseu, o profeta Eliseu, dava direção ao rei de Israel, Jorão, quanto às situações que passavam as cidades. Aonde os sírios estavam esperando Israel passar, o profeta avisava ao rei e falava: olha, não vai por aí, não vai por aí, que os sírios estão lá e vão pegar vocês de surpresa, não passa por lá. E aí Israel ia e se desviava daquele caminho. Isso aconteceu algumas vezes. E aí, no versículo 11, o rei da Síria diz assim: quem dos nossos é pelo rei de Israel? Com quem diz? Tem alguém aqui que está passando, foi alguém de Israel, tudo que a gente está organizando, tramando. Porque não é possível. A gente sabe que Israel vai passar por lá, a gente monta uma emboscada e aí eles se desviam. Alguém está contando para eles. Procurem saber quem é esse cara. Vamos saber quem é. Aí um deles diz o seguinte, versículo 12. É o profeta Eliseu que faz saber ao rei de Israel. Um dos homens fala para o rei da Síria: olha, é o profeta Eliseu que faz saber para o rei de Israel. Não somos nós, não. É ele lá. O profeta discerne a coisa, vê a situação no mundo espiritual, porque o profeta não poderia estar em tudo quanto é lugar, mas ele via no mundo espiritual, ele discernia as coisas espirituais, ele sabia onde estava indo o exército da Síria. O Espírito falava com ele, o Espírito de Deus falava com ele, então ele ia para o rei de Israel e falava: olha, não passe por lá, tem uma emboscada para vocês. O que que o rei da Síria fez? Pegou carros de guerra, pegou parte do exército e mandou para Dotã. Irmão, o que está acontecendo aqui? Um exército contra um só homem. Carros de guerra. Homens fortes de guerra. Vá para Dotã. Prende esse profeta, traz ele aqui. Primeira lição que a gente tira aqui. Você está cercado? Tem muitas situações contra você? Tem guerras desiguais que você está dizendo: meu Deus, olha, Senhor, oh Deus, eu não estou em pecado, estou te buscando, oh Senhor, sou fiel, Senhor, por que tanta resistência, oh meu Deus, por que tanta resistência? Porque muitos são os que estão com você. Quem é você? Você é lavado, redimido pelo sangue de Jesus. Um profeta teve que mover um exército inteiro para cercar a cidade toda para prender ele. Precisava isso tudo? Não, era um homem só. Você e eu somos um, mas meu irmão, um, a palavra de Deus diz que um vale por mil. O Senhor é contigo, e se tem perseguição, tem resistência, tem cerco, é porque você é muito bom. Você tem valor, você é alguém importante, que tem que se levantar, é muito demônio para tentar te parar, mas não vai parar, você é filho de Deus. O profeta Eliseu recebeu uma porção de Deus para fazer algo para aquela época. Nós recebemos Jesus Cristo, o Senhor da glória, um só homem, cercado pelo exército inteiro. E aí, o moço do profeta acordou muito cedo. O moço acorda cedo para ver aquele ser que diz: ai, Senhor, que faremos? Que é uma outra tradução que diz: meu Senhor, Estamos perdidos. O que você está vendo? Comece a detectar, a discernir o que vem cercando a tua vida, paralisando você. É uma doença, é uma enfermidade, é uma opressão. É um problema que se repete constantemente. É uma situação que te persegue. O qual é o teu cerco? Que você olha e você treme. E você tenta até esquecer, deixar de lado para aquilo não te contaminar, não deixar você mais oprimido. Junta o teu cerco, chama o teu cerco, faz o teu cerco chegar mais para perto, porque ele vai ser quebrado da tua vida em nome de Jesus. Então o moço, ele está tendo uma visão natural, uma visão limitada ao mundo físico. O que ele está vendo, ele está trazendo para si. O que ele está vendo como uma realidade final. Nós não temos que nos render a situações que se levantam para nos deter. De jeito nenhum. Nós temos que ter é o discernimento. Ver as coisas com os olhos espirituais. Não olhos naturais, mas olhos espirituais. Esse moço de Eliseu não está tendo esse olhar. Ele está olhando as coisas de uma maneira natural. Ele está olhando para o aqui agora. Ele está olhando e está explicando as coisas como tem que ser, como que são. É assim, é assado. Está vendo ali, olha o cerco, nós estamos perdidos. Oh, oh, meu Senhor, o que nós vamos fazer? O que nós vamos fazer? Como quem diz, não tem o que fazer. Que seus olhos são olhos naturais, é uma visão natural. Tire os seus olhos das tuas barreiras, dos teus cercos, em nome de Jesus. O Senhor na nossa vida, ele amplia a nossa visão, ele muda a nossa lente, a lente espiritual toma conta. Amém? Então, é possível quebrar qualquer cerco em nome de Jesus, quebrar qualquer cerco, qualquer visão natural, quando os nossos olhos têm essa lente espiritual. Quantos podem dizer amém? Amém. Aí eu pergunto para você, o que abriu os olhos naturais do moço e do profeta Eliseu? O que foi que abriu os seus olhos? Oração. E aí o profeta, quando viu isso, declarou para ele o que ele via, e ele então ora pelo moço. Assim como Eliseu viu carruagem de fogo levando Elias, agora o moço do profeta está vendo também a mesma coisa, a mesma visão em Eliseu. Não está no monte. A visão não estava, os carros de fogo ao redor de Eliseu, não era da cidade, é de Eliseu, do homem de Deus. Os olhos do moço então se abriram para uma nova realidade. O natural que ele via não era o fim, não era o final. A realidade que ele estava contemplando era apenas uma realidade, mas havia uma outra realidade muito maior, muito mais poderosa. E ele enxergou depois da oração. A oração muda tudo. Não adianta querer as coisas espirituais sem orar. Tem que orar. Tem que orar. Tem que orar. Em nome de Jesus Cristo, eu quero declarar e profetizar na sua vida. Você vai dar uma direção aos inimigos que te cercam. Tudo que está me perseguindo, tudo que está me cercando, vai ser quebrado hoje. Dê uma direção para o diabo. Dê uma direção para o diabo. Ele só precisa de você dizer, sai, fora. Você vai dizer, doença, fora, fora, falência, fora, depressão, fora, medo, fora, desesperança, fora, divórcio, fora.
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15: Olá, ovelhas, meu amigo, minha amiga, está entrando no ar o programa O Clamor da Minha Noite, um programa da Igreja Evangélica Palavra Viva, que fica aqui na Estrada Pós 3027 em Campo Grande, e esse que vos fala, seu pastor amigo, pastor Luciano Costa, e neste fim de noite, início de madrugada, Deus tem uma palavra do céu para o seu coração e para a sua família. Eu já convido você para estar conosco nas redes sociais, me procure lá no Instagram, no Facebook. Será um prazer compartilhar com você momentos especiais de nossas vidas e ministério. E ainda, eu convido você para diariamente estar conosco, nesta mesma emissora e nesse mesmo horário, sempre levando uma palavra de fé, uma palavra amiga para o seu coração e para a sua família. Fique com essa chamada toda especial, Rio de Janeiro, eu aguardo você aqui.
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17: Seja sejam todos bem-vindos ao Aprisco IAPV, que fica na Estrada da Posse, 3027, no Parque São Pedro, em Campo Grande, próximo ao West Shopping. 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
18: Quer dar fruto? Quer dar fruto? Esteja ligado a ele, ligado à videira verdadeira. Vós sois varas, eu, você, nós, varas. Cristo é a videira, e a videira verdadeira, porque tem a falsa. E quem está ligado nele dá muito fruto. Deus quer que você frutifique, mas você tem que depender dele. Quer crescer, quer pregar, quer orar, quer liderar, quer ser um crente, uma ovelha para o sangue? Dependa do Senhor Jesus. Quem pode dar um glória a Deus, aplauda ele bem forte, com aleluia. Ouça isso, Provérbios 3:5. Confia ao Senhor de todo o teu coração. Confia no Senhor de todo o teu coração. E não te estribes no teu próprio entendimento. Eu sei, eu posso, eu vou, deixa que eu resolvo. Comigo é assim. Ei, menos. Menos alecrim dourado. Você é um alecrim mofado. Né, dourado, menos. Você vai se estribar nos seus próprios entendimentos. Não, porque eu penso assim, não, por mim é assim. Calma, dependa dele. Quem está ouvindo, ovelha? Quem está entendendo, ovelha? Quem está aplicando na sua vida, ovelha? Conhece-o em todos os teus caminhos, e ele endireitará as tuas veredas. Pede a Deus hoje, Senhor, endireita minhas veredas. Que é vereda? Caminhos, ruas, passagem. Senhor, endireita. A minha vida está torta. Ah, se eu soubesse cantar. Eu era um homenzinho torto, morava na casa torta, minha vida era torta. Mas Jesus endireitou. Quem está ouvindo, ovelha? Você e eu chegamos aqui com a vida torta. E Jesus está aqui para endireitar. Seja a tortura que for, a envergadura que for, Jesus está aqui para consertar. Em nome de Jesus, põe a sua vida nas mãos de Deus, que ele vai te endireitar. Ouça o que eu vou lhe falar. Existe fariseu do século 21. Já vou explicar isso. Existe religiosos? Sim. Exemplo: fariseu, cobra coisas que não vive. Religioso, tudo é pecado, só ele é santo. Existe? Sim. Quem está me ouvindo? Eu estou afirmando. Porém, temos que ter uma linha divisória delicada e separar quem já viveu e já foi escravo. Olha para cá, você não sabe a noção da palavra escravo. Escravo do pecado. Eu conheço pessoas que já viveram e foram humilhados pelo pecado, e hoje tem uma postura que parece religioso, parece um fariseu, mas não é. É porque ele ou ela olha para aquela vida regressa e tem nojo da vida dele, dela, do passado. Quem está ouvindo? Tem nojo, tem ânsia de vômito da onde ele veio. Então a postura dele aqui é radical. E esse radical quer dizer raiz, palavra raiz. Radical é ser raiz, um crente raiz. Ele não quer ser mediano. Olha para cá, mediano é o que? Medíocre. Ele não quer ser medíocre, um pouco crente, um pouco do mundo que ele era. Não, daqui ele já saiu, dessa vida podre, desse lamaçal do pecado. E Jesus o tirou daqui e o transportou para a sua maravilhosa luz, como diz Pedro. Então ele olha para lá nunca mais, para cá nem pensar que eu estou perto dele. Eu estou aqui no Santo dos Santos, em outro lugar. Eu não sei viver. Levanta a mão, ovelha, e viva uma vida de santidade. Tem muita gente que Jesus resgatou do império das trevas e o transportou como filho do seu amor para a presença do Senhor. E tem repúdio a roupas sensuais, tem repúdio a cigarro, tem repúdio a cultos dopaminérgicos de luzes, câmera e ação, porque já viveram lá. Quem está ouvindo, ovelha? Respeite essas pessoas. Respeite. Já foi do tráfico, já teve várias mulheres, vários homens, já teve todo tipo de relação sexual. Hoje vive uma vida santa, irrepreensível, e com temor e tremor eles manifestam repúdio àquela vida. Quem está ouvindo? Só quem sabe é quem viveu lá. Seguindo e caminhando para o final 3, Salmo 121. Não sei se eu estourei o Twitter ou mexeram no som. Um dos dois, vem aí. O som mudou. Confia. Salmo 125. Confiar no Senhor. Os que confiam no Senhor são como o monte Sião, que não se abala, mas permanece para sempre. Olha para cá. Não se abala, mas permanece para sempre. Me dê atenção aqui, me dê sua atenção. Abalar é cair? Abalar é cair? Abalar é estremecer. Abalar é estremecer, mas não é cair. Os que confiam no Senhor são como monte de Sião, que não se abala, mas permanece. Diga, permanecer. Você, ovelha, colocar sua vida na mão de Deus, vai passar um ano, 5, 10 anos, 15, 20, 30, e você vai permanecer. Minha diaconisa Elizabeth Gomes, bem alto. Quanto tempo a senhora tem com Jesus convertida? Fala aí pro povo IEPV, fala. Fala alto, eu vim de falar alto. Fala igual quando a senhora fala com o Alcindino. Alcindino, vem cá. Fala. Alcindino, vem cá, Alcindino. Fala alto. 35? 35 anos de crente? 35 anos ininterrupto crente? Crente, 35. Eu conheço pessoa de 40. Eu conheço pessoa de 45. Eu conheço pessoa de 50. Ininterrupto. Permanecendo na presença. Ovelha, é muita paulada na vida. Viver para Cristo. 40, 30, 50 anos. Ovelha, Deus quer fazer isso com você. Você permanecer. É decepção, é doença, é tristeza, é fraqueza, é desânimo, é injúria, é fofoca, é luta, é crise financeira, é problema de saúde. Mas em tudo isso nós permanecemos. Permane, sabe por que? Nada pode separar você do amor de Deus. Romanos 8. Nada pode te separar do amor de Deus que está em Cristo Jesus, nosso Senhor. Quem está em Cristo aí, levanta a mão. Quem está em Cristo? Se você está em Cristo, ovelha, não há altura, profundidade, nada vai tirar você da presença. Michel Louvor, pode se posicionar. Se eu quero colocar minha vida na mão de Deus, eu preciso esperar. Espera no Senhor, Salmo 27:14. Anima-te, Ele fortalecerá teu coração. Quer ser fortalecido no Senhor? Permaneça. Permaneça na presença. Seja fortalecido no Senhor, colocando a sua vida nas mãos de Deus. Você não vai se arrepender. No dia mau Ele vai te sustentar. No dia mau é a mão de Deus que vai te manter de pé. Hebreus 11, verso 11 diz assim: pela fé também a mesma Sara recebeu a virtude de conceber e deu à luz fora da idade. Diga, fora da idade. Porquanto teve por fiel aquele que tinha prometido. Três partes, por favor. Pela fé também. Pela fé também. A mesma Sara, fala, mesma Sara. Mesma Sara. Prepara o louvor forte, hein? Prepara. Vai, dá pincha logo daí. Daí. Isso. Olhe para cá. A mesma Sara. Qual Sara? Lúcia. Paixão. Qual? A mesma Sara, a mesma que antes tinha duvido. Quem já duvidou? Não, levanta a mão. Quem já duvidou de uma promessa aí? Talvez algumas ovelhas. Já duvidou de alguma promessa de Deus. Mas agora, a galeria dos heróis da fé de Hebreus 11, Allan Cláudio, pai e filho, está citando a irmã Sara, a ovelha Sara. Quem está ouvindo? E agora está citando a mesma Sara, a mesma que riu, a mesma que debochou, a mesma que não acreditou. Agora ela está grávida, agora ela é mãe de uma multidão. Levanta a mão, ovelha. Você pode ter duvidado no passado, mas hoje, acredita!
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15: Soberano Deus e eterno Pai, Pai de nosso Senhor e Salvador Jesus Cristo, uma vez mais, ó Pai, nesta noite, início de madrugada, nós levantamos a nossa voz de oração no clamor da meia-noite, intercedendo e clamando pela cidade do Rio de Janeiro, pelo estado do Rio de Janeiro e por nossa nação. Toma o Brasil em tuas mãos, as famílias, os lares, os casais, ó Pai querido, esta pessoa especial que comigo está nesta hora, orando, Senhor, clamando a Deus por uma causa que para ele é impossível. Mas há um Deus onipotente que pode todas as coisas, e a esse Deus estamos orando. Ó Pai, estende a tua mão, sustenta, renova, abençoa, restaura a fé do teu filho, levanta o caído, fortalece o fraco, liberta o oprimido. Ah, Deus querido, faz, Senhor, a reviravolta, exalta o teu filho nesta noite. Pai querido, Pai amado, eu levanto a minha voz de oração e declaro sobre cada ouvinte a vitória total para a glória de Deus, em nome de Jesus Cristo. Amém e amém, Senhor Jesus. Louvado seja Deus e para sempre seja louvado. Deus abençoe sua vida, ovelha. O nosso horário já está avançado. Que Deus te abençoe. Amanhã, no mesmo horário, estaremos com todos vocês aqui, declarando vitória no clamor da meia-noite. E esse que vos fala, seu pastor amigo, pastor Luciano Costa. Um grande abraço a todos. Fiquem todos com Deus. Fiquem todos na paz.
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19: Depois de cerca de 12 anos de discussões e mudanças de projeto, o Instituto de Patrimônio Histórico e Artístico Nacional emitiu parecer favorável liberando a construção de um condomínio residencial na Avenida Presidente Antônio Carlos, no centro do Rio, que será incluído no projeto Reviver Centro. O imóvel vai ocupar um terreno que hoje é ocupado por um estacionamento e é cercado por 3 bens tombados pela instituição: a Santa Casa da Misericórdia, a antiga sede do Ministério da Fazenda e a Igreja de Santa Luzia. O aplicativo Viu.ia passa a oferecer um botão de emergência conectado a 190 da Polícia Militar. Usuários poderão enviar vídeos, localização e imagens em tempo real durante as ocorrências. A plataforma também reúne um mapa dos 92 municípios fluminenses, alerta sobre acidentes, trânsitos, alagamentos e deslizamentos. Para utilizar, basta baixar o aplicativo, cadastrar o celular e confirmar o acesso por SMS. O Banco Central informou que avalia a viabilidade para integrar o PIX com o sistema europeu. Segundo nota, as instituições avaliarão aspectos técnicos, operacionais, jurídicos e de negócios relacionados à interligação entre o PIX e o TIPS, serviço de liquidação de pagamentos instantâneos do Eurosistema. 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
1: Que bom que você escolheu a melhor parte e que bom que nada, absolutamente nada, foi capaz de te separar deste momento ímpar na vida, que é um momento de intimidade e de celebração a Deus do nosso culto racional. Então sejam todos bem-vindos, aqueles que à distância desfrutam da intimidade com Deus através deste altar. Eu lhes dou as boas-vindas e os saúdo dizendo graça, paz, misericórdia e amor em nome daquele que vive e que reina para todo sempre. E a noiva de Cristo diga amém, amém e amém. Graças a Deus, diga graças a Deus, diga aleluia, diga Abba Pai. Isso é importante. A Bíblia diz que Deus habita no meio dos louvores da sua igreja. Você gostaria de levantar uma das mãos para os céus? Nós vamos agora juntos dizer com palavras proféticas o que nós queremos para a nossa família. Diga comigo: Senhor Jesus Cristo, eu te louvo, eu te bendigo, eu te exalto. Diga: eu me aproximo ao trono da graça de Deus. O véu já foi rasgado de alto a baixo. Eu tenho acesso à intimidade com o meu Senhor, com o meu Criador. E nesta hora, unido ao meu apóstolo e à minha bispa, unido ao corpo de Cristo, eu apresento a minha família diante do trono. Profetizo, Senhor, a abundância de Deus, a prosperidade, a saúde, a proteção. Declaro o meu lar cheio de tudo que é bom. Declaro que nada nos faltará. Não haverá invalidez na minha família. Não seremos apoucados. Teremos sempre a dupla honra de Deus. Eu repreendo, junto com o anjo da minha igreja, eu repreendo setas, dardos, qualquer ataque do inimigo, porque eu habito no esconderijo do Altíssimo. Eu descanso à sombra do Onipotente. Eu digo ao Senhor: meu refúgio, meu baluarte, Deus meu, em quem eu confio. Eu creio, Senhor, e já decidi que eu e a minha casa serviremos ao Senhor. Assim declaro que a minha família é bendita. Em o nome de Jesus, que a minha família é salva. Em o nome de Jesus, que a minha família é próspera. Em o nome de Jesus Cristo, que a minha família é saudável. Em o nome de Jesus. Com fé, eu oro e digo amém, amém e amém. Pela bênção da família, vamos dar um lindo aplauso ao Senhor. Deus seja louvado e engrandecido. A minha gratidão a Deus por poder estar neste altar, pelo chamado santo. O Senhor me habilitou a mim e a você para sermos ministros de uma nova aliança. Não mais da letra, porque a letra mata, mas do Espírito que dá vida. E aqui estamos na nossa celebração. Daqui a pouco nós vamos ouvir, dentro desta série de motivação, eu espero, estou muito entusiasmado, que a palavra desta noite realmente tenha uma reação tão profunda e intensa, que você saia deste lugar disposto a acreditar e arriscar, sabendo que você salta, às vezes no escuro, mas lá estão as mãos poderosas de Deus, lá está o teu Deus querido e amado, que te protege, que te abençoa e que soluciona. Olha, esta noite, desfrute da liberdade do Senhor. Você sabe que Jesus disse: se você conhecer a verdade, você é liberto. Paulo ensinou a conhecer o bem e o mal. Às vezes a pessoa chama o mal de bem, e às vezes chama o bem de mal. Quando você chama trocando estas verdades, você é um prisioneiro. Mas quando você sabe o que é bem e o que é mal, segundo a Bíblia Sagrada, você é livre, a sua vida está desbloqueada e Deus pode se manifestar poderosamente na tua vida. Então, domingo que vem, 9 da manhã e 6 da tarde. Como nós temos aprendido que não devemos de comparecer perante o Senhor de mãos vazias, eu lhe encorajo, amado, salve uma alma, traga uma pessoa de família, insista a tempo e a fora do tempo com alguém e desafie e convide. Nós vivemos hoje no Brasil um momento dramático. O povo está assustado, as pessoas não sabem onde se agarrar, onde está a boia de salvação. Mas os que creem no Senhor são como o monte de Sião, não se abala, não se abalam. Nós estamos firmes na rocha, nós temos a verdade única desta terra, que é a Bíblia, como âncora da nossa alma. Por isso não temeremos mal algum, não estremeceremos perante nenhuma notícia, porque a própria Bíblia diz que os céus e a terra passarão, mas a minha palavra não passará. Então, amado, conforme o Senhor disse na Bíblia 365 vezes, não temas. É para não temer. Agora é a hora do tudo ou nada. Agora é a hora de nós provarmos se cremos ou não cremos em Deus. Amém?
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1: Não andes na vaidade. Essa palavra vaidade, ela é a grande arma de Satanás contra a igreja e contra a obra de Deus e contra as famílias, contra os casamentos. Vaidade vem do original grego, do koiné, do grego atual, mataitotes. Mataitotes quer dizer uma vida com falta de propósitos, uma vida vazia, uma vida fútil, uma vida de falsidade, uma vida de nulidade, uma vida oca, uma vida alienada, uma vida que tem necessidade de vanglória, uma vida que tem necessidade de elogios, uma vida que tem necessidade de ostentação, de exibir. Isso se chama vaidade. E você sabe que isto atinge todas as áreas da sociedade. Isso não é para um nível da pessoa ter rico e tem dinheiro apenas, na maioria das vezes. Porque a vaidade, segundo o pensador grego, é a rainha dos pensamentos, dos desejos pecaminosos. Começa com a vaidade. Então o sábio Salomão, no livro de Eclesiastes, capítulo 12, versículos 13 e 14, diz assim: de tudo o que se tem ouvido, a suma é: teme a Deus, guarda os seus mandamentos, porque isto é dever de todo homem. Porque Deus há de trazer a juízo todas as obras, até as que estão escondidas, quer sejam boas, quer sejam más. Então, significa que a vaidade, ela fica escondida na mente, no coração, nos sentimentos da pessoa. Sabe aquela pessoa que precisa, tem um desejo de chamar a atenção? O velho pregador diz, é aquela que se sente a fina flor do abacateiro, né? O último biscoito, não há mais nenhum biscoito, é o último.
5: aquela pessoa que é o rei, da, a rainha, o rei da cocada preta. Então, este desejo de chamar a atenção, este orgulho pessoal, o sentimento de se sentir mais importante que todos. Note uma coisa, por favor. Para eu poder falar disso honestamente, honestamente, Deus trabalhou muito na minha vida. E Ele deixou um espinho na minha carne. Que quando alguma área da minha vida tenta se assoberbar, eu sinto dores tão grandes, tão grandes. Quem esteve aqui na sexta-feira pôde perceber que eu saí daqui e às vezes tinha muita dificuldade de andar. Quanto mais avançávamos nas questões espirituais da batalha, mais a minha carne me dizia: ouça, você não tem nada a ver com isso. Então Deus deixou um espinho na minha carne para que eu não me ensoberbeça nem me vanglorie, porque o dia em que eu ousar tocar na glória de Deus, acabou. Então, a vaidade é o desejo de chamar a atenção, é o orgulho pessoal, é a pessoa sentir-se mais importante que os outros, é ostentação, é vanglória, é arrogância, é presunção, é exaltação própria das suas qualidades, é a jactância, é ostentação, é a vanglória do eu, é a empáfia, é o empavoramento, é o desvanecimento, é a altivez, é o pernosticismo, é a soberba. Amado, isto tudo pode estar no coração de uma pessoa. Amado, ouça, look at me, please. Você não tem ideia do que eu tenho sofrido na obra de Deus por causa dos vaidosos. O que eu já ouvi, meu amado. O que eu já penei por causa da vanglória humana. Então Deus sempre disse: Miguel, não permita que ninguém veja você como alguém que não tem a importância que as pessoas acham que tem. Dê sempre glória. Canalize tudo o que eu fizer, canaliza para mim. Porque quem ama a glória dos homens não ama a glória de Deus, amado. E isso tem que começar aonde? Tem que começar em cima do altar. Porque você veja, nós estamos aqui quase 5 mil pessoas. Se eu começar a imaginar que este mar de pessoas que está aqui veio porque eu ontem orei, ou porque eu ontem batalhei, eu estou roubando a glória de Deus. Isto é vanglória. Isto é vanglória humana. E disse Provérbios 21, 24: quanto ao soberbo e presumido, zombador é o seu nome, procede com indignação e arrogância. Amado, eu tenho visto cada situação de arrogância, de indignação. Uma coisa, olha, uma pessoa que me bata um telefone ou que me vira as costas, amado, você não imagina que grau de arrogância tem esta pessoa. E depois Deus age na vida desta pessoa? Não age. Depois a pessoa foge da igreja, vai para outra igreja, dizendo: não, mas é porque aqui não tem Espírito Santo. Não, não, tem. Mas o soberbo, o presumido, é aquela pessoa que procede com indignação, com arrogância. Amado, eu já fui ovelha de pastor. Meu Deus, eu olhava para aquele homem e dizia: este homem não pode ser um pastor. Tal o grau de vaidade, tal. Eu já fui companheiro de pastores, de bispos, que eu disse: Deus, tu não podes agir através desta pessoa, porque ela se põe num lugar maior do que Deus.
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5: Provérbios 18, 12 disse: antes da ruína, antes de haver a ruína, gaba-se o coração do homem, porque diante da honra vai o quê? A humildade. Então, meus amados, uma coisa é a jactância do orgulho pessoal de se sentir mais importante. Eu já ouvi alguém me dizer uma coisa: se eu não estiver nesta igreja, a igreja acaba. Tá. Quando você vê uma pessoa que se gaba, que é vaidosa, esta pessoa vai entrar no quê? Numa ruína. Numa ruína. Então diz que se você quer honra de Deus, se você quer ver Deus agir na sua vida, eu quero ver Deus agir na minha vida e através da minha vida. Eu disse, você tem que ser uma pessoa humilde. Então significa que o contrário da vaidade, da arrogância, da ostentação, da presunção, da ostentação, da empáfia, do empavoramento. Você sabe o que é um pavão? Você já viu um pavão quando está cantando a pavor? Ele faz... levanta uma cauda, linda. Aí a pavoa diz... o rei da cocada preta. E ele diz... eu sou a fina flor do abacateiro. Olha a minha cauda da manica. Isto é para o reino animal. O leão, você já viu um leão quando ele está se aproximando da leoa? Ele vai... e tem uma juba. A juba está encolhidinha. Mas quando ele vê a leoa, ele lança aquele... E a leoa pergunta... é cabelo ou extensão? Me fala a verdade. Você passou enê nesse cabelo? Leão! Eis que vejo a tua pele esticada. Você botou... Então, o que, que Deus quer para ele agir? Humildade, modéstia. Você sabe que eu tenho visto gente muito pobre, vaidosa, orgulhosa e arrogante. Eu tenho visto gente muito rica, às vezes humilde. Então, a humildade, a modéstia, a despretensão, a desvaidade, o despojamento, a discrição, a simplicidade, a naturalidade, a singeleza, é isto que Deus ama. E é por causa dessa vaidade que é a grande arma de Satanás. Como é que se dividem as igrejas? Como é que você vê tanto caos na obra de Deus? São indivíduos, pessoas, homem e mulher, que se levantam e dizem, não, mas se não for como eu. É, então, ele precisa de vanglória. Esta é uma pessoa arruinada. É arruinada. Porque humildade... você pega Deus, Senhor, eu quero ser um homem humilde, uma mulher humilde. Eu não quero buscar a glória dos homens, eu quero te conhecer, eu quero viver o evangelho na plenitude como um herdeiro de Abraão. Eu imagino, quando Deus deu ordens às pessoas, um dia, um povo que era governado por um profeta chamado Samuel, disse a Samuel, Samuca, nós não queremos mais... ser governados por homens, nós queremos ter um rei como tem as nações. A soberba do povo não queria ser governado por Deus. Né? E Samuel foi e disse, Senhor, olha só, eles estão me rejeitando, eu sou um profeta. E Deus disse, não, eles não estão te rejeitando, estão me rejeitando a mim. Então eles querem um rei humano, eu vou dar um rei para eles, ele vai tripudiar com esse povo, a pegar as filhas, as mulheres, os bens. Ele botou lá um Saul da vida, que foi um caos para aquele povo. Um homem que consultou pitonisa, um homem que Deus não falava mais com ele, amado. Mas quem pediu? A arrogância do povo. Então nós temos que ter muito cuidado com esta questão. Ah, porque ele não sorriu para mim. Amado, eu também sou humano, você entende? Eu ainda sou humano. Então, às vezes, pô, é porque eu não sorri, é porque o apóstolo não sorriu, porque o apóstolo não fez. Como... não me põe a culpa de nada, cara. Quando a pessoa é humilde, ele não riu, paciência, deve estar com dor de dente e tal. Amanhã ele vai rir para mim. Agora, quando a pessoa é orgulhosa, é vaidosa e presunçosa, diz, peraí, tem que me cumprimentar. São pequenos detalhes. Você vê entre marido e mulher, amado. Entre marido e mulher, onde tem um homem ou uma mulher vaidosa, é problemático, não dá certo. Porque ele diz, isto é meu. Não toque no meu carro. O telefone é meu. Você paga a conta da luz que eu pago a conta da água. Eu sou o dono da luz, você é a dona da água. Olha, arrogância é um troço destruidor, amado. Conviver com uma pessoa vaidosa ou arrogante, cheia de vanglória, cheia de empavoramento, é terrível. Então, Senhor, eu quero ser um homem humilde. E humilde não é a roupa, amado. Atenção, não tem nada a ver com roupa, com anel, com fio. Não tem nada a ver com isso. Tem nada a ver com o exterior. Deus não olha o exterior como o homem olha. Deus olha o coração. Humildade, a modéstia, a despretensão, a desvaidade. Olha, se isto aqui se inserir na igreja, nós vamos ter aqui paz para o resto da vida. Quantas noites eu não dormi nestes 41 anos? Porque briga, porque faz, porque acontece, porque é a vaidade de um de outro. Então nós temos que ter cuidado, porque Deus disse agora, amado, eu quero agir nesta igreja, eu quero mostrar a minha glória. Não pode ter soberba, não, tem que ter humildade, tem que ter modéstia, tem que ter despretensão, desvaidade, despojamento, simplicidade, naturalidade, singeleza. Porque a vaidade trava a vida. A vaidade impede de ver o agir da glória. É definitivamente o pecado predileto de Satanás. Eu já, olha, o que eu mais vejo são líderes, pregadores vaidosos. Me recordo, lá em Portugal tem um homem que se acha dono de Portugal, ele anda cercado de 12 homens armados, todos gordinhos, carecas, está todo mundo com uma cara feia. Eu me recordo que as pessoas não podiam se aproximar daquele homem. Então eles dizem, não pode tocar, não pode se aproximar, não pode cumprimentar, porque ele esteve na presença de Deus. E o povo dizia, oh, você sabe que os 7 pecados capitais, quais são? Soberba, avareza, luxúria, inveja, gula, ira e preguiça. Qual é o oposto disso? Da soberba é a humildade. Da avareza é a generosidade, a caridade. Da luxúria é a castidade. Da inveja é a bondade. Da gula é a temperança. Da ira, a paciência. Da preguiça, a diligência. Então, o contrário da vaidade chama-se humildade. Eu gosto de ver um homem, uma mulher, uma família humilde. E humildade, volta a dizer, tem a ver com roupa. Você pode vir aqui com um terno da Hugo Boss de R$3.789, não tem problema nenhum. Um sapato de cromo alemão de jacaré crocodilo do Havaí, não tem problema. E você pode estar dentro dessas roupas de Cleópatra e ser uma pessoa o quê? Humilde. A humildade de coração é algo sensacional, é tão importante que Deus só age nessa área. Então a vaidade se manifesta em todas as áreas possíveis. Olha, na beleza física, na vaidade de ser culto, na vaidade de não ter cultura, a vaidade de ser bondoso, a vaidade de ser inteligente, na vaidade de ser rico, na vaidade de ser pobre. Quando a pessoa diz, eu sou a pessoa mais humilde do mundo, pronto, nós estamos diante de um vaidoso. E eu vou lhe dizer, vaidade não é invenção do ser humano, isto vem de Adão. Isto vem da carne, isto vem da velha natureza. Então o Senhor quer ver Deus agir na tua empresa, nos teus negócios, na tua família, no teu dia a dia. Eu quero ver, eu tenho que me despir desses preconceitos de vanglória, achar que se eu

0: cultura, tem que matar cigano, preto, pobre, acabar com todo mundo, que nós somos a raça ariana. Mataram foi gente. Acabaram na humilhação. Mano. Todas as guerras começam pela vaidade dos governantes. Todas. Então Efésios 4:18 disse: obscurecidos de entendimento, alheios à vida de Deus, por causa da ignorância que vive, pela dureza do coração. Versículo 19. Tendo-os tornado insensíveis, entregaram-se à dissolução para com avidez cometerem toda a sorte de impureza. Versículo número 20. Mas não foi assim que aprendestes de Cristo. Eu não suporto uma pessoa que me vira as costas. Não suporto. Porque é a vaidade, a vanglória. Eu não suporto uma pessoa que me bata com o telefone. Não suporto. Então, quantas pessoas estão aqui que já penaram na vida por causa de corações vaidosos, arrogantes? Eu sou melhor, olha quem eu sou, cuidado. Você sabe que, com todo o respeito que eu vou falar, porque eu tenho que respeitar essa... Mas tinha um senhor, presidente do Tribunal do Trabalho, Tribunal Regional do Desembargador, eu conheci, era meu amigo pessoal, e ele era uma pessoa tão arrogante, tão arrogante, tão arrogante. E eu fiquei com tanta pena, porque eu gostava muito daquele homem. Aquele homem seria um futuro governador do Estado. Mas era uma pessoa tão cheio de vanglória, que na linha vermelha, olha só como é que são as coisas da vida, hein? Havia um arrastão, mandaram parar os carros, ele saiu e disse: sabe quem eu sou? E quando o meliante soube quem ele era, pegou o mar dele, 6 tiros de fuzil. O corpo dele ficou o dia inteiro com plástico em cima, na linha vermelha. A arrogância destrói, a soberba é a ruína, meu amado. Ele disse: não foi assim que aprendeste de Cristo? Então ele disse agora, como é que se aprende o que diz o versículo 21? Se é que de fato tendes ouvido e nele fostes instruídos, segundo é a verdade. Então ele agora vai dizer o que é a verdade, que se contrapõe à arrogância, que se contrapõe à vaidade, à vanglória. Ele disse: se é que de fato tendes ouvido e fostes instruídos, segundo a verdade, versículo 22, no sentido que quanto ao trato passado vos despojeis do velho homem. Ah, quer dizer que a vaidade é o velho homem. Um marido vaidoso destrói a família. Uma mulher vaidosa, uma esposa vaidosa destrói a família. Uma pessoa que só queira palmas, exaltação. Eu não te contei aqui que uma vez um irmão veio ter comigo e disse: pô, eu estou aqui há 15 anos, o senhor nunca fez uma festa para mim? Eu falei: você já fez para mim? Sim, mas eu estou aqui há 15, eu estou há 40, meu amado. Mas igreja não é para isso, igreja não pode ser uma passarela de vaidade desfilando na igreja. Igreja é feita de pessoas humildes.
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ânimo com o diabo, queridos, graça e paz. Aqui é o Bispo Sérgio Nonato, da Catedral Metodista Ebenezer, e eu estarei contigo nas madrugadas, tendo uma palavra forte para você. Eu quero que você pegue agora uma caneta, ou pegue o teu celular, ou pegue um papel, pegue alguma coisa aí para anotar o telefone do revoltado, para você ligar agora para os revoltados, que vai orar contigo, que vai te dar uma palavra. O telefone é 21 990 24 8723. Eu disse 21 990 24 8723. Ligue, passa o zap, peça oração, diga o teu problema, mas só liga, pelo amor de Deus, se você estiver revoltado. Se não tiver, não adianta ligar, sabe? Eu não quero falar com pessoas que estejam acomodadas, não. Eu quero pessoas que querem mudança na vida. Então ligue agora, 21 990 24 8723, e fale com Carla Vacani e Lucas Vacani. Eles vão estar te atendendo lá para falar contigo. Vamos iniciar com esse louvor.

Eu tenho uma palavra forte para a tua vida, eu quero que você entenda bem a leitura para esse tempo. Segundo Samuel capítulo 6, do 1 em diante, vai falar de novo: Davi reuniu os melhores guerreiros de Israel, 30 mil ao todo. Ele e todos os que o acompanhavam partiram para Baalá de Judá para buscar a arca de Deus, a arca sobre o qual é invocado o nome do Senhor dos Exércitos, que tem o seu trono entre os querubins acima dela. Puseram a arca de Deus num carroção novo e a levaram da casa de Abinadab, na colina. Uzai e Aiô, filho de Abinadab, conduziram o carroção com a arca de Deus. Aiô andava na frente dela. Davi e todos os israelitas iam cantando e dançando perante o Senhor ao som de todo tipo de instrumentos de pinho, harpas, liras, tamborins, chocalhos e símbolos. Quando chegaram à eira de Nacon, Uzai esticou o braço, segurou a arca de Deus, porque os bois haviam tropeçado. A ira do Senhor acendeu-se contra Uzai por seu ato de irreverência. Por isso, Deus o feriu. E ele morreu ali mesmo, ao lado da arca de Deus. Davi ficou contrariado, porque o Senhor, em sua ira, havia fulminado Uzá. Até hoje, aquele lugar é chamado Pérez Uzá. Naquele dia, Davi teve medo do Senhor e perguntou: como vou conseguir levar a arca do Senhor? Por isso, ele desistiu de levar a arca do Senhor para a cidade de Davi. Em vez disso, levou-a para a casa de Obed-Edom, de Gate. A arca do Senhor ficou na casa dele por 3 meses. E o Senhor o abençoou e toda a sua família. E disseram ao rei Davi: o Senhor tem abençoado a família de Obed-Edom em tudo que ele possui por causa da arca de Deus. Então Davi, com grande festa, foi à casa de Obed-Edom e ordenou que levasse a arca de Deus para a cidade de Davi. Quando os que carregavam a arca do Senhor davam 6 passos, ele sacrificava um boi, um novilho gordo. Davi vestiu de colete sacerdotal de linho fino, foi dançando como todas as suas forças perante o Senhor, enquanto ele, todos os israelitas, levavam a arca do Senhor ao som dos gritos de alegria e de trombetas. Glória a Deus. Queridos, o que está acontecendo aqui é que muitas pessoas não entendem que Deus se importa com detalhes. Aquilo que o homem chama de pequeno detalhe, Deus muitas vezes trata como questão de honra, obediência e santidade. Varas e argolas são detalhes que Deus não dispensa. Muita gente pensa: se o coração está certo, os detalhes não importam. Mas na Bíblia vemos algo diferente. A Arca da Aliança não era um objeto qualquer. Ela representava a presença, a glória e o governo de Deus. Eu tenho visto muitas discussões nas redes sociais com detalhes que as pessoas estão desprezando. Por causa de jogo, de Copa do Mundo, as pessoas estão deixando de ir para o culto e falando: mas é só um culto. E falando: as pessoas estão se importando com 4 paredes de ir à igreja. Escuta, varas e argolas são detalhes que Deus não dispensa, tá? Entenda isso. A arca de aliança não era objeto qualquer, representava a presença e a glória do governo de Deus. Às vezes a gente pensa e começa a banalizar o momento do culto, a igreja, o templo, as 4 paredes. E quando nós falamos disso, talvez essa madrugada eu seja chamado de religioso, tá bom? E talvez aquela situação toda que Davi prepara para carregar a arca, ele tenha sido chamado de religioso. Os filisteus estavam devolvendo a arca após terem sido feridos pela mão de Deus. Uma arquinha qualquer estava ali na casa, no templo de Dagom. Nada, era só uma arquinha. Só que aquilo levou problemas para o templo, para Dagom. Trouxe feridas, trouxe hemorroidas. Eles perceberam uma coisa: não se brinca com aquilo
porque é santo. A igreja é santa, o culto é santo, a presença de Deus é santa. Então pare, pastores, de banalizar aquilo que Deus leva em conta. Pare, pessoas, parem, irmãos, parem, varões e varoas, de entrar por um caminho que não deve andar. Eu quero ligar esse texto a algo muito profundo. Deus já havia dado instruções específicas sobre como carregar a arca, como ela deveria ser transportada. Era com varas e argolas bem colocadas. Não era enfeite, não era opcional, não era ordem de qualquer um, era uma ordem divina. As varas e as argolas nos ensina que Deus não dispensa detalhes. Aí as pessoas: não, tem jogo da Copa, vamos cancelar o culto. Tu tá de brincadeira, não tá não? Você tá de brincadeira, não tá não? Hein? Vamos cancelar o culto, vamos ficar em casa, vamos ligar o telão da igreja para passar o jogo. Um telão que tem que ser consagrado ao Senhor, um lugar que é santo. A igreja continua sendo santa. Ah, os instrumentos, os utensílios da casa de Deus continuam sendo santa. Oh, gente, as argolas mostram que Deus estabelece a estrutura. Êxodo 25:12, Deus manda colocar 4 argolas de ouro na arca. As argolas ficavam fixas, elas representam aquilo que Deus já definiu. Oh, gente, para de banalizar as coisas de Deus. Há coisas na nossa caminhada que Deus não deixou para improviso. Santidade, obediência, reverência, temor, fidelidade. O que eu estou vendo é que está faltando reverência, está faltando temor. Pessoas chamando o templo, a igreja, de 4 paredes. Oh, só se for a tua igreja que é 4 paredes. Não, o templo que foi construído para Ebenezer foi um templo consagrado, um lugar separado, um lugar que é lugar de adoração a Deus. Não é lugar de ver jogo, não é lugar de ver futebol, é lugar de adoração, é lugar de reverência, de temor, de fidelidade à palavra. Oh, querido, o homem moderno quer remover as argolas, quer carregar a presença de Deus de qualquer maneira, mas Deus continua dizendo: existe uma estrutura. Eu vim te falar nessa madrugada: igreja sem estrutura espiritual vira emoção. Emoção, pode tocar bonito, pode cantar bonito, mas na verdade é só emoção. Culto sem reverência vira espetáculo. O que nós temos visto ultimamente é espetáculo. Ministério sem ordem vira confusão. Vamos passar o jogo no telão, vamos fazer um churrasco na igreja, vamos comemorar, é comunhão. Tu tá de brincadeira. Onde Deus colocou argolas, ninguém deve arrancar. As varas, elas mostram que existe uma forma certa de carregar a glória, filho. As varas, elas estão mostrando que tem uma maneira certa. Hã? Êxodo 25, do 13 ao 15, leia lá. Deus ordenou fazer varas de madeira coberta de ouro. Se fosse de qualquer maneira, tira ali uma vara, coloca aí, vai. Hã? Mas por quê? Porque a arca não podia ser tocada diretamente. Isso revela algo forte, algo muito forte. Nem tudo que é santo pode ser tratado de qualquer maneira. Tem gente tratando as coisas de Deus de qualquer maneira. Isso vai ver, a conta vai chegar, hein? Escuta, o boleto vai chegar, hein? É, tá pensando que não chega o boleto, não? Vai chegar, tá bom? O Senhor vai falar, Jesus vai falar: aquele que não larga pai, mãe, ou ame mais, aquele que ama mais pai, mãe, filho, filho, esposo, esposa, não é digno de mim. Como é que vai amar mais futebol, Copa do Mundo? Tu tá de brincadeira. Nem tudo que é santo pode ser tratado de qualquer maneira.
Muitos querem hoje pregar sem oração, cantar sem consagração, tocar com o instrumento que toca na igreja, toca no pagode, com o instrumento que usa na igreja, a caixa de som, usa na festinha mundana com funk, cantar sem consagração, é liderar sem altar, é tocar nas coisas de Deus sem santificação, é no telão da igreja passar futebol, mas existe, isso é idolatria, tá bom? Idólatra, você é idólatra, mas as varas diziam, há distância entre a carne e a glória, escuta, carne não sustenta a presença, vaidade não sustenta unção, orgulho não sustenta altar, mundanismo não pode andar junto com a igreja. Aquele que ama o mundo torna-se inimigo de Deus. Quando detalhes, quando escuta isso aí, filho, escuta, vai. Quando detalhes são ignorados, tragédias acontecem, Gabriel. Hã? Lembre-se disso. Você vai ler lá, no 2 Samuel capítulo 6, Uzá tocou na arca. Sabe por que ele tocou? Só para tentar ajudar. Só para tentar ajudar. Hã? Uzá tocou na arca. Humanamente, parecia certo. Mas Deus o feriu. Sabe por quê? Porque de boa intenção o inferno está cheio, tá bom? De boa intenção o inferno está cheio, porque boa intenção não substitui obediência. Hã? Hã? Não, não, não, é o pragmático. Hã? E esse é um dos maiores erros da igreja contemporânea, da igreja moderna. Hã? Mas eu fiz com boa intenção. Hã? Boa intenção sem obediência ainda é desobediência, tá bom? Deus nunca disse, faça aí do teu jeito, vai. Ele disse, faça conforme eu mandei. Hã? Pequenos detalhes, gente, revelam grandes corações. Muitos caem, não em pecados grandes, mas em negligências pequenas. Hã? Hã? Ô, gente, é a oração negligenciada, é o jejum abandonado, é uma vigilância perdida, é o não tem nada a ver, não tem nada a ver, nada a ver. Aí hoje quem ainda trata com temor, com reverência as coisas sagradas é chamado de religioso. Ah! Ah! Ah! Ah! Tu toma brilho nessa face, rapaz. Hã? Pequenas rachaduras afundam grandes navios, tá bom? Escuta isso, hein? Tá bom? É compromisso quebrado. Não, cancela o culto. Aí vim com argumento, cancela o culto pra poder ter vigilância por causa da violência. Tem que então fechar o culto todo dia, porque o Rio de Janeiro tá cheio de violência. Não abre mais igreja. Ah, tu tá de brincadeira. Vou repetir. Pequenas rachaduras afundam grandes navios. Pequenos detalhes derrubam grandes ministérios. Hã? Sansão não caiu com dia. Caiu com pequenas concessões. Tá bom? Salomão não se desviou em um culto. Ele desviou em pequenos acordos. Um acordo aqui, outro acordo ali, outro acordo ali. Desviou. Deus honra. Deus honra quem honra seus detalhes. Eu honro os que me honram. Hã? É isso que ele diz. Davi errou na primeira tentativa de transportar a arca. Veja, os filisteus estão querendo devolver a arca. Olha aqui que situação. Aí Davi, tentando ajudar, colocou num carro novo. Parecia bonito, não? Davi, prepara uma carruagem. Parece bonito. Bonito. Hã? Parecia bonito, parecia moderno. Mas estava errado! Depois ele entendeu. Depois ele entendeu. E ele vai falar: não buscaremos segundo a ordenança. Aí ele corrigiu os detalhes. Corrigiu os detalhes. E quando corrigiu, a glória voltou.
Tem gente pedindo avivamento, mas ignorando princípios. Aí depois quer fogo no altar. Acabou de ver o jogo no telão da igreja, depois quer avivamento. Vai viver avivamento, eu sei aonde. Eu sei aonde que tu vai viver avivamento. Quer fogo, eu sei qual fogo que tu vai ver. Eu sei qual é o fogo que tu vai ver. Tá legal? Mas sei mesmo o fogo que tu vai ver. Hã? Quer fogo sem lenha. Quer presença sem santidade. Quer unção sem cruz. Hã? Pergunte aí a si mesmo. Hã? Pergunte. Que detalhes Deus está me cobrando? Tu vai ter que perguntar isso daqui a pouco. Hein? Hã? Talvez voltar à retidão, à oração, consertar um altar, pedir perdão por essas besteiras de 20 e poucos dias de copa. Hã? Consertar, fechar brechas. Hã? E talvez você esteja pensando que eu não gosto de futebol. Eu gosto de futebol, gosto de ver futebol, gosto de ver jogo. O problema é que eu gosto muito mais de estar na presença de Deus, tá bom? E não negociar o que é santo, é, não ter dificuldade de discernir entre o santo e o profano. Aquilo que você chama de detalhe pode ser exatamente o que está travando a sua próxima estação. Escuta, um avião pode cair por causa de um parafuso, querido. Ele não precisa faltar uma asa não, tá? Às vezes um pequeno componente compromete tudo. Assim também é a vida espiritual. Deus está procurando homens e mulheres que entendam isso. Detalhes que importam no reino. As varas importavam, as argolas importavam, a forma importava, os passos importavam, o sacrifício importava, porque quando se trata da glória de Deus, nada é só um detalhe. Volte aos detalhes que você abandonou. Volte ao altar, volte à oração, volte à santidade, volte à obediência, volte à reverência, volte ao temor, porque onde há obediência e temor, a glória repousa. O que muitos chamam de detalhe, Deus chama de honra. Quem cuida dos detalhes da presença, carrega o peso da glória. Eu quero orar contigo, nessa hora, em nome de Jesus, tá bom? E repreender esses incircuncisos que estão indo para a internet, ficar querendo bater em quem está preservando o culto ao Senhor. Tá bom? Oremos. Pai, no nome de Jesus, eu quero colocar diante do Senhor o teu povo, para não ser ludibriado, enganado por palavras persuasivas. Eu repreendo todo mal na autoridade do nome de Jesus. Eu peço a tua bênção sobre a vida dessa pessoa que está abrindo mão de deixar de ir para o culto, para poder, meu Deus, estar diante do Senhor. Eu coloco diante do Senhor. Honra aqueles que não abrem mão. Honra aqueles que querem estar na tua presença. Honra aqueles que não são idólatras, trocando futebol pela tua presença e pelo culto. Eu entrego nas tuas mãos e peço a tua bênção, em nome de Jesus.

Quero que você pegue agora uma caneta, ou pega o teu celular, ou pega um papel, pega alguma coisa aí para anotar o telefone do revoltado. Para você ligar agora para os revoltados, que vai orar contigo, que vai te dar uma palavra. O telefone é 21 990 24 8723. Eu disse 21 990 24 8723. Ligue, passa o zap, peça oração, diga o teu problema, mas só liga, pelo amor de Deus, se você estiver revoltado. Se não tiver, não adianta ligar, sabe? Eu não quero falar com pessoas que estejam acomodadas, não. Eu quero pessoas que querem mudança na vida. Então liga agora, 21 990 24 8723. Quero apresentar para vocês os cultos da nossa igreja Ebenezer Church, a igreja que planta fé e colhe milagres. E nós temos lá o culto de quarta-feira, culto de fé, culto do milagre. Então, se você quer milagre, você vai vir na rua Cosmorama, número 800. E você vai vir e vai ter, com certeza, um milagre na sua vida. Também, domingo pela manhã, às 10 horas da manhã, Escola Bíblica Dominical. E também temos às 18h30 o culto de celebração. Venha, participe conosco, cultos maravilhosos. Eu quero também lembrar vocês que nós temos as nossas filiais. 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Temos também a nossa igreja em Caxias, ali no bairro de Figueiras, Estrada Velha do Pilar, lote 20, quadra 11. Quem vai te receber lá? Pastora Marcela Virgínia. E temos também ali no bairro de Jacutinga, aqui em Mesquita, rua Vereador Américo Machado dos Santos, 1272, antiga Barro Peixoto. 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Então, não deixe de ir. 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Baruch haba, b'shem Adonai!

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6: A Prefeitura de São Gonçalo abriu concurso para a Guarda Municipal com 606 vagas, sendo 111 imediatas e 505 para cadastro reserva. São 100 vagas para Guarda Municipal nível 2 e uma para psicólogo. As inscrições acontecem de 28 de setembro a 18 de novembro, com provas previstas para 24 de janeiro de 2027. Os candidatos devem ter entre 18 e 35 anos, além de atender os requisitos de escolaridade, altura e CNH. Os editais estão disponíveis no site saogonçalo.rj.gov.br. A Anvisa divulgou um alerta sobre uma oferta irregular nas redes sociais de tizerpatida em pó. A substância é um medicamento injetável que ativa o receptor GLP-1, presente nas chamadas canetas emagrecedoras. No Brasil, o item é ainda regulamentado pela Anvisa e é vendido em farmácias. O órgão alerta que não é seguro manipular e utilizar medicamentos que não foram produzidos em um ambiente estéril, ou seja, livre de micro-organismos como bactérias e fungos. Há poucos dias das eleições, a ONU lançou um documento com propostas voltadas para a proteção e maior protagonismo das mulheres. O objetivo é incentivar partidos e candidatos que se comprometem com temas importantes para a população feminina. O documento traz 10 propostas que incluem a paridade entre homens e mulheres nos espaços de poder e trabalho e combate à violência contra as mulheres. 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
11: Pois é, parece um negócio meio estranho, né? Esquisito e diferente. O chamado que nós temos para servir a Deus como cristãos necessariamente passa pelo sofrimento.
10: Ouvinte, que alegria ter você conosco em mais um programa Rota 66. A série Evangelho está concluindo o livro de João, chegando agora no capítulo 21. O professor Luiz Saião preparou uma mensagem especial com o tema Celebrando a Recuperação. Se você acha que sua vida caiu na rotina e está um tédio, é melhor prestar atenção, porque é assim que Jesus costuma surpreender, trazendo uma nova perspectiva de futuro. Só o amor de Jesus pode curar qualquer um de qualquer situação. Confira ouvindo mais esse estudo sensacional.
11: Pois é, prezado ouvinte, depois de confirmada a ressurreição de Jesus, parece que o desfecho do evangelho já chegou. No entanto, quando vamos um pouquinho adiante, vamos encontrar as belas palavras do texto sagrado, conforme lemos na Nova Versão Internacional da Bíblia. Depois disso, Jesus apareceu novamente aos seus discípulos à margem do mar de Tiberíades, que é o mesmo mar ou lago da Galileia. Foi assim, estavam juntos Simão, Pedro, Tomé, chamado Dídimo, Natanael de Caná da Galileia, os filhos de Zebedeu e dois outros discípulos. Vou pescar, disse-lhes Simão Pedro, e eles disseram, nós vamos com você. Eles foram e entraram no barco, mas naquela noite não pegaram nada. Ao amanhecer, Jesus estava na praia, mas os discípulos não o reconheceram. Ele lhes perguntou, filhos, vocês têm algo para comer? Eles responderam que não. Então você pode imaginar comigo a cena, o que está acontecendo aqui. Os discípulos estão meio assim, aborrecidos, preocupados, eles não sabem o que vai ser do seu futuro. Aparentemente eles estão até voltando aqui para o mar, para a pesca, para a atividade anterior que eles tinham, e talvez agora a vida venha a caminhar na direção que ela já estava indo antes deles conhecerem Jesus. E a figura que merece um destaque especial, sem dúvida, é a figura de Pedro, o famoso Simão Pedro, que apareceu aqui. Lembre-se, ele negou a Jesus, pois ele aparece na ressurreição, mas ainda Pedro está meio que ofuscado aqui. Afinal de contas, ele ficou profundamente marcado de modo negativo pelo que havia acontecido. Então Jesus aparece ali na praia, os discípulos estão pescando, a coisa está difícil, o mar não está para peixe, está tudo complicado. E então Jesus disse aos discípulos: lancem a rede do lado direito do barco e vocês encontrarão. Nós vamos ver uma sequência de surpresas interessantes que aparecem aqui. Primeiro, os discípulos estão lá, estão pensando em pescar, eles não imaginam que não vão pegar nada, não imaginam que Jesus vai aparecer, e agora eles não imaginam o que vai acontecer na sequência aqui do próprio texto. Eles lançaram, né, e não conseguiam recolher a rede, tal era a quantidade de peixes. De repente, de maneira extraordinária, um milagre, um cardume inteiro de peixes aqui é apanhado. O discípulo a quem Jesus amava, que é claro que é uma referência a João, disse a Pedro: é o Senhor. Simão Pedro, veja só, prezado ouvinte, ouvindo dizer isso, vestiu a capa, pois a havia tirado, e lançou-se ao mar. Os outros discípulos vieram no barco, arrastando a rede cheia de peixes, pois estavam apenas a cerca de 90 metros da praia. Quando desembarcaram, viram ali uma fogueira, peixes sobre brasas e um pouco de pão. Disse-lhes Jesus: trago alguns dos peixes que acabaram de pescar. É extraordinário, é maravilhoso. Pedro, depois de ter sido envergonhado, de passar pela situação que passou, de repente o seu coração aqui machucado, vê um cenário diferente. O Senhor aparece mais uma vez, a marca extraordinária de Jesus, os seus milagres de quem tem poder sobre a natureza, como nós vemos aqui, se manifesta, e Pedro, no seu jeito impulsivo, se atira no mar, chega antes, está todo entusiasmado. O que é que vai acontecer aqui no cenário? Vamos lá ver neste momento. Simão Pedro, então, diz o verso 11, entrou no barco e arrastou a rede para a praia, e ela estava cheia de 153 grandes peixes. Veja que coisa impressionante. Uma surpresa, e outra surpresa: a rede, que não aguentaria tantos peixes, também não se rompeu. Jesus, então, chama os discípulos e diz: venham comer. E ninguém tinha coragem de perguntar quem era ele, sabiam que era o Senhor. E então Jesus tomou o pão, deu a eles, fazendo o mesmo com o peixe. Foi a terceira vez que ele apareceu aos discípulos. Observe que claramente João está fazendo referência à verdade plena da ressurreição. Desta vez Jesus ali, inclusive, sentando-se para comer peixe com os próprios discípulos. Depois de comerem, observe, Jesus participa disso, ele não pode ser um espírito, ele não pode ser uma aparição, né? Jesus pergunta a Simão Pedro: Simão, filho de João, você me ama mais do que estes? Disse ele: sim, Senhor, tu sabes que te amo. Disse Jesus: cuide dos meus cordeiros. É muito interessante o que vai acontecer. Pedro, que estava numa situação complicada por causa do que havia acontecido, agora ele é confrontado por uma palavra amorosa de Jesus. Ele vai ter o seu momento de recuperação. Agora sim, neste capítulo 21, nós vamos celebrar. Sim, é hora de estar celebrando a recuperação daquele discípulo especial, tão impulsivo, tão complicado, mas também tão amado. E Jesus pergunta, né, para ele a pergunta que a gente não imaginaria: Pedro, você vai me servir? Você vai me obedecer? Pedro, você vai... Não, não, nada disso. Você me ama mais do que estes? E então, novamente, Jesus disse: Simão, filho de João, você me ama? Ele respondeu: sim, Senhor, tu sabes que te amo. Disse Jesus: pastorei as minhas ovelhas. E pela terceira vez ele lhe disse: Simão, filho de João, você me ama? Pedro ficou magoado por Jesus lhe ter perguntado pela terceira vez: você me ama? E ele disse: Senhor, tu sabes todas as coisas e sabes que te amo. Disse-lhe Jesus: cuide das minhas ovelhas. Pedro, certamente desanimado, já estava mais para o lado do mar e dos peixes, quando Jesus o convoca, através de uma atitude muito amorosa, dizendo: Pedro, olha, você tem uma missão no reino de Deus, o seu futuro não é lidar com os peixes, mas sim lidar com os cordeiros que vão receber a palavra, com as pessoas, e o que pode fazer alguma coisa em favor de qualquer pessoa, de Pedro, é o amor, prezado ouvinte. A única coisa que recupera uma pessoa é o amor incondicional. Por isso, Jesus enfatiza esse tipo de relação com Pedro. Ele não aperta a pessoa de Pedro porque ele fez uma coisa errada, ele não lança em rosto, ele insiste no amor extraordinário, recuperador. Então Pedro vai cedendo, e quando Jesus diz: escuta, você me ama mesmo? Me ama mais do que estes? Então Pedro, se é verdade, e ele diz: Senhor, o Senhor sabe todas as coisas, o Senhor conhece todos os detalhes. Pedro é atingido por essa palavra amorosa. Então Jesus diz: olha, você sabe, pratique esse amor para com o povo de Deus, cuide das minhas ovelhas. E então Jesus vai falar sobre o cenário futuro de Pedro e diz: quando você era jovem, vestia-se e ia para onde queria, quando for velho, estenderá as mãos. Talvez uma referência até à crucificação aqui. Outra pessoa o vestirá e o levará para onde você não deseja ir. Jesus disse isso para indicar o tipo de morte com a qual Pedro iria glorificar a Deus, e então lhe disse: siga-me. Pedro voltou-se e viu que o discípulo a quem Jesus amava os seguia. Este era o que estivera ao lado de Jesus durante a ceia e perguntara: Senhor, quem irá te trair? Quando Pedro viu: Senhor, e quanto a ele? Pedro é restaurado, Pedro é recuperado. No entanto, ele ainda está questionando e quer saber o futuro de João. Jesus então responde: se eu quiser que ele permaneça vivo até que eu volte, que lhe importa? Quanto a você, siga-me. Pedro, vamos nos concentrar naquilo que eu tenho com você. Aceite a recuperação plena pelo amor, que é aquilo que pode de fato fazer diferença na sua vida. Foi por isso que se espalhou, diz o verso 23, essa pergunta sobre o que vai acontecer com João, se espalhou entre os irmãos o rumor de que ele não iria morrer. Jesus, na verdade, não tinha dito isso, o texto é claro, ele apenas disse: se eu quiser que ele permaneça vivo até que eu volte, o que lhe importa? Este é o discípulo que dá testemunho dessas coisas, vai terminar aqui o evangelho no verso 24 e 25, e ele dá testemunho das coisas e as registrou. Sabemos que o seu testemunho é verdadeiro. Jesus fez também muitas outras coisas. Se cada uma delas fosse escrita, penso que nem mesmo no mundo inteiro haveria espaço suficiente para os livros que seriam escritos. Termina o evangelho. Meu prezado e querido ouvinte, que coisa maravilhosa. Depois desta pesca extraordinária e da prova que Jesus é divino, que seus milagres estavam em plena atuação, Jesus recupera Pedro de maneira especial. Por isso, ao terminar este capítulo que fecha o Evangelho de João, devemos com muita alegria também celebrar a nossa recuperação.

0: Você está acompanhando o programa Rota 66, o caminho para entender o ensino teológico dos 66 livros da Bíblia. Esta é a série Evangelho, hoje terminando o livro de João, capítulo 21. Tema do estudo, celebrando a recuperação. O Rota 66 tem produção e apresentação de Luiz Saião e Alberto Veríssimo. Na locução, Beltrão. E não esqueça, participe escrevendo para Caixa Postal 18.113, CEP 04626-970, São Paulo, capital, ou correio eletrônico rota66@transmundial.com.br. E seguimos com o Alberto em suas perguntas maravilhosas. Responda a essa, Saião.
1: Muito bem, agora as perguntas depois de encerrar a exposição em João capítulo 21. A última parada no nosso evangelho, professor Luiz Saião. Olha o que nós encontramos aqui. Os discípulos parece que estão voltando à antiga rotina. Como entender isso depois de terem visto e ouvido coisas maravilhosas de Jesus?
2: É, pastor Alberto, é interessante. O texto de João não é muito direto, nem explícito e nem assim fala diretamente sobre isso. Mas o fato de todos eles estarem reunidos para pescar e numa atitude assim despretensiosa, distanciada do que está acontecendo, sugere que eles ainda não caiu a ficha, né? Eles não entenderam o que está acontecendo e parece que de fato estão desanimados porque esperavam demais em Jesus e eles não sabem mais o que vai ser o futuro. É como aquela pessoa que apostou todas as fichas, né, numa determinada possibilidade e agora ela não sabe o que está acontecendo. Sem dúvida há um quê de desânimo e de preocupação aqui com o futuro, com o que vai acontecer posteriormente.
1: Agora, professor, por três vezes Jesus pergunta a Pedro se o ama. Será que existe assim uma ênfase especial neste diálogo? Por que essa insistência aqui de Jesus?
2: Bom, pastor Alberto, a questão é que a situação de Pedro era uma situação de alguém que estava maculado, que estava, né, machucado, que tinha errado depois de negar a Jesus, e aí chega a hora do vamos ver, a hora da possível recuperação. E Jesus age trabalhando aí em cima do tema do amor. E essa questão do ama, repetir o ama três vezes, tal, é uma questão que tem chamado a atenção, até porque as traduções variam. Há traduções que colocam, assim, por exemplo, na primeira e na segunda ocasião, você gosta de mim, né? E na última, você me ama, porque, de fato, no grego, né? Nós temos lá dois verbos, né? Um verbo que é filéu, que literalmente parece significar mais ser amigo, gostar, e o outro do agapau, que tem uma ideia de amor, né? E então o que acontece? No fundo, muita gente imagina, né, que aí há uma diferença no caso do uso desses verbos na língua original, mas os estudiosos comprovam e mostram que no Evangelho de João esses verbos não têm a diferença percebida. Portanto, a repetição é uma variação estilística, né? Que uma variação sem que tenha um significado particular. Jesus de fato quer insistir no amor e na repetição do tema para mexer com o coração de Pedro e ele ser recuperado por Cristo desta maneira.
1: Agora, por que essa atenção especial a Pedro? Os outros também não falharam. Olha só que Pedro ainda teve a ousadia de acompanhar ainda um pouco mais, né?
2: É verdade, pastor Alberto. É verdade que os outros também falharam. Na verdade, na hora do vamos ver, todos os discípulos, vamos assim dizer, desapareceram ali do cenário. No entanto, nós vamos encontrar uma posição diferenciada de Pedro aqui, porque Deus estava trabalhando em Pedro para que ele fosse aquele apóstolo voltado para os próprios judeus. Deus tinha um plano específico para ele. Não quer dizer que os outros eram menos importantes, não quer dizer que eles não tinham valor. Isso significa que Pedro é o exemplo escolhido, registrado na história bíblica, literariamente, para o nosso benefício em termos de edificação especial da parte de Deus. Não significa que os outros não eram importantes. Depois, estudando a história da igreja, a gente vai ver quanta coisa maravilhosa e extraordinária Deus fez na vida dos outros discípulos também.
1: Agora, o capítulo 21 de João, aqui no verso 19, estamos vendo aqui que Jesus fala de um tipo de morte que Pedro sofreria. Assim, numa hora dessa de reencontro, né, de recuperação.
2: Pois é, parece um negócio meio estranho, né, esquisito e diferente. O chamado que nós temos para servir a Deus como cristãos necessariamente passa pelo sofrimento. E é interessante porque a sociedade de hoje não consegue pensar nessas categorias, né? É um negócio assim bem diferente, mas no pensamento do Novo Testamento, a maneira de glorificar a Deus acontece por meio do sofrimento. Até quando o texto diz que Pedro haveria de estender as mãos, isso é uma referência à crucificação. E isso também mostrava para Pedro, era um teste para ele, para ver se de fato ele estava bem consciente, né, do que ele tinha no futuro como verdadeiro discípulo de Cristo Jesus.
1: Agora, para terminar, esta história de João, que ele viveria até a vinda de Cristo, aqui o verso 22, professor, será que isso é lenda ou uma possibilidade? O apóstolo João não morreu e está entre nós?
2: Pastor Alberto, essa história é bem interessante. Inclusive, muita gente, através da história da cristandade, tem discutido isso, especialmente lá para os lados dos países eslavos, né? Essa ideia, assim como lenda popular, ela é muito divulgada. Agora, veja bem, o texto aqui é bem claro, né? Bem claro, dizendo que Jesus, até ele faz questão de fazer uma referência muito objetiva a isso, né? Ele não diz, né? O texto diz lá que Jesus falou: se eu quiser que ele permaneça até que eu volte, o que importa? Não significa que Jesus afirmou isso. Essa discussão é que trouxe essa lenda popular. Então, na verdade, né, isso não é fato. Até livros que trabalham isso por aí, na literatura, em diversos lugares, né, mas não é uma realidade. Não devemos imaginar e esperar que o apóstolo João está escondido em algum lugar lá do Oriente Médio. E isso não é uma percepção adequada do texto bíblico de maneira nenhuma.
1: Bom, professor, muito obrigado por esta aula e principalmente por essa jornada em João, mas ainda não terminamos. Vem agora a aplicação desse estudo para você.
2: No Rota 66 de hoje, nós encerramos o nosso estudo do Evangelho de João. Sim, nós estudamos o capítulo 21 e o nosso tema foi celebrando a recuperação. Recuperação maravilhosa e extraordinária da pessoa de Pedro, como nós pudemos ver. Os discípulos, já desanimados com o seu possível futuro, são aí encontrados por Jesus, que milagrosamente lhes propicia uma pesca maravilhosa de 153 grandes peixes. E então Jesus, enfatizando o amor especial da parte de Deus, mexe com Pedro, querendo que o relacionamento de Pedro com ele seja fundamentado no amor. A marca do perdão, a marca da recuperação é a capacidade de amar, que nós vamos observar de maneira tão especial na vida de Pedro. E o Evangelho termina encerrando dizendo: olha, na verdade, muito

0: apenas descobrir que Pedro recebeu recuperação, mas sim que o amor de Deus resgata-nos de qualquer circunstância, seja qual for a situação.
1: Fim de mais um programa Rota 66, mais uma etapa vencida e já estamos preparados para outro desafio. Venha conosco, aqui nesta mesma emissora e horário. Rota 66 é mais uma realização transmundial. E não esqueça, acesse o site transmundial.com.br e até o próximo programa.
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1: Prezado amigo, no nosso último programa, iniciamos o estudo do capítulo 24 de Gênesis. Ali nós temos o relato da ordem de Abraão para o seu servo Eliezer para buscar uma esposa para Isaac em meio aos seus parentes lá na Mesopotâmia. Você se lembra do juramento que Abraão pediu que Eliezer fizesse? E certamente você se lembra também a maneira pela qual esse juramento era feito naqueles dias. A mão na coxa era um sinal de compromisso infalível, o que veremos em estudos posteriores, quando Jacó também pediu que seu filho José lhe assegurasse que ele não seria enterrado no Egito, mas sim em Canaã. Lá nós vamos ver isso em Gênesis 47 e 29. Conversamos também sobre a maneira sábia e dependente de Deus com que Eliezer foi cumprindo a sua missão. Ele orou ao Senhor pedindo que através de algumas atitudes ele reconhecesse qual seria a moça certa para Isaac. Você deve se lembrar também que mencionamos o encontro com Rebeca e a comprovação de que ela era a indicada. Lembra-se de que Eliezer orou novamente ao Senhor agradecendo pela resposta, demonstrando também ele ser um homem temente a Deus? E a abordagem de Labão, irmão de Rebeca? Será que você percebeu? Ela não foi meio suspeita? Certamente foi suspeita. Terminamos então aquele estudo mostrando a recepção que Eliezer teve na família de Rebeca. Em resumo, o texto nos mostrou que quando fazemos as coisas na dependência e na direção de Deus, tudo termina muito bem. E nesse programa, a partir desse momento da narrativa, nós vamos ver outras verdades que o texto, que o Senhor tem para cada um de nós. Mas antes de entrarmos no texto, vale a pena destacar que essa história é interpretada por muitos estudiosos de uma maneira simbólica, de uma maneira alegórica. Isso quer dizer o seguinte, que os elementos dessa história nos fazem lembrar de uma outra história ainda mais importante. E esses estudiosos comparam Isaac com o Senhor Jesus Cristo, e Eliezer com o Espírito Santo, e Rebeca comparam-na com a igreja. E assim como nos personagens dessa história, Isaac, Rebeca e Eliezer são comparados com outra história. E a história é a seguinte: Jesus, sendo noivo, espera pela igreja, enquanto o Espírito Santo a prepara e a qualifica para o futuro encontro, para o futuro casamento. São símbolos interessantes através dos quais podemos fazer aplicações espirituais. Mas certamente, quando estudamos e meditamos na narrativa que envolve os personagens históricos, nós também temos lições importantes para as nossas vidas. Muito bem, na sequência do texto, encontramos a gentil recepção da família de Rebeca ao servo de Abraão, ao Eliezer. Eles lhe ofereceram um jantar reconfortante, mas a sua reação foi tremendamente surpreendente. Eliezer não queria comer antes de expor o seu propósito. Eliezer estava preocupado com o assunto que o trouxera até ali, que o levara até ali. E a comida não podia ser saboreada devidamente, senão depois que ele expusesse tudo muito claramente diante da família de Betuel. A sua presença ali tinha uma finalidade específica. Ele não podia descansar enquanto não cumprisse a sua tarefa. As palavras literais do versículo 33 foram as seguintes: eu não comerei enquanto não expuser o propósito a que venho. Então Labão lhe autorizou a falar. E aí, conforme os versículos 34 a 48, Eliezer narrou de forma bem completa qual tinha sido a tarefa que Abraão tinha lhe designado. Eliezer identificou-se sem dizer o seu nome. Disse apenas que era servo de Abraão, demonstrando humildade e destacando a pessoa do seu Senhor, que tinha sido abençoado por Deus. O Senhor Deus tinha dado muitos bens a Abraão, seu Senhor, tornando-o então um grande homem. Disse também que Deus tinha abençoado Abraão e Sara, mesmo quando já idosos, com o nascimento de Isaac, sendo que Isaac agora era o herdeiro de todos aqueles bens. Ao descrever como Deus abençoara Abraão, Eliezer demonstrava também clara consciência de que toda boa dádiva que recebemos vem do nosso Deus, que é um Deus galardoador. Mas Eliezer também descreveu detalhes da sua missão e contou como Abraão o fizera jurar que não escolheria uma moça cananita para Isaac, mas que, ao invés, ele fosse procurar uma moça na casa do seu pai, pertencente à sua família, uma parente de Abraão e, portanto, uma parente de Isaac. Contou também a Betuel e a todos da família de Rebeca ali reunidos que Abraão tinha fé em Deus, que o seu anjo seria enviado fazendo com que essa missão tão importante que lhe fora confiada fosse completada com êxito. Eliezer contou que se a moça escolhida não quisesse acompanhá-lo, ele ficaria desobrigado do juramento feito. Relatou que depois da viagem, ao chegar ao poço para tomar água e dá-la aos animais, ele orou e pediu a Deus que mostrasse claramente qual seria a moça que ele levaria para Isaac e qual seria a identificação por alguns requisitos que ele poderia perceber que ela era aquela moça certa. Eliezer relatou quais eram os requisitos e relatou também que Rebeca tinha preenchido todos eles sem que ela, Rebeca, soubesse que estava agindo em concordância em resposta à oração que ele tinha feito a Deus. Eliezer era detalhista e contou que pediu que Rebeca se identificasse no que foi atendido. E aí, quando reconheceu que Rebeca era pertencente à família de Abraão, Eliezer contou também que ele ficou alegre e contou que presenteou Rebeca com as joias de ouro, o pendente para o nariz e as pulseiras para os braços. Relatou também que orou em gratidão a Deus, que lhe havia conduzido por um caminho direito, no objetivo de encontrar para o filho do seu senhor uma filha do seu parente para ser sua esposa. Depois de toda essa narrativa, então, Eliezer concluiu com as seguintes palavras do versículo 49. Agora, pois, se haveis de usar com benevolência e de verdade para com o meu senhor, fazei-me saber. Se não, declarai-me para que eu vá ou para a direita ou para a esquerda. O que Eliezer queria era uma definição. Ele queria cumprir plenamente essa etapa da sua missão. Ele queria saber se deveria continuar procurando ou se tinha achado a noiva certa para Isaac. Então, Betuel, o pai de Rebeca, que provavelmente já era bem idoso e talvez até incapacitado, e por isso deixou que o seu filho Labão tomasse a iniciativa de saudar e convidar a Eliezer e a sua caravana para o jantar, juntamente com o filho, com o Labão, ele, diante dessa narrativa tão bem detalhada do servo de Abraão, eles não tiveram dúvidas quanto a mão de Deus estava presente em tudo aquilo. E assim disseram, conforme os versículos 50 e 51. Suas palavras foram as seguintes: isto procede do Senhor. Nada temos a dizer fora da sua verdade. Eis Rebeca na tua presença. Toma-a e vai-te. Seja ela mulher do filho do teu senhor, segundo a palavra do Senhor. A missão de Eliezer, então, estava obtendo êxito, como sempre acontece quando nós buscamos a vontade de Deus e quando nós andamos de acordo com a sua palavra. Quando nos baseamos na palavra de Deus, com certeza obtemos êxito. E diante da possibilidade concreta do sucesso da sua missão, Eliezer, mais uma vez, foi grato a Deus. Veja só, essa era a terceira vez que ele orava. E assim, diante dessas palavras que acabava de ouvir, conforme o versículo 52, ele prostrou-se em terra diante do Senhor Deus. O servo Eliezer não achou que o êxito da sua missão se devia aos seus próprios métodos, à sua inteligência ou ao sistema adotado, ou ainda até a sua própria diplomacia. Ele reconhecia que aquela boa mão, que aquela boa vitória vinha da parte de Deus. Querido amigo, será que nós temos o mesmo cuidado de reconhecer isso? Será que temos visto a mão de Deus em todos os momentos de sucesso? A gratidão a Deus e a alegria por aquilo que Ele tem feito por nós deve nos levar a expressar isso em dádivas para o nosso próximo. E foi assim que Eliezer fez. Conforme o versículo 53, nós lemos o seguinte: ele tirou joias de ouro e de prata e vestidos e os deu a Rebeca. Também deu ricos presentes ao seu irmão e à sua mãe. Querido amigo, você percebe a seriedade com que Eliezer cumpriu a sua missão? Só depois de tudo isso feito é que ele assentou-se para jantar. O versículo 54 diz: depois comeram e beberam ele e os homens que com ele estavam e passaram ali a noite. Mas de madrugada, quando se levantaram, disse o servo: permiti que eu volte para o meu senhor. Estava agora na hora de voltar. Eliezer tinha pressa em voltar após ter obtido tanto sucesso na sua missão. Mas aí o versículo 55 nos relata o seguinte: que Labão e a mãe da moça disseram: fique ela conosco mais alguns dias, pelo menos 10, e depois irá. Ora, por razões muito justas, prezado amigo, Eliezer não aceitou aquela sugestão e disse que o Senhor Deus o havia abençoado grandemente em sua viagem, fazendo-o encontrar aquela a quem viera buscar. Então, nada mais justo do que retornar rapidamente para o seu senhor com a noiva do seu filho. Se Deus o tinha dirigido até aquele momento, então ele queria completar com urgência sua missão. Deus tinha em Eliezer um instrumento eficiente para a execução dos seus propósitos. Ele foi diplomata e generoso, mas também foi firme, decidido e corajoso. A sua missão não podia ser prejudicada pela intervenção de ninguém. Eliezer disse então no versículo 56 o seguinte: não me detenhais, pois o Senhor tem me levado a bom termo na minha jornada. Permiti que eu volte ao meu Senhor. Quando Deus está dirigindo a nossa vida, nós devemos ter muito cuidado com as interferências das pessoas, mesmo que elas sejam parentes ou amigos. Temos que manter firmeza, embora com cautela, para não ferirmos a sensibilidade das outras pessoas. Eliezer justificou-se bem, negando-se a aceitar a proposta de ficar ainda mais 10 dias na casa dos pais de Rebeca. Os pais já haviam concordado com tudo. A moça já havia sido entregue. Então, todos reconheciam que era vontade de Deus. Por que demorar mais, então? Quem poderia garantir que um homem como Labão posteriormente não mudasse de pensamento e de sentimento e proporia algo diferente? Era ele quem estava falando pela família. E pelo que sabemos, ele não era uma pessoa confiável. Nós vamos verificar isso no capítulo 29, quando nós estudarmos essa personagem mais detidamente. E lá nós percebemos que ele era alguém que enganava as pessoas. Ele enganou Jacó. Mas, querido amigo, nós não podemos ceder, então, dos nossos objetivos diante das propostas mais simples e aparentemente inocentes. Eliezer expôs tudo a respeito do assunto. Todos os esclarecimentos foram dados. Deus operou por meio da sua exposição. Tudo foi convincente e claro. Todos se convenceram, todos concordaram. Eliezer, que era inteligente e fiel cumpridor dos seus deveres, não deixou levar-se por boas ideias, por ideias sentimentalistas, por qualquer interesse humano. Ele insistiu definitivamente. Mas, conforme sugeriram, quem daria a última palavra, quem decidiria a questão, seria a própria moça, seria a própria Rebeca. Apesar de se tratar de um tempo muito remoto, consultaram a moça. E eis o que nós lemos nos versículos 57 e 58. Disseram então: chamamos a moça e ouçamo-la pessoalmente. Chamaram, pois, a Rebeca e lhe perguntaram: queres ir com esse homem? E ela respondeu: irei. Querido amigo, essa foi uma palavra decisiva. Uma palavra firme. Por isso e por outros tantos detalhes, Rebeca era de fato a noiva digna para Isaac. Ela era corajosa, decidida, mas era romântica também. Diante de todos os fatos, ela percebeu que aquela era a vontade de Deus. Ela estava pronta para partir para o lado do seu amado. Ela tinha o direito e a liberdade de decidir. Então ela decidiu, firmemente, irei. Querido amigo, essa atitude de Rebeca nos lembra a prontidão que devemos ter ao sermos chamados por Cristo. E a Igreja de Cristo é formada de pessoas decididas e intrépidas. No momento certo disseram, irei. Veja só, quando Jesus convidou os seus discípulos, os seus primeiros discípulos, muitos deles eram pescadores, e eles disseram, vamos. Abandonaram suas redes, abandonaram seus barcos e seguiram o mestre. Mateus, quando foi chamado, o que que aconteceu? Ele abandonou a coletoria e seguiu a Jesus imediatamente. Aquela decisão de Rebeca foi tomada diante de fatos bem significativos. Ela não se prendeu aos pais, ela não se prendeu ao lugar onde viveu. Ela queria ir para Canaã, onde se achava Isaac, o seu amado. Rebeca não seria digna de Isaac se preferisse ficar com seus familiares, mas ela estava decidida a chegar logo junto do seu amado. É necessário, pois, prezado amigo, que haja em nós também esse mesmo interesse, esta mesma prontidão para seguirmos ao Senhor Jesus Cristo. Há muita gente que quer seguir a Jesus, mas está adiando, deixando para amanhã, deixando para depois. Já se disse, prezado amigo, que o adiamento é o ladrão do tempo, e o ladrão do tempo é o assassino da oportunidade. Repito, o adiamento é o ladrão do tempo, e o ladrão do tempo é o assassino da oportunidade. Mas vamos voltar ao texto. No versículo 59, nós lemos o seguinte, então despediram a Rebeca, sua irmã, e a sua ama, e ao servo de Abraão, e aos seus homens. Abençoaram a Rebeca e lhe disseram, és nossa irmã, sê tua mãe de milhares, e que a tua descendência possua a porta dos teus inimigos. Então se levantou Rebeca com as suas moças, e montando nos camelos, seguiram o homem. E o servo, Eliezer, tomou a Rebeca e partiu. Querido amigo, tratava-se de uma longa caminhada, de uma longa jornada. A viagem era de camelos e isso certamente era desconfortável. O tempo foi passando durante a viagem e rapidamente, enquanto Eliezer foi contando detalhes da vida de Isaac para Rebeca, ela foi se apropriando um pouco mais da história do seu futuro esposo. Provavelmente ela soube sobre o seu nascimento milagroso. Ela soube também sobre as dificuldades com Ismael. Com certeza ela ouviu muito, com muito interesse, sobre a experiência que Isaac, o seu futuro esposo, tivera com seu pai lá no Monte Moriá, quando ele foi oferecido por Abraão a Deus. Então, Rebeca foi conhecendo a história de Isaac, para que quando encontrasse com ele, ela pudesse conhecer um pouco mais dos detalhes da vida desse seu futuro esposo. Rebeca então foi reconhecendo que em Isaac, Deus estava planejando alguma coisa muito especial. E agora Deus tinha um plano para ela também. Deus tinha um plano para a vida deles em conjunto. Seriam pais de muitas nações, seriam pais de multidões. O casamento deles, então, não seria apenas um casamento como qualquer outro. O casamento de Rebeca com Isaac estava ligado às promessas de Deus e a grandes acontecimentos futuros. Cada detalhe se revestia de suma importância. E aí, então, conforme os versículos 62 a 65, já na terra de Canaã, a expectativa da moça terminou. Chegou o momento final. Num certo momento da estrada, num certo momento da trajetória, ela viu um jovem lá ao longe e perguntou para Eliezer quem era ele. E a resposta, talvez até aguardada no seu coração ansiosamente, a resposta foi a seguinte: é Isaac. Então ela desceu do camelo, se cobriu com o véu, e aquele era de fato um momento emocionante, era um momento marcante para a vida de Rebeca. Finalmente ela estava ali, diante daquele jovem que lhe havia dominado o pensamento e o coração durante os seus últimos dias. Ela estava diante de Isaac, o seu futuro noivo e, com certeza, o seu futuro marido. A expectativa era grande, mas no seu interior ela sabia que não iria desagradar a Isaac, pois ela era formosa, ela era simpática, ela era amigável, era serviçal. Ela tinha todos os pendores que uma esposa ideal deveria ter. Mas, além de tudo, era Deus que a tinha conduzido até ali. E o texto não entra em detalhes sobre esse encontro, mas finaliza com os versículos 66 e 67 com essas bonitas palavras: o servo contou a Isaac todas as coisas que havia feito. Isaac, então, conduziu-a até a tenda de Sara, mãe dele, e tomou a Rebeca, e essa lhe foi por mulher. Ele a amou. Assim foi Isaac consolado depois da morte da sua mãe. Querido amigo, você achou essa história bonita? Com certeza é uma linda história. Essa história, como já dissemos, nos lembra o encontro que Cristo terá com a sua igreja nas nuvens, quando ele voltar. A igreja está sendo cuidada pelo Espírito Santo e se preparando para esse precioso encontro. A pergunta é: você já faz parte da igreja de Cristo? Você tem certeza que um dia encontrará com Jesus? Oremos e nos dediquemos para que a igreja esteja devidamente preparada, que a igreja esteja sem mácula, sem ruga, sem defeito, para que seja digna de um noivo como Jesus Cristo. O Espírito de Deus é que está preparando a igreja para aquele encontro maravilhoso nas nuvens. Que o Espírito Santo esteja também preparando a sua e a minha vida para esse precioso momento. Chegamos então ao final de mais um programa, uma linda história de amor com implicações importantíssimas. Que nós possamos encontrar com muita alegria o nosso Senhor Jesus Cristo. Deus te abençoe.
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7: Hoje é 25 de setembro. Título de hoje, Solitude. Leitura bíblica, Lucas capítulo 5, versículos de 12 a 16. Versículo em destaque. De madrugada, quando ainda estava escuro, Jesus levantou-se, saiu de casa e foi a um lugar deserto, onde ficou orando. Marcos capítulo 1, versículo 35. Existe uma diferença entre solidão e solitude. Solidão é um sentimento negativo de isolamento e tristeza. Solitude é um estado de estar sozinho de forma consciente e desejada. Na leitura bíblica, vemos Jesus retirando-se para estar só. Com uma vida atarefada e cheia de propósito, cercado de muitas pessoas a todo momento, o Senhor buscava tempo para ficar a sós com o Pai. Esse momento era algo de que ele precisava, pois fazia isso constantemente, não quando e se sobrasse tempo, mas o filho via a oportunidade de buscar o pai como uma prioridade. Além da comunhão, podia abastecer o espírito sem distrações. Hoje nossa vida é muito corrida, com muitas demandas. Não importa a nossa idade, quando vemos, as horas voaram, e quando nos damos conta, já é noite. Há quem diga que precisava que seu dia tivesse 30 horas para fazer tudo o que necessita. Fato é que nossos dias estão cada vez mais marcados por distrações, e essa prática da solitude está cada vez mais esquecida. Diante das 24 horas de seu dia, quanto tempo você prioriza para estar só? Separar um momento de solitude, só você e o pai, para um encontro exclusivo a fim de preencher a alma. Pode ser de silêncio. Às vezes, falar qualquer coisa é desnecessário, pois, antes mesmo que a palavra me chegue à língua, tu, Senhor, já a conheces inteiramente. Salmo 139, versículo 4. Sim, Deus pode se revelar onde Ele quiser, em meio a uma multidão que o adora, numa conversa entre pessoas sentadas para uma refeição, mas Ele prometeu: vocês me procurarão e me acharão quando me procurarem de todo o coração. Jeremias capítulo 29, versículo 13. O Pai o espera para um encontro, só você e Ele. Separe um momento de seu dia para esse período. Faça disso uma disciplina. Comprometa-se. Procure um lugar que seja apropriado. Deixe tudo e desfrute desse tempo. Certamente será enriquecedor. Solitude é um tempo intencional a sós com Deus, essencial para renovar o espírito e buscar comunhão verdadeira. 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
10: A ONU Rio abriu 3 vagas para estágio em formação pública, sendo uma em formato remoto. A oportunidade destinada a estudantes e recém-formados em áreas de jornalismo, comunicação, publicidade e relações internacionais. O estágio dura 6 meses, não é remunerado e envolve produção de conteúdo digital, redes sociais, entrevistas, eventos e campanhas da ONU. Os interessados devem se inscrever no site careers.un.org. Mais de 140 mil queixas foram feitas a 1746, serviço de teleatendimento da Prefeitura, entre 1º de janeiro até a última terça-feira desta semana. As reclamações foram a respeito de estacionamento irregular, uma média de 548 por dia. O número representa um aumento de 8,2% em relação ao mesmo período do ano passado. Com o crescimento das reclamações, a Secretaria Municipal de Ordem Pública fechou um contrato para operação de 8 reboques, que atenderão toda a cidade. A Albânia, que era o único estado ateísta do mundo, agora planeja criar um estado soberano para a ordem religiosa de Bektash, na capital de Tirana, com o objetivo de se tornar o menor país do mundo. O estado soberano de Bektash seria um território independente, com apenas 27 hectares, ainda menor que o estado do Vaticano. A ordem Bektash prega uma versão liberal do Islã, porém menos de 5% da população da Albânia se identificou com essa religião no último censo. 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
1: Olá, aqui estou de novo com vocês, meus queridos amigos e irmãos, sempre comprometido com a palavra da graça de Deus e em linha com o novo pacto, a nova aliança de melhores e superiores promessas. Somos o povo da graça de Deus, somos o povo que comeu o pão da vida e viveu. Os da lei comeram o maná do deserto e morreram. Assim diz a palavra do Senhor, comeram o maná e morreram. Nós comemos o pão da vida e vivemos. Bem-vindos sejam todos ao programa do Apóstolo com a sua igreja. Fazemos isto para termos um momento de reflexão sobre o que Deus inspira o apóstolo à igreja. E mais uma vez, antes da meditação, a minha gratidão a Deus por aqueles que amam o nosso ministério, acreditam nos propósitos desta igreja, celebram a seriedade e o respeito da igreja que tem para com as ovelhas. Obrigado você que voltou para o ministério e obrigado a você que está amando esta volta de tantos irmãos que me amam, amam a bispa da igreja, amam os bispos, amam os pastores e amam o corpo de Cristo. Meu carinho, meu amor para você.
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1: Hoje eu quero conversar com você sobre uma palavra de Paulo aos Gálatas. Ele diz assim no primeiro capítulo, versículo 10: porventura procuro eu agora o favor dos homens ou de Deus? Ou procuro agradar a homens? Se agradasse a homens, não seria servo de Cristo. Interessante. Eu tenho ensinado e isto é parte da revelação da graça de Deus, que a igreja é de Jesus, o rebanho é do Senhor. Foi ele que comprou pelo sangue de Jesus Cristo derramado na cruz. A igreja não tem nada a ver com homens, a igreja não tem nada a ver com carne, a igreja tem a ver com Deus. É uma instituição soberana, é instituída por Deus, é criada por Deus, é gerada por Deus. E quando Deus institui a igreja é uma igreja o quê? Você já sabe, apostólica. Apostolão quer dizer enviado. Então, quando Deus envia, Deus levanta, Deus ergue, Deus respalda, Deus dá o povo, Deus chama as ovelhas, é a igreja dele. Então, eu tenho ensinado ao longo destes anos de revelação que toda honra, louvor e glórias pertencem a Deus. Que você não está seguindo homens, que você não está seguindo doutrinas humanas, você não está seguindo rudimentos nem filosofias, você está seguindo aquilo que é segundo Cristo. E Paulo tinha esta convicção. Quando ele fundou a igreja dos Gálatas e escreveu esta carta tão importante pastoral, ele disse: eu procuro agora o quê? O favor dos homens ou de Deus? O que que nós buscamos todos? O favor de Deus. Nós não procuramos o favor dos homens, nós procuramos o favor de Deus. E Paulo disse: agrado a homens ou agrado a Deus? Porque se eu apenas agradar a homens, eu não sou servo de Cristo. Então nós vamos pensar juntos que a igreja, na nossa relação espiritual, pastor, ovelhas, ovelha, ovelha, ovelha, pastor, nós temos uma relação espiritual e social. Quando você ouve uma pessoa dizer assim: ah, eu não vim aqui para servir a homens. Não, você veio para servir a homens. Você não serve Deus sem ver. Você vê Deus na vida dos homens. Você vê Deus na vida do seu irmão, da sua irmã, do altar, da igreja, do pastor. Você tem que servir. Aliás, o próprio Cristo disse isso: eu não vim para ser servido, eu vim para servir. Então nós temos um chamado para servir ao próximo, para servir à igreja. Então, esta relação social e espiritual é fundamental. Nós sabemos nos agradar, nós sabemos como estabelecer relações onde agradamos uns aos outros. O que que é bom? Eu, quando estou em Portugal, e depois quando eu volto para casa, e eu pego lá o meu queijinho, o meu pai, o meu presunto, o meu chouriço, os bolinhos, eu digo: Deus, este povo nos ama tanto. Eu digo: Nani, este povo nos ama tanto. Eles sabem amar, eles sabem agradar. Mas nas questões espirituais, atenção, Paulo disse: eu sou servo de Cristo. Eu coloco Deus em primeiro lugar. Eu não me deixo arrastar por homens. Eu não busco o favor dos homens, eu busco o favor de Deus. Até que homens passam, instituições passam, mas a Bíblia permanece. Até os céus e a terra passarão, mas a palavra não, a palavra ficará, permanecerá. Então vamos aprender. Nós temos um chamado a nos amarmos, a servirmos uns aos outros, a sermos servos uns dos outros. Nós somos um corpo. Imagina lá, se eu tiver a capacidade de dizer assim: dói-me a mão esquerda, e a mão direita pode ajudar, e eu disser: não, não quero saber de você, sofra sozinho. Nós não fazemos isto. Qualquer coisa que te doa no teu corpo, você procura imediatamente solucionar, porque você cuida do corpo. Nós cuidamos do corpo de Cristo. A igreja é sem mácula, é sem ruga, é sem defeitos, é santa, é preciosa. É uma igreja lavada no sangue de Jesus. E nós temos que cuidar, sim, da igreja, das ovelhas. Buscar o favor de Deus, a proteção com as nossas orações. Porque nós temos este chamado a servir. Mas Paulo disse: eu agrado ao homem ou a Deus? No fundo ele estava dizendo: eu sigo homens ou sigo Deus? Eu sigo apelos dos homens ou eu sigo apelos de Deus? Eu sigo o que Deus diz na sua palavra ou eu sigo o que as tradições religiosas dizem ou evangélicas neste país? Não se esqueça que os da lei comeram o maná e morreram. Os da graça comem o pão da vida para viver. Então, no que diz respeito às coisas espirituais, nós temos um chamado para nos submetermos a Jesus, para agradarmos a Jesus, quando nós dizimamos, quando nós ofertamos, quando nós resgatamos uma alma, quando nós evangelizamos, quando nós damos o nosso testemunho, nós estamos provando que somos servos de Cristo e servimos ao Deus vivo. Os apelos dos homens são para te tirar deste foco. Por isso é que Paulo disse, eu vou agradar a homens ou a Deus? Em primeiro lugar, eu quero agradar a Deus, porque o favor vem dele, as benesses vêm dele, os benefícios vêm dele, a glória vem dele. Então, eu agrado a Deus, e eu agrado a Deus quando eu sirvo. Eu estou agradando a você. Graça e paz, em nome de Jesus. Você que é um servo de Cristo, agrada ao Senhor em primeiro lugar. Graça e paz.
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2: Olá, graça, paz, misericórdia e amor da parte daquele que vive e reina para todo sempre, o nosso Senhor Jesus Cristo. Sejam todos bem-vindos ao programa Posso Crer no Amanhã, Família Bendita. Um programa que fala a respeito da graça de Deus. Um programa que transmite a palavra do Senhor, as verdades bíblicas, para que todos, para que as famílias sejam bem edificadas, para que todos tenham uma vida bem ajustada aos princípios de Deus. Aqui comigo nos estúdios, meu esposo, Bispo Sérgio Costa. Graça e paz, irmão.
3: Amém. Graça e paz, meu bem. Graça e paz, eleitos e eleitas do Senhor, esse povo escolhido, que é propriedade exclusiva de Deus. Sejam todos bem-vindos. Eu sou o Bispo Nacional. Estarei aqui juntamente com a minha esposa para falarmos sobre a palavra de Deus e gerar vida, gerar o caminho, mostrar o caminho, produzir na sua vida desejo de aprender, de viver e desfrutar de todas as promessas de Deus. Esse é o propósito. Amém. De nós estarmos aqui, passarmos para você aquilo que está no coração de Deus para o seu povo. E você, como eleito, como filho de Deus, você tem direito ao melhor desta terra. Amém. Fique atento, esteja aí sintonizado, porque com certeza Deus falará profundamente ao seu coração.
2: Amém. Queremos saudar a você que nos assiste aqui do Rio de Janeiro, mas sabemos também que em todo o mundo há pessoas que nos acompanham, que assistem as nossas programações, os programas do meu pai, o apóstolo Miguel Ângelo, da Bispa Rosana. Então, você que está aí em qualquer outro país, você que está em outro continente, receba o nosso carinho, o nosso amor, a nossa gratidão, acima de tudo, a Deus pela sua vida. Porque nós entendemos que Deus tem propósitos para cada um de nós, Deus tem propósitos para os seus filhos, e Ele permite que a sua palavra chegue às vidas, chegue aos corações, para que sejam transformados. Porque através da transformação, como disse o apóstolo Paulo, amor, que nós experimentamos a boa, agradável e perfeita vontade de Deus. Onde não há transformação, e note que o apóstolo Paulo fala algo muito importante. Ele fala que a nossa transformação, ela vem através da renovação da nossa mente com a palavra do Senhor, com a vontade do Senhor. Quando nós passamos a entender a palavra de Deus, quando nós passamos a viver a vontade de Deus, há sim essa transformação e nós experimentamos a boa, agradável e perfeita vontade de Deus. E eu creio que é isso que todos nós desejamos, não é, amor? É viver essa boa vontade do Senhor, porque viver a vontade do Senhor é viver o melhor nesta terra.
3: É verdade, meu bem. Veja que a vontade de Deus é sempre de nos proporcionar o melhor. E tudo aquilo que Deus prometeu na sua palavra é para se cumprir na nossa vida. Veja o que o profeta Isaías disse em Isaías 55, versículo 10 e 11. Diz assim: porque assim como descem a chuva e a neve dos céus e para lá não tornam, sem que primeiro reguem a terra e a fecundem e a façam brotar, para dar semente ao semeador e pão ao que come, assim será a palavra que sai da minha boca.
2: Amém.
3: Diz que não voltará para mim vazia. Veja que tudo aquilo que Deus diz em sua palavra, e é para nós vivermos e recebermos, aplicando diariamente na nossa vida, diz que ela jamais retornará vazia.
2: Amém.
3: E diz mais, diz que mais fará o que se apraz e prosperará naquilo para que a designei.
2: Amém.
3: Deus tem desígnios, Deus tem propósitos, Deus tem projetos, Deus tem o melhor para o seu povo. Essa é a vontade dele. Como minha esposa falou em Romanos, diz, ó, a vontade de Deus é boa, é agradável e é perfeita.
2: Amém.
3: Aquilo que Deus quer para os seus filhos é para que nós possamos viver em paz, em harmonia, em alegria, desfrutando do melhor. O melhor desta terra. Pedro fala sobre isso, né? Que as promessas de Deus, elas contribuem, elas são para nós vivermos a eternidade, mas também para desfrutarmos o nosso dia a dia. Então, é isso que nós temos, meu bem, que realmente receber. A palavra de Deus, ela edifica. A palavra de Deus, ela é transformadora. A palavra de Deus é para que nós apliquemos diariamente na nossa vida e vejamos os frutos.
2: Amor, então você quer dizer que Deus tem uma vontade, já falamos aqui, e Ele mesmo faz com que nós alcancemos esta vontade,
3: amém,
2: não é?
3: Exatamente.
2: Ele mesmo nos direciona, Ele mesmo nos mostra o caminho para que nós alcancemos esta vontade, amém, não é isso?
3: É verdade.
2: E é claro que para nós andarmos neste caminho, para nós alcançarmos esta vontade, é imprescindível que nós tenhamos uma vida, como você falou, em harmonia com o Senhor.
3: Amém.
2: Não há como se alcançar a boa, agradável e perfeita vontade de Deus sem que a vida esteja em harmonia com Deus.
3: Amém.
2: Em harmonia com os princípios bíblicos, em harmonia com essa forma de vida que o próprio Deus designou para nós. E é importante, porque este programa é um programa, como eu disse no início, para edificar vidas, para gerar transformação. É importante que todos nós, você eleito do Senhor, você eleita de Deus, que todos nós tenhamos esta consciência da importância de nós vivermos em harmonia com o Senhor para que nós tenhamos esta vida abençoada, esta vida favorecida. É importante, sim, aliás, é essencial na vida cristã que nós nos alinhemos a estes princípios de Deus. E algo que o Senhor fala muito na sua palavra é a respeito da santidade, que muitas vezes é mal interpretada quando as pessoas não têm a revelação da graça de Deus, o conhecimento correto. A santidade que a Bíblia nos mostra como sendo uma característica muito, muito importante na vida do cristão. É a santidade que mostra a transformação. É a santidade que mostra que Deus está na vida de uma pessoa. E o que é santidade? Amor, às vezes as pessoas confundem um pouco esse conceito de santidade e pensam, santidade
3: Está com semblante caído.
2: Né?
3: Andar com a Bíblia debaixo do braço.
2: Andar com a Bíblia debaixo do braço é você andar carrancudo, sério, para mostrar santidade. Ou você usar roupas longas, todo coberto, para mostrar que é santo. Ou você não ter nenhum tipo de cuidado com você mesmo para mostrar santidade. Não tem nada a ver com isso. Ter uma vida em santidade é ter uma vida em obediência,
3: amém,
2: a Deus. Porque, amados, não adianta a pessoa achar, e olha, quanto mais idade nós temos, mais nós confirmamos isso, né? Porque temos mais experiência, temos mais maturidade. Não adianta tentar viver fora dos princípios de Deus e achar que vai ter uma vida abençoada, que vai colher bons frutos. Não adianta. A Bíblia diz em Hebreus, no capítulo 12, segui a paz com todos e a santificação, sem a qual ninguém verá o Senhor, atentando diligentemente, porque ninguém seja faltoso, separando-se da graça de Deus. Olha, a vontade do Senhor é que ninguém se separe da graça dele. A vontade do Senhor é que nós vivamos a cada dia o favor dele, a graça, a bondade, a misericórdia. Mas a palavra nos adverte. Cuidado. Opa! Esteja atento. Seja diligente. Porque sem santificação, ninguém verá o Senhor. E a santificação, ela vem da obediência. Ela vem do bom senso de percebermos o que é bom para a nossa vida e o que não é, o que vem de Deus e o que não vem. Nós sempre falamos sobre isso no programa, porque pensamos ser algo muito importante, porque a cada dia mais nós vemos, não é, amor, como a sociedade está caminhando na contramão dos princípios de Deus. A cada dia mais as pessoas estão achando que a vida é o que querem fazer dela, posso viver de qualquer jeito, vou fazer o que eu tenho vontade, vou viver o hoje como se não houvesse amanhã. Isso é falta de sabedoria, isso é falta de discernimento, isso é falta de sensatez espiritual. Mas quando os olhos são revelados, nós entendemos. A minha vida tem que ser uma vida santificada, consagrada a Deus. Isso não tem a ver com usar roupa comprida ou usar o cabelo com coque sem cortar ou tomar banho, como coisas absurdas que nós já vimos. Pessoas que tomam banho com sabão de coco, porque Deus não quer que a pessoa use um sabonete cheiroso. Isso é falta de santidade. São tantas deturpações do evangelho que acontecem aí fora, mas nós temos sabedoria, nós temos os olhos iluminados para entender que a vida santificada é uma vida de obediência a Deus. E amor, isso se aplica dentro do lar em vários aspectos, não é?
3: Todos os aspectos, nós temos que viver essa palavra, porque como a minha esposa falou, a vontade de Deus é que vivamos em harmonia, vivamos em paz, possamos desfrutar de uma vida plena, né? De vermos o agir de Deus, o favor de Deus sobre a nossa vida. Né? O versículo que nós acabamos de ler agora é de Hebreus, sem santificação, né? Do original agiasmos, ou seja, sem você se estar fora daquilo que transgride a palavra de Deus, aquilo que é na contramão do evangelho, é aquilo que ofende, aquilo que denigre a palavra de Deus. Quando você está vivendo dentro desse padrão de santidade, você tem sim a resposta de Deus, você vê o agir de Deus na sua vida. Porque veja bem, eu costumo dizer que a nossa vida é como uma sementeira. Como é que você quer colher coisas boas se aquilo que você tem semeado ao longo da sua vida tem sido exemplos ruins, tem sido atitudes equivocadas que estão na contramão da palavra? Então, se eu quero ver o agir de Deus, se eu quero ver o mover de Deus, a manifestação de Deus na minha vida, eu tenho que ser obediente a esta palavra. Uhum. Veja o que Paulo fala em Hebreus capítulo 2. Olha que interessante. Ele diz assim, ó, por esta razão, importa que nos apeguemos com mais firmeza às verdades ouvidas, para que delas jamais nos desviemos. Aquilo que você está ouvindo neste momento são verdades de Deus.
2: Amém.
3: Para que você aplique na sua vida. Não é para deixar entrar por um ouvido e sair pelo outro, né? O sábio Salomão fala, ó, grava no seu coração. Uhum. Ou seja, escreva as iniciais da palavra de Deus no seu coração para que você possa aplicá-la e colher os frutos desta palavra. Uhum. Porque a vontade de Deus é isso, é ver o povo dele feliz. Uhum. É ver o lar estabilizado. É ver um lar equilibrado quando os seus cônjuges se relacionam dentro, né, de um padrão de amor, de respeito, com longanimidade, com benignidade, com mansidão, com domínio próprio. É tratando os filhos também com carinho, com amor, havendo essa reciprocidade. Então, esta é a vontade de Deus. Este é o padrão de Deus para o seu povo. Mas por que que a gente vê justamente o contrário? Tantas famílias brigando, né? Tantos lares sendo destruídos, né? Sendo dissolvidos, uhum. Às vezes por questões banais.
2: Verdade.
3: Ciúmes, né?
2: Contendas,
3: confusões, que na verdade não são reais, mas são mais construções da mente, são mais ideias, né? São pensamentos que as pessoas às vezes têm a respeito de um determinado assunto e que na verdade não é aquilo, mas já fazem um auto-julgamento. Então veja que quando você não está bem alicerçado, quando você não vive a palavra, você está sujeito a esses tipos de reações, de comportamentos que abalam, destroem a família, destroem o lar.
2: E são impulsivos, muitas vezes, né? As pessoas têm,
3: claro,
2: comportamentos e atitudes impulsivas, não refletem na palavra, não buscam em Deus a direção, e parece que cada dia as pessoas estão mais impulsivas. E a Bíblia fala sobre isso. A Bíblia diz que nós não devemos agir sem refletir.
3: Perfeito.
2: Diz que isso acaba mal, não é? Então, quando você entende esse processo de santificação, da vontade de Deus, você começa a se policiar, porque você sabe que você tem uma carne que para nada aproveita, uma carne que tem sim os seus problemas, as suas dificuldades, mas quando você recebe essa palavra no seu coração, você começa a observar, opa, esse tipo de atitude não condiz com uma vida santa, uma vida transformada, eu preciso mudar isso, eu preciso trabalhar nessa área da minha vida, porque todos nós temos fraquezas, todos nós temos problemas, todos nós, enquanto estivermos nesse corpo, nessa carne, vamos lidar sim com dificuldades, mas o importante é que nós temos o Senhor, nós temos o Espírito Santo de Deus, nós temos os olhos iluminados para compreender que nessas situações nós precisamos da ajuda do Espírito Santo para que nós vençamos e tenhamos uma vida equilibrada, uma vida em harmonia feliz com a vontade do Senhor. Porque todos nós queremos ver o Senhor. E todos nós queremos ver Deus agir em nossas vidas. E a Bíblia diz, tem que ter a santificação, não é?
3: Exatamente, meu bem. Uma forma bem prática de nós aplicarmos isso é de acordo com a situação que você esteja vivendo. Imagine Jesus agindo neste problema. Como é que ele se comportaria?
2: É verdade.
3: Como é que Jesus atuaria nesse cenário? Como é que ele agiria? Como é que ele responderia? Como é que ele pensaria a respeito dessa situação? E é dessa forma que você tem que pensar. Porque Jesus, ele era rico em misericórdia. Ele mostrava justamente a forma que era o caráter de Deus, né, de se comportar diante das dificuldades.
2: É verdade.
3: E é dessa forma que a gente tem que puxar para a nossa vida. Né, a forma mais prática. É claro, quando a gente conhece, né, a essência de Cristo, quando a gente conhece a essência de Deus, se torna muito mais fácil. E aí é a questão de nós aprendermos a palavra do Senhor.
2: É o que Paulo fala aos coríntios, né? Ele fala que eles tinham muitos comportamentos errados. Eles viviam numa sociedade em que a carne era muito estimulada, era muito exaltada, eles eram dados aos prazeres carnais, eles viviam o mesmo tipo de pensamento que nós estamos vendo hoje aí, infelizmente, não é? Ah, tem que viver o momento, tenho que deixar o meu corpo, fazer o que tem vontade.
3: Ter a liberdade para expressar aquilo que quer. Né? O que importa é a felicidade, né?
2: É o momento, né? É o momento, é aquilo que me dá prazer, é o hedonismo, né? Aquilo que me dá prazer nesse momento. E Paulo teve que corrigir aquele povo muitas vezes e mostrar a verdade a eles. Teve que mostrar que, olha, a partir do momento em que você recebe a Cristo, a sua vida tem que mudar. Você tem que corrigir a sua rota, você tem que corrigir os seus comportamentos. Ele fala aqui em 1 Coríntios 6, ele vem falando a respeito da impureza da igreja de Corinto, e ele fala aqui no versículo 7, o só existir entre vós demandas já é completa derrota para vós outros. Ou seja, onde há confusão, há derrota, não é, amor?
3: É verdade.
2: Onde há confusão, há derrota. Não adianta pensar, ah, aqui tem toda espécie de confusão, mas seremos mais do que vencedores, vamos prosperar, vamos crescer. Não vai. Porque onde há confusão, onde há demandas, há derrota. Porque o nosso Deus não é Deus de confusão, ele é Deus de paz. Então ele diz, olha, por que não sofreis antes a injustiça? Por que não sofreis antes o dano? Mas vós mesmos fazeis a injustiça e fazeis o dano, e isto aos próprios irmãos. Aquela igreja vivia problemas graves. Um irmão atacando o outro. Um irmão ferindo o outro. E Paulo disse, olha, isso já é uma derrota. Já vou logo avisando a vocês que isso daí não pode acontecer. E nós temos visto isso dentro das famílias.
3: Exato.
2: Quantas pessoas estão vivendo debaixo do mesmo teto, uma ferindo a outra, uma machucando a outra, sem se importar com o sentimento do outro, sem se importar que será que isso que eu estou falando vai magoar a outra pessoa, vai edificar ou vai ferir? Em pessoas que muitas vezes se dizem crentes, cristãs, vão à igreja, mas não estão vivendo a palavra.
3: É verdade.
2: E não vão experimentar a boa, agradável e perfeita vontade de Deus enquanto não estiverem em harmonia com a vontade do Senhor. E ele continua dizendo, ou não sabeis que os injustos não herdarão o reino de Deus? Lembra que lá em Hebreus nós lemos, sem santificação ninguém verá o Senhor? E ele diz: não vos enganeis, nem impuros, nem idólatras, nem adúlteros, nem efeminados, nem sodomitas, nem ladrões, nem avarentos, nem bêbados, nem maldizentes, nem roubadores herdarão o reino de Deus. Agora veja, ele fala no versículo 11: tais fostes alguns de vós, mas vós vos lavastes, mas fostes santificados, mas fostes justificados em o nome do Senhor Jesus Cristo e no Espírito do nosso Deus. E ele diz aqui no versículo 12, que eu penso que não deveria estar separado aqui, ele diz: todas as coisas me são lícitas, mas nem todas convêm. Todas as coisas me são lícitas, mas eu não me deixarei dominar por nenhuma delas. Que conselho precioso para as nossas vidas. Paulo disse: olha, todos vocês têm um passado. E quem não tem? Mas a partir do momento em que você tem um encontro real com Cristo, Paulo disse: olha, vocês fizeram isso tudo no passado. E quem continuar vivendo isso não vai herdar o reino. Mas vós vos lavastes, vós vos regenerastes. Então, aqueles que foram lavados, regenerados pelo Senhor, eles têm essa consciência. Aquilo que eu fazia, eu não posso mais fazer.
3: Exato.
2: Aquilo que a minha carne me inclinava a fazer, agora eu repudio. Eu não vou mais dar lugar para que eu veja o Senhor agir. Ele diz: olha, tudo te é lícito. Então, o que Paulo está dizendo é que tudo nos é permitido. Tudo aquilo que, é claro, não está contra a lei do Exato. País. Tudo nos é permitido, mas nem tudo nos convém.
3: Isso.
2: Né?
3: Ele nós estava
2: não
3: mostrando...
2: podemos dominar, exatamente. Deixar dominar.
3: O fato de nós estarmos nesse mundo, né, nós vamos ter acesso a tantas coisas.
2: É verdade.
3: Mas a gente tem que ter o discernimento para saber escolher aquilo que é certo. Está dentro da vontade de Deus? Né? Os olhos iluminados, que Paulo também fala a respeito disso, é esse discernimento que o Espírito nos dá, de sabermos escolher, sabermos decifrar se aquilo é de Deus ou não. Porque o que não pode é nós escolhermos fazer aquilo que é errado e sermos pedra de tropeço.
2: Verdade.
3: Né? Escandalizarmos.
2: Nossa própria vida, né?
3: E para a nossa própria vida. É, Paulo fala a respeito disso também em Coríntios. Em Coríntios 10, 1 Coríntios 10, 32, ele fala assim, ó: não vos torneis causa de tropeço, nem para judeus, nem para gentios, nem tampouco para a igreja de Deus. Então veja que nós não podemos ser motivo de escândalo, porque se eu me digo e me considero cristão porque eu defendo a causa de Deus, porque eu creio naquilo que Jesus fez na cruz do Calvário, eu recebo, né, os ensinamentos dele para a minha vida e passo a praticar, e aí escolho fazer o errado, escolho dar lugar à minha carne, escolho desprezar aquilo que Deus fala. Então o temor nos leva a termos uma atitude sábia, o temor nos leva a termos responsabilidade daquilo que somos como cristãos, como pessoas que levantam uma bandeira e defendem uma causa nobre, que é a causa do reino, né? É a bandeira do evangelho. É a verdade do Amém. Evangelho, é Cristo.
2: Amém. Quando nós entendemos isso, nós entendemos o que é ter uma vida santa. Amém. O que é viver em santificação, o processo de santificação, o que é viver em harmonia com a vontade do Senhor, para que possamos usufruir do melhor de Deus para as nossas vidas. É isso que o Senhor quer para você. É isso que o Senhor tem para a sua família.
3: Amém.
2: E que seja você hoje a pessoa que vai dar o primeiro passo, que vai dizer: eu quero viver a vontade do Senhor, eu quero ter uma vida santa, eu quero viver os princípios de Deus, eu vou dominar as paixões da minha carne com a ajuda do Espírito Santo, eu vou dominar aqueles desejos que transgridem a vontade do Senhor, para que você possa ver Deus agir na sua família, na sua Amém. Vida, para que você possa, cada dia, experimentar o favor do Senhor. Amém? Glória. É claro que nós temos o Espírito Santo conosco para nos ajudar nesta luta diária. E Ele vai dar a vitória sempre, porque o Senhor sonda os corações e a palavra diz que Ele nunca abandona um justo, amém. Nunca abandona aqueles que o amam, amém? Esteja certo dessas verdades. Eu quero agradecer ao meu pai, o apóstolo Miguel Ângelo, e a bispa Rosana, por mais essa oportunidade, por este momento maravilhoso. E, é claro, mais uma vez, agradecer a Deus pela sua vida, que você tenha recebido esta palavra e que você já esteja sentindo amor por esta palavra e desejo de viver a cada dia mais a vontade do Senhor. Aguardamos por você no próximo domingo. Teremos dois grandes encontros.
3: Estaremos com a família apostólica e tem palavra profética para, amém, as nossas vidas. Venha, traga sua família, traga alguém que você ama e que sabe que precisa ouvir uma palavra transformadora. Porque é isso que nós vemos todas as vezes que nos reunimos na casa do Pai.
2: Amém. Vem estar conosco no próximo domingo às 9 da manhã. E nós nos despedimos declarando a você um final de semana muito abençoado, amém, em perfeita vitória. Que, glória, você e a sua casa sirvam ao Senhor e vivam o melhor dele nas suas vidas nesta terra. Amém? Graça e paz a todos.
3: Graça e paz.
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2: Abra sua Bíblia no livro de Gênesis, primeiro livro da Bíblia Sagrada, o começo de tudo. Gênesis capítulo 1, versículos 27 e 28. Criou, pois, o Senhor, criou Deus, pois, o homem à sua imagem. A imagem de Deus o criou, homem e mulher os criou. E Deus os abençoou e lhes disse: sede fecundos, multiplicai-vos, enchei a terra, sujeitai-a, dominai sobre peixes do mar, sobre as aves dos céus, sobre todo animal que rasteja pela terra. Que esta palavra abençoe todos os corações. Vamos ouvir o Espírito falar. Eu estou numa expectativa muito grande, querendo também ouvir o Espírito falar através dos meus lábios. Oremos a Deus. Senhor Jesus Cristo, a honra, a glória, o império, a força e a majestade te pertencem. Obrigado pela tua igreja aqui esta noite. É a tua noiva. Estamos todos aqui reunidos em nome de Jesus e debaixo deste mover do Espírito Santo, porque queremos crescer na graça e no conhecimento de Deus. Queremos nos tornar, e cada um de nós tem este desejo, uma família segundo Deus. Queremos resgatar aqueles valores que a sociedade esboroou. Queremos viver família bendita, família abençoada. Então, usa-me, Senhor, uma vez mais nesta série sobre família, em nome de Jesus, e todo o povo de Deus diga amém, amém e amém. Obrigado, minha filha amada.
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2: Meus amados irmãos, minha família, santos preciosos, aqueles que são selo do meu apostolado, aqueles que Deus gerou por este altar e que são cartas escritas pelo Deus vivente. Meus amados filhos, meus amados irmãos, a Igreja Cristo Vive ensina que a família é um dos bens mais preciosos da humanidade. E por que, apóstolo? Por que a família é um dom precioso? Porque a família é parte dos planos de Deus. Parte dos planos de Deus para unir um homem, uma mulher, e que através desta união possam nascer filhos, desenvolverem-se e formarem uma comunidade de amor. Fazem parte dos planos de Deus sermos bons filhos de Deus neste mundo, a fim de participarmos nesta terra e na vida futura do reino. Então Deus quis que os homens formassem uma família. E claro que ele estabeleceu o plano e o projeto. Então, a primeira coisa que você deve saber é que a família é um dom precioso de Deus. Número dois, talvez muitos perguntem, eu venho insistindo com isto: onde estão revelados os planos de Deus para o casamento e para a família? Nós, no nosso ministério, seguimos em tudo as Sagradas Escrituras. É aqui, Bíblia, da palavra hebraica, significa o livro dos livros, o livro de excelência. A palavra sagrada, ela é uma Bíblia, Bíblia sagrada. É a palavra de Deus. Então, nós

0: entendemos que aqui na Bíblia está a criação do homem, a criação da mulher e a criação do casamento. Vamos só voltar para lembrar o que diz: criou Deus, pois, o homem à sua imagem, a imagem de Deus o criou, homem e mulher. Então a primeira coisa que a igreja tem que pensar é que o casamento, a imagem da família, começa com um homem e uma mulher. E quando Deus criou o casamento? Diz o versículo, capítulo 2, versículo 19: havendo, pois, o Senhor Deus formado toda a terra, os animais, o campo, as aves, trouxe o homem para ver como lhe chamaria, e o nome que o homem desse a todos os seres viventes, esse seria o nome deles. Versículo 20: deu o nome o homem a todos os animais do mestre, as aves do céu, os animais selvagens, para o homem, todavia, não se achava uma auxiliadora que lhe fosse idônea. Versículo 21: então, o Senhor Deus, veja, isto é tudo um plano de Deus, não é possível a sociedade ir contra um plano de Deus, e diz: fez cair um pesado sono sobre o homem, e este adormeceu. Tomou uma das suas costelas, fechou o lugar com carne, e a costela que o Senhor Deus tomara ao homem, transformou-a numa mulher. Então, esta obra da criação do homem e da auxiliadora da mulher é um plano perfeito de Deus. Nenhum homem seria completo sem uma mulher. Nenhuma mulher seria completa sem um homem. Existe hoje uma patologia, uma doença grave na nossa sociedade que se chama feminismo. Feminismo é um movimento que diz: o homem não presta, os homens são todos condenados, nós, mulheres, não precisamos dos homens, mulheres não precisamos dos homens. Chama-se feminismo, isso não é bíblico. Deus criou o homem da mulher do lado, da costela. Deus não tirou da calota, do cérebro, aqui de cima da cabeça. Deus não tirou do dedão do pé, Deus tirou aqui do lado. Companheirismo, lado a lado, os dois precisando um do outro. Então disse: transformou numa mulher e lhe a trouxe. E disse o homem: esta afinal é o osso dos meus ossos, é carne da minha carne, vai se chamar de varoa, porque do varão foi tomada. Por isso deixou o homem pai e mãe, se une a sua mulher, tornando-se os dois uma só carne. Irmãos, vejam, este projeto de Deus está no primeiro livro da Bíblia. Quem arquitetou o casamento, a família, foi quando Deus olhou, viu tudo o que fez e disse: só falta uma coisa. Para que o homem esteja completo, eu vou lhe dar uma mulher, uma auxiliadora. Então, são os planos de Deus. Terceiro ponto. Apóstolo, que benefícios existem em se formar uma família como Deus determina? Então, amados, quando a família segue a vontade de Deus, quais são os benefícios? Ela se torna uma família forte, saudável e feliz. É isto que contribui para a renovação da sociedade. Por isso é que Romanos 12, 2 diz: não vos conformeis com este século. Então ele disse: olha, não aceito o que o mundo diz a respeito da família. Olha a notícia que vem às vezes no jornal: a sociedade dá um passo, avança, foi aprovado o casamento entre homem com homem, mulher com mulher. Que passo grande! Passo contra Deus. Se Deus quisesse que o casamento fosse entre duas mulheres, dois homens, ele teria dito: criou o homem, pois criou um outro homem, pois criou uma mulher, pois criou outra mulher. Mas não dá para lutar contra um desígnio de Deus. Nós não podemos aceitar a palavra deste mundo. O benefício de se formar uma família como Deus determina é transformar a família em forte, saudável e feliz. Quarto pensamento: como é que a igreja ajuda para que as pessoas conheçam o que é uma família boa, o bem da família? O que é uma família cristã? O que é uma família resgatada segundo os padrões de Deus? O que é que a igreja faz? Revela os desígnios de Deus para a família e o casamento. Irmãos, creiam nisto, é através desses ensinamentos que nós estabelecemos uma verdadeira família. Uma família verdadeira tem que seguir os ensinamentos da Bíblia Sagrada. A família que se vai formar já deve ir segundo estes valores. A família que chegou à igreja tem que resgatar estes valores, para que você tenha uma família bendita, uma família abençoada. Quinto pensamento. Como é que é possível realizar plenamente o projeto de Deus sobre casamento e família? É possível quando se segue a palavra, quando se é inspirado pela graça de Deus e quando o Espírito Santo de Deus está presente. É quando se vive a verdade do Evangelho que se realiza totalmente o projeto de Deus. Tem que se viver a verdade do Evangelho. 1 Coríntios 6,20. Porque fostes comprado por preço, agora, pois, glorificai a Deus no vosso corpo. Quer dizer que o meu corpo é para a glória de Deus, o meu casamento é para a glória de Deus, as minhas relações são para a glória de Deus. Então, isto realiza plenamente o projeto de Deus. Sexto pensamento. Apóstolo, então me diga, por que que há tantas famílias esboroadas e com dificuldades? Por que que parece tão difícil cumprir e viver a vontade de Deus no casamento? Vejam, senhores, que hoje 57% das relações acabam em divórcio. Já há momentos em que a estatística diz que há tantos casamentos quanto separações. E às vezes há lugares do nosso país que há mais separações do que casamentos. Por que que é tão difícil? Por que que se esboroam tantas relações? Porque, amados, desde o princípio, veja uma coisa, isto é importante, você pode achar, ah, mas isso é muito ridículo esclarecer desta forma, mas esta é a verdade. Desde o princípio, Adão e Eva pecaram e todos nasceram em pecado. Romanos 5,12 diz isto. Ele diz, portanto, assim como por um só homem entrou o pecado do mundo, pelo pecado a morte, assim também a morte passou a todos os homens, que todos pecaram. Está aqui a razão. Por que que os casamentos não duram? Por que que as famílias se esboroam? Por que que as pessoas começam numa alegria tremenda e depois há um desestímulo na relação, quando a coisa deveria ser crescente, a relação esfria? Por quê? Por causa do pecado. Note uma coisa, se não houver um novo nascimento em Cristo, se a pessoa não se converte, se a pessoa não renuncia ao pecado, se a pessoa não rompe com o mundo, o pecado continua dominando a família. E vocês sabem, em pecado não há relação que sobreviva. Essa é a razão simples. Então nós temos que entender, nós como povo de Deus, que Jesus veio redimir-nos do pecado para nós podermos viver como filhos de Deus. E como filhos de Deus, nascidos de novo, aí sim, aí nós podemos viver o padrão e os ensinamentos da Bíblia Sagrada. Olha o que que disse Romanos. Primeiro vamos Romanos 8, 7 e 8, bispo. Eu acho que é importante eu dizer isso. Por isso o pendor da carne é inimizade contra Deus, pois não está sujeito à lei de Deus, nem mesmo pode estar. Versículo 8. Ele diz, portanto, os que estão na carne não podem agradar a Deus.
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0: Ora, se uma pessoa está na carne, não agrada a Deus. Agora, se a pessoa se converte, aí sim, aí os padrões da Bíblia começam a ser aplicados e vivenciados. Por isso é que ele disse em Romanos 8, olha que linda esta palavra. Agora, pois, já nenhuma condenação há para os que estão em Cristo Jesus. Já não há condenação, por quê? Porque ele já nos redimiu do pecado. Ele já tirou o pecado, ele já nos fez justiça. Agora o homem e a mulher estão prontos para constituir a sua família segundo Deus. E ele explica por quê? Porque a lei do Espírito da vida, em Cristo Jesus, te livrou da lei do pecado e da morte. Então, quando a luz do Evangelho, quando a graça de Deus chega à vida de um homem e de uma mulher, Deus devolve a beleza original do homem. A Bíblia diz que Deus torna o homem justo, Deus torna a mulher justa, pura, sem mancha, sem pecado. E aí sim, aí se pode construir uma família padrão de Deus. 2 Coríntios 5:21. Aquele que não conheceu o pecado, ele o fez pecado por nós, para que nele fôssemos feitos justiça de Deus. Olha, não existe uma relação feliz, boa, forte, saudável com os valores do mundo. Só existe uma relação forte, saudável com os valores de Deus. E quem é que pode aplicar os valores de Deus? Como é que um homem se torna um homem que ama? Como é que uma mulher, de repente, uma feminista, aceita ser submissa ao seu marido? Só se o Espírito Santo trabalhar nela. Sétimo pensamento. Apóstolo, quais as consequências para os que não cumprem os planos de Deus para a família e para o casamento? 1 Coríntios 1:11. Pois a vosso respeito, meus irmãos, fui informado pelos da casa de Chloe de que há contendas entre vós. Então, a primeira coisa, a consequência de uma família que não é constituída dentro dos planos de Deus, eu vou lhe dizer isto aqui, é inequívoco, são as contendas familiares. A contenda, a briga, a ira, as atitudes agressivas, a violência verbal, isso tudo são experiências que Paulo disse, fui informado que há contendas entre vós. E você sabe, quando um homem não tem um coração perdoador, quando uma mulher não tem um espírito manso e humilde, quando uma família não é capaz de dialogar, aí vem as contendas. Ah, mas vai mais adiante, vem o egoísmo, vem a infidelidade, vem as irresponsabilidades, as normas de conduta são quebradas, os padrões bíblicos são quebrados e afetam, às vezes, com tanto desamor, uma relação que as pessoas só conseguem continuar vivendo longe uma da outra. É o fato de não se viver os planos de Deus. Oitavo pensamento. Pastor, e com as mudanças culturais, como é que fica o casamento e a família? Deixa eu dizer-lhe uma coisa, amado. Infelizmente, as mudanças culturais têm influenciado negativamente o conceito da família. Muito. Paulo disse em Gálatas 6, 2 e 5. Levai as cargas uns dos outros e assim cumprireis a lei de Cristo. Cada um levará o seu próprio fardo. Então, você sabe, esses conceitos novos, que a própria novela, que não é vida, é novela, é história, mudaram culturalmente e influenciaram negativamente. Eu vou lhe dizer, uma novela prejudica tanto a família, leva à quebra dos mandamentos de Deus, leva ao sofrimento, leva à violência, leva à degradação, leva ao aborto, leva à miséria, leva à insegurança, porque a novela ensina isto. Vamos imaginar, o Brasil tem cerca de 30 milhões de crentes. Hoje é quarta-feira, chuva e tantas confusões nas cidades. Vamos imaginar que hoje nós temos 1 milhão de crentes nas igrejas em todo o Brasil, um país de 207 milhões. Eu vou lhe garantir uma coisa. No mínimo devem estar uns 10 milhões de pessoas envolvidas com as artimanhas do diabo. Porque as pessoas não vivem o evangelho na verdadeira seção da palavra. Evangelho, as boas novas de grande alegria, não é para ser vivido de vez em quando. Isso está no nosso ser, isso está nas nossas entranhas, é o Cristo em nós. Eu não posso viver quarta e domingo o evangelho, eu tenho que viver de domingo a domingo, de janeiro a dezembro, o resto da minha vida. Fui escolhido para isso, você foi escolhido para isso. Então, a influência mundana é muito grande. Onde é que as pessoas aprendem a ser infiéis? Nas novelas. Onde é que a filha aprende a maltratar a mãe? Na novela. Você tem que escolher. A tua casa é crente, é cristã, ou é uma casa onde o mundo tem acesso? Na minha casa não se vê novela. Eu odeio novela. Então, se você abre a sua vida, a sua família é prejudicada. O mundo e as mudanças culturais têm influenciado negativamente a família. Nono pensamento. Pastor, e quais são os aspectos positivos para a família cristã hoje? Olha, quando um homem de Deus, uma mulher de Deus, tem consciência da sua responsabilidade, ele quer, ela quer relações muito mais virtuosas. A mulher quer dar dignidade ao seu marido. O marido quer dar dignidade à sua esposa. O homem, a paternidade, é uma coisa de muita responsabilidade. Marido e mulher têm cuidados com a educação dos filhos no Senhor. As relações tendem a ser relações estáveis. Olha, onde Cristo realmente habita, o lar onde Jesus é Senhor, não é um lar de contendas, não é um lar de desamor, não é um lar de desinteresse conjugal. Não pense você que com a idade as pessoas vão dando mais valores a coisas do que a relação conjugal. Não é verdade isso, amado. Deus fez o homem e a mulher, os dotou de qualidades que Deus mandou, ele disse, sede fecundos, procriai-vos. Então, às vezes, com o passar do tempo, começa a se entrar em rotina, depois a pessoa gosta mais de ver uma televisãozinha, depois fica no iPad, depois fica no smartphone, e vai jogando o marido para as canteias e a mulher para o lado. Então, esta relação virtuosa de um homem de Deus, de uma mulher de Deus, traz dignidade ao seu casamento. Olha, a coisa mais absurda que existe em uma relação é a insegurança de um homem em relação à mulher e da mulher em relação ao homem. Quando o casal se sente inseguro, eu não sei se eu te amo, eu não sei se eu deveria ter te perdoado, eu não sei isto, eu não sei aquilo. Meus amados, pelo amor de Deus, nós somos cristãos. Nós nascemos de Deus, a lei do Espírito da vida tomou conta da nossa vida. A lei do pecado e da morte não está mais na nossa vida. Por isso, nós estamos aqui resgatando valores, amado. Eu nunca mais me esqueço, eu digo isto com muito humor, mas também com muita apreensão. Eu me recordo uma vez recebi um presbítero com a esposa na igreja. A esposa veio e disse, apóstolo, diga ao meu marido, eu preciso de ter relação conjugal em casa. Nós estamos há 9 meses sem nos relacionarmos. Eu disse, irmão, você está há 9 meses sem tocar na sua esposa. Ele disse, ah é? Passou-se tanto tempo? Já passaram 9 meses? E depois o diabo conhece o que é incontinência, amado. Quem mais conhece de incontinência é o diabo. Então não adianta, a Bíblia diz que a mulher tem que ser submissa ao homem como ao Senhor. Então a mulher tem que ser submissa de duas formas, a Deus e ao marido. O marido tem que amar a mulher como Cristo amou a igreja. Não dá para escapar disto aqui. Então, esta dignidade do casamento, só o cristianismo ensina. E nós temos que aplicar isso. Então o diabo, sabendo que é incontinência, que é a falta da relação conjugal, arranja 1000 desculpas esfarrapadas. Eu contei aqui no domingo, amado. Tem mulheres evangélicas que dizem assim, sexo para mim são 24 horas. Então é assim, se durante 24 horas o marido não obedece às regras da mulher, não é regras de Deus, é regra da mulher, não tem vida conjugal. Porque para mim o sexo são 24 horas. Ora, quem é que fica 24 horas, 7 dias por semana, 30 dias por mês? Quem é que fica sem? Ah, me esqueci do telefonema, não mandei o recado, não comprei a flor. Quem é que consegue viver ipsis literis e ipsis verbis conforme o pensamento de uma mulher que diz sexo para mim são 24 horas? O indivíduo se esforça. Acorda de manhã, manda mensagem, manda flor. E começa aquele negócio. Eu cheguei 20 horas, está tudo bem? 20 horas está tudo bem. 23 horas, glória a Deus, hoje vai ter. 23 horas e 58 minutos. O marido levantou a voz, a mulher disse, queimou. Quebrou a corrente, quebrou a corrente. Então, amado, você tem que fazer 14 semanas seguidas. Quebrou um dia, quebrou tudo, volta lá para trás. Então, amado, isso é diabólico. Negociar vida conjugal é o diabo. Se não tiver 24 horas certinho, e a mulher está certinha 24 horas? Não, mas não tem problema, é você que tem que ter 24 horas. Então, amado, o diabo sabe onde está a incontinência. E ele é tão astuto e tão sujo que usa o que de mais precioso Deus deu a um homem e uma mulher, que é a vida conjugal, para abater o casal. Paulo disse isto, Não. Só um tempinho por a oração. Depois volta, porque o diabo conhece e ele tenta. Então nós estamos entendendo que uma relação virtuosa, a mulher tem que dar ao marido o que lhe é devido e o marido tem que dar à mulher o que é devido e ponto. Não há como fugir disso. Ah, mas eu agora sigo uma corrente feminista que diz que homem não presta. Ah, é, meu amado? Como é que você nasceu? Não foi com um homem e uma mulher? Isto é patológico, é doença grave, é canceroso na nossa sociedade achar que os homens não prestam. Isto foi o inimigo que criou, que é para a mulher não ter vida conjugal e depois o diabo tentar as pessoas na rua, que é para destruir a família e a imagem da dignidade de uma família. Por isso é que Deus disse que odeia isso aqui, odeia o repúdio. Então, nós temos que nos esforçar para viver os ensinamentos do Evangelho. Você está de acordo? Diga amém. Porque é o Evangelho que é a rocha da família. Olha o que disse Isaías 61. Você lembra desta palavra? Lembra? Foi a profecia. A sua posteridade será conhecida entre as nações, os seus descendentes no meio dos povos. Agora vamos ler todo mundo com entusiasmo. Todos quantos os virem, o reconhecerão como o quê? Família bendita do Senhor. Família abençoada. Todos vão ver. Aquela mulher, aquele homem, aqueles filhos são abençoados. Foi assim que Jesus viveu. Lucas 2, 51 e 52. Olha o que é que diz a palavra do Senhor. E desceu com eles para Nazaré. Olha o que era um filho. Diz que Jesus era submisso. Então, meus filhos estão aqui jovens. Jesus era submisso. Ele não olhava Maria e dizia assim, desacatava Maria. Hoje em dia, garoto, 12, 13 anos, desacata os pais. No meu tempo, a minha mãe comandava os filhos com os olhos. Nós íamos a uma festa, minha mãe e meu pai eram muito padrinhos, tinham dinheiro, eram padrinhos de todo mundo. Então, aquela Angola, os irmãos de Angola estão a ouvir isto e se lembram de tudo, da nossa cultura de África. Então tinha aquela mesa grande, com leitão, com peru, com frango, com cascata de gambas, camarão grande, lagosta e tal. E enquanto a noiva e o noivo não dessem ordem, ninguém podia tocar. A minha mãe chegava, olhava para os cinco filhos e fazia assim. Nós já sabíamos, não pode tocar. Quando a minha mãe fazia, manda brasa, os cinco, eram marabuntas, sabe? Comiam tudo, mas enquanto ela estava de olho aberto, nós todos ficávamos assim, obedientes. Até que um dia, aos 18 anos, eu disse à minha mãe, seus olhos não metem mais medo. E a minha mãe disse, eia, perdi o controle. Mas eu já tinha 18 anos de idade. Então, diz que Jesus era-lhes submisso. Quer dizer que Jesus era submisso tanto a Maria quanto a Jesus. Era-lhes. É mais que um. Então, filhos desta igreja, vocês têm que ser submissos aos vossos pais.
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1: Glórias, glórias sejam dadas ao único e soberano Deus. Jesus Cristo é o caminho, é a verdade e é a vida. Nós cremos num evangelho pleno, um evangelho que abrange todas as áreas da vida. Por isso há um chamado a crescer na graça e no conhecimento de nosso Senhor e Salvador Jesus Cristo. Pedro disse: todas as coisas, todas, que contribuem para a vida e para a piedade, já nos foram outorgadas pelo pleno conhecimento de Jesus Cristo. Todas as coisas. Que bom que nós conhecemos e crescemos nesta graça maravilhosa. Que bom que nós temos o conhecimento como regra deste ministério. Uma igreja bem instruída é uma igreja segura, é uma igreja de paz. Uma igreja bem instruída jamais perecerá, porque é o conhecimento que nos faz crescer na graça e exalar o bom perfume de Cristo. O mundo exala um cheiro de podridão, de pecado. A igreja, a noiva do Senhor, exala o bom perfume de Cristo. Não é isto maravilhoso? Isto é maravilhoso. A minha saudação a todos, sejam bem-vindos dentro dos ditos de Deus, dos mistérios da graça do Senhor, da palavra profética do Todo-Poderoso e numa visão de Deus. Este é o ministério profético, é o ministério que tem o sim e tem o amém de Deus. Sejam todos bem-vindos. Você que não tem obstáculos, você que é um homem da fé, uma mulher da fé, você que, a despeito de todas as circunstâncias que se vivem, tanto social quanto economicamente, você diz: primeiro o reino, primeiro a justiça de Deus, depois todas as coisas são acrescentadas. Então você que veio à igreja, que diz: esta é a minha igreja, eu amo a Cristo vivo, eu amo este apostolado, esta é a minha doutrina, este é o meu povo, é a minha família, eu dou graças a Deus, você é uma pessoa inteligente, sábia. Você veio se unir aos sábios, e a Bíblia diz que nós nos tornamos mais sábios ainda. Quero também dar as boas-vindas à igreja que está à distância, de forma interativa, e Deus é tão bom que permite este ministério ser uma ilha de segurança nesta zona oeste do Rio de Janeiro e ser um oásis para o mundo. E eu estendo a minha destra de amor, a igreja presencial, a igreja à distância, e os saúdo como o apóstolo Paulo ensinou à igreja de origem gentílica: graça, paz, misericórdia e amor vos sejam multiplicados da parte daquele que vive, aquele que reina, aquele que é Senhor absoluto, Jesus Cristo. E todo o povo de Deus diga: amém, amém e amém. Nós temos pessoas que amam este ministério e estão em lugares tremendamente inóspitos, onde é até proibido de se falar de Jesus, de se ler a Bíblia. Eu envio uma palavra de vitória para a tua vida. Não tenha medo dos homens. Quem é o homem, disse o salmista, para que o tema? Não tenha medo dos homens. Tema e trema diante de Deus, e fale de Jesus, mostre a sua fé. A sua fé não está num Deus morto, que estão lá os ossos num túmulo. Em Jerusalém há um túmulo vazio. Diz que ao terceiro dia ele ressuscitou. Portanto, não há outro Deus. O único que venceu a morte foi Jesus. O único que derramou seu sangue foi Jesus Cristo. O único que foi o mediador entre Deus e os homens foi Jesus Cristo. O único que foi a propiciação, que pagou o preço dos nossos pecados, foi Jesus. Você está sendo fiel a quem? Você precisa ser fiel a Deus, e não a um pequeno Deus que fica dentro de um túmulo cheio de ossos. O nosso ressuscitou. Olha, ele está vivo, ele está aqui esta manhã. Quando as ovelhas de Jesus ouvirem estes recados, que comecem a vivenciar, a praticar, a experienciar a palavra, a ter atitudes de fé. Olha, amado, o que move a nossa vida não são lágrimas, choro, baba e ranho. O que move a nossa vida diante de Deus é a nossa fé. A Bíblia diz que nós temos uma fé santíssima, poderosa e vencedora. A fé vence. Diga isso, a fé vence. E você tem que usar a sua fé. Então, daqui a pouco nós vamos falar sobre o meu plano de minha visão pessoal. Vamos aprender algumas coisas novas. Isto é um tema que há de nos levar aí por mais 2 ou 3 meses. Eu estou muito entusiasmado com este assunto, porque isto, muito do que eu estou ensinando, eu já vivi e me proponho a viver daqui para diante. Então, meu plano de visão pessoal. Nós cremos num evangelho pleno. Nós não cremos num evangelho só que trata da salvação. Nós cremos num evangelho que trata de todas as áreas da vida, em nome de Jesus.
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1: Meu plano de visão pessoal. Abra sua Bíblia, por favor, no livro de Provérbios, capítulo 16, versículo 3. Estamos todos com a Bíblia? Diga assim: eu amo a Bíblia Sagrada. Eu amo a palavra. Eu amo o Deus da palavra. Diz assim o sábio Salomão: confia ao Senhor as tuas obras, e os teus desígnios serão estabelecidos. Confia. Leva Deus a sério. Era o que Salomão estava dizendo. Não tenhas medo de acreditar em Deus. Vamos ouvir o Espírito falar à igreja. A palavra diz: quem tem ouvidos, ouça o que o Espírito diz à igreja. Oremos ao Senhor. Senhor Jesus Cristo, que momento maravilhoso a igreja de Jesus está vivendo. É a tua noiva, a noiva que está ataviada de branco, foi lavada no sangue de Jesus. Não tem manchas, não tem rugas, não tem defeitos. É uma noiva preciosa. Está ataviada de branco, está adornada com os dons do Espírito Santo. A glória de Deus está sobre a igreja, está na igreja, está dentro de cada um de nós. E nós estamos aqui, ó Deus, porque somos fruto do Evangelho. Somos o resultado desta palavra viva, que se manifesta poderosamente em nossa vida. Sim, Pai, somos o que somos, pela graça de nosso Senhor e Salvador Jesus Cristo. Então, Pai, revela-te à igreja. Usa os meus lábios, as minhas cordas vocais, como tens feito nestes últimos 42 anos, para que eu leve o teu povo a um mergulho nas profundezas do coração de Deus. E neste coração encontremos aquilo que de graça nos foi dado, os mistérios revelados. Em o nome de Jesus, aquietamos o nosso coração e com alegria nos dispomos a receber a palavra como fonte de vida. E o povo de Deus diga: amém, amém e graças a Deus. Muito obrigado, meu bispo amado.
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1: Meus amados irmãos, minha família bendita, corpo de Cristo, noiva do Senhor, selo do meu apostolado, cartas escritas pelo Deus vivente, aqueles que são novas criaturas criadas segundo Cristo, aqueles que nasceram de novo, aqueles que foram regenerados pelo poder do Espírito e da Palavra. Sim, eu me dirijo a você como meu filho na fé. Meus amados, nós estamos já há algum tempo tratando desta questão profética, que é vivermos dentro da visão do Todo-Poderoso. Eu tenho falado sobre planos, projetos, não apenas boas ideias, mas algo marcante para a vida. Eu quero começar por lhe dizer, conforme disse Salomão, que Deus dirige os passos. Deus dirige passos de pessoas que têm planos concretos. Se eu não tiver um plano de vida, essa é a razão porque todos os anos, na passagem do ano, nós lançamos aqui projeto de vida vitoriosa. E nós encorajamos os irmãos a preencherem ali, segundo aquilo que o Espírito coloca no coração, para ser o guião, a bússola para o ano que se segue. Isso se chama ter um plano concreto. Um plano concreto, claro, dentro da vontade de Deus. Não é possível você construir uma vida sem um plano, sem um objetivo. Sejam planos espirituais, profissionais, comerciais, empresariais ou pessoais. Por exemplo, um sonho de uma carreira. É verdade que eu tenho que ter um plano concreto, porque eu não posso construir uma casa, um prédio, um edifício, se eu não tiver planos. É o arquiteto que me passa a questão do plano, da casa, como eu quero o meu projeto. É o engenheiro calculista que faz os cálculos estruturais. Se eu não tiver um projeto de um arquiteto e se eu não tiver os cálculos estruturais de um engenheiro, eu vou construir uma obra sem equilíbrio e insegura. E muitas vezes nós temos ouvido notícias de edifícios que implodem. Há pouco tempo, no Recreio dos Bandeirantes, um prédio inteiro caiu. Por que que caiu? Porque não tinha projetos estruturais, não foi alvo de um plano de um arquiteto nem de um engenheiro calculista. Então nós temos que ter um plano específico para a vida pessoal. E eu queria encorajar os meus filhos na fé, se você ainda não tem, a procurar em Deus, a orar ao Senhor: Senhor, mostra-me qual é o plano que o Senhor tem para a minha vida. Por que que eu estou aqui nesta terra? O que que eu vim fazer aqui? Então, você tem que buscar compreender a visão que o Senhor lhe dará. E eu estou ensinando já algumas semanas que esta visão vai se aperfeiçoando na medida em que o Senhor vai tornando os propósitos mais claros. Na medida em que você vai tendo crescimento pessoal e espiritual. E vai chegar um momento da sua vida que você vai dizer: esta é a coisa certa para o que Deus me chamou a fazer nesta terra. Deixe-me humildemente explicar isto na minha vida pessoal e ministerial. Pode ser que eu tivesse oportunidades em algumas áreas para viver a minha vida profissional, mas seria uma perda de vida se eu não optasse, se eu não seguisse a visão que Deus tinha para a minha vida. Para a minha vida era estritamente ministerial. Eu fui gerente de empresa, eu fui diretor de empresa, eu tinha motorista, eu tinha sala refrigerada, eu tinha todas as benesses, mas eu era um homem extremamente infeliz. Eu me recordo que eu subi a Avenida Brasil todos os dias pela manhã, em prantos, em lágrimas, porque eu dizia: Senhor, eu estou dando a minha vida a uma coisa secular, mundana, é uma empresa. Esse não é o que tu colocaste no meu coração. Eu sentia o ardor de algo apaixonante dentro de mim, que era o ministério, ainda estando como diretor de uma empresa. Eu poderia pensar em vida militar, em comandante de avião, em advocacia, as coisas que eu amava, mas na realidade, o que eu amava de verdade era o reino. E eu precisei, num certo dia, de tomar uma decisão. Eu me recordo, bispo Roberto McAllister, da Nova Vida, um dia ele estava com a mão colocada na televisão e ele disse: você acredita, tem fé, coloque a mão sobre a minha. E eu me ajoelhei, coloquei a mão. Ele disse: Deus hoje mudará a sua vida. E eu me recordo que eu tive um assunto para tratar em Botafogo. Eu era diretor de uma empresa, fui a Botafogo, fui visitar a igreja e quando cheguei lá, o segundo bispo da igreja disse: olha, nosso chefe disse para você largar tudo, se você tiver coragem, porque você vai começar um ministério na Ilha do Governador. Senhoras e senhores, eu não hesitei um segundo. Sem saber quem ia pagar o meu salário, sem saber do que seria da minha vida, o que iria acontecer no futuro, não importa. Deus falou, ponto, vai dar certo. Eu não perguntei ao bispo: mas quem assina a minha carteira de trabalho? E o Golden Cross? E o fundo de garantia? E o INSS, e a Previdência Social? Eu disse: Deus, amado, eu vou lhe dizer uma coisa, eu trocaria até a minha própria vida pelo ministério. Então, dali era o resultado de um projeto que eu fui alimentando dentro do meu coração. Depois, comecei a dizer: Senhor, eu não sei ser um pastor. Uma coisa é dar um testemunho ao domingo. Outra coisa é cuidar da alma, do espírito, da família, das finanças, da vida eterna. E a vida do pastor, do guia espiritual, é de tremenda responsabilidade. Os senhores vêm aqui, largaram vossas casas, gastaram dinheiro para chegar aqui, contribuem para a obra. Isso tem que ter resultados na vossa vida. O pastor não pode ser um desastre, porque se há uma névoazinha em cima do púlpito, há uma nebelina na igreja. Se isto aqui vacila aqui em cima, a igreja toda é contagiada com o vacilo. Não pode haver névoas, não pode haver neblina. É a tua vida, é o teu futuro, é a tua eternidade. Por isso é que existe a igreja. Então, Provérbios 16, 9 diz, o coração do homem traça o caminho. Mas quem dirige, quem está nos bastidores da vida, é o Senhor. O Senhor é que dirige os passos. Dirige os passos de quem? De quem tem um plano. Que às vezes eu pergunto às pessoas, o que você vai fazer este ano? Não sei, estou indo. Para onde? Não sei, estou indo. E daqui a 5 anos? E daqui a 10 anos? Então, Deus dirige os passos se eu tiver algo para fazer. Senão Deus não tem nada para dirigir. Então, ter um projeto é fundamental, porque ele levará você onde você gostaria de estar na vida. Então, Deus coloca no coração. Deixa eu repetir para guardar isso no seu coração. Todas as visões, todos os projetos da minha vida sempre têm a ver com igreja e reino. Esse é o meu caso pessoal, não é o seu caso. Cada um recebe de Deus uma visão para a sua vida. Nós temos aqui médicos, engenheiros, advogados, arquitetos, comerciantes, empresários, donas de casa. Para cada um, Deus coloca um sonho, um projeto, um desejo. É isso que nós estamos tratando aqui. Então agora deixe-me explicar coisas da minha vida e da sua vida que nos dizem respeito. Dizem respeito ao viver da visão. Quando você tem uma visão e Deus já confirmou no seu coração, é isto que eu quero para a sua vida. E não importa a idade que você tem ou tenha. Atenção, eu venho dizendo isto há algum tempo, que às vezes as pessoas dizem, mas pô, você já não tem idade para engatar aí um negócio, fazer uma empresa. Que não tem idade o quê? Eu já expliquei aqui, Dr. Roberto Marinho começou com 65 anos, morreu com 103, fez a Globo com 105, a minha idade. A expectativa de vida hoje é muito grande. A média hoje, quando você fala assim, 80 anos, é um jovem. Nós temos irmão aqui de 90 e poucos anos, você anda sozinho, sobe no ônibus, do BRT, sabe? Não tem limitações de nada, então a expectativa é grande. Como é que você quer viver essa expectativa de vida? Pastor, eu tenho um sonho, o dia da minha aposentadoria. Por favor, se essa é a única expectativa que você tem de vida, amado, vou dizer uma coisa com tristeza, você não está vivendo. Porque eu aguardei 35 anos pagando INSS e quando fui receber, recebi R$1.200. Então não pode ser expectativa de vida. Então existem alguns pontos que eu quero que você, que já começou a entender o que é visão de Deus, ter um projeto, ter um alvo, ter uma missão, seja ela empresarial, pessoal, profissional, carreira. Primeiro, elimine todas as distrações. Eu gosto muito da palavra foco. Foque em algo que Deus colocou no seu coração. Porque durante a minha caminhada, até eu chegar ao ministério, muita gente tentou colocar no meu coração coisas contra o ministério. Você vai ser pastor. Cuidado. Olha, não está vendo aquele caso. Mas muita gente tentou me persuadir e dissuadir do que Deus tinha colocado em mim, amado. Eu me recordo quando a minha mãezinha lá no órgão do governo que ela trabalhava em Portugal, um dia ela disse, olha, o meu filho, pastor, vai vir aqui nos visitar. E alguém disse, vamos pedir a Deus para arranjar uma coisa diferente para o seu filho. Porque não era a visão deles, era a minha visão. Então as pessoas não vão compreender o que Deus tem para a tua vida, muitas vezes. Então, foco. Não deixe ninguém tirar você do foco. Seu empresário, pastor, eu estou construindo, estou abrindo um mercado, mas o meu sonho é ter uma rede de mercado. Foco. Foco e nada de começar a trocar de carro de 3 em 3 meses, de querer vestir Hermenegildo Zenga. Calma, mas vai chegar o Hermenegildo um dia. Agora é hora de foco. Agora é hora de usar roupa sua majestade. Quem é do tempo da sua majestade? Vocês lembram da irmã? No início do ministério eu só usava sua majestade. O terno custava R$23. Chovia, ficava todo manchado. Mas era o meu foco. Eu não estava lá pensando no sapato e na roupa. Eu estava pensando em Deus. Eu estava pensando em quem. E eu eliminei todas as distrações. Quando alguém dizia, olha, cuidado que o ministério, eu dava-lhe um corte para trás. Não quero saber. Rechaço. Deus colocou isso no meu coração. Segundo lugar, e deixe-me agora tocar na sua, no seu tendão de Aquiles. Você tem que acreditar em você. Não há um empresário bem-sucedido, um profissional liberal, um executivo, um médico, um arquiteto, um engenheiro, uma carreira profissional, se você não acreditar em você. Deus lhe colocou nesta terra por algo grandioso, amado. Você não foi criado para viver uma vida confusa. Quando você pergunta quem sou eu, você é um filho de Deus. Você tem a imagem e semelhança do Senhor, você tem uma relação com Deus, você está aqui por vontade soberana de Deus. A razão da sua existência como ser humano, como indivíduo, é algo soberano de Deus. Então, seja você, encare a vida, seja você.
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1: Não queira copiar ninguém. Aliás, Paulo diz isso, que é coisa triste quando nós queremos copiar outra pessoa. Ah, eu queria ser como Michael Jordan. Deus chamou Michael Jordan para ser Michael Jordan e chamou você para você ser você. Seja você. Acredite em você, encare a vida você. Terceiro lugar, encontre a sua verdadeira visão. Você sabe que durante estes últimos cultos, eu entendo que Deus está abrindo a mente, o coração, em relação a um propósito, a uma visão. Você sabe, você vai ver coisas que nunca viu antes. Você sabe que eu tinha uma ideia do ministério, que depois que eu entrei no ministério, eu comecei a ver coisas que eu não entendia ser possível. Às vezes, você sabe, às vezes Deus pega o indivíduo,

Eu tenho um conhecido de Niterói, filho de comerciante. O pai era um patrício nosso, disse, meu filho vai ser médico. E o filho disse, pai, eu não nasci para ser médico. Eu nasci para ser comerciante. Era a visão dele. O pai diz, meu filho tem que ser médico. Então o menino foi, estudou, se formou. Quando trouxe o canudo, o diploma, entregou ao pai e disse, pai, está aqui porque você quis que eu fosse médico. Mas eu não quero ser médico, eu quero trabalhar na loja. A visão que Deus deu, cada um tem uma visão. Então encontra a sua verdadeira visão. O que, que você quer fazer com a sua vida? Qual é a inspiração que você sente? O que, que você gostaria de fazer mais do que qualquer outra coisa na vida? Isto é visão de Deus. O que, que eu gostaria de fazer mais do que qualquer outra coisa? O ministério e mais nada. Porque o ministério é muito amplo, é muito lato senso, tem muitas áreas de trabalho. Então, você gostaria de fazer outra coisa, apóstolo? Não, não queria. Sim, mas tem uma proposta aí de um escritório. Não quero. Eu quero fazer o que Deus colocou no meu espírito e no meu coração para fazer. Então, nos negócios, na carreira, nos empreendimentos, o que que lhe dá mais prazer de fazer? É nessa área que você vai investir a sua vida. E eu vou lhe dizer uma coisa. Eu tive que dizer não para uma diretoria de empresa para poder fazer a vontade de Deus. Às vezes a pessoa tem que mudar de emprego. Você sabe, eu conheço pessoas que trabalham há 20, 30 anos fazendo uma coisa que não gostam. Acorda de manhã, trabalha, não gostei, 20, 10, 20, 30 anos, se aposenta e diz, olha, nunca gostei de trabalhar nesta área. Significa que tinha uma área para ela. Só não entendeu a visão de Deus. Então, Provérbios 17, 24 diz, a sabedoria é o alvo do inteligente, mas os olhos do insensato vagam pelas extremidades da terra. O insensato é aquele o quê? Que não tem o quê? Uma visão. Então, aqui tento ali, tento aqui, tento ali. Não. Sabedoria é o alvo do inteligente. O que que Deus quer para a minha vida? Comece a orar. Outro dia, que há tempos eu falei com uma irmã, ela disse, apóstolo, eu sempre fui empregada doméstica. E um dia num culto, eu até contei isto aqui já uma vez. Ela disse, Senhor, dá-me um dom, ensina-me a fazer alguma coisa. Eu não quero... Tudo bem, a dignidade de uma empregada doméstica é bonito. Pô, cada um tem a sua área de trabalho. Mas disse, eu quero um pouco mais do que isso. Eu quero sair da limitação de uma casa. E ela disse que Deus lhe deu um dom para fazer massagem facial. Como se chama isso? Esteticista. E ela disse, eu abri um salão de esteticista. Hoje eu faço rosto, pele, pelo, não sei o quê. Oi. E eu estava lá com o meu salário mínimo e hoje eu tenho um salão que me dá não sei quanto por mês. A sabedoria é o alvo do inteligente, mas o insensato é pau para toda obra. Quando a pessoa começa a dizer, eu sou pau para toda obra, não é pau para nada, não faz nada direito. Faz tudo um pouco, mas você precisa ser focado. A sabedoria é o alvo da inteligência. Então não coloque limites na sua visão. Não seja influenciado pela opinião dos outros. Comece agora a cavar fundo o seu poço, até encontrar o verdadeiro desejo do seu coração. Eu volto a dizer pela terceira vez, eu nunca seria feliz fora do ministério. Ah, mas as famílias tradicionais, chega sexta-feira, vai todo mundo para a balada, todo mundo bebe, come, churrasco e tal. Às vezes no domingo vão às igrejas, outros não vão. Eu vou dizendo agora, a minha vida... Para minha vida, que é a única vida física, para chegar sexta-feira para a balada, para o churrasco, para a roda de amigos, eu não gastaria a minha vida um segundo com isso, amado. Minha vida é preciosa demais, a tua vida é preciosa demais, amado. Então, eis a pergunta, onde você quer estar daqui a 5, 10 ou 20 anos? Você tem que alcançar o sonho da sua vida. Eu vou bater nesta tecla o ano todo, amado. Quarto lugar, descubra a sua verdadeira motivação. Por que que eu quero um ministério? Por que que eu quero uma loja? Por que que eu quero uma oficina? Por que que eu quero um negócio, um empreendimento, uma carreira? Por que que eu quero isto? É isto que me manterá íntegro? A minha visão ajudará outros? Como é que eu pretendo conduzir-me na vida? O meu viver, os meus negócios, as minhas relações familiares, sociais,

0: Porque olha, amado, eu vou dizer uma coisa, muita gente aí fora, teve uma carreira ascendente, perdeu a mulher, os filhos, e o filho se suicida, e o indivíduo está focado numa coisa e esquece do resto. Eu sempre penso nos mandamentos, apesar de ter sido um mandamento antigo, eu sempre penso, a minha vida, o meu sonho estará dentro dos mandamentos. Não roubarás, não mentirás, não darás falso testemunho, não adorarás outros deuses, não adulterarás, não cobiçarás, não me afastarei da congregação, porque esse é o outro problema. Às vezes a pessoa está ali no foco, Deus deu a direção, mas agora eu já comprei carro, agora já tenho casa de praia, agora tchau Deus. Não faça isso, isso é insensatez, isso não é depender de Deus. Provérbios 22, 17 a 19 diz isso: inclina o ouvido e ouve as palavras dos sábios, aplica o coração ao meu conhecimento, porque é coisa agradável os guardares no teu coração, os aplicares nos teus, aplicares todos aos teus lábios, para que a tua confiança esteja no Senhor. Eu quero te dar hoje a instrução a ti mesmo. Então Deus está falando contigo mesmo. Olha, você não imagina quantas pessoas já passaram por estes bancos, que não eram nada, não tinham nada. Começaram a praticar a palavra, cresceram, e a primeira coisa que fizeram foi abandonar a Deus. E depois ficam com vergonha quando se encontram num lugar público, onde o apóstolo e a bispa passam, a pessoa vê de longe, dá uma meia volta, porque, você sabe, a falta de gratidão a Deus é algo muito negativo, muito negativo. Quinto lugar, escolha alvos e objetivos. Você tem que ter um alvo. Alvo é necessário para que você possa cumprir a visão. Lembra-se de Abacuque? Anteriormente já falamos e hoje vamos falar várias vezes de Abacuque. Abacuque 2 tem aqui alguns princípios. Ele disse, o Senhor me responde, Abacuque 2, 2 e 3, o Senhor me respondeu e disse, escreva a visão, grava sobre tábuas para que possa ler quem passa correndo, porque a visão ainda está para cumprir-se no tempo determinado. Mas se apressa, para o fim não falhará. Se tardar, segura, espera, porque certamente virá e não tardará. Guarda, segura o facho. Vai haver uma hora em que tudo vai se manifestar. Mas isto foi o que aconteceu com a minha vida. Deus tem um tempo, Deus tem uma hora, Deus tem um modus operandi, e as coisas acontecem mesmo. Então, escreva os alvos. O que é que eu preciso fazer na minha vida? Quando eu preciso fazer? Onde eu quero chegar? Escreva. Isso é importante o que você escreve, porque é isso que está no teu coração. Sexto lugar, comprometa-se com a sua visão. Você já está com uma decisão específica onde quer chegar? Deus vai te guiar durante o processo? Ore regularmente pela sua visão e entregue-se à visão. Hebreus 11 diz, eu gosto muito deste versículo. Ele diz assim, ora a fé. Você sabe que se há uma coisa que move o meu coração é a fé. Eu amo esta questão da fé. Porque a fé é a mola mestra da vida, a fé é viva. A fé é certeza, diga certeza. Certeza de quê? De coisas. Coisas que se esperam. Ora, há pessoas que não esperam nada, porque não tem coisas, não tem alvos, não tem projetos. A fé é a certeza de coisas que se esperam, é uma convicção de fatos que se não veem, mas está lá dentro ardendo. Olha, amado, e quando isto começa a arder, eu vou lhe dizer, a visão é uma inspiração divina. A visão na minha vida é mais forte do que a morte. A visão capacita a agir. A visão é desejar e completar. Porque muita gente começa e no meio da viagem para. É começar e completar. E olha, quando você está no meio da visão que Deus dá, seja ela espiritual, empresarial, comercial, econômica, carreira, o que for, Deus está trabalhando nos bastidores. Eu já lhe contei aqui isso, como eu gosto muito de falar dos testemunhos, eu amo testemunhos. Coisa que mais me engrandece é ouvir testemunhos de vida. Quando nós começamos a igreja na Ilha do Governador, primeira igreja, eu era um menino, tinha 25 anos, sem experiência ministerial. Os bispos me consagraram e jogaram lá e disseram, agora você não quis? Você não quis ser pastor? Vá lá. Eu disse, mas eu vou começar aonde? Como é que vai ser a questão do salário? E o próximo mês? Eu disse, bom, agora já estou aqui na chuva, é para me molhar. Primeiro domingo, primeira segunda-feira após o bispo ter dito, você vai começar o trabalho em Ilha do Vereador, 7 da manhã bateu na minha porta um rapaz. Pois não, companheiro. Deus me disse para eu vir aqui, porque eu sou amigo da diretora do Departamento de Educação e Cultura, do DEC, e tem um colégio aí na Rua Serenata, tem um auditório onde vocês vão começar a vossa igreja. Eu disse, mas eu não tenho igreja. Não, você vai começar lá. Fomos falar com a diretora fez um documento, eu assinei, nos emprestaram uma sala no Colégio Anísio Teixeira, na Rua Serenata, na Ilha do Governador. Eu disse, bom, agora já tenho sala, mas não tem gente. Vou marcar uma data para inaugurar. Marquei uma data, no primeiro dia, vieram pessoas de várias igrejas. Quando chegou no, isso foi numa quarta, quando chegou no domingo, é que era a realidade da igreja. Tinha umas, sei lá, 15 pessoas. Entre elas estava a Nani, estava a Janja, estava a Mary, estava mas, alguns irmãos que me acompanham há tantos anos, né? Começamos o trabalho com umas 10 ou 15 pessoas. Eu disse, meu Deus. Quando eu fui ver o primeiro ofertório, você lembra aquelas notas verdes de 2, que não comprava nem uma banana pão? Primeira oferta, eu falei, meu Deus, não vai dar nem para ir à feira.
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0: Como é que eu vou ter que pagar aqui a segurança do colégio, tem que pagar nos luz? Como é que vai ser? Deus trabalha tão perfeito. Você já sabe a história que eu vou contar. Sim, a bispa está lembrando que ela começou no ministério comigo. Eu sempre fui muito fiel, esperei em Deus. Não corri para bater na porta das pessoas e disse, ou Deus age, ou isso não é de Deus. Domingo a seguir, amado, chegou uma senhora cega, com diabetes, com uma ferida na perna. Assistiu ao culto com o marido, foi embora. Hora do almoço, o Espírito falou, por que você não orou por esta senhora? Fui eu que levei esta senhora. Por que você não orou? Eu disse, Senhor, perdão, então traz de tarde. De tarde ela veio com o esposo. Antes de começar o culto, eu disse o que tinha acontecido, chamei a senhora, ela veio com o marido, eu, em nome de Jesus Cristo. Amado, os olhos se abriram na hora, a ferida fechou. Instantaneamente. Era diabética, cega de diabetes, e uma ferida que não fechava, que ela encostou a perna num escapamento de um carro, abriu uma ferida e não fechava. Amado, éramos ali, que 15 pessoas. Dali, Deus já tinha tudo orquestrado, tudo já estava preparado. Porque na quarta-feira a seguir, a senhora já chegou sozinha e disse, eu queria falar com o senhor pastorzinho. Aí fomos para uma sala os dois, pensei que ela ia me dar um bolo de chocolate, alguma coisa. Ela disse, olha, você só não pode falar com o meu velho. E tirou aqui de dentro, tem aqui $5,000 para a futura construção da igreja. Eu disse, bah, da nota verde para $5,000, bah, agora o negócio vai pegar fogo. Aí ela saiu pelo toalete, veio o senhor. Falei, eu queria falar com esse pastorzinho. Trancou a porta e disse, não fala para minha velha, por favor. Está aqui $5,000 para a futura igreja que você vai construir. Eu digo, Deus! Alô! Quando chegou no domingo, a senhora me procurou e disse, eu queria falar sozinho com você. Eu disse, tá, sozinho o negócio vai pegar fogo. Deve vir alguma coisa boa. Ela disse, só não fala com o velho, olha, está aqui 5 mil dólares. Ai, meu Deus, como é que a coisa é? Ela sai, entra o velho e diz, olha, não fala com a minha velha. Está aqui mais 5 mil dólares. Amado, e de 5 em 5 nós construímos uma igreja rápido. Deus tem tudo orquestrado. Amado, não tenha medo de acreditar em Deus. Ele é vivo, Ele é real, Ele é verdadeiro. Amado, o que eu estou contando é verdade. Chegou no terceiro domingo, eu disse, Deus, traz os velhinhos. Eu fiquei andando de um lado para o outro, velhinho, vem, velhinho. Quando alguém me correu e disse, chegaram, eu disse, glória a Deus. Eu disse, eu quero falar com o senhor, mas sozinho. Quando era sozinho, era forte, amado. Muito forte. E eu dava glória a Deus forte. Eu disse, quanto é hoje? Eu disse, 5 mil, mas não fala com o velho. Não, eu sou um túmbalo fechado. Falo com o velho, nem com o novo. Falo nada. Ela saía e vinha o senhor e dizia, por favor, só não falo com a minha velha. Porque se ela imagina que eu estou lhe dando dinheiro, ela me mata. E a velha dizia, não fala com o velho, que se ele imagina que eu estou te dando dinheiro. E eu estava ali num fogo cruzado, numa intervenção militar. E eu disse, meu Deus, tu és perfeito. Mano. Aí nós compramos o terreno, que era uma fábrica, com esse dinheiro. Pois a obra, você já sabe como é que aconteceu o resto das coisas. Então, escreva a visão, deixe claro, compartilhe a visão para que todos saibam o que você está fazendo. Envolva pessoas na sua visão, porque a visão tem um tempo apropriado, tem uma hora que você vai cumprir, amado, tem uma hora. Comece a fazer um planejamento pessoal, porque irmãos, às vezes a pessoa está focada, aquilo que eu lhe disse, é o grande empresário que está focado na grande empresa, esquece depois que tem esposa, filhos, casa, aí ele ganha o mundo inteiro e perde a alma. Faça alvos. Paulo disse isso em Filipenses 3:13-14, ele disse, prossigo para o alvo, alvos espirituais. Pastor, eu estou agora no empreendimento de uma construção, eu quero construir, mas tenha alvos espirituais. Leia os livros apostólicos e proféticos da igreja, faça alvos pessoais em relação à sua família, comunique com a sua família o que está dentro do seu coração, faça alvos pessoais em relação à sua saúde. Todo ano você tem que fazer exames de sangue, exames médicos. A senhora tem que fazer exame de mama, tem que fazer Papa Nicolau, o homem tem que fazer PSA. Amado, não fuja destas verdades. Faça alvos acadêmicos e pessoais. Pastor, eu já me formei, fiz o mestrado, o que é que eu faço agora? Faça um doutorado. Comece a fazer alvos pessoais em relação à sua carreira. Aperfeiçoe-se naquilo que você já gosta, ama e está fazendo. Tenha alvos pessoais em relação a relacionamentos dentro da igreja. Meu amado, você precisa de ter amigos aqui dentro da igreja. Não termine o culto voando. Não chegue em cima da hora. Crie amizades. Há um dia que você vai precisar destas pessoas. Faça projetos financeiros. O apóstolo ensina aqui na igreja, 10, 10, 80. Paguei o meu dízimo, tirei 10%. Gastei o resto, tirei, guardei. Faça isso. Finalmente, faça alvos de investimento, elimine dívidas da sua vida, compre o seu imóvel, compre o seu apartamento, a sua casa, tenha a sua raiz. Pastor, mas isso é sonhar. Amado, sonhar é o maior poder da terra, é ver a esperança. Quando você começa a ver a esperança, isso é motivador, é incubar um desejo, é cultivar uma aspiração, é esperar além do presente, é crer num futuro muito maior do que você viveu até hoje. Temos 5 minutos? 5 minutos. Oh, eu tinha tanto para falar, meu Deus. Comecei a contar a história do velhinho, com todo respeito, amado. Depois não manda lá, porque ele falou dos velhinhos, vamos pedir danos morais. Amado, não, estou contando história da igreja, que foi assim que eu podia alterar as palavras, mas esta é a verdade. Vamos ver Hebreus 11:7. Pela fé, Noé, divinamente instruído acerca de acontecimentos que ainda não se viam, quer dizer que Deus colocou uma visão de algo que ainda não tinha acontecido. Ele era muito temente e aparelhou uma arca para a salvação da sua casa, pela qual condenou o mundo e se tornou herdeiro da justiça que vem da fé. Então diz que Noé, divinamente instruído, ouça, acerca dos acontecimentos que ainda não se viam, porque Deus disse, eu vou mandar um dilúvio. Ele não tinha provas geológicas, não tinha provas meteorológicas, não tinha provas científicas de que um dilúvio viria, mas ele acreditou em Deus. E isto, Sérgio, eu venho dizendo a cada dia, não tenha medo de acreditar em Deus. Deus falou, faça. Pastor, então, o que que Noé tinha? Ele tinha o testemunho da alma dele. Ele tinha uma inspiração, ele tinha uma visão. Deus disse, prepare uma arca que eu vou mandar o dilúvio. Noé tinha conhecimento espiritual, mas não tinha conhecimento de mais nada. Disse que foi divinamente instruído. Essa palavra divinamente vem do original grego, krematizo. Quer dizer que ele teve uma revelação, ele teve uma visão de Deus. E ouça, amado, ouça agora, não vamos perder o foco agora. Quando alguém tem uma visão de Deus, isso transcende a percepção dos sentidos. Isso transcende os poderes da razão. Transcende o alcance da intuição. Noé tinha um testemunho da alma. Ele disse à esposa dele, Deus me disse que vai haver um dilúvio. Ele era um temente a Deus, ele começou a aparelhar a arca. Diz a Bíblia que durante 120 anos, 44.530 dias, 120 anos, por causa de uma divinamente instruído, de uma krematizo, de uma revelação, 44 mil dias, impulsionado. Olha, Noé quando tinha 500 anos nasceu o primeiro filho, aos 600 anos veio o dilúvio, faleceu com 950 anos, aos 480 anos Deus disse, vai haver um dilúvio, 120 anos depois veio o dilúvio. Diz que foi divinamente instruído. Pastor, mas tinha mata, madeira para ele cortar? Não tinha nada. Ele sabia o que era mar? Não. Ele já tinha visto chuva? Não. Mas o testemunho da alma, ele dizia para a família, olha, Deus disse que vai mandar um dilúvio. E a esposa deve ter dito, gente, eu não aguento mais, cara. Já vou com 30 mil dias e ele está dizendo que vai ver o dilúvio, mas não tem nem nuvem. Não, eu fui divinamente instruído. Eu tenho o testemunho da minha alma. Deus falou ao meu coração. 44 mil dias e nada. E a arca está terminando. E põe bandeirinha, e abre um caminho, e ele disse, ainda não aconteceu, mas vai acontecer, eu não tenho medo de acreditar em Deus, eu não tenho medo de acreditar na palavra, eu estou debaixo de uma visão, eu estou debaixo de um krematizo, eu tenho uma revelação, Deus me chamou para isto, 44.529, não tinha acontecido nada, ele começou a ordenar, macaco, suba com a macaca, elefante, calma, vê onde é que você vai botar essa pata, sobe devagar. Aí o elefante, subiu. Onça, larga o leão, é com o onço. A onça já estava dando uma paquera no leão. Leão com leão, onço com onça, vamos lá. Sobe um par de cada animal, vai subindo, vai subindo. Não aconteceu nada. Quando ele fechou a arca, meu amor, tudo o que Deus divinamente instruiu, quando bateram 44.530 dias, quando ele abriu a janela da arca, o dilúvio, amado. Eu sei que há pessoas aqui que não vão ter medo de acreditar em Deus. Não vão. Que vão se agarrar à palavra. Que vão ter o testemunho da sua alma. Lá dentro Deus está dizendo, você vai ser um grande empresário, um grande comerciante, um grande médico, um grande engenheiro, um grande arquiteto. Deus está dizendo que você vai ser um empreendedor, terá uma carreira propícia, alvissareira. É o testemunho da alma. Deus diz, Deus diz. Lá vai o sonhador, olha, já está aí há 44 mil dias, carregando madeira com os filhos. E o cara está dizendo, vai vir um dilúvio. Eu acho que Noé, o cara pirou, estava totalmente maluco. É verdade, amado. Você sabe que a mensagem do Evangelho é loucura? para os que se perdem. Eu sou fruto desse evangelho. Se hoje a graça de Deus está correndo o mundo, amado, chegamos a esses países que você ouviu aqui, pessoas do outro lado, pela internet, pelo satélite, desejosas, com fome, e não é de pão com manteiga, amado, nem é de beber água H2O, nem Coca-Cola Diet, é fome da palavra, é fome de uma direção de Deus, é fome de um testemunho da alma, é fome de dizerem, Deus falou, vai acontecer, eu não tenho medo de acreditar em Deus, eu não tenho medo de acreditar na palavra, não tenho. Você não pode ter medo de acreditar em Deus, amado. Eis que faço coisa nova. Está saindo a luz. Não crês? É coisa nova. Tua alma está testemunhando, amado. O Espírito está dizendo. Vamos lá, vai além, vai ser maior, vai conquistar, vai abraçar uma nova carreira, vai poder sonhar e viver. O Espírito está falando, porque nós estamos aqui, amado, eu vou terminar, divinamente instruídos por fatos que ainda não se veem. Mas assim como eu dizia, o filho daquela família, você vai ser um comandante. E aos 34 anos, foi nomeado comandante de um navio de guerra. Eu vou te dizer, amado, nem olhos viram, nem ouvidos ouviram, nem jamais penetrou no coração do homem aquilo que Deus tem preparado.
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15: Eu queria falar sobre isso aqui, que esse é o ponto final, sabe? No ponto final é o que mais a gente vai gravar, porque é o que está mais recente aí. Mas Isaías 53, verso 4, ninguém conhece. Verdadeiramente, diga verdadeiramente, tomou sobre si as nossas enfermidades e levou as nossas dores sobre ele. E nós o reputávamos por aflito. No verso 5, pelas suas pisaduras, então, eu não serei, diga, eu não serei, eu fui sarado. Mais uma vez, eu não serei, eu fui sarado. Pastor, quanto tempo eu tenho que resistir? A Bíblia não fala o tempo de resistência, mas fala que se resistir, o diabo vai fugir. Interessante, né? O problema é você estar vivendo com algo que está te perturbando ali já há um tempo. Pode ser 6 meses, 1 ano, menos. Pode ser 1 semana só. Mas não sei, Deus também nisso, ele trata o nosso coração para entender o quanto nós estamos dispostos a resistir. Ele sabe muito mais a nosso respeito do que vocês imaginam sobre nós mesmos. Vocês estão entendendo o conceito que eu estou trazendo? A verdade é absoluta. O tempo da minha resistência sobre a verdade absoluta, não sei. É, pastor, mas não é fácil. Sim, mas a Bíblia diz que é a provação da nossa fé. Produz em nós perseverança, para que a gente não tenha deficiência. Quanto mais resistência e perseverança você tem, mais nós somos instrumentos para continuar avançando. Você entende isso? Tua capacidade de força no mundo do espírito, ela vai aumentando à medida que o exercício está sendo feito. Então não tem como. Não tem como eu fazer 20 flexões se eu não faço nenhuma. Mas se eu começar a fazer, daqui a pouco estou fazendo 20. Então tem coisas que acontecem que eu não sei explicar também. Por que essa perturbação leva tanto tempo? Mas eu continuo declarando a verdade e estou debaixo dessa verdade. E me posiciono com ela. Aí agora é o céu. O céu se manifesta. Deus, acabou. Isso aí. Eu gosto de um... Olha, cara, Espírito Santo é tremendo. Mandou uma passagem agora para mim nisso que eu estou falando. Eu já meditei muito nela. E ela voltou a ser trazida agora para a gente, hein? Salmo 105. O Espírito Santo trabalha com o que você põe para dentro. Vou repetir, ele trabalha com o que você põe para dentro. Então eu vou restringindo a ação do Espírito Santo à medida que eu não valorizo a palavra que eu tenho. Salmo 105, falando a respeito de José. Olha que preciosidade. Diz assim, vocês estão me assistindo aí, gente? Bora. Verso 17, olha a visão do salmista profética a respeito da vida de José. E nós sabemos depois, né? No verso 17, falando sobre José. Adiante do seu povo, Deus enviou um homem, José, vendido como escravo. Todos estão juntos aí? Bem legal. Olha o próximo verso. Cujos pés apertaram com grilhões e a quem puseram em ferros. Só um detalhe nesse verso. Ele foi destruído? Não. Não foi destruído. Mas ele estava debaixo de uma prisão. Ele estava debaixo de uma pressão. Agora vamos pular para o próximo verso. Até, grifa aí, até. Até. Até quando, pastor? Não sei. Até cumprir-se a profecia a respeito dele. Agora grifa também, que isso aí é poderoso. Até tê-lo provado a palavra do Senhor. O menino está na prova, aguenta aí. Está na prova, até terminar essa prova aí. Quem determina isso é o céu, porque o próximo verso diz assim, o rei, rei dos reis, sentado no trono, mandou soltá-lo. O potentado dos povos o pôs em liberdade. É muito mais do que Deus no comando do que a doença dominando. Vou repetir isso. É muito mais Deus no comando do que a doença dominando. Quem está entendendo isso que eu estou falando? Não tem força nenhuma. Jesus já levou na cruz do Calvário, mas já está ali me perturbando. A sintomatologia ou qualquer coisa que eu possa estar vivendo, dizendo para mim, você é doente. Não, não sou doente. Todo dia, não sou doente, não me vejo como doente, não sou, porque a obra da cruz do Calvário me libertou. Quanto tempo eu tenho que ficar debaixo disso? Não sei, a doença não está no domínio. Quem está no domínio é o céu, que está me provando a minha fé. No tempo certo, ele manda soltar. Quem está no controle? É como Jesus disse, eu entrego, eu tomo de volta. A verdade sempre está no controle. A verdade que você crê está no controle. Por quê? Porque ela é a verdade criadora do universo, sentada num trono de eternidade a eternidade. Olha onde é que nós estamos assentados. Em lugares celestiais. Lugar de domínio, de autoridade. Essa é uma passagem que fala muito, hein? Meu Deus. É isso aí. É por isso que isso é bom, nós entendemos, porque a gente não fica na cabeça. Até quando? Ah, não acabou ainda. Parece até aquele burrinho do Shrek, né? Já chegou? Teu filho não fala isso, não? Pai, já chegou? Não, filho. Está chegando? Fala 300 mil vezes. Ainda não chegou. Você, olha que legal. É só entender. Você já foi liberto, mas você está enfrentando um combate. Mãos firmes. Quanto tempo Moisés teve que ficar? Não sei. Ali retratou um dia inteiro. É o que está escrito lá. Mas o que, que representa isso num conteúdo que eu estou fazendo resistência? Eu tenho que garantir o meu todo dia na resistência. É, mas também isso aí dá trabalho. Meu irmão, qualquer coisa que você faz nesse mundo, só acordar, levantar, a gravidade está aí mesmo. Como é que é? Não tem jeito. No mundo do espírito é a mesma coisa. Não, mas eu queria que isso acabasse ontem. José também. José, segundo os historiadores, além dos 2 anos que é declarado, ele passou mais tempo na prisão, quase 10. Eu não fiz nada. Aquela cretina safada ficou pelada na minha frente e eu ainda recebi o negócio e tal. Imagina. Jesus, calma aí, José, eu vou dissolver você. Você precisa dissolver um pouquinho, José. Eu sei o tempo, chá comigo. Ó, aguenta aí. Para depois, quando José sair, em vez de descontar a sua ira, raiva e ódio contra os irmãos, chora e diz para eles, cara, eu entendo, eu já perdoei vocês. Na verdade, hoje eu entendo, pelo tempo de prisão e pela pressão sobre a minha vida, de que, na verdade, Deus me mandou adiante para salvar vocês. Então, tudo que a gente enfrenta, escreve aí uma frase de um profeta que eu peguei, nada é do nada. E se a gente aprender a relaxar que nada é do nada, essas coisas são importantes, porque assim, estou conversando com vocês coisas que assim, no mundo do espírito, todo um ataque debaixo de uma enfermidade, é importante eu entender que Jesus já fez uma obra e me posicionar. Mas se você caminha com o Espírito Santo, e é muito bom perguntar ao Espírito Santo, e aí, tem alguma coisa na dívida a meu respeito, algum contato, alguma coisa que eu preciso? Ele vai te falar. Ele pode te falar assim, simplesmente. Não, continua resistindo. Mas ele pode te falar assim. O Luiz falou sobre isso. Sabe aquela pessoa? Você ainda não perdoou ela. Eu já perdoei. Só não aguento ouvir o nome dela. Ela senta lá e eu do outro lado. E aqui tem dois. Aqui é bom, né? Porque eu posso ficar para lá, para cá. De preferência, nem olho. Então eu sento no fundo. Rapaz, você está com porta aberta. Deu legalidade. Não dê lugar ao diabo. Recentemente fui pregar na igreja. E a galera ficou assustada com o tema da minha mensagem. Não dê lugar ao diabo. O que, que esse pastor maluco vai falar sobre isso aí? Bom, isso aí não é um tema de mensagem, é um versículo bíblico. Efésios capítulo 4. Paulo estava falando, você se despiu do velho homem, agora você reveste do novo. Então a vida sua muda completamente, teu entendimento muda. Então se você mentia, não minta mais. Se você roubava, não roube mais. Se você... É só ler. Aí lá fala sobre andar em amor, como o pastor falou. Então lá pede para perdoar. Não, mas eu não quero. Problema seu, mas eu estou te falando, perdoa. Não, mas eu tenho justificativa para não perdoar. Eu tenho uma plataforma gigante. Ó, estou mal, a situação é essa, estou todo quebrado, fui traído, aquilo outro e tal. E eu ainda tenho que perdoar? A culpa é do outro. Não, fala isso para o Espírito Santo. Ele vai ficar tranquilinho dentro de você dizendo assim, perdoa. Nem muda a face dele, só continua, perdoa, perdoa. Enquanto eu não perdoar, eu estou de porta aberta para o inferno me quebrar. E hoje eu acredito nisso, tá, gente? É meu, não é doutrina bíblica, mas eu entendo por tudo que está escrito. Até mesmo Jesus dizendo que no fim dos tempos os homens odiariam uns aos outros, se quebrariam, por se multiplicar a iniquidade, tanta coisa errada, o amor se esfriaria de quase todos, tem muita porta aberta de enfermidade por falta de perdão. Amargura, ressentimento, ódio. Tudo isso não pode estar dentro de você. Por mais que você tenha razão em ter sofrido tudo isso, aquilo outro, não use isso plataforma. Deus vai te pedir para perdoar. Sempre ele me perdoou. Se você não perdoar, você está de porta aberta. Hoje, para mim, os maiores ataques de Satanás no corpo de Cristo são por falta de perdão. Sobre reter mágoas e ressentimentos. Assuntos ainda não resolvidos mesmo. Quem está entendendo o que eu estou falando? Então, se tem ferida aberta dentro dessa área, não vai funcionar. E essa é uma baita de uma porta da pessoa dar legalidade para que a doença se instale. Não adianta dizer que pelas suas pisaduras eu fui sarado. Quem está ouvindo isso? Isso aqui é o último tempo. Isso aqui é importante. Você quer andar com saúde? Ande em amor para com as pessoas. Eu sempre falo que andar em amor não é ficar dando beijinho nas pessoas. Tá? É respeitar as pessoas. É ter um comportamento que muitas vezes eu tenho que me humilhar. Amém. Se a pessoa te agride, você fica calado. Calma. Não pode reter nada no teu coração. Ofensa vem, gente, por vários motivos. Mas você e eu temos que trabalhar de fechar essa porta. Quer saber? Jesus me perdoou, cara. Eu vou perdoar. Aí você anda num caminho onde você garante, vamos dizer assim, uma redoma de cuidado, onde não há porta aberta para que a enfermidade venha. É mais do que... Como o Luiz falou muito bem, meu corpo não aguenta sentimentos negativos, não foi criado. O grau de imunidade vai lá embaixo. Outra, olha que coisa interessante, é provado pela ciência de que muitas situações de câncer, quando a pessoa perdoa o câncer, ele vai embora. Eu lembro de um testemunho de uma moça, isso lá na minha juventude, eu estava casado de novo com a Deise, não sei nem se está viva hoje, e ela... teve câncer nos ossos, estava bem mal no hospital, até que entrou alguém que lá que não foi orar por ela, mas falou assim, ó, vim trazer um, Não um recado, eu vim trazer algo para você que eu acredito que é de Deus para a tua vida. E que no momento que você perdoar a tua família, esse câncer vai embora. Ela começou a chorar e ela passou a noite inteira nessa contrição verdadeira de reconhecer que ela tinha ressentimento e mágoas de muitas pessoas, do membro da sua casa. E ela foi quebrando cada um desses, pedindo perdão a Deus e tal. E na possibilidade de chamar algumas pessoas que ela acreditava que precisava falar perdão. Gente, quero te falar, em 20 dias ela saiu do hospital sem câncer nenhum. Pastor, você está dizendo que todo câncer é falta de perdão? Não, eu não estou dizendo. Aqui é no Espírito Santo. O Espírito Santo está dentro de você, ele vai te falar. Que área é ou não? Ele está dizendo, não, tranquilo, resiste. Mas se existe alguma coisa da qual eu estou dando permissão, e essa é uma área... Gente, é muito importante, essa era uma área tão crucial para Deus, que diz assim, se você diz que ama a Deus e odeia seu irmão, a Bíblia, Jesus diz assim, mentiroso, mentirosa.
0: Ai, me chamou de mentirosa. Mentiroso. É o que está escrito.
15: É só ler. Como é que você pode amar a Deus se você não ama o seu irmão? Agora, se você ama seu irmão, com certeza você está amando a Deus. O parâmetro é aqui, ó. Se cuidar aqui, está tudo certo aqui, ó. O que Deus mais odeia é ódio entre os irmãos. E como igreja são pessoas, pode dar ruim. Aqui não dá não, só lá na minha igreja. Então, não quer saber de igreja, me decepcionei, pastor fez isso, falou isso para mim, falando de tal, fez isso, falou mal dela para mim, então sei o que e tal. Aí contou um caso que é errado, mas acontece. Mas acontece. Daqui a pouco a pessoa vai indo embora, ah, quer saber, é uma de igreja, dá trabalho, sabe? O cara fez isso comigo, como é que pode? Diácono da igreja, rapaz, e tal, o presbítero da igreja. Né? O pastor, cara, fez um negócio comigo. Assim, de uma certa maneira, gente, o céu, ele é muito sério. Esse espírito de guardar mágoas e ressentimentos não pertence ao céu. Isso é obra das trevas. E por mais que você tenha razão, essa plataforma, Jesus não vai deixar você pisar nela. Para dizer, tem exceção então, Jesus? Não. Você vai ter que perdoar.
0: Pastor Hélio, por que você falou isso?
15: Porque os dias estão piores, as relações estão piores. Coisa é motivo de ofensa, cara. É, pastor, pelo pastor nem falou comigo. É o que o inferno quer mesmo, ele vai alimentando isso. Diferenças e tal. Não anda de coração livre com as pessoas. Só um recado. Então vamos aqui. Eu queria falar com você. O maior obstáculo hoje, a fé de muitas pessoas, as pessoas procuram exatamente isso. Pastor, eu quero resolver essa situação, eu entendo isso aí que o senhor está falando e tal. Mas eu ainda tenho muita dúvida. Normal? Dúvida faz parte, porque essa é a operação das trevas. Gerar dúvida. Ei, Eva, é assim que Deus disse? Como assim? Deixa eu ver o que você tem a falar. Esse foi o problema, ela ouviu demais. E às vezes a gente fica ouvindo demais os pensamentos que vêm na nossa cabeça. Escuta bem, agora é muito importante, gente, que eu vou conversar com vocês, vai te ajudar. Depois vai ter isso aí, você volta a pensar sobre tudo isso. Então, essa dúvida... Quando ela está na minha frente, ela impede que a certeza entre, certo? Então eu tenho que tirá-la. Eu tenho que reconhecer que tem dúvida. Eu não tenho... Será que é vontade de Deus curar a tua... Tem um negócio arranhado? Você tem que eliminar isso. E não é o meu convencimento. Eu não estou aqui para convencer ninguém. Convencimento que você precisa vem da verdade com a ação do Espírito Santo se eu tenho um coração aberto. Diga amém a isso. Ok? Então vamos ler essa passagem que diz lá em Marcos 1, verso 41. 41 ou 40? Vou ver se eu botei. 40, primeiro, né? Pulei rápido. Aproximou-se dele um leproso, rogando de joelho, Senhor, se você quiser, você pode me purificar. Então é interessante porque ele está dando uma declaração. Uma declaração de que ele sabia que Deus era poderoso para purificar, mas ele não tinha certeza se era vontade de Deus curá-lo. Se você quiser. Eu não sei se você quer... Mas eu sei que você é poderoso. Está claro isso? Muito simples. Aí Jesus, com todas as letras, chega para ele, profundamente compadecido, estendeu a mão, tocou nele e disse, vou pensar a respeito. Acho que no seu caso, não. Mas no caso daquela mulher que me tocou, sim. Você tem que entender algo muito poderoso. Jesus era a expressão exata de Deus sobre a face da terra. Jesus não poderia agir diferentemente daquilo que Deus é, porque ele é Deus. Ó, vai pegando isso. Então, o que é Deus não muda. Eu, o Senhor, não muda. Eu sou o mesmo ontem, hoje, será para sempre. Quando ele disse, eu sou o Senhor que te sara, isso foi dito lá no Velho Testamento. Em Êxodo, está escrito isso, no capítulo 15, verso 26, eu sou o Senhor que te sara. Então ele não muda, ele não tem a ideia, ele não fala assim, quem sabe, vou pensar, não. Não, Senhor, mas espera aí, pastor, é ou não é a vontade? É, você tem que ver, porque Jesus expressamente diz assim, eu quero. Então, ó, olha que legal, isso aqui é simples, mas é muito poderoso. Se ele disse para o Luiz, eu quero, ele não pode dizer para o Gabriel, eu não quero. Porque ele estaria saindo de quem ele é, da sua vontade. Porque não tem como ele limitar a sua vontade. Então, eu teria que conversar assim com você. Paulinho, eu quero te salvar, mas a Raquel não quero não. Ah, pastor, está de brincadeira. Como não quer? Então, todo mundo sabe que a vontade de Deus é o quê? Salvar a todos. Tá? É mesmo que a gente põe ênfase, a gente lê sobre isso, mas não põe a ênfase na questão da doença. E a gente começa a ser confundido pelo inferno, porque ó, não é vontade de Deus te curar. Onde é que eu vi isso? Eu ouvi de alguma coisa. Veio na minha cabeça, situações acontecem ao redor, mas eu não estou na plataforma da verdade. Eu quero, não muda e jamais mudará. Eu quero, diga eu quero. Quem falou foi o céu. É isso aí, deixa a gente animado. Porque ele não faz acepção de pessoas. Pastor, eu acho que a minha situação é mais grave que é o seguinte, eu estou pisando na bola, estou fazendo uns... Cara, eu fiz umas besteiras aí e tal. De repente Deus está me punindo aí, alguma coisa. Cara, tudo frequência, ideia e pensamento da tua cabeça, que não tem nada disso na Bíblia. Se ele fez essa obra e levou sobre si tanto o meu pecado como a enfermidade, como é que ele pode desfazer isso e dizer assim, não, no teu caso, por causa do erro, por causa disso, então é mérito. Então agora é mérito? É mérito. Então se você for bonzinho, ele cura. Se você for mauzinho, ele não vai curar. Até parece que nas investigações Jesus perguntava, vem cá, teu nome está fichado? Quero ver a polícia. Me dá a ficha da polícia. Deixa eu puxar aí, CPF. Deixa eu dizer, hã? Pessoa. As pessoas lá, 3 mil batizados, quando Pedro prega a palavra, vamos botar essa turma para batizar. Está escrito, todos foram batizados lá. Então, beleza. Atenção, aqueles que são perfeitos aqui, aqueles que... Tem alguém na fila da perfeição? Porque é uma obra que independe de quem eu sou num conteúdo humano, de imperfeições ou mérito. Ele não perguntou para o leproso, você não é digno de ser curado. Que você essa semana, eu vi, você deu uma chutada no cachorro. Eu só estou quebrando com você, está todo mundo caladinho. Eu só estou quebrando aquilo que o inferno levanta e prende. São obstáculos invisíveis, mas aí não gera certeza no meu coração. Se Deus quer me curar. Mas eu posso até acreditar que a outra pessoa vai ser curada, mas eu? Quem sou eu? O quê? Como assim? Quem é você? Sentido? Levanta! Você é corpo de Cristo, rapaz. Filho do Deus Altíssimo. Sim, senhor. Só se for dessa maneira. Mas é assim que o inferno vem. Ele vem jogando umas coisinhas. Você não é digno. Você é imperfeito. Você é isso. Você é aquilo outro. Desvaloriza. Te põe lá embaixo. E é claro, eu sou o último. Se quiser, né? Se você quiser... Como se você quiser, ele fez uma obra. Eu vou repetir, ele fez uma obra para todo aquele que é perfeito. Diga amém. Quase, Gisele, quase. Fez uma obra para todo aquele que crê imperfeito, ainda em aperfeiçoamento, ainda dá uma rateada, para todo que crê. É bom, né? Porque tem muitos versículos que falam assim, para todo aquele que crê, não está falando do crente. Que tem muito crente no credo, porque foi contaminado pela própria igreja, pela religião. Não é bem assim não, hein, pastor? Não é esse negócio dizendo que Jesus cura todo mundo, rapaz? Ah, não, olha, eu vou te falar uns negócios, hein? Aí já começa, mandando só a metralhadora das trevas. Tá, manda aí. Acabou? Acabei. Eu vou ficar com o que está escrito. Um abraço, tchau. Entendeu? É assim que tem que ser. E aí, o que acontece? Eu quero. No mesmo instante... Então, tem duas coisas importantes sobre certeza. Eu queria que você gravasse essa aqui. Duas coisas sobre certeza. A fé é a... Então, não é a dúvida, não é meia certeza, como eu falei, não é 80% nem 90%, é certeza. Certeza é 100%. Ou tem ou não tem. Ou a lâmpada está ligada ou está apagada. É nesse nível. Então, beleza. Duas coisas sobre certeza. Primeira delas, aqueles que recebem de Deus, é o que você vai receber aqui, cura. Saúde para o teu corpo, vamos quebrar as trevas. Ó, aqueles que recebem de Deus são aqueles que têm certeza a respeito de Deus e agem com base nessa certeza. Se eu saio daqui para verificar se eu estou sentindo melhor, se eu vou dar uma olhada. Ih, não, rapaz, ainda está. Ih, o negócio. Não, então. Perdeu. Porque a força da minha aproximação e investigação sobre era o sentimento que eu tinha. Ou a visão com os olhos para ver. Então eu só vou crer quando eu ver que foi embora. Uau! Na verdade, eu estou fazendo isso na prática, sem saber que não é esse lugar. A força do diabo está em te mostrar algo. Está vendo isso aqui, Aline? Está em você, ó. Você não está vendo? É. Você está sentindo? Tô. Então estou morto. Tá. Estou te falando. Esse pastor é maluco. Então, eu vou ficar com a verdade. A verdade não precisa ser vista para ser crida. Ela precisa ser crida, continuar na resistência firme, dando a sua declaração e você verá, então, ela se manifestar. Diga aleluia. Você falou, pastor, mas isso é fácil? Não, não é fácil, mas esse é o sistema. É o sistema da fé. Não tem outro. Dois, o grande gerador da certeza, eliminando toda a dúvida, é tão somente o conhecimento o quê? É a ação do Espírito Santo, na verdade. Dois motivos básicos que geram incerteza para a gente liquidar a nossa fatura. Primeiro deles, esses são os dois motivos bem básicos. Existem outros, mas esse aí é a imagem constante de fracasso, de derrota, de miséria, de doença ao nosso redor, tentando construir a mentalidade na nossa vida de que eu faço parte desse mundo e é isso aí para mim. Então eu vou ter que arrancar muita coisa da Bíblia, inclusive o Salmo 91 que diz: caiam 1.000 ao meu lado, 10.000 à minha direita e eu não serei atingido. Que arrogância, hein? Como é que pode? 1.000 para lá, 10, e tu acha que você é o quê? Eu sou filho do Deus Altíssimo, que creio na verdade da obra da cruz do Calvário. Não quero olhar para o lado, não sou melhor do que ninguém, mas essa devastação das trevas está acontecendo para cima da igreja. É quando eu vou pegar por fé e entender quem eu sou, a herança que eu tenho. Acabamos de falar sobre o templo do Espírito Santo, gente. Mas você sai de casa e já vê derrota. Você sai alguém já falando fracasso. Você já vê miséria, você vê, e só está piorando. Então isso é tão forte ao nosso redor que tenta criar em mim a imagem de que eu faço parte disso aí também. O Senhor é meu pastor e nada me faltará. Tem certeza que você crê nisso quando a jurupoca pia? Sabe quem é jurupoca? Mas é bonito, hein, pastor? Não, bonito, romântico, boto na geladeira. E a minha crença em cima disso? Ele disse que nada vai me faltar, porque ele não me faltará. Então você vê, todo caminhar depende de uma crença estabelecida na sua palavra, não tem outra plataforma. Então a mente natural, ela aceita essas coisas como normais, de tudo que está acontecendo aí. E eu gosto dessa frase: não aceite as coisas como naturalmente são, aceite as coisas como Deus as vê. Isso é uma decisão de espírito, tá? Não dá para ser sentimento, não dá para ser por olhos. O mundo está debaixo do controle do diabo, gente. Então Jesus declarou isso aí, ó. Chegou o momento de ser julgado desse mundo e agora o seu príncipe será expulso de um governo sobre a humanidade. E Jesus quebrou isso na cruz do Calvário, triunfou deles. Já não vou falar muito com vocês, porque aí vem o príncipe desse mundo e não tem nada em mim. Então o que o mundo mostra nada mais é do que um retrato de uma ação diabólica. A imagem que o mundo produz, ela gera dúvida contínua em nosso coração quanto à certeza de Deus sobre a sua vontade. Quem está entendendo isso aí? Lembra onde é que você está sentado? Não é na Galvão Peixoto, em lugares celestiais. Você está no reino de Deus. Falta alguma coisa lá? Bacana, hein? Jesus falou, o reino de Deus está dentro de vocês. Ele é uma pessoa. Está dentro de vocês. E o Pai agradou em dar para vocês. Por causa da obra do Filho. Gente, a gente fala. A igreja daqui para frente que não gastar tempo meditando e pensando nessa verdade, não vai conseguir ficar de pé para avançar. Você ouviu isso que eu falei? Não vai. Nós vamos ficar em algum lugar aí. E não tem como. Nós temos que avançar. Vamos até o final. Segundo motivo que eu gasto mais tempo rápido, pelo menos mais 20 minutos aí. Escuta essa. O que que é um gerador de incerteza como esse? É uma visão errada da vontade de Deus sendo ensinada com base no quê? No que a pessoa conclui de Deus no que vive. Você não faz ideia de como situações que nós vivemos trazem conclusões a respeito de como Deus deve ser, como deve agir e como ele é, porque isso, aquilo, outro e tal. Então, a força de uma experiência. Muito bem, você ouviu essa mensagem. E agora eu quero fazer um convite maravilhoso para você. E isso só depende de um coração aberto. De você poder receber, se você nunca fez isso, de você poder receber a Jesus como Senhor e Salvador da sua vida. E se você fizer essa oração comigo de maneira sincera,
14: você será transformado, como diz a palavra,

0: eu vou andar contigo todos os dias da minha vida. E eu declaro, com base na tua palavra, que a partir de hoje eu sou um santuário vivo da presença do Espírito Santo. Em o nome de Jesus, amém. Agora eu te convido, você recebeu a Jesus como Senhor e Salvador? A você procurar uma igreja local, perto de onde você mora, e você possa se congregar, porque é muito importante você estar no corpo de Cristo, e você crescer junto com os teus irmãos, e junto com o poder vivo dessa palavra, na qual também mudou a tua vida. Grande abraço.
1: 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Deus te abençoe.
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6: As tentativas de fraude contra consumidores que compram brinquedos aumentam no período do Dia das Crianças e superam o volume registrado no Natal. Segundo o levantamento da Serasa, entre julho do ano passado e junho deste ano, outubro concentrou 26% a mais de tentativas de fraude do que no período natalino. Em outubro foram identificadas 371 tentativas de golpe, alta de 130% em relação à média dos demais meses. As ações antifraude evitaram prejuízo estimado de R$193 mil. O Tribunal Regional Federal da Terceira Região autorizou, de forma provisória, a abertura de supermercados em feriados mesmo sem acordo ou convenção coletiva. A decisão suspende temporariamente as regras do governo que exigiam negociação com os sindicatos. O caso ainda será analisado definitivamente. Uma planilha com dados de funcionários do FBI foi vazada contendo informações sobre agentes envolvidos em operações relacionadas à China, Rússia e Irã. Vigilância e inteligência humana, segundo uma análise da Reuters. O arquivo tem cerca de 5 mil linhas e, de acordo com os hackers, representa apenas uma pequena parte do conjunto de dados que estaria em poder do grupo. A planilha inclui nomes, endereços, telefones, datas de nascimento, números de previdência social e contatos de emergência atribuídos a milhares de funcionários do FBI. 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

dia, bom dia. Meu Deus, mais uma semana indo embora. Hoje é sexta-feira, dia que o Senhor

0: Para nos alegrarmos e nos regozijarmos nele. Eu já quero te declarar sobre a sua vida, meu irmão. Hoje é uma sexta-feira especial. Por quê, pastor? Porque Deus se fará conhecido para aqueles que o buscam. Então, busque a sua presença. Busque estar ouvindo a voz de Deus, que eu tenho certeza que você viverá uma sexta-feira completamente diferente de todas as que já se passaram pela sua vida. Obrigado por você me receber, começar o dia ao seu lado, onde quer que você esteja. Estamos juntos, ligados aqui na 93, no programa CSN em família. Vamos adorar e daqui a pouquinho a gente volta.
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0: da igreja no altar de adoração. 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
3: Então, eu queria fazer uma proposta para você. Veja bem, as pessoas dizem que nesse nosso horário de 5h30 da manhã, a gente está aqui de segunda a sexta, 5h30 da manhã. O Ibope diz que mais de 150 mil pessoas circulam na faixa da 93 para escutar o nosso programa. E eu queria fazer uma pesquisa. Como é que eu vou fazer essa pesquisa? Você vai lá no Instagram da CSN, arroba Igreja CSN, arroba Igreja CSN. Você começa a seguir a gente no Instagram e vai lá na mensagem e vai deixar assim escrito: eu escuto o programa CSN em família. Eu escuto o programa CSN em família. Você vai lá no Instagram da igreja, ok? Arroba Igreja CSN, vai na mensagem e vai enviar uma mensagem pra gente, para que eu possa saber quantas pessoas estão escutando o programa, quantas pessoas são abençoadas pelo programa. Se você quiser deixar seu testemunho lá, pode deixar o seu testemunho ali, você vai nos ajudar e muito. Nós já vamos fazer 4 meses que estamos aqui, né? Nesse horário de segunda a sexta, de 5h30 da manhã, né? Compartilhando com a palavra, orando, né? Recebendo da graça, da unção. E mais do que isso, eu tenho a honra de começar o dia ao seu lado. Mas eu preciso saber se você está sendo abençoado e se você escuta o nosso programa. Então você vai lá, arroba Igreja CSN, é o nosso canal do Instagram, a nossa página no Instagram, você vai colocar lá nas mensagens: eu escuto o programa CSN em família.
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3: Eu quero ler um texto com você que você conhece, Josué capítulo 24, versículo 15. Mas quanto a mim e a minha casa, serviremos ao Senhor. Meu irmão, o salmo de número 128, ele destaca a importância da família como parte de um plano divino. Deus não apenas abençoa o homem, mas também promete bênçãos para sua esposa e para seus filhos. Essa visão revela a intenção de Deus em ver as nossas famílias, em ver famílias inteiras prosperando em sua presença. Cada membro da família é precioso aos olhos de Deus e ele deseja que todos experimentem as suas bênçãos. A família não é um plano humano, mas uma instituição divina estabelecida por Deus desde o Éden, desde a criação. Quando a gente reconhece isso, entendemos que nossas orações e ações em favor das nossas famílias, elas são fundamentais. Deus se importa profundamente com cada um de nós e quer que experimentemos a sua abundância em todas as áreas da nossa vida. Quando colocamos nossas famílias nas mãos de Deus, nós estamos alinhando os nossos planos com o propósito divino. A família é o coração do plano de Deus e suas bênçãos fluem onde há temor e abundância. Talvez você esteja me escutando, esteja pensando assim, mas a minha família, pastor, a minha família está longe. Eu quero declarar uma palavra sobre a tua vida. Olha, presta atenção nisso. Não importa o quão distante filhos, marido, esposa estejam da presença do Senhor, o Senhor os trará de volta, porque família é promessa para sua vida. Recebe essa palavra. Vamos receber a palavra do Senhor e já já a gente volta.
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3: Eu estava falando com a pastora Marizânia na segunda-feira, agora. Segunda-feira. Ela falou: meu filho, por tudo que aconteceu com a pastora Zeli, as coisas acontecem com algumas pessoas, a gente liga o alerta, né? Meu Deus do céu. Já vou dar uma olhada na minha diabetes. Vou parar de comer doce. Não pode. Meu Deus do céu! Ela falou: meu filho, se cuida. Se cuida. Eu falei: minha filha, eu só posso morrer de morte natural mesmo. Porque assim, na minha alma, eu não carrego ninguém. Tem problema com ninguém. Isso é uma característica do sanguíneo. A pessoa sanguínea, o cachorro faz titi na tua cabeça e no outro dia você está brincando com o cachorro. Sanguíneo é assim. Eu não carrego ninguém, irmão. Ninguém. Eu sou daquela frase: falem mal, mas falem de mim. Porque Deus me conhece. Quem não pode falar mal de mim é ela. Ela não pode falar mal de mim. Ou se falar, é verdade, porque ela me conhece. Ela me conhece. Com todo o carinho, amor e respeito que eu tenho por cada um de vocês, nenhum de vocês me conhece tão bem quanto ela. Ah, mas pastor Márcio, e tu? Que dizes que sou? Porque foi isso que Jesus falou para aqueles que disseram: estão te chamando de Beuzebu, Beberrão, estão falando um monte de coisa de vocês. Jesus olhou para os discípulos: eles não têm problema. Meu problema é vocês que andam comigo. E tu? O que dizes que sou? Então, não adianta dizer assim: não, eu amo Deus. E não consegue perdoar? Não consegue andar uma segunda milha? Não, que evangelho é esse? Não adianta dizer: eu tenho comunhão com Deus. Mas você está usando a internet para destruir a vida das pessoas com palavra? Denegrir a imagem das pessoas? Que isso? Como assim? Que comunhão é essa que você tem com Deus? Que você tem prazer em denegrir a imagem das pessoas? Que conversa é essa? Onde está a sua comunhão com o Senhor? Não adianta defender a fé e negar misericórdia ao necessitado. Uau! O evangelho genuíno transforma o coração e consequentemente transforma as nossas relações. Deus não quer condenar o pecador, Deus quer restaurar o pecador. Esse é o poder do evangelho. E aqui nesse texto, os músicos podem subir, por favor. E aqui nesse texto está uma das partes mais bonitas do texto, porque depois de confrontar o pecado, Deus faz um convite: vinde. Porque Deus não ignora o pecado.
10: de uma forma muito errada, estão nos vendendo uma graça aonde a graça ignora o pecado. Não, a graça não ignora o pecado. Jesus confronta, está errado, está em pecado, não está vivendo o evangelho, mas ainda assim, vinde. Verso 18: vinde, pois, e arrazoemos, diz o Senhor. Deus poderia decretar a vingança, a sentença, irmão. Deus poderia dizer assim: ó, bando de sem vergonha, vou passar-lhe o fogo, vou passar-lhe a espada. Não, Deus diz: vinde, vinde. Eles diz: vinde, porque essa palavra revela a graça de Deus. É como se Deus estivesse dizendo: você errou, mas venha. É como se Deus estivesse dizendo para mim: você se afastou, mas venha. É como se Deus estivesse dizendo: você pecou, mas venha. É como se Deus estivesse dizendo: você se contaminou, mas venha. E o convite de Deus não é: primeiro fica limpo, depois vem. Não, o convite de Deus é: venha, porque eu vou tratar aquilo que você não consegue tratar sozinho. O sangue de Cristo é a resposta definitiva. Não olha para eles não, irmão, olha para mim. Ei, o sangue de Cristo é a resposta definitiva para todas as nossas impurezas. O verso 18 diz: ainda que os vossos pecados sejam como escarlata, eles se tornarão brancos como a neve. Você pode colocar uma das mãos no seu coração e fechar os seus olhos e dizer comigo assim: ó, o que

encontra aqui uma verdade profundamente cristocêntrica. Qual é a verdade? O pecado produz a culpa. Presta atenção nisso. O pecado produz a culpa. A religião esconde a culpa. As obras humanas compensam a culpa. Mas somente Cristo remove toda a culpa. Eu vou repetir. O pecado, Anderson, produz a culpa. Porque é assim, o diabo vai te acusar. Então o pecado produz a culpa. Estar dentro da religião apenas vai esconder a culpa. Produz a culpa. Estar dentro da religião apenas vai esconder a culpa. Não, eu vou compensar, eu vou trabalhar, eu vou compensar. As obras humanas compensam a culpa, mas somente o sangue.

evangelho não é melhor para Deus aceitar você, irmão. Não. O evangelho é venha a Cristo. Seja reconciliado com Deus e permita que a graça transforme a sua vida. A cruz é o lugar onde Deus demonstra simultaneamente a gravidade do nosso pecado. A cruz, cadê a cruz? Estava aqui, sumiu. A cruz, ela mostra duas coisas: a gravidade do seu pecado. Foi por causa do seu e do meu pecado que ele foi crucificado. Mas a cruz também demonstra o grande amor dele por mim e por você. Você consegue entender? Se os altares pregassem mais a cruz, teríamos menos problemas das pessoas amando os seus pecados. Porque a cruz demonstra a gravidade do nosso pecado e a grandeza do amor de Deus pela sua vida. Diga para quem está falando, ele te ama. Diga, mas ele te ama de verdade. E por causa desse amor, por causa desse amor, Deus coloca diante de nós duas escolhas. Versículo 19 e 20. Se você quiser e me ouvir, você vai comer o melhor da terra. Mas se você recusar e for rebelde, será devorado à espada. Ou seja, Deus apresenta dois caminhos: obediência ou rebeldia, rendição ou resistência, vida com Deus ou vida independente de Deus. A graça não elimina nossa responsabilidade. Deus nos chama, Deus confronta, Deus oferece perdão e Deus abre o caminho da restauração, mas eu e você precisamos responder. Deus não está procurando um culto perfeito. Deus está procurando um coração rendido. E Isaías começa dizendo, Deus dizendo: estou cansado dos seus cultos. Mas termina dizendo 20. Tô cansado dessa hipocrisia. Mas ele termina dizendo 20, porque a intenção de Deus era trazer o povo de volta. A intenção de Deus é nos trazer de volta. Deus não queria acabar com o culto. Deus queria restaurar o adorador. E essa é a grande mensagem do evangelho. Jesus não veio melhorar a nossa religião. Jesus veio nos reconciliar com o Pai. Ele não veio apenas modificar o nosso comportamento exterior. Ele veio transformar o nosso coração. Por isso a pergunta não é: você foi ao culto? A pergunta é: o seu coração está com Deus? A pergunta não é: você levantou as mãos? A pergunta é: você está disposto a entregar a sua vida? A pergunta não é: você conhece os hinos? Não, a pergunta é: você conhece a Cristo? A pergunta não é: você exerce um ministério? A pergunta é: a sua vida está debaixo do senhorio de Jesus? Talvez hoje Deus esteja dizendo para alguém aqui: pare de tentar de esconder aquilo que eu já vi. Pare de tentar maquiar aquilo que eu já conheço. Pare. Pare de tentar compensar com a religiosidade aquilo que precisa ser tratado com arrependimento. Pare de fugir de Deus. Ele está te chamando, 20. Porque ainda existe graça, ainda existe perdão, ainda existe restauração, ainda existe sangue que purifica, ainda existe uma cruz. E existe um Salvador que nos diz nessa manhã: 20. Deus não quer o nosso culto de domingo. Deus quer o nosso coração de segunda a segunda. E quando o nosso coração pertencer verdadeiramente a Cristo, o culto deixa de ser uma cerimônia e passa a ser uma expressão de uma vida completamente transformada.

0: pare de se esconder, irmãos, atrás de uma religião. Pare de se esconder num culto. Pare de se esconder. Se converta ao Senhor. Entregue a sua vida ao Senhor. Abra o seu coração. Abra o seu coração para Ele. Ele diz: estou cansado de cultos vazios. Estou cansado de ver suas mãos levantadas e o seu coração afastado de mim. Faça da ceia nessa manhã um memorial. Faça da ceia nessa manhã um ato de reconciliação. Faça da ceia nessa manhã uma decisão. Se me ouvirdes e me obedecerdes, comereis o melhor dessa terra. Mas se recusardes e fostes rebeldes. E aí, irmãos, às vezes a gente pensa que rebeldia é alguém falar mal de mim. Não, isso não é rebeldia não, irmão. Isso é um direito. Direito. Falar mal do pastor, da liderança, isso é um direito. Rebeldia não é isso não. Rebeldia é se voltar contra Deus. Isso é rebeldia. Se voltar contra Deus. Isso é, Deus está dizendo. Se eu estou dizendo e você não me obedece, isso é rebeldia. Rebeldia. Que nessa manhã o seu coração esteja disposto a ouvir e obedecer, para que você possa comer o melhor dessa terra.
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0: Pai, obrigado por mais uma semana que termina aqui. E eu quero te pedir, Senhor, dá-nos um final de semana debaixo da tua provisão, proteção, da sua guarda, Senhor. O que seria de nós se não fosse o Senhor em nossas vidas? Queremos colocar nossa casa, nossa família diante de ti. Nós te pedimos, Senhor, que nesse final de semana os nossos cultos sejam cheios, mas não apenas de pessoas, mas cheios da tua presença e da manifestação da tua glória. Eu quero te pedir sobre os enfermos, que a tua mão poderosa possa ser estendida sobre os enfermos agora, tocando em cada corpo, tocando em cada enfermidade e dissipando as enfermidades, seja do corpo físico ou da alma. Te pedimos também libertação sobre os cativos, os que são prisioneiros, os que estão presos a vícios e a pecados. Liberta-nos, Pai. E eu te peço, na autoridade do nome de Jesus, que o teu Espírito Santo traga consolo para aqueles que perderam um ente querido, um amigo. Ô, Espírito Santo, faz a tua obra. Nós te louvamos e te agradecemos e declaramos: segunda-feira estaremos de volta aqui com o nosso coração queimando para compartilharmos desse tempo tão precioso aqui no CSN em Família. Que Deus te abençoe. Até segunda-feira. Bom final de semana. Graça e paz.
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1: Olá, eu sou Maiara Macedo, do portal Pleno.News. A justiça proibiu que as lojas Avan façam propagandas eleitorais. Ou seja, o dono da rede, Luciano Hang, está vetado de fazer manifestação político-eleitoral dentro dos estabelecimentos ou em ambientes ligados à loja. A decisão atende a uma denúncia do Ministério Público do Trabalho, que processou Hang por assédio eleitoral. Saiba mais em Pleno.News.

Grande a Rio, Brasil, mundo. 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Sexta-feira, 25 de setembro, 6:21.

0: 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Juntinhos por aqui até as 8. Eu tenho 8 ingressos, é pra você ir ao cinema. 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E o desejo pra você, hein?
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0: O lema é esse.
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0: Ah, Deus de promessas, Deus adorado, Deus que garante a vitória. Senhor do tempo e de todas as coisas, maravilhoso e soberano. Receba, Senhor, o nosso louvor nesta manhã de sexta-feira. Perdoa-nos. Vem com teu poder aperfeiçoar-se em nossas fraquezas. Tu tens sido nosso pastor, tens cuidado de nós. E nem podemos contar os inúmeros livramentos que nos tem concedido. Ah, Senhor, que nos teceu no ventre de nossas mães, que soprou sobre nós o fôlego da vida, que promete estar conosco todos os dias. Esse é Deus a quem buscamos de toda a nossa alma, entendimento e coração, Pai. Dá-nos força para continuar em frente, para lutar, fazer acontecer, para testemunhar das tuas maravilhas. Sabemos, Senhor, que tu habita no meio dos louvores. Enquanto te adoramos, te exaltamos, o Senhor peleja em nosso favor. Entregamos a ti mais um dia e crendo que tudo nos irá bem. Cuida de nós, da nossa família, bairro, cidade, estado. Toma o Brasil, a nossa nação é tua, Pai, toma o teu lugar. Que haja paz no Brasil, entre as nações do Oriente Médio. Pai, que haja paz em Israel. Nós oramos em nome daquele

0: de tudo.
1: Amém, é isso aí. A Estela Lauro, o Senhor é o meu pastor, é só 93. 6:29 no Rio.
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1: E você que tá com a gente, é ligadinho aqui, sabe como é a situação. Acontece o quê, hein? Bom, quem consegue viver com dor nas juntas, hein? A gente acorda, vai pisar no chão, o joelho estala, a coluna trava, o corpo inteiro parece pesado. Mas o Vanderlei tá aqui pra falar pra gente aí como é que tá, hein? Pra quem tá sofrendo com desgaste na cartilagem, ah, caiu não, deixa eu ver aqui. Aí, ó, ô Vanderlei, cadê você? É, bom, enquanto a gente vai tentar aí ver o que que aconteceu com o Vanderlei, a gente vai ali, tá?
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15: Viviane Costa, bom dia, minha querida, é com você, diga lá.
22: Muito bom dia, Márcia. Bom dia, amigos da 93 FM. Eu já começo com informações para quem está passando pela BR-040 no sentido Rio. Atenção redobrada, tem faixa ocupada ainda em decorrência de um acidente envolvendo três carros no trecho da Reduque. E por causa disso, o trânsito está congestionado. Verifico reflexos a partir da Figueira. Mais à frente, tem uma nova retenção do Parque Gráfico até o acesso à Avenida Brasil. Para quem está ali pela região de Pilar, pode cortar caminho, pegando a Governador Leonel de Moura Brizola, acessando mais à frente a Bulhões Marcial. Ainda observo boas condições. A Dutra, no sentido Rio, também está prejudicada, de Comendador Soares até a chegada a Belfor Roxo e na passagem pela Pavuna até o acesso à Avenida Brasil, Via Light servindo de opção. 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Viviane Costa para 93 FM, a rádio que conquistou meu coração.
0: Márcia Cartier.
15: É a família Cavalcante, 6:42 no Rio. Barão de Fogo.

0: precisar.
1: Ô, Glória! Eita! Então, igreja. É a família Cavalcante mandando muito bem, música nova, Varão de Fogo, é isso aí! É só 93 FM, aqui juntinho.
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1: Bom dia, Marcos Caetano.
3: Bom dia, Márcia. Muito bom dia a todos os nossos ouvintes. A ex-vereadora do Rio, Verônica Costa, conhecida como Mãe Loura do Funk, foi presa pela Polícia Civil na noite desta quinta-feira em Araras, distrito de Petrópolis, na região serrana. Ela foi condenada a 10 anos de prisão por tortura contra o ex-marido Márcio Costa. A prisão ocorreu após o trânsito em julgado do processo, quando se esgotam todas as possibilidades de recurso. Além da ex-vereadora, outras três pessoas foram presas na ação. Bruno e Tatiane Ribeiro, irmãos de Verônica, e Bruno Marcelo Marques, marido de Tatiane e cunhado da ex-parlamentar. Sebastião Evangelista, padrasto de Verônica, está foragido. 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
5: Aquele velho beduíno estava prestes a morrer. Deitado num leito de dor, no interior da sua tenda, pediu a um criado que fosse chamar os três filhos, porque o testamento já tinha sido elaborado e ele queria abençoar um por um antes de partir. E então chegaram-se os três filhos. E o velho beduíno, aquele homem do deserto, olhou para o mais velho e disse: tu és o meu primogênito. Te darei parte dobrada da minha herança. E peço aos outros dois que respeitem a minha vontade no testamento. E os outros dois filhos concordaram prontamente e ficaram ali, na companhia do velho beduíno, até que ele, depois de colocar a sua mão direita sobre a cabeça de cada um e abençoar em nome do Senhor,

choraram muito, choraram bastante, choraram demais aquela morte, mas ao mesmo tempo se consolaram, porque o velho beduíno morreu farto de dias, foi bem sucedido, criou 3 filhos e tinha sido um homem bom e justo, e certamente estava agora gozando as delícias do paraíso. Os filhos se conformaram e, terminado o luto, abriram o testamento. E lá estava escrito: é da minha vontade que o filho mais velho, o meu primogênito, receba a metade da fortuna. Para o segundo filho, o filho do meio, deixo 1/3 da minha fortuna. E para o meu filho mais novo, o filho da minha velhice, eu deixo 1/9 da minha fortuna. E quando leram o testamento, ficaram muito satisfeitos, porque iriam respeitar a vontade do velho beduíno falecido. Até que chegou o momento de fazer a partilha dos camelos. Porque veja só, a herança consistia de 17 camelos. 17 camelos. Como fazer a vontade do pai se o filho mais velho deveria receber a metade da herança? E metade de 17 camelos é 8,5 camelos. O que fariam? Matariam um camelo, um animal tão valioso, e o cortariam pela metade? E para que serviria metade de um camelo? Como dividir 17 camelos pela metade? 8,5 camelos. E eles ficaram pensando. Ficaram pensando e pensando muito. É, acho que o jeito é matar o camelo e dividir na metade. Não! Do que vai nos aproveitar um camelo morto? Não, vamos fazer uma conta novamente. Tem que ter uma solução. E eles queimaram as pestanas, fundiram a cuca e nada. Até que se lembraram de um tio. Um tio cristão. Um tio muito sábio. Um tio que, com certeza, daria uma solução favorável àquele enigma. E foram os três consultar o tio cristão. E disseram: tio, o nosso pai nos deixou 17 camelos. E segundo a sua vontade, eu, o filho mais velho, devo receber metade da herança. Depois, o filho do meio deve receber 1/3. E o filho mais novo deve receber 1/9. Tio, como faremos essa divisão, visto que metade de 17 camelos é 8,5 camelos? Aquele tio cristão pensou um pouquinho e disse: é, eu já sei qual é a solução. A solução é eu dar um camelo para vocês. Como assim, tio? Eu vou dar um camelo para vocês? Aí serão 18 camelos. Vocês poderão fazer a divisão perfeitamente. Mas, tio, o senhor vai abrir mão de um camelo? Vai nos dar um camelo? Nós não temos como pagar, não. E eu também não quero comprar camelo nenhum. Mas o senhor vai abrir mão de um camelo só para facilitar a nossa conta? E o tio cristão disse: pois façam a divisão, aceitem o meu camelo, dividam a herança e vocês terão uma surpresa. E eles então, confiando na sabedoria daquele tio cristão, pegaram o camelo que foi doado e juntaram ao rebanho. Então, ao invés de 17, agora eles tinham 18 camelos. Muito bem. Segundo o testamento, o filho mais velho deveria receber metade do rebanho. Então, metade de 18 é 9. Assim, o filho mais velho ficou com 9 camelos. O filho do meio deveria receber 1/3, isto é,
18 camelos dividido por 3. Então ele recebeu 6 camelos e ficou muito satisfeito. E o filho mais novo deveria receber 1/9, ou seja, 18 dividido por 9. E assim o filho mais novo ficou com 2 camelos. Então, resolveram eles fazer a soma. O filho mais velho ficou com 9 camelos, anote aí. O filho do meio ficou com 6 camelos, 9 com mais 6 dá 15. O filho mais novo ficou com 2 camelos, 15 mais 2, 17. Pois é, sobrou um camelo. Eles pegaram então aquele um camelo que ajudou a fazer a divisão e levaram para o tio e disseram: tio, o senhor já sabia disso? O senhor já sabia que seria feita a divisão e que sobraria um camelo? É verdade, olha só, eu tenho 9, o meu irmão do meio tem 6 e o meu irmão caçula tem 2. Somando tudo dá 17, exatamente o número de camelos que o nosso pai deixou de herança. Então aquele um camelo que o senhor nos deu para fazer a divisão, eis aqui de volta. Olha só, e até melhor, porque nós o alimentamos, nós o lavamos, nós cuidamos dele. Aqui está de volta o seu camelo. E o tio disse: viram só? Aprenderam a lição? Não é no egoísmo, ou numa solução radical, ou na ganância que se resolve o problema, e sim na generosidade. Eu dei um camelo a vocês, e esse camelo voltou para mim, sem que a herança de vocês fosse prejudicada, e sem que a vontade do vosso sábio pai fosse violada. O testamento foi integralmente respeitado, e eu tenho aqui de volta o que é meu. E não apenas do jeito que eu entreguei, ele voltou para mim melhor ainda do que estava antes. Foi aí que os 3 filhos quiseram saber que mistério era esse. Diga-nos, tio, como que isso é possível? E esse tio respondeu: é porque eu apliquei a palavra do Senhor Jesus, que disse: melhor coisa é dar do que receber. E ele também disse na sua palavra: dai e ser-vos-á dado, boa medida, recalcada, sacudida e transbordante vos darão, porque com a medida com que medirdes, vos medirão de novo. Meus sobrinhos, quando vocês tiverem alguma coisa para resolver, aprendam isso. É melhor ceder do que resistir. Vocês só puderam tomar parte no testamento e receber a herança de direito depois que eu entreguei o meu camelo. Quando vocês o receberam, aí a partilha foi possível. Deus tem um testamento também, um grande testamento, uma grande herança. Mas você e qualquer outra pessoa na face da terra não pode tomar posse da herança se não receber primeiro o Senhor Jesus, o Filho de Deus, como único, suficiente, exclusivo e eterno Salvador. Então, quando você recebe Jesus na sua vida e o soma com toda a herança de Deus, então você passa a possuir por direito todas as bênçãos e todas as heranças do Novo Testamento. Se você não receber Jesus, a partilha não será possível. Por isso agora, abra o seu coração, receba Jesus Cristo, Filho de Deus, e tome posse da sua herança.

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1: Olá, muito bom dia, queridos amigos ouvintes da 93 FM. Você está no programa Momentos de Paz e Vida, e aqui quem vos fala é o seu amigo de todas as manhãs. Eu sou o pastor Vitor Apolinário. Hoje, manhã de sexta-feira, dia 25 de setembro de 2026.
2: Maravilha de Deus! Olha, em instantes teremos aí o horário político. Daqui a pouquinho a gente volta às 7h25. Graças a Paz em Cristo Jesus. A gente tá por aqui.
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13: Hora certinha pra você, 7:25 no Rio.

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1: Vai ser feliz.
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14: Fala, benção. Fala, benção, graça e paz. Fala comigo, benção. Deus é bom. Deus é bom. Salmo de número 27, meu querido. Que bom, porque no dia da adversidade, ele me esconderá no seu pavilhão. Ele fala ainda, o verso ainda final, ele fala, ele me colocará sobre uma rocha. Quem é a rocha, irmãos? A rocha é Jesus. Se você está em Cristo Jesus, você está na rocha. E estar na rocha é o melhor lugar que cada um de nós pode ficar. As dúvidas vêm porque às vezes nós temos dúvidas. Será que Jesus está comigo? Talvez como os discípulos, quando estavam com o Senhor no barco e o mar ficou bravio, eles ficaram com medo. Mas saiba de uma coisa, o Senhor não só está no barco, mas ele está no barquinho das nossas vidas, guardando cada um de nós.
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0: Viviane Costa, é com você, minha querida, de volta.
12: Oi, Márcia, de volta agora com informações para quem está passando pela Avenida Brasil, no sentido centro, já enfrenta dificuldades de Bangu até a chegada à Vila Militar nesse trecho. Estrada da Água Branca ainda serve de alternativa, assim como Marechal Rondon sendo acessada pela Avenida Santa Cruz. Mais à frente, retenções de Irajá até Cordovil e na passagem por Olaria até a chegada a Benfica. Tá pela região de Bom Sucesso, Uranus e Leopoldo Bulhões ainda serve de opção. Tá saindo da Baixada, pegando a Pastor Martin Luther King, vai chegar um pouco mais rápido. Ela tá um pouco intensa na altura da estação do metrô de Irajá e na passagem pelo Engenho da Rainha. Linha vermelha, ela sim deve ser evitada, com retenções de Vigário Geral até a chegada ao Galeão e da Cidade Universitária até as proximidades do Caju, verifica um trânsito bem prejudicado no momento. 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
0: Sete e trinta e sete, agora tem William Nascimento.

0: Glória, amém! Passos de Fé ao vivo com ele, William Nascimento. E você, hein? Tá mandando alô, manda um abraço aqui pra Igreja Novos Começos em Maricá. É a Ana de Itaipuaçu, Maricá, ligadinha aqui com a gente. Marcos Lima de São Paulo, bom dia, Marijane de Nilópolis. Ouvinte amado, você que tá ligado aí, mandando foto aqui pra gente. Um abraço, Chiquinho, tá com a família? Ô, coisa boa, hein? Irmã Janete, aquele abraço, tá? E você, mandou aquele áudio, eu quero te ouvir, bom dia!
1: Oi! Bom dia, Marcinha Cartier, graça e paz!
0: Querido!
1: Vamos que vamos, Marcinha, vamos ser felizes! Nós somos felizes, Marcinha!
0: Amém!
1: Um dia abençoado para todos nós! Aqui quem fala é Ivan, da Igreja Batista Nova Jerusalém. Grande abraço a todos que estão ouvindo a rádio.
0: Abraço, querido.
2: Bom dia, Marcinha. Bom dia. Aqui é Cristina de Niterói.
0: Fala, Cristina.
2: Uma sexta-feira abençoada.
0: Amém.
2: Que oração abençoada, Marcinha. Deus continue te usando, te abençoando para trazer a palavra de Deus nos nossos corações. Amém.
0: Um abraço, amém.
3: Bom dia.
0: Dia,
3: Marcinha, que é Kleber de Bom Sucesso.
0: Fala, querida.
3: A paz do Senhor Jesus. Uma sexta-feira abençoada para todos nós. Também quero ganhar esses ingressos aí. Um dia abençoado para todos nós. Vai ser feliz, Marcinha!
0: Vamos juntos! Agora tem Letícia Vitória, 7h42.

0: Letícia Vitória, Deus não esqueceu de você. 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
0: É, Marcos Caetano, é com você.
3: Clima tenso na zona oeste do Rio. A Polícia Militar realiza uma operação na Vila Aliança e no Complexo de Senador Camará nesta sexta-feira. Há registro de tiroteios e barricadas em chamas na região. Segundo a PM, cerca de 100 policiais atuam para desobstruir ruas, cumprir mandados e combater práticas criminosas. Em Senador Camará, um homem foi abordado quando deixava a comunidade em uma motocicleta portando uma mochila de aplicativo de entregas. Na revista, os agentes encontraram um fuzil e uma granada. A motocicleta que era roubada também foi apreendida. O suspeito foi preso. O Conselho Superior do Ministério Público Federal analisa nesta sexta-feira se abre uma apuração sobre a atuação do Procurador-Geral da República, Paulo Gonê, no caso Banco Master. A análise ocorre após mensagens encontradas no celular do ex-banqueiro Daniel Vorcaro citarem Gonê. O Conselho vai avaliar se existem elementos que indiquem possível crime ou comprometimento da atuação do Procurador-Geral nas investigações. Se houver indícios, um subprocurador será designado para aprofundar a análise. Caso sejam identificados indícios de crime, o caso poderá ser encaminhado ao Supremo Tribunal Federal. Eleições 2026. O Exército vai reforçar a segurança durante o primeiro turno em 15 cidades do estado do Rio. Ao todo, 6.732 militares das Forças Armadas serão empregados na operação. Além da capital, a atuação está prevista em Belfor Roxo, Duque de Caxias, Japeri, Mesquita, Nova Iguaçu, Nilópolis, Queimados, São João de Meriti, Seropédica, Itaguaí, São Gonçalo, Itaboraí, Magé e Niterói. O primeiro turno será no dia 4 de outubro. Agora no Rio, 7h55.
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0: Pois é, sexta-feira, chega o finalzinho de mais uma semana, mais um Café com Crente, se foi. Segunda-feira volta a partir das 6 para estar com você. Mas amanhã eu tô de volta, isso mesmo, amanhã, a partir das 18 horas, conferindo as 10 mais da semana e o Point 93. Passa rapidinho, o coração fica assim, ó, cheio de saudade. Quem leva pra casa? 4 ingressos para assistir filmes em cartaz no UCI, UCI Cinemas. É a promoção Cinema com 93, tudo de bom. Pelo Instagram, @LuaraSouzaLS, @LuaraSouzaLS. É a Luara Souza. Parabéns, minha querida. Você fatura, tá? 4 ingressos. Produção entra em contato com você. E pelo WhatsApp, a Luciane Costa. Luciane Costa. Luciane, é você mesma. De Pedra de Itaúna, 99985. Faturou, tá, minha querida? Produção também entra em contato com você. Parabéns, as ganhadoras. Produção entra em contato com você. Já já tem Roberto Vidal no Bom Dia 93. Durante todo o dia, prêmios de montão aqui no ar da rádio que conquistou o meu, seu coração. Gratidão pelo seu carinho, sua vida, pela sua audiência, pela sua boa companhia, por aquele café que você toma comigo todo dia, pela oração que você concorda comigo. É bom demais, né? É tão bom que os irmãos vivem em comunhão, que haja comunhão entre os irmãos, diz o Senhor, né? Ele se alegra com isso. Olha, um beijo, dia de vitória. Bênçãos incontáveis. Galinho! Vai, meu filho, ele volta só segunda-feira, coisa linda. Beijo, e vocês?
1: Vai ser feliz!
0: A gente fecha com ela, Gisele Nascimento. Pode confiar, nele eu confio e você confia? Confia, entrega teu caminho ao Senhor.

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comigo mesmo, meu Rio de Janeiro. Gente, tem um sol no Rio de Janeiro, o sol chegou, hein? Tem um sol muito bonito na cidade maravilhosa. São 8:06, olha, que Deus abençoe a nossa sexta-feira, né? Renove as nossas forças e coloque paz no coração, sabedoria nas decisões e portas abertas nas oportunidades, né? Olha que hoje não falte fé pra você nem pra mim, né? Pra acreditar, jamais. Coragem, aí sempre precisa, né? Coragem pra continuar e muita gratidão para reconhecer tudo que Deus fez e ainda fará, gente. Gente ingrata não dá, né? Tem que ser grato o tempo todo, gente. Tem que ser grato o tempo todo. A ingratidão não combina com a gente, ok? Graça e paz, um dia abençoado para todos nós aí. Para quem tá no carro, para quem tá abrindo seu comércio, para quem tá pelas ruas do Rio de Janeiro, para quem sintonizou por acaso o som da 93, bem-vindo à nossa programação. Tenho certeza que você vai ser muito abençoado aqui através do Bom Dia 93 e de toda a programação da 93. Ó, aproveito já para te convidar a mandar alô, a mandar beijo, a mandar abraço, para quem você quiser. 968038319, 968038319. Capricha aí. Manda alô, manda aí, fim de semana promete, eu creio. 968038319, ó, por esse mesmo WhatsApp, você pode fazer o seguinte: você pode colocar o nome, seu nome, nome de alguém, de amigos na oração. A partir das 9, juntos vamos clamar e agradecer ao Pai. Aí tem promoção, gente. É, tem ingresso pro cinema, pro Patati Patatá, tem camisa Bíblia da 93, tem convite pra você comer de graça no Bauru, Vidal, tudo isso e muito mais. 8:07 eu começo com André Leonor.

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3: 8:12.

0: Marco Teles e F-Hop Music com o único ao vivo. André Leono, melhor está por vir. Esse é o Bom Dia 93 de todas as manhãs com você, você comigo aí, né? Muito obrigado pelo carinho. São 8 horas e 17 minutos. Fala comigo no zap aí, 968038319.
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0: Obrigado!
2: Bom dia, Roberto Vidal, aqui é Clarice Kelly de São João de Meriti. Quero parabenizar minha sobrinha Cauã, está fazendo 17 aninhos hoje. Um beijo, minha princesa! E essa rádio que eu amo, que conquistou meu coração, 93FM.
0: Isso aí.
3: Bom dia, 93. Bom dia, Roberto Vidal. Aqui é o Paulinho da Água de Caxias. Quero mandar um super abraço pro pastor Renô e o pastor Maurício da Igreja Missionária Maranata do Lote 15, em especial para minha esposa Barba Januário, na Rua da Riqueza, no Parque Suécia.
0: É isso aí, galera. Turma da Rua da Riqueza, Parque Suécia, povo de Belfor Roxo, de Vilar dos Teles e São João. Bom dia!
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0: 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Confirma a hora aí, hein? Quero que você se atrase, não, hein? São 8 horas e 18 minutos. 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

0: Giovanni, Milena, Minha Raiz. Antes da sua 93 FM, teve Midian Lima e Prioridade no Bom Dia. Agora no Rio, 8 horas 32 minutos. 32 minutos, ó. Já já tem informação pra você do volante.
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3: Chega mais, minha amiga Viviane Costa. Bom dia, Vivi.
4: Muito bom dia, meu amigo Vidal. Bom dia a todos os amigos da 93FM. Eu já começo com informações para quem passa pela zona sul da cidade. Mais cedo, tivemos um afundamento de pista na Rua das Laranjeiras, na altura da Rua Alice. Por conta disso, neste momento acontecem obras, o que deixa uma faixa ocupada, o trânsito congestionado. Reflexos a partir do viaduto Engenheiro Noronha. A dica para o nosso ouvinte que sai da Zona Norte é seguir pela Almirante Alexandrino, passar por Santa Teresa até a chegada à própria Rua Alice. Vai dar uma volta um pouco maior, mas sem dúvidas vai chegar com mais tranquilidade. Para quem está passando pela Pinheiro Machado, no sentido centro da cidade, também perde tempo desde o viaduto Santiago Dantas até a chegada à Rua Paissandu e pelo túnel Santa Bárbara apenas pontos isolados de lentidão. Aterro do Flamengo ainda apresentando pistas livres. 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Viviane Costa para 93FM, a rádio que conquistou meu coração.
3: Muito bem, são 8h39.
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3: Muito bem, vamos falar do tema do debate de hoje. Às 11 da manhã vamos fechar a semana, né? Ajudando vidas, né? Através do debate 93, com um tema muito interessante. Quem conta pra gente como acontece todas as manhãs, é claro, é a Marcela Bastos. Marcelinha, bom dia, bom dia.
5: Bom dia, meu amigo Vidal, bom dia você, ouvinte da 93FM. Olha, que nessa sexta-feira o seu coração se enche de esperança. Vidal, a esperança, ela não nega a noite, mas ela anuncia que vai amanhecer.
3: Olha aí.
5: Então, vamos nos alegrar. Vai amanhecer na sua vida, nossa vida, nosso país. Vamos declarar isso,
3: amém,
5: né?
3: Amém. Em nome de Jesus, hein?
5: Por favor. E o debate de hoje é interessante para todo mundo aprender, porque eu ouvi dizer assim, eu já ouvi, né, muita gente dizer que para Deus todos os pecados são iguais. Mas entendo que as consequências são diferentes. Porém, tem uma dúvida. Me diz aqui, pergunta ele, o ladrão de galinha e o sequestrador são vistos da mesma forma por Deus? Será que crimes hediondos como a pedofilia não mereceriam um castigo maior da parte de Deus? Pergunta do ouvinte.
3: Eu sei que da sua parte, sim. Da sua parte, mas deixa Deus falar.
5: Vamos saber o que Deus diz a respeito disso.
3: Boa, Loura. Daqui a pouco, 11 da manhã, não perde não. E você fala do que de comidinha aí?
5: Que tal um pudim de leite em pó?
3: Coisa boa. Gosto de leite em pó, mas eu
5: também gosto.
3: Eu curto.
5: Tu era daqueles que misturava com açúcar assim com o meu cacolé?
3: Não, não. Eu não sou muito de coisa muito doce, não. Mas o leite em pó, assim, quando ele não é. Quando ele é.
5: Eu também não gosto de doce, mas.
3: Aquela marca não muito conhecida, tá? É aquela.
5: Então. Eu gostava de pegar aquela, botar um pouquinho de açúcar, misturar assim, comer. Tô de maluco, né? Olha que eu não sou muito fã de doce.
3: Mas a gente quando era pequenininho, tinha essas coisas,
5: tinha, né?
3: De misturar sempre o açúcar,
5: misturar,
3: né,
5: misturar um pouquinho,
3: né? Então, lá conta 9h30 pra você. Marcela, deixa eu mandar um beijo pra Camila, que tá no Uber aí, tá ouvindo a gente lá. Ô Camila, do Uber.
5: Beijo.
3: Beijo meu e da Marcela, da equipe 93. Dia abençoado.
5: Agora aí, né?
3: Até já, Loura.
5: Beijo.

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0: Coral Canto Jovem e Raíssa. Andreoli, Imperfeito no Bom Dia.
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0: 8h51, tem informação chegando, tá bom?
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0: Quem chega é o Marcos Caetano Júnior. Fala, Marquinhos, bom dia, meu amigo.
21: Bom dia, Vidal. Uma faixa da Rua das Laranjeiras, na zona sul do Rio, segue interditada nesta sexta-feira, um dia após o asfalto ceder. Nos dois sentidos, apenas uma faixa está liberada. Segundo a Sete Rio, motoristas que deixam Laranjeiras ou seguem para o Cosme Velho devem utilizar o túnel Rebouças como rota alternativa. Equipes da Águas do Rio vistoriam as redes de água e esgoto, enquanto agentes de trânsito orientam os motoristas. O asfalto cedeu nesta quinta-feira perto do Hospital de Cardiologia, provocando congestionamento na região. A Justiça manteve a prisão do vereador do Rio, Jorge Canela, do União Brasil, após audiência de custódia. Ele foi preso em flagrante pela Polícia Federal durante a sétima fase da Operação Unha e Carne, após agentes encontrarem dois fuzis e uma submetralhadora de uso restrito na casa dele, na Barra da Tijuca, na Zona Sudoeste. Canela, que é coronel da PM na reserva, vai responder por posse ilegal de arma de fogo de uso restrito. A Corregedoria da PM acompanha o caso. O ex-presidente José Sarney, de 95 anos, está internado no Hospital Sírio-Libanês, em São Paulo, para tratar uma pneumonia bacteriana. Segundo o boletim médico, ele passa por avaliação clínica e dá continuidade ao tratamento que vinha sendo realizado em São Luís, no Maranhão. O estado de saúde dele é considerado estável. Sarney foi o primeiro presidente da República após a redemocratização entre 1985 e 1990. Depois foi senador por 3 mandatos entre 1991 e 2015. Agora no Rio, são 8h58.
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0: Essa é a nova do nosso querido Delino Marçal. Eu não sabia. Cada musical, né? Olha, muito bom dia pra você que ouve a gente aí. Em Vaz Lobo, né? Ouvindo a 93, na Penha. Pessoal no Complexo da Penha, bom dia, bom dia. Bom dia, Complexo do Alemão, bom dia, Iauma. Bom dia, pessoal ligado em Piedade, em Vicente de Carvalho. Geral ligada na 93.
1: Bom dia,
0: 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Aí, peraí que chega já o momento de oração. Juntos vamos clamar e agradecer ao Pai. 9:03.
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0: Momento de oração, gratidão e clamor ao Senhor, chegando aqui na 93 FM. Olha, você colocou um nome na oração, vamos orar agora? Olha, inclui os nomes aqui do Leandro Domingos e Vanessa Gonçalves de Nilópolis. Adriana e família de Botafogo. Otton Luiz e família de São Gonçalo. Jorge, Tatiana e Larissa da Taquara. Kelly e família de Olaria. Lourdes e família de Cosmos. Cláudia e família de Deodoro. Luciano, Jória e família de São Gonçalo. Lorena, Alisson, Alberto e Silvana de Nova Iguaçu. Eu creio no poder da oração, da unidade, do clamor ao Senhor. Em milagres e maravilhas, em portas abertas. Nesse momento de oração, eu convido o querido pastor Alexandre Freitas, da Igreja Nova Unção. Pastorzão, bom dia, bem-vindo.
8: Deixa eu pegar uma carona com você na rádio mais ouvida do Brasil. Pois bem, eu sou o pastor Alexandre Freitas, da Igreja Nova Unção, em Inhaúma, e o meu convite é: vamos falar com Deus. Senhor, de toda graça e poder, Tu és o nosso socorro, bem presente nos dias de tribulação. Falando em tribulação, meu Pai, hoje, meu Deus, quantas são as pessoas atribuladas? Quantas são as pessoas em conflitos, conflitos consigo mesmo, Senhor? Talvez, Senhor, Pai, essas pessoas já não têm mais nenhum tipo de esperança, meu Deus. Olha quantos enfermos, enfermos, Senhor, na questão patológica, mas enfermos também na alma, Deus. Tu és o arrimo da nossa sorte. Tu és a nossa rocha. Tu és a nossa salvação, Senhor. Então eu te peço nesse momento, acalma o coração do aflito, meu Deus. Responda a oração, Senhor, dessa pessoa que de repente está cativa, privada da sua liberdade. Meu Senhor, olha, que o teu Espírito venha como consolo, que o teu Espírito venha como resposta, resposta para essa vida, resposta para essa mãe, resposta para essa pessoa que dirige o seu carro nesse momento, Senhor, cheia de questionamentos. Ah, meu Deus, responda-nos, é o que nós te pedimos, pois nós sabemos que Tu és o nosso Deus. Obrigado, Senhor. Pai, que todos possam ser alcançados por essa palavra. Em nome de Jesus. E se você crê, diga amém.

0: Aí você acorda de manhã, aquele musicão toca, né? Aí, ó, se não fosse a mão de Deus, Samuel Miranda. Outra música linda, né? Marco Aurélio, a Vitória é Nossa, uma saudade. Falando de saudade, daqui a pouco, às 7 da noite, o Alexandre Teixeira vai comandar aqui o Gênesis, né? O Barba vai estar no comando do Gênesis, daquela viagem no tempo, que é o Gênesis, o início de tudo. E no domingo, o Marcelão Machado comanda o Recordações 93, também às 7 da noite. Então, momento de saudade, tem duas edições. Tem hoje, 7 da noite, e no domingo, aqui na 93 FM, a Rádio do Povo de Deus. Gente, deixa eu mandar alô da turma aqui, a turma que tá ligada, fala comigo aí.
1: Bom dia, Vital, que bênção ter você alegrando a nossa manhã todos os dias. Quero mandar um alô para todos os ouvintes, para os irmãos da igreja Cristo Centro de Tudo, minha irmã Sandra Neles, pastor Vanderlei do Complexo do Alemão.
2: Bom dia, família 93, aqui é Gilson Luiz da igreja NTC na Pavuna, deixando um grande abraço para todo o povo de Deus. Bom dia, bom dia, bom dia.
0: Bom dia, Pavuna.
3: Fala, Roberto Vidal, pelo pai que o inimigo cai, bom dia, graça e paz. Aqui que o bispo fala, Luciano Bento, ministério para sentar, pastor Fred, discipulado de homens, manda um alô para nós aí. Com o nosso Deus, saltaremos de muralha,
0: sexto! Amém, pastorzão Fred, o discipulado de homens, bomba aí no apacentar, né? Oi, Vidal, tô aqui, estou ouvindo o Vidal aí, tô querendo ganhar esse bauru aí, Vidal. Fé no pai que o inimigo cai, tá ligadinho, é o Chiquinho, grande Chiquinho. Um abraço, Vidal, completando aqui 23 anos de casado. Quero mandar um alô para meu esposo aí, Júlio Correia, que eu amo muito e que ele é o meu eterno namorado. Quem tá mandando é Simone Correia, Jardim América. Simone, um abraço, parabéns para vocês aí, muito amor, tá?
4: Fala, Vidal, bom dia, graças a Deus, aqui é o Antônio de Barier. Queria mandar um abraço pra todos da igreja missionária Projeto Resgate, pastor André Matos e toda a equipe do PNL. Fica na paz, bom dia.
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0: Muito bem, são 8:21, 8:21, você ligado aqui na 93 FM, a Rádio do Povo de Deus. 9:21, só continua ligando pra gente aí, mandando teu alô, mandando teu beijo e mandando o teu abraço.
6: De volta, Vidal, agora com informações da Transolímpica, sentido Avenida Brasil, estava totalmente interditada, ainda por conta de um ônibus que pegou fogo em direção à Avenida Brasil. Trânsito permanece congestionado na região. Verifico reflexos a partir da estação do BRT Colônia. Para quem está saindo da Barra, do Recreio, Estrada dos Bandeirantes fica sendo uma excelente alternativa. Ou ainda, siga pela Grajão Jacarepaguá. Também estou observando boas condições. Quem está pela Transolímpica em direção a Salvador Allende também vai precisar de paciência. Muitos curiosos reduziram a velocidade. O trânsito está bem prejudicado na região. Portanto, evitem a Transolímpica em ambos os sentidos, dando preferência ao acesso pela Estrada dos Bandeirantes ou ainda pegando a Grajaú Jacarepaguá. 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Viviane Costa para 93 FM, a rádio que conquistou o meu coração.
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0: melhor na 93, Eliseu Alves, Me Ama. Get Worship com um novo dia. Deixa eu mandar um abraço pra você, minha amiga costureira aí, que tá ouvindo a 93. Você, minha amiga diarista. Muito bom dia, tá? 9h32, daqui a pouco eu volto com Marcela Bastos do quadro Que Isso Varou.
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0: Que isso, Varo?
1: Loura, você vai falar sobre o que hoje aqui? Fala.
2: Sobremesa mole-mole. Mole-mole. De leite em pó. Vai lembrar aquelas coisas que a gente fazia escondidinho das nossas mães. Ó, muito fácil. Os ingredientes que a gente vai dar aqui, Vidal, é um pudim aí com aproximadamente 10 porções. Então, rola pra você comer legal amanhã, domingo. Presta atenção, anota aí, hein? 10 colheres de leite em pó.
1: 10 colheres de leite em pó.
2: 8 colheres de açúcar.
1: 8 colheres de açúcar.
2: 3 ovos.
1: 3 ovos.
2: 250 ml de leite.
1: 250 ml de leite.
2: 250 ml de água.
1: 250 ml de água.
2: 2 colheres de açúcar para caramelizar.
1: 2 colheres de açúcar para caramelizar. Modo de preparo, Loura.
2: Vamos colocar o açúcar numa forma para pudim, leva ao fogo, deixa o açúcar derreter e distribui a calda por toda a forma. Também tem gente que prefere até fazer numa frigideirazinha à parte e jogar lá na forma, que aí depende, né? Tipo, se você for que nem minha mãe não gosta de sujar a forma com fogo direto ali. Uhum. Você pode até fazer na frigideira a parte e joga na forma, beleza?
1: Sim.
2: Beleza, fez a calda. No liquidificador, você vai misturar todos os outros ingredientes, que é o leite em pó, os ovos, o leite, ok? E as 8 colheres de açúcar. Vai bater bem até ficar uma mistura lisa e homogênea. Ficou, despeja a massa, leva ao forno em banho-maria.
1: Olha aí.
2: Por mais ou menos 50 minutinhos e vai ficar bom. Até eu vou querer experimentar. Eu não sou muito fã de pudim, não.
1: Uhum.
2: Mas como esse leva leite em pó, quem sabe? Até eu vou fazer.
1: Quem sabe? Acho que ela vai se esforçar.
2: Eu vou.
1: Vai te dar essa moral.
2: Vai, Nick, de repente ainda pode botar um leite condensado, que já estou inventando, né?
1: Então a dica tá aí, se você quiser pede pra Adri no WhatsApp, né? 968038319. Sexta-feira que vem tem mais.
2: Tem mais.
1: Agora tem sorteio, Loura.
2: Atenção.
1: Vale de R$100. São 2, né, Marcelinha?
2: São 2 vales de R$100 pra você que participou lá do nosso vídeo da Belarte Nova América e Belarte Norte Shopping.
1: Isso. Patrícia Queiroz é a primeira a ganhar. Patrícia Queiroz
2: arrasou,
1: é. O arroba dela é Pati, arroba Pati 123 underline Queiroz.
2: Parabéns, hein, Pati underline 123. Não, a Pati 123 underline Queiroz.
1: Queiroz, boa. Beatriz Olímpio, essa aqui é mais fácil.
2: E
1: arroba
2: Beatriz?
1: Bia Moura Olímpio.
2: Parabéns, hein, arroba Bia Moura Olímpio.
1: Olímpio.
2: As duas, a Pitica vai falar com vocês. Vocês já podem marcar pra ir logo. Esse negócio de ficar fazendo amanhã aquilo que tu pode fazer hoje, é melhor
1: lá,
2: você
1: lá
2: correr logo atrás.
1: Ah, Vidal, não ganhei. Se você comprar, tem 10% de desconto.
2: Isso
1: só
2: aí,
1: correr lá.
2: Só correr lá.
1: Loura, bom fim de semana
2: você
1: pra
2: também,
1: você, tá?
2: Amigo.
1: Beijo.
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1: Segunda-feira tem mais.
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1: Agora 9h41. Boa tarde. Boa tarde, não, bom dia. Tô falando boa tarde, que amanhã eu tô na final da gincana e é de tarde, né? Eu sempre troco ali. Chegando o Pastor Lucas.

0: ouvir você.
1: Bom dia, Vital. Um grande abraço aí pra você aí, pra Rádio 93. Manda um abraço pra minha esposa, minha Valéria. É, aqui é o José Romanelli, São João de Meriti. Um abraço aí pra todos no Rio de Janeiro e todas as igrejas do Rio de Janeiro.
2: Bom dia, Vital. Aqui é Inês Trota, de Guadalupe. Queria mandar um abraço pra missionária Bernadette, que tá sempre ligada na melhor.
3: Bom dia, Vidal, um abração para todos os locutores da 93, a rádio que conquistou os nossos corações, em especial ao Marcos, ao Júnior e a Rosane Félix. Fiquem na paz, Sérgio, Bárbara de Palmares, paciência, Vidal.
4: Bom dia, Vidal, bom dia, 93, bom dia a todos, né? Todos os ouvintes, todos da 93 aí, do FM, bom dia. Se você passa uma volta da minha família, vocês aí da rádio, tá bom? Vidal, um abraço aí, Vidal. Bom dia, Santos
0: Mesquita. Bom dia, Mesquita.
5: Bom dia, Vidal, eu tô ligada na programação, tá? Desde cedo. Quero mandar um bom dia para todos os ouvintes da Rádio 93 FM e quero participar dessa promoção. Alice de Agostinho Porto.
0: Valeu, Alice. Bom dia, Agostinho Porto. Vidal, Débora de Itaperuna, interior do estado do Rio de Janeiro. É longe daqui, mas a rádio chega aí pertinho de vocês, né? Vidal, essa rádio é bênção. Bom final de semana aí para você também.

0: 9h50. 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Você protege, a gente conquista. 9h51. Daqui a pouco tem informações.
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0: Marcos Caetano Júnior de volta.
15: A bebê de 5 meses que foi arremessada pelo pai em uma calçada em Duque de Caxias, na Baixada Fluminense, recebeu alta do Hospital Adão Pereira Nunes. A criança teve uma fratura no fêmur e precisou engessar uma das pernas, além de sofrer um leve traumatismo crânioencefálico. De acordo com a Polícia Civil, ela passou por tomografias e não apresentou lesões que precisassem de cirurgia. A bebê está em casa com a mãe. O pai está preso preventivamente. Segundo a investigação, o homem teria cometido o crime por ciúmes após suspeitar de uma traição. A greve dos Correios terminou após 15 dias de paralisação. Em assembleia, os trabalhadores aprovaram o fim do movimento e começaram a retornar às atividades conforme determinação do Tribunal Superior do Trabalho. O TST considerou a greve não abusiva e autorizou a compensação dos dias parados. O tribunal também definiu reajuste salarial de 4,09%. A decisão foi tomada por maioria durante o julgamento do dissídio coletivo da categoria. Os Correios haviam pedido que a paralisação fosse considerada abusiva e que os sindicatos fossem multados em R$100 mil. A seleção brasileira masculina empatou em 1-1 com a Austrália nesta sexta-feira em Townsville, e foi com sufoco. O time da casa abriu o placar com Irã Kunda em golaço de falta e o Brasil empatou no último lance em cabeçada do atacante Rayan. A seleção saiu de um confronto sem vencer a Austrália pela primeira vez desde 2001. Nesse intervalo de 25 anos, foram 3 partidas disputadas e 3 vitórias. O Brasil volta aos gramados na próxima terça-feira, novamente para enfrentar a Austrália, mas desta vez em Brisbane, às 7 da manhã, pelo horário de Brasília. 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
0: Gente, deixa eu mandar um abraço aqui muito especial para Joyce, do carro Hyundai, tá dirigindo o Uber aí, né? O carro de aplicativo. A Joyce tá ligada aqui na 93. Joyce, um beijo. Obrigado pela carona aí que você deu pra Lili, pra nossa Heloísa. E obrigado pelo carinho ouvir a gente, tá, Joyce? Bom trabalho aí.

0: Luiz, em gratidão. 10:02. Gratidão é a memória do coração, não é essa frase? É verdade, né? Ser grato sempre. Bom, vou pro intervalo, já já tem a última hora do nosso encontro aqui do Bom Dia 93. Aguenta aí.
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0: Confirma aí, 10:02.
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7: Obrigado, Vidal. Bom dia para você também, para toda a nossa audiência. É um prazer gigantesco falar com você, e é exatamente isso. Não é, é qualquer creatina que proporciona isso, né? A creatina por si só, ela fortalece músculos, ela produz ATP, o hormônio da alegria, né? Então, assim, é a energia que a gente precisa para encarar a jornada. Mas, quando a gente fala aqui dessa Ultra Creatina 5.0, a gente está falando, Vidal, de uma fórmula que traz muitos benefícios, né, para o nosso corpo e principalmente para as nossas articulações, justamente por ser uma creatina que tem o ácido hialurônico e também o colágeno. Então, o colágeno, só para a nossa audiência entender, o corpo não produz, chega uma hora que começa a acabar. Então, para você que, às vezes, jogar um futebol com os amigos não consegue, você que fica muito tempo sentado, muito tempo em pé, tem essa dificuldade de mobilidade, né? Sente essas dores, inchaço nas juntas, articulações, você pode contar com uma outra creatina que vai fortalecer os músculos e preservar toda a massa magra. Então, para você que está perdendo muito músculo com muita frequência, não é só para quem faz academia, tá, gente? 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
7: Obrigado.

0: dessa canção é Enquanto Você Louva. Aline Souza, Ministério Cristo Vivo e Teu Reino. Deixa eu mandar um abraço à turma que tá lá no aplicativo, no nosso chat, né? A Solenide Souza Bermudo, que dá manda o próximo louvor pra você, tá? Para Marcela Bastos e aos ouvintes aí. Sou Solenide Souza, moro em Queimados. Quero participar das promoções, valeu. Dionilson também tá ligado. Me dá uma ótima sexta-feira, sextou, hein? E abençoada aí, turma de Itaboraí, tá ligado aí. Abraço pra você, Padre, aí abração. Valeu, Itaboraí, Itaboraí dá maior moral pra gente, tá? Turma que tá sempre ligada aqui, é Maricá também, Maricá, São Gonçalo, bom dia, bom dia.
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0: 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Aí, se atrasa não, porque tem informação chegando pra você do volante. 10:17.
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0: Chega mais, Vivi.
11: De volta, Vidal, agora com informações do elevado Paulo de Fronten. Mais um dia de trânsito complicado em direção à Lagoa. Tem reflexos a partir do Rufino Pizarro, assim como na passagem pelas duas galerias do Rebouças até o acesso ao viaduto Sanilher. O 31 de março até serve de alternativa. O problema está na chegada ao túnel Santa Bárbara, movimentação intensa, e na passagem pela Pinheiro Machado já verifico retenções até a chegada ao Palácio Guanabara. Para quem está pelo Aterro do Flamengo, ainda vai conquistando, vai encontrando boas condições, sentido oposto. Na saída da Zona Sul para o centro, pegando o Aterro do Flamengo, sem dúvidas vai chegar mais rápido. A Pinheiro Machado parada desde o viaduto Santiago Dantas, e o túnel Rebouças apresentando lentidão a partir da segunda galeria. 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

0: top demais. E se é top, você ouve na melhor, na 93, né? Tudo é perda. Felipe Rodrigues. Anderson Freire com a Natália Braga, com Ele Não Divide a Glória. A ele a glória. Essa é a 93, a Rádio do Povo de Deus. Olha, bom dia. Bom dia pra você, meu amigo, trabalhando aí, né? Na obra e ligado na 93. Aos pedreiros aí, os serventes, ajudantes. Bom dia, pessoal. Bom trabalho aí, a turma da construção civil.
1: Bom dia, Roberto Vidal. Boa, boa. A você e a todos da rádio. Uma sexta-feira abençoada a todos. Meu nome é Onei, morador de Brisabel. Sou taxista, tá? Que Deus abençoe a todos e um bom final de semana. Quero participar da promoção.
0: Valeu, valeu. Bom dia, meu irmão. Bom dia, Vila Isabel. Bom dia, pessoal do Grajaú, do Andaraí. Bom dia, Alta Boa Vista. Bom dia, Tijuca, Estácio, Rio Comprido.
2: Bom dia, Vital. Que Deus te abençoe, viu? Um dia maravilhoso para nós, abençoado por Deus. Viu? Amo vocês. Noemi de Mesquita.
0: Ô, Mesquita, bom dia, Noemi. Vidal Sextou, sou o Diego aqui de Mesquita.

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0: extra com a querida Soraya Moraes. Terremoto, cadeias quebrar. Antes, a Sara Farias com Bruno Ramos, Eu Creio em Deus. 93 FM, a rádio do povo de Deus. Daqui a pouco tem informações, hein? É muito bom saber que você tá comigo aí, né? Ligado aí em Niterói, na Ilha do Governador, em Queimados. Bom dia, povo!
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0: todo mundo
1: ligado no Vidal.
0: Gente, 10 horas 49 minutos. 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
4: Quem chega de volta é o Marcos Caetano Júnior.
5: O Tribunal de Contas do Estado do Rio arquivou o processo que investigou irregularidades na gestão do Rio Previdência e apontou responsabilidades pela crise financeira do Estado na década passada. O tribunal identificou irregularidades, mas não aplicará multas ao ex-governador Sérgio Cabral, porque a cobrança prescreveu após 7 anos. O processo analisou as contas do fundo entre 2005 e 2015, período dos governos de Cabral e Luiz Fernando Pezão. Em 2019, o TCE apontou uma dívida de mais de 10 bilhões de reais do Tesouro Estadual com o Rio Previdência. O IBGE divulgou que o Índice Nacional de Preços ao Consumidor Amplo 15, o IPCA 15, considerado a prévia da inflação oficial do Brasil, registrou uma nova alta de 0,70% em setembro. O resultado foi puxado principalmente pelo Grupo Habitação, que registrou alta de 2,07% no mês por conta do aumento nos preços da energia elétrica residencial. Todos os demais grupos avaliados pelo índice também registraram alta no mês. No ano, o índice acumula alta de 3,82%. Nos últimos 12 meses, o avanço é de 4,47%. Uma rede de supermercados atacadistas está com mais de 400 vagas de emprego para trabalhar nas lojas do Rio de Janeiro. As oportunidades incluem cargos de operadores de loja e de caixa. Pessoas com deficiência também podem se candidatar. Para participar do processo seletivo, é necessário ter mais de 18 anos e ensino médio completo. As inscrições podem ser feitas no site açaí.com.br/trabalhe conosco. Agora no Rio, são 10h56.
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4: 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Daqui a pouco tem um debate 93, hein? Já, já. Para fechar o nosso encontro, Luma Eupídio, que amor é esse?

0: 93, que amor é esse, Luma e o Pidio? Gente, vem o debate 93, tá? Debate 93 com J.R. Vargas, obrigado pelo teu carinho. Posso te convidar para amanhã, tá aqui na final aqui do, da Gincana das Igrejas, vale um painel de LED para a igreja campeã. Três igrejas são finalistas, então amanhã a partir de 1 da tarde com transmissão ao vivo no YouTube. Quem vai ganhar esse painel de LED? Amanhã, Gincana das Igrejas, eu espero você com transmissão ao vivo pela melhor, pela 93. Olha, bom fim de semana. Deus te abençoe e fé no Pai, que o inimigo cai.
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0: Volta, minha gente, começando aqui mais uma super edição do nosso debate 93 de hoje. Que a bênção do Senhor repouse sobre a sua vida, a sua casa, a sua família, sobre todos os seus, em nome de Jesus. Muito bom dia para os nossos queridos e amados debatedores no programa de hoje. Pastora Nadiege Macário, Pastor Alan Freixo, Felipe Fogosi. Todo mundo no debate 93, estamos juntos em 93,3 no FM no Rio de Janeiro para todo o Brasil e o planeta. O debate 93 também está ao vivo aqui no canal do YouTube. YouTube é Rádio 93 FM Gospel, Rádio 93 FM Gospel, para mais de 1.510.251 inscritos. 1.510.251 inscritos no canal do YouTube. Estamos aqui na página do Facebook ao vivo, Rádio 93.3 FM, Rádio 93.3 FM no Facebook, para mais de 903.684 amigos no Face. Bom dia para você que já está aqui nos acompanhando no site rádio93.com.br, também no nosso aplicativo Rádio 93 FM Oficial. Para interagir, para conversar com o debate 93, chat do YouTube, chat do Facebook, chat do aplicativo e no nosso WhatsApp 2196-803-8319. Marcela Bastos, bom dia.
1: Bom dia, bom dia, J.R. Vargas, bom dia aos nossos queridos debatedores, os nossos maravilhosos ouvintes, turma que já está chegando nos acompanhando e fazem do debate 93 um compromisso inadiável. Foi isso que a Lucimara Marconi, J.R., falou. É para ela que vai o seu bom dia especial, porque ela disse que está pronta para esse importante compromisso, que é participar do debate 93, deixar o like. E ela disse: amo vocês.
0: Lucimara. Lucimara Marcondes. Ou Marconi?
1: Marconi.
0: Marconi. É do rádio, hein? Lucimara é do rádio. Ô, Lucimara, o debate 93 é pra você, Lucimara. Muito bem, Marcela, sexta-feira, meta de sexta-feira.
1: São 600 lá.
0: 600, meta altíssima, hein? Meta alta.
1: Audaciosa.
0: Vamos para a meta de sexta-feira. O povo de sexta-feira. O povo de Deus que está conosco nessa sexta-feira. Vamos dar o like aqui na transmissão do Debate 93. Deixe o seu like. É assim que a gente canta, ó.
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0: chegando aos 600 likes, a trombeta vai soar. E quando toca essa trombeta, tem gente que diz assim: é hoje, Jesus.
1: Né?
0: É hoje.
1: Essa não.
0: É até hoje.
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0: Farei a pergunta que eu disse que faria hoje, Marcelo, ou não?
1: Você quer hoje ou quer segunda?
0: Eu. O povo é que resolve. Eu não resolvo nada. Fiz uma pergunta exatamente por conta disso. Pastor Felipe está aqui conosco. É hoje ou segunda-feira?
3: Ele sabe que é, tadinho.
4: Olha, difícil de dizer. Difícil de dizer.
0: Eu tenho que sair do
4: porque
0: muro.
4: Pode
0: o senhor
4: está
0: em
4: hoje,
0: cima do muro, hein?
4: Mas pode ser segunda também.
0: Alan. Hoje melhor, ou segunda?
5: Melhor hoje, que aí melhor tem o final hoje. De semana todo para digerir.
0: Nadia, hoje ou segunda?
6: Olha, eu fico segunda. Hein?
0: Segunda. Felipe, contigo, Felipe. Hoje ou segunda?
4: É, eu vou gostar.
0: Felipe Fogosa. O senhor tá em cima do muro.
4: É.
0: O senhor ficou em cima do muro. Fogose, hoje ou segunda?
7: É, ué, no escuro assim,
0: né? É, no escuro,
7: né?
0: Assim. Não vem com graça,
7: hoje
0: não.
7: Que...
0: Hoje, pronto.
7: Melhor, tá melhor.
0: Tá resolvido. Tá resolvido hoje, então será hoje em quem você vai votar para presidente da República. Eu quero ouvir a sua opinião aqui no debate 93. Para você que não sabe, eu trouxe a lista, tem 12 candidatos a presidente. 12 candidatos. E eu coloquei em ordem alfabética para ser justo. Clariana Barão, Edmilson Costa, escritor Augusto Cury, Flávio Bolsonaro, Hertz Dias, Lula, Renan Santos, Romeu Zema, Ronaldo Caiado, Rui Costa, Samara Martins e veterinário Wilson Grassi. Alguns eu nem tinha ouvido falar, nem que era candidato e nem da sua existência, mas meu carinho, meu respeito a cada um deles. Então, o nosso ouvinte maravilhoso, sem brigas, vamos
1: sem
0: botar
1: brigas
0: aqui claramente.
1: Isso aí, por favor.
0: Dê o seu voto, mas não precisa brigar com coleguinha que tá na mensagem acima ou abaixo. É sem briga. Tá bom, Marcelo?
1: Então, tá bom.
0: Se tiver briga, eu
1: ontem
0: vou chamar o Felipe Reis.
1: Certa confusão,
0: o
1: né?
0: Felipe Reis vai nos ajudar a resolver, tá bom?
1: Tá,
0: então
1: senhora.
0: Fica atento aí, em caso de briga, me avisa,
1: tá bom,
0: que o pastor Felipe Reis será o pacificador.
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0: Já ouvi muitos dizerem que para Deus todos os pecados são iguais, porém entendo que as consequências são diferentes. No entanto, eu tenho uma dúvida. O ladrão de galinha e o sequestrador são vistos da mesma forma por Deus? Será que crimes hediondos como a pedofilia, isso não merecia assim, um castigo maior? A lei prevê diferentes tipos de penas para diferentes tipos de crimes, e espiritualmente também é assim? O que diz a Bíblia sobre esse assunto? Pastor Alan Freixo, muito bom dia, seja bem-vindo ao debate 93 de hoje, qual a sua opinião?
5: Bom dia, querido JR, Marcela, queridos debatedores. Bom dia, você que está conectado conosco no rádio, no YouTube. É, hoje o tema ele é um tema assim, bem forte, né, JR? Mas a gente já tem que começar trazendo para a mesa o que está escrito em Romanos 3:23. Todos pecaram, estão destituídos da glória de Deus. Nós precisamos já começar compreendendo o seguinte: todos nós carecemos da graça do Senhor. Todos nós carecemos. O sacrifício de Jesus não foi para uma parcela da humanidade, foi para toda a humanidade. E aí vem o fato de aceitarmos, de recebermos essa graça, de recebermos esse sacrifício nas nossas vidas. E como ali a ouvinte colocou, tem pecadinho e tem pecadão? Na igreja fala muito isso, né? Usa esse termo, né? Pecadinho, pecadão. Não, diante de Deus não tem pecadinho e pecadão, porque todos carecem, todos pecaram. Nós precisamos entender isso. Que se o mentiroso se arrepender, o sangue de Jesus Cristo cobre o pecado dele. Se o assassino se arrepender, o sangue de Jesus cobre o pecado. O ladrão, o sequestrador, o que for. Só que nós precisamos também compreender que aqui no mundo natural existem leis, aqui no mundo natural existe uma constituição, que todos aqueles que ferem, seja roubando, seja ferindo alguém, seja falando algo que não deveria, vão pagar pelo seu erro. Agora, o céu, ele é de graça, é para todos. E eu falo isso até mesmo para aqueles que estão nos ouvindo, né? Porque às vezes as pessoas só pensam nessa questão de grau de pecados levando para esse nível. Mas se aquele que está nos ouvindo hoje está com dúvida, poxa, eu errei, eu fiz muita coisa errada no meu passado, será que Jesus me limpa? Será que Jesus lava e me dá uma vida nova? Pois saiba que sim, o sangue de Jesus é suficiente para cobrir e limpar todo o pecado.
0: Pastora Nadiej, ladrão de galinha e sequestrador. Diante da lei, sabemos que existem diferenças. Diante de Deus.
6: Diante de Deus também nós temos base bíblica para isso, né? A palavra vai dizer, se eu não me engano, eu coloquei aqui, mas vai dizer que quando alguém sequestra uma vida, isso lá no Antigo Testamento, ele vai pagar por isso. E principalmente se essa pessoa morre na mão do sequestrador. A gente também percebe que no Novo Testamento Jesus trata a lei da criança, né? Tanto a criança quanto a viúva, o órfão, como pessoas que precisam de uma atenção maior, um cuidado maior que a gente deve cuidar. Então, a gente imagina que uma pessoa que rouba uma galinha e o outro que sequestra e mata, existe um peso maior. Evidente que a graça vem de Deus para todos, né? Mas o pecado em si, ele tem gravidade diferente, embora todos pecassem, estivessem em pecado sob o pecado. Mas a lei também vai julgar de forma diferente. Aquele que roubou uma galinha será julgado porque roubou uma galinha. Aquele que matou, sequestrou, será julgado como realmente a gravidade do seu pecado, daquilo que cometeu ali naquele momento.
0: Vamos ouvir os Filipes agora, começando com Felipe Folgosi, sua palavra inicial sobre esse assunto. Felipe.
7: Como o pastor Alan disse, né, todos pecaram e todos carecem da graça de Deus, né, enfim, você tem o pecado original ali de Adão, então partimos do princípio que a raça humana, o ser humano, precisa da redenção de Deus. Agora, a gente depois tem que fazer diferenciação, né, entre, como, né, a pastora falou, o Velho Testamento todo, você tinha várias consequências, várias formas diferentes de fazer a purificação por aquele pecado, né, diferentes tipos de sacrifício, tinham pecados conscientes, pecados inconscientes, ou vamos dizer, na ignorância, não é? Agora, então, é um tema vasto, né? Então, primeiro, todos precisamos sermos salvos, né? A salvação de Jesus, ela abarca todos, né? E o arrependimento vem a todos. Ele só fala em Lucas 12, em Mateus 12, que só tem um pecado que é imperdoável, que é o pecado de blasfemar contra o Espírito Santo, né? Que é você basicamente dizer que o que Deus faz é obra do diabo, né? É negar a obra de Deus. Mas sobre essa questão de graus de pecado, levando, vamos dizer assim, para aquele que está, né, Deus é um justo juiz, né? Então, Jesus diz em João 19, né, respondeu Jesus a Pilatos, né, nenhum poder terias contra mim se de cima não te fosse dado, mas aquele que me entregou a ti, maior pecado tem. Maior pecado tem, quer dizer, então, existe uma graduação. Claro que se Judas tivesse se arrependido e pedido perdão, haveria salvação? Houve, né? Haveria. Pedro negou Jesus, né? Negou 3 vezes. Jesus perdoou. Se Pilatos houvesse perdoado, quer dizer, Jesus está disposto a perdoar qualquer tipo de pecado e há provisão para qualquer tipo de pecado. Mas da mesma forma que no céu vai haver galardão diferente, né? Para nós salvos, vai haver uma diferenciação e o que nós fizemos com os nossos talentos aqui, então vai haver uma diferenciação, né? O apóstolo Paulo fala, aquele que construiu, enfim, com ouro, prata, pedra preciosa ou palha, né, madeira feia, enfim, tudo vai passar pelo fogo, as obras, e vai ter um galardão. Também, na eternidade, vai haver também uma, vamos dizer, para aquele que já está condenado, vai haver diferenciação em pecados também, né? Então, assim, é amplo, né, o assunto, mas, assim, o importante, né, é que a gente, independente do pecado, se é pecadinho ou pecadão, né, como o pessoal gosta de falar, que a gente se arrependa e busque sempre ser lavado e purificado pelo sangue de Jesus e não ficar fazendo contabilidade espiritual, assim, né, de, ah, não, deixa eu pecar um pouco aqui, esse pecado não, né, eu pequei pouco aqui, pequei mais ali, até porque Jesus também falou, né, que se você não cometeu o ato, mas se no seu coração você já cobiçar, ou você, né, pensar, por exemplo, num homicídio, você não matou ninguém, mas na tua mente você falou, eu não queria que essa pessoa vivesse, ou pensa mal dela, você só não completou o ato, né, mas no teu coração você já exerceu aquele ato, né, então, não se deve brincar com o pecado, né, a gente deve ser temente a Deus e logo buscar a remissão, né, e o arrependimento através da graça de Jesus, né.
0: Pastor Felipe Reis, sua palavra inicial sobre esse assunto.
4: Bom, aqui a gente precisa separar duas coisas. Primeiro, a condição de pecador e a gravidade do ato, né? Quanto à condição espiritual, digamos assim, tanto que cometeu um pecado muito grave, quanto que cometeu um menos grave aos nossos olhos, ambos precisam da graça de Deus, né? Romanos 3:10 vai dizer exatamente isso, né? Não há um justo... Não há justo nenhum sequer, né? E quanto ao ato praticado, né? A Bíblia, ela reconhece diferentes níveis de responsabilidade. Lá em Lucas 12, 47 e 48, conta a passagem que nós conhecemos sobre dois servos, né? Um conhecia a vontade do seu senhor e deliberadamente desobedeceu. E Jesus diz que ele receberia muitos açoites. E o outro não conhecia e fez coisas erradas. Aí Jesus diz, olha, que ele receberia poucos açoites. Então, o princípio é muito interessante. Deus não julga mecanicamente. Deus considera uma série de coisas, inclusive o conhecimento, a intenção, a responsabilidade e aquilo que foi confiado à pessoa, né? Então, e Jesus termina dizendo, né? A quem foi dado, muito será exigido. Portanto, a gente não pode dizer simplesmente pecado é pecado e pronto. A justiça bíblica, ela é muito mais sofisticada do que a justiça humana.
0: Existe diferença, e poderia haver esse tipo de interpretação de pecado é pecado, mas a consequência é diferente? A consequência do pecado é diferente, assim como a consequência da lei que não é cumprida. Eu estou tentando traduzir isso de uma forma que todos nós venhamos a entender, porque de fato quando a gente pensa num sequestro, vocês já viram prisão de ladrão de galinha alguma vez? Pastora, já viu? Pastor, Eu já vi.
6: Mas algum tempo, eu já vi. E agora?
0: Faz muitos anos. Eu estava entrando no presídio para evangelizar e eram dois, havia o primeiro e o segundo. O primeiro é da galera que era presa agora, já ia para lá. O segundo é a galera que estava há mais tempo. Eu estava indo pro segundo. E no caminho, eu estava ali, parou um carro da polícia, abriu. Quando saiu o camarada, ele já saiu com as galinhas na mão, os policiais com a galinha na mão, saindo do carro e tal. E ele olhou pro presídio e a galera do presídio que conseguia vê-lo, já, fulano, tal. Então era um visitante, assim, era uma pessoa... Era um habitué, como diriam aí os franceses. O cara estava acostumado. Então tem gente que se habitua, estou dizendo isso, tem gente que se habitua ao pecado. Uhum. Comete aquilo costumeiramente, rotineiramente.
6: É a dopamina dele.
0: Não há arrependimento, não há mudança. Talvez um remorso, porque foi identificado, foi reconhecido. E depois volta a fazer a mesma coisa. E tem aquele que cometeu o pecado. Aí é um negócio bravo, todo mundo sabe que, olha, isso aqui não dá. Então, por isso que o ouvinte colocou ladrão de galinha de um lado, sequestrador do outro. E eu estou dizendo aqui, o primeiro é o pecado repetido. O segundo é um pecado que realmente ele causa maior impacto. Diante de Deus e diante dos homens, há diferença. Sim, sim. Ou não, ou diante de Deus, os dois são iguais. Vamos lá.
6: Ó, Jesus mesmo, eu coloquei por acaso aqui, ele diz para Pilatos, aquele que me entregou a ti, maior pecado tem.
0: Uhum.
6: Olha que tá, Jesus já dizendo que tem
5: que existe
6: uma diferença,
5: maior e
6: já diz, né? Uhum. Tem um pecado maior aí.
0: Uhum. E vocês, meninos?
5: Então, existe sim, principalmente em termos de consequências, em termos daquilo que deixa de marcas na pessoa. É, existe sim essa, vamos chamar de categorização, né? A gente precisa compreender. Só que aí entra uma coisa que você bem colocou, JR. O ladrão de galinha, ele estava ali recorrente. Aquilo era normal para ele. Roubar era normal. E ele só sentia alguma coisa quando era pego. Às vezes que não era pego, estava tudo bem. Pelo contrário, depois ele ainda ficava pensando no sabor da galinha que ele comeu. Agora, aquele que comete um pecado, que muitos, né, colocam... A nossa humanidade, né, olha para isso assim, não é o pecado, é aquele pecado. Nós entendemos que tem sim consequências graves, né, tem um atentado contra a vida ali. Só que a gente precisa entender que diante de Deus aquilo ali vai ter consequência. Mas quando chegar no grande dia, diante do Senhor, se o ladrão de galinha aceita Cristo, tem uma vida mudada, aquele ladrão de galinha vai viver algo novo. Mas se ele não aceitar a Cristo, aquele pecado que para os nossos olhos é tão pequeno, infelizmente vai separá-lo direto de Deus.
0: Felipe Fogosi, tem gente que fala assim: eu nunca matei, eu nunca roubei, eu sou uma pessoa do bem. Você acha, na sua opinião, Felipe, sincero como você é, que essa é uma pessoa do bem e uma pessoa esquecida?
7: Bom, bom só tem Deus, né? Jesus falou, né? Nenhum de nós somos bons, né? E a nossa justiça, a justiça humana é trapo de imundice, né, para Deus. E isso, trapo de imundice na época é uma coisa bem, é um pano menstrual, assim, é uma coisa, né, pesada, né? Agora, não existe, então, isso é uma relativização humana, né, social, que a gente coloca essa graduação, né, de, ah, eu sou trabalhador, eu não roubei, eu nunca matei, né, mas enfim, todos, novamente, todos cobiçamos, né, todos temos pensamentos impuros, todos mentimos, todos, né, a Bíblia fala, aquele que diz que não mente, que não peca é mentiroso, né, então, de novo, né, a gente não pode tentar se justificar perante a Deus, né, a gente tem que ter humildade, né, de reconhecer a nossa falha, a nossa limitação, e, né, Deus fala que a Bíblia fala que Deus resiste, né, ao orgulhoso, então a gente tem que ser humilde e se aproximar de Deus com humildade, né, e buscando a graça, né, e a graça e a misericórdia dele. Agora, só voltando ao tema, né, dessa diferenciação, né? Por exemplo, em Mateus 11, né? Quando Jesus está falando a respeito da dureza do coração, né? Dos fariseus e das cidades, em Mateus 11, 21, ele fala assim, né? Ai de você, né, Corazim, ai de você, Betsaida, porque, né, ele vai falando que no dia do julgamento, né, vai ser menor o julgamento de Sodoma do que de você. Então, né, a gente sabe qual era o pecado de Sodoma, né, em Romanos 1, né, Paulo fala dessa questão do homem negar a criação, e que Deus abandona o homem às suas próprias, vamos dizer, suas próprias loucuras, assim, e o homem acaba praticando atos não naturais, né? E mesmo assim, Jesus está falando que Sodoma teria um julgamento mais leve, né, vai ter julgamento, mas mais leve do que quem não reconhecer a autoridade de Jesus, quem não reconhecesse ele como Deus, né? Então, assim, isso voltando um pouco para a questão de que o pecado é indesculpável, imperdoável, na verdade é isso, é rejeitar Jesus, né? Quando fala blasfemar, é isso, você nega que Jesus é Deus, você nega a autoridade de Jesus, e negando isso, obviamente, não tem salvação, porque você não está se arrependendo, não está confessando Jesus, então automaticamente passa, né, você passa a não ter perdão, né? Então, olha só, né, como é mais sério, né, você negar a Cristo do que pecados, né, terríveis, assim, de práticas abomináveis, vamos dizer assim, né? Então, no fundo, todo pecado perante, né, isso, vamos falar de salvação e perdição, não tem distinção. Agora, para quem for no dia do juízo, vai ter sim distinção entre, né, os pecados, e também, né, quem tiver, vão ter dois tronos, né? Nós, os salvos, vamos passar pelo trono branco, né? Aí também vai ter essa diferenciação, como eu falei antes, de galardão, né? Deus, ele é justo, né? Então, tanto nos pecados quanto nas bênçãos, vai ter diferenciação.
1: Bom, a Rita aqui, pelo nosso canal do YouTube, disse assim, a minha mãezinha dizia, quem rouba uma agulha, rouba um boi. Então, para mim, pecado não se mede na balança. Já uma outra ouvinte disse assim, a gente vem cá, será mesmo que é pecado quando alguém entra em um mercado e pega alguma coisa porque não tem dinheiro e está com fome? Será que Deus considera isso pecado? Pergunta essa ouvinte.
0: É só se colocar no lugar do dono do supermercado. Pensa, se todo mundo que precisa entrar no seu supermercado e pegar um produto, no final do dia você vai dizer assim, graças a Deus, eu tinha aqui 10 pacotes de carne, agora só tenho 9 foram levados por pessoas que precisam. É só pensar.
1: E aí um outro ouvinte pelo WhatsApp disse assim, na minha opinião, a visão e o julgamento de Deus são totalmente inversos ao do homem. Considerando um ladrão de galinhas ou de margarina, que na maioria dos casos o fazem por necessidade, porém o julgamento do homem é cruel para essa pessoa. O inverso, disse ele, ocorre com outras pessoas que, além de roubar todo o galinheiro, ainda são premiados. E com certas regalias, nada acontecendo para eles.
0: Mas
1: sim,
0: aí é a gente aí que vai fazer a comparação, né, filho? É. Né, pastora? Né, diz, ó, tem gente tá roubando muito, então vou roubar pouco. É. Teve uma candidata ao Senado, né, Marcelo? Não precisa botar o vídeo, não.
1: Só
0: conta a história. O Felipe já sabe o que eu tô falando. É. Felipe, porque foi lá em São Paulo.
1: Ontem.
0: Foi candidata.
7: Você falou o nome dela, não?
0: Não, eu não.
7: Pode falar o nome dela?
0: Eu acho que pode falar, uma notícia, uma informação. Pode falar.
7: É, Simone Tebet, né? É. Ela no debate, ela falou assim: olha, então os políticos têm que roubar menos, né? E aí o Derrit, que é um outro candidato, falou: desculpa, né, candidata, mas roubar menos, os políticos não devem roubar, né? É. Não roubar menos, né? Mas foi um ato falho dela, né?
0: E ele foi bem elegante.
7: O ato falho,
0: né?
7: Revela.
0: Ele foi bem elegante, que ele falou: talvez a senhora vá se arrepender do que disse, deu, né? Mas fala aí, Marcela, é isso aí, né?
1: Exatamente isso. Felipe aconteceu ontem lá, o Felipe acabou trazendo essa notícia pra gente aí. E aí.
0: Então, essa lógica, né? Sim, essa lógica, o galinheiro tem 20 galinhas, eu só tô roubando uma. Mas tem gente que tá roubando 20. Aí ameniza?
5: E o rouba mais faz?
0: Hã?
5: E o rouba mais faz?
0: Rouba mais faz?
5: Vou lá, roubo uma galinha, faço um ensopado e divido ensopado com você da tua galinha.
0: Ah, não, eu não quero não.
6: E o roubo que você pode pegar o telefone do outro porque você precisa falar com alguém, não tem telefone, dinheiro para comprar, então você rouba o telefone do outro.
0: Tem também quem bebe, né? Quem rouba para beber.
7: Mas é tão...
6: Olha aí.
7: Então, JR, mas é tão problemático o que a gente está vivendo, porque exatamente isso, a população vê, né, os líderes, os políticos que deveriam nos representar cometendo esses atos, né, roubando, então você passa qual mensagem para toda a população? Você está validando o roubo, né? Como a gente já teve o presidente Lula validando o roubo de celular, né, para comprar uma cervejinha, enfim, né? Então é muito complicado socialmente falando, né? A gente não tá falando nem na esfera espiritual, mas na esfera social, qual é a mensagem que é passada para a população? Então, você, a população que está vivendo a sua necessidade, todos temos necessidade, né, de pagar conta, de se alimentar, as pessoas começam o quê? A falar, não, é melhor não trabalhar, é melhor, né, viver do assistencialismo, ou até eu tomar aquilo que não é meu, né? Quer dizer, porque eu vou relativizar a questão, enfim, e vai aplicar essa mesma relativização que vê sendo aplicado nas outras esferas, né? Quem é mais poderoso, quem está, né, em evidência, quem deveria dar exemplo, na verdade, né? Então, isso tem uma cascata, né, de influência negativa socialmente, né? Se a gente não tem, né, como a Bíblia fala, né? Que quando o rei é mau, o povo padece, né? Então, padece em vários sentidos, né?
1: Essa linha que o Felipe Folgosi trouxe aqui da cascata social é a continuação da fala desse nosso ouvinte pelo WhatsApp. Ele disse assim, infelizmente são essas mesmas pessoas que roubam um galinheiro inteiro, que com suas ações transformam muitas outras em ladrões de galinha. E aí, ao meu ver, a mão de Deus vai pesar mais sobre esses que roubam o galinheiro inteiro e transformam outros em ladrões de galinha, opinião do ouvinte.
0: Olha, vamos lá, vamos pensar aqui em termos cronológicos. O roubo foi segunda-feira e o julgamento será domingo, certo? O julgamento vai chegar.
5: Isso aí.
0: Só que chega na terça-feira, essa pessoa é promovida, ela aparece destacada, entendeu? Roubou na segunda-feira, na terça-feira destaca. Aí na quarta-feira alguém acusa, mas na quinta-feira quem deveria julgar absolve. Na sexta-feira essa pessoa está na pesquisa se rompendo lá em cima. Aí no sábado você diz assim, eu desisto, eu não acredito mais em nada. Uhum. Só que o julgamento vem no domingo. E eu não estou falando julgamento no domingo, dia 4 de outubro, não. Eu estou falando julgamento espiritual. Vai chegar o dia em que as coisas feitas às escondidas, elas serão julgadas. Isso vale para político, vale para empresário, vale para banqueiro, vale para empregado, vale para autônomo, vale para quem pega canetinha no trabalho, pega um clipezinho, só um clipezinho aqui, pega descartáveis, pega a comidinha do colega, entendeu? Pega para quem transforma pedido de oração em fofoca, pega para quem dá desculpa, mas é mentira, entendeu? Ah, o trânsito na ponte estava terrível. Ah, eu cheguei atrasado no trabalho pela enésima vez, porque foi o ônibus. BRT. E às vezes foi o BRT, às vezes não foi. É uma desculpa que é dada, que é recebida, mas é mentira. O dia do julgamento vai chegar.
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0: Olha, nós já estamos aqui na casa dos 300 likes com a participação dos nossos maravilhosos ouvintes. Pastora Nadiege Macário vai chamar o like no canal do YouTube da 93.
6: Ô, pessoal, não é possível que você esteja se deleitando tanto aqui agora e não coloque seu dedinho aí nesse like, nesse papo firme aí, né? E já papo firme é antigo, papo firme, hein?
0: Não sei.
6: Você tá revelando minha idade,
0: hein? Eu não conheço essa expressão, não.
6: Mas olha aí, ó.
0: Pastor Alan conhece.
6: Vocês que estão assistindo, meninas da Orientação Bíblica de Cura e Libertação, são mais de 500, eu quero ver 500 lá agora. Ali, ó, like. Gostei, tô gostando.
0: Muito bem. Deixa o seu like, é a sua hora da sua participação especialíssima no debate de hoje.
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0: Marcela, se tiver briga, vão chamar logo o pastor Felipe Reis. Tem briga aí no YouTube ou não?
1: Por enquanto não, né? Sem turma brigas, tá calma.
0: Calma não, medo.
1: Tranquilo.
0: Não é calma não.
1: Estão com medo do pastor
0: Eles
1: Felipe,
0: viram
1: né?
0: A imagem do pastor Felipe na tela. Olha pra câmera, pastorzão. Põe o pastor Felipe
1: tão
0: inteiro
1: bravo,
0: aí na nossa
1: né?
0: câmera.
1: A cara do pastor
0: ele
1: tão
0: é muito bravo.
1: Olha,
0: você, ó, esse
1: medo.
0: Bigode grosso aí, que ele agora vê de bigode.
4: Pra ficar cara de bravo.
0: Isso é uma inovação dele.
4: Pai de menina, né?
0: Pai de menina. Depois que virou pai de

0: menina e tá fazendo essa cara de bravo. E o pessoal no YouTube ficou com medo, por isso que não tem briga. Graças a Deus não tem briga. Graças mas daqui a pouquinho eu vou querer os números.
1: Tá bom.
0: Então, avisa a equipe aí, o nosso ouvinte maravilhoso pode continuar dizendo. A pergunta é simples: em quem você vai votar para presidente? Eu disse que nós temos 12 candidatos a presidente. São 12 candidatos, em ordem alfabética: Clariana Barão, Edmilson Costa, escritor Augusto Cury, Flávio Bolsonaro, Restes Dias, Lula, Renan Santos, Romeu Zema, Ronaldo Caiado, Rui Costa Pimenta, Samara Martins e o veterinário Wilson Grass. Tem alguns aqui que eu, prazer, muito prazer em conhecê-los. Estou conhecendo hoje aqui. Outros já estão aí na estrada há algum tempo. Você pretende votar em quem, né? Nos 12 nomes que estão apresentados, eu tenho impressão, pelo que eu estou dando uma olhadinha aqui, só tem dois nomes, né? Bombando aqui no YouTube.
1: No YouTube, mas a gente está aqui também com o Facebook, com o WhatsApp e com o nosso aplicativo.
0: Vai ser uma mistura boa, hein, Marcela? É. Daqui a pouquinho teremos aí a participação dos nossos maravilhosos ouvintes. Quero dizer a vocês que o horário eleitoral hoje, meio-dia, e nós vamos ter que passar esse horário mais cedo. Ah, deixa eu perguntar pro pessoal aqui, quem é que quer ouvir o horário eleitoral hoje, hein?
2: Eu quero!
0: Esse é de conversa. Para de bobeira. Para com isso, eu sei que você tá me zoando. 67,8% dos evangélicos são contrários ao casamento homoafetivo, Marcela.
1: Exatamente, esse é o resultado da Pesquisa Evangélica Nacional 2026, foi realizada aí pelo Instituto Valentes Intel, e mostra que 67,8% dos evangélicos nesse recorte, evangélicos brasileiros, são contrários ao casamento entre pessoas do mesmo sexo.
0: Muito bem, essa pesquisa, ela foi feita por várias pessoas entrevistadas aí. Tem um isso. Número aí, Marcela? Nós temos aí pessoas entre 40 e 59 anos, é a maioria, tentando ter um recorte específico desse público para uma análise cuidadosa de vários pontos. Entre outros pontos, este ponto aí é muito interessante, porque mostra o seguinte: 67,8% dos evangélicos brasileiros são contrários ao casamento entre pessoas do mesmo sexo. Claro que vai ter alguém dizer assim: e os outros? Os outros, eles são ou favoráveis ou não querem opinar sobre esse assunto. Pastor Alan Freixo, a pesquisa surpreende o senhor ou não?
3: Negativamente. Sabe por quê?
0: Por quê, pastorzão?
3: Porque me causa uma tristeza saber que a Bíblia é tão clara em certos temas e você ainda tem um terço de pessoas que se dizem cristãs, que se dizem seguir pelo evangelho, porque evangélico é aquele que vive baseado no evangelho. E um terço dessas pessoas ainda ou tem dúvidas ou são a favor, como bem você colocou. É. Eu acho que isso mostra que o nosso povo perece, como a Bíblia diz, porque falta o conhecimento, falta o entendimento.
0: Pastor Felipe, Felipe Folgosi, 70% dos entrevistados afirmaram ser contrários à legalização da maconha. 70% são contrários. Ou seja, os outros 30 ou são favoráveis, ou são neutros, ou estão meio esquecidos, se é que você me entende, Felipe.
4: Infelizmente, ao longo dos anos aí tem um... Enfim, a guerra espiritual, ela se traduz também numa guerra cultural, política, né? E a gente sabe que a igreja evangélica, infelizmente, também tem sido infiltrada ao longo dos anos, né? Por falsos pastores, na verdade, né, que pregam um falso evangelho, né, e uma agenda toda que a gente pode botar numa pauta de esquerdista, né? Então, né, quer dizer, quem se diz evangélico e que apoia toda essa agenda, né, que a mesma agenda, se bobear, deve apoiar aborto também, né, enfim, né, é complicado, né, então... É isso, a gente tem que ser claro, né? A gente não pode passar pano aí. E voltando ao que você tinha dito, né, JR, Deus, ele o julgamento tá domingo, né, marcado para o indivíduo, mas também para a nação. A gente lembra Jonas, então era uma nação toda que Deus mandou Jonas falar que era Nínive. E Deus é longânimo, né? Ele é tardio em irar-se, ele é paciente, ele espera o quê? Que a gente se arrependa, que a nação mude os seus caminhos. E ali, enfim, né? Não vou tentar resumir Jonas aqui, mas enfim, Jonas acaba e prega e a nação se arrepende. E aí não tem o castigo que ela merecia. Então Deus não quer castigar ninguém, Deus é um Deus de amor, mas ele é justo. Ao mesmo tempo que ele é o amor, ele é o amor, é a essência do amor, Deus também é a essência da justiça. Então, que a gente se arrependa como nação, né? Porque a consequência é imediata. Existem leis espirituais, como existem leis físicas, e, né, a consequência vem. Então, né, esse tipo de a gente está vendo, né, nessas estatísticas, que eu também não sei se é verdadeiro ou falso, qual que é a amostragem, de qualquer forma, denota, né, se o povo que deveria clamar, se arrepender, né, pela nação toda, né, se o povo que se chama pelo meu nome, se arrepender, como a gente lê. Então, se esse povo que se diz evangélico, esse povo não está se arrependendo, não está, né, não tá voltando dos maus caminhos, quem dirá a nação toda? Mas que a gente se arrependa, né, para que não haja mais juízo, porque a gente já está passando por muito juízo de Deus, infelizmente, né, para que a gente não continue, né, sofrendo aí as consequências dos pecados, né?
0: O Felipe Reis.
4: Os pecados nacionais, como nação.
0: Felipe Reis, é o seguinte, fizeram também perguntas sobre a aprovação do governo atual. E 77,4% avaliam o governo como ruim ou péssimo, sendo 65% péssimo. Apenas 12,4% aprovam. O dado é coerente com o posicionamento à direita e antecipa o comportamento eleitoral do grupo, segundo a pesquisa. São os números e o comentário dos que fizeram a pesquisa. O que o senhor acha?
2: Bom, tendo em vista de como nosso país está, né, completamente tomado pela corrupção, e corrupção essa que vem de maneira assim muito sofisticada e em grande escala daqueles que deveriam dar o exemplo, né? Isso escalou até não só no governo atual, mas a gente vê a crise que está acontecendo até no STF, né? Então, quando você olha o cenário atual brasileiro e aí você percebe pessoas que ainda aprovam tudo que está acontecendo, só consigo enxergar um grupo de militantes que defendem a qualquer custo o seu lado, provavelmente porque são beneficiados.
0: Olha, gente, ontem na ONU, foi ontem, Marcela? Na
1: foi
0: ONU,
1: ontem.
0: O Benjamin Netanyahu, que é lá de Israel, foi fazer o discurso dele, como muitos líderes têm feito nos últimos dias, né? Isso. É uma tradição a sessão ser aberta por um discurso de um presidente brasileiro. Isso é uma honra à nossa história relacionada à ONU e também associada a Israel. Quando o de Israel, Netanyahu, foi falar, o grupo brasileiro que lá estava, tinha um só representante, mas outros se associaram, e todos eles se levantaram e saíram durante o discurso. Não só os brasileiros, mas outros também se retiraram num posicionamento, pastora, de represália, né? Uma forma de dizer, de protestar a presença e a fala do líder de Israel e, claro, associada aos seus atos. A senhora concorda com a retirada?
5: Discordo, acho uma desonra, seja quem for, mas principalmente com Israel, porque a Bíblia é bem clara em relação a isso. Nós devemos orar por Israel e nós seremos realmente abençoados, prósperos por isso. Não só por isso, mas sabemos que Jesus foi judeu. Ele tem uma raiz, nós temos essa raiz, a nossa vida é pautada na palavra de Deus, que tem a ver com a realidade judaica cristã, e nós vivemos essa realidade. Então eu não posso nem sequer pensar em virar as costas para um país onde preservou essa realidade da palavra. Então eu fico assim muito triste e fico muito decepcionada também, até porque, como cristã, como alguém que vive essa palavra, eu preciso respeitar pessoas, eu preciso honrar pessoas, porque todos tiveram a oportunidade

0: país no inferno. Eu não entendi.
1: Se hoje o que estamos vivendo... Já estávamos, né?
0: Nós temos aqui as informações, você que está acompanhando a gente já sabe, que este ano nós vamos votar em dois senadores, são dois nomes. E a gente, eu não gosto desse, não gosto daquele, a gente não vota no melhor, às vezes vota no melhor entre os candidatos, você vai escolher. Anteontem alguém falou, às vezes no menos pior, alguém falou aqui anteontem, eu não lembro quem foi. Mas é necessário que seja uma escolha, que essa escolha seja uma escolha sábia, seja uma escolha inteligente. São eles, os senadores, que podem tirar ministros do STF.
1: Isso.
0: E são os senadores que ficam de olho no presidente. Então, ele está com essa impressão aí. Já temos o resultado aí, Marcela?
2: Já temos o resultado.
0: Então, vamos anunciar o resultado em alguns instantes. Quem o nosso ouvinte pretende votar para presidente da República. Eu vou ouvir aqui a opinião dos nossos maravilhosos ouvintes que participaram conosco, sem uma briga, nem uma briguinha, Marcela, nenhuma para dizer, teve uma briguinha.
2: Parabéns, olha, ontem
0: parabéns,
2: na questão
0: hein?
2: Do Senado deu mais briga do que
0: parabéns aos nossos maravilhosos ouvintes e aqueles que ficaram com medo do pastor Felipe, que ele hoje, hoje ele era o guarda do chat. Ele era o vamos criar aqui a função nova, o guarda do chat. Segunda-feira tem que escolher outro guarda do chat. E aí durante a semana, naturalmente, vai esquentando. Resultado então, Marcela, os nossos ouvintes até aqui, nós temos percentuais, né?
2: Isso, participaram pelo YouTube, Facebook, WhatsApp, nosso aplicativo. Flávio Bolsonaro vem com 79,1% das intenções de voto. Lula com 9%, Augusto Cury com 6,7%, o Zema com 1,5%, o Caiado com 1,5%, entre aqueles que afirmam que vão anular, 1,5%, e aqueles que dizem que não sabem em quem irão votar, 0,7%.
0: Está na nossa tela, explica essa tela aí para nós, Marcela.
2: O Flávio Bolsonaro está em azul, representando 79,1%, o Lula está em verde, representando 9%, o Augusto Cury está em laranja, representando 6,7%, o Zema está em amarelo, representando 1,5%, Caiado em lilás, 1,5%, aqueles que irão anular, cadê eles aqui? Estão em rosa, e aqueles que não sabem estão no azul mais escuro, mais fininho, ali ao lado do azul e do rosa.
0: Anota aí, salva esses dados, porque esse é o dado de sexta-feira, dia 25 de setembro, 11 horas e 50 minutos. Tudo pode acontecer. Segunda-feira, nós retomamos a nossa pesquisa, então se prepare, porque a pesquisa vai continuar e nós queremos seguir ouvindo a voz dos nossos maravilhosos ouvintes.
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0: Muito bem, Marcela, tem uma preocupação aí com o negócio da pessoa que engasga. Nunca se engasgou tanto, é isso mesmo, Marcela?
2: Isso aí. Segundo dados aí, o Brasil está vivendo uma disparada de mortes por engasgos. Os profissionais da saúde estão preocupados e com esse cenário eles estão fazendo alertas, principalmente para duas faixas etárias. Os idosos de 60 anos ou mais e as crianças entre 0 e 4 anos. E aí eles estão passando quais são as orientações, porque segundo eles, né, um engasgo grave bloqueia o oxigênio, pode levar à morte em poucos minutos, então eles estão atentando, fazendo um alerta para que todos estejam aí de olho, principalmente nessas duas faixas etárias.
0: Então, alerta especial, pastor Alan Freixo, 60 ou mais, né?
4: É isso aí. Nós temos que ter cuidado, JR.
0: Nós não.
4: Nós temos que ter muito cuidado.
0: Me tira dessa aí.
4: Seria importante que...
0: Ô, Marcela, tem a imagem aí, não tem? Para mostrar para os ouvintes aí, ou não?
2: Sobre a manobra de rasta aí, ó.
4: Isso.
2: Você avisa a pessoa que vai tentar desengasgá-la, se coloca por trás dela, inclina levemente o tronco dessa pessoa para frente, vai fechar o punho em uma das mãos, coloca os braços ao redor da pessoa, agarra o punho fechado com a outra mão, na altura entre o umbigo e o osso externo do tórax. Depois você faz um movimento mais forte e rápido para dentro e para cima, quantas vezes forem necessárias.

0: necessárias para desengasgar essa pessoa.
1: Muito obrigado aos nossos maravilhosos ouvintes. Conosco no nosso debate 93, eu quero agradecer a você e dizer o seguinte: uma de nossas ouvintes, ela está contando assim, ó: eu estou decepcionada com muitos crentes. Eu trabalho em uma empresa em que a chefe e duas colegas, elas são evangélicas, sabe? Mas elas não dão o menor testemunho. Ih, são falsas, mesquinhas, grosseiras, vingativas e bajuladoras. Mano, não sobrou nada aqui. É impossível tolerar isso. O que está acontecendo com essas pessoas? Porque hoje, para alguns, quase tudo no evangelho é relativo e permitido. Como mostrar e fazer as pessoas entenderem que estão sendo motivo de escândalo para o nome de Deus? Como fazer isso? Esses e outros assuntos estarão nesta segunda-feira a partir das 11 horas da manhã em mais uma super edição do nosso debate 93. Felipe Folgosi, meu querido, muito obrigado por sua presença no debate 93 de hoje.
2: Eu que agradeço, JR, o convite, como sempre, aos debatedores, aos ouvintes, muito obrigado. E lembrando que Dia das Crianças está chegando agora em outubro. Presenteiem seus filhos com leitura, com teor cristão aqui. Tem o meu site, felipefolgosi.com. Conheçam, olha só, estimule, tire o seu filho da tela, do celular, isso, do tablet, e dê leitura, dê leitura. Então entre no site, conheça e peça já para chegar a tempo dos Dias das Crianças aí. Deus abençoe.
1: Maravilha, Felipe, maravilha. Querido, aproveita e chama o like aí dos nossos ouvintes para a transmissão no YouTube, Felipe.
2: Pessoal, se inscreva no canal, não só dê o like, mas se inscreva no canal. Se você não... É importante o like pro algoritmo, né? Sabe que o Facebook, o YouTube precisa dessas coisas. Então dê o seu like aí, você vai curtir com certeza 93 e se inscreva se você não é inscrito.
1: Valeu, Felipe. Pastor Felipe Reis, obrigado, pastor.
3: Uma alegria imensa estar aqui com vocês, queridos debatedores e ouvintes. Um beijo especial para minha esposa Natália e para minha linda filha Antonella.
1: Muito obrigado, pastora Nadiege Macário.
4: Eu que agradeço, agradeço a cada ouvinte, a vocês, e espero em Deus que nós tenhamos a sabedoria de votar certo em relação a... Eu não sei se eu posso falar.
1: O quê? O nome? Nome de candidato não pode, não.
4: Não, não, nome não.
1: Nome não pode.
4: Votar certo, por quê? Ah. Eu vou direcionar da seguinte maneira. O cristão, ele não deve e não pode votar em partido que é contra a palavra. Se você tem partido que é contra, que é a favor de aborto, de outras coisas, você precisa rever isso aí. Porque como que eu sou filha de Deus, vivo a realidade divina, estou debaixo da palavra, vivendo a palavra como cristã e não como religiosa, e voto fora dessa realidade, em partido que aprova tudo de ruim, que é contra, inclusive, a palavra de Deus. Então, eu tenho que pensar nisso. Eu tenho que rever isso.
1: Marcela?
0: JR, eu acho que o pastor Felipe Reis agora vai ter que entrar em ação, porque os nossos ouvintes ficaram um pouquinho mais animados no chat agora. Mas acredito que eles vão...
1: O guarda do chat é o pastor Felipe hoje.
0: É, acho que ele vai ter
1: que... Eu tô achando muito engraçada aqui, engraçado, o nosso ouvinte Paulo Henrique. Ele tá dizendo aqui, ué, quando eu era criança, eu já ouvia o JR. Estou com 43 anos, ainda continuo ouvindo. Quantos anos o JR tem?
3: Eu também.
0: Olha aí.
1: Ô, meu querido, deixa de bobeira, Felipe. Ô, meu querido Paulo Henrique, para você o meu abraço.
0: A linha do engasgo, Paulo Henrique, a linha do engasgo.
1: Tá bom, Paulo Henrique? Um abraço para você, meu queridão. Que Deus te abençoe e te guarde. Nós vamos orar juntos nessa hora, agradecendo a você por essa semana maravilhosa, com essa audiência incrível aqui no nosso debate 93. Muito obrigado por estar conosco aqui sempre. É um privilégio muito grande acolher você, querido e amado ouvinte, conosco no debate 93. Nós vamos orar juntos, vamos colocar os nossos assuntos diante de Deus em oração, vamos orar pela cura dos enfermos, pelo consolo aos corações enlutados, e vamos seguir sempre nos alegrando no Senhor. Pastor Alan Freixo, ore conosco.
5: Pai querido, nós queremos te agradecer por este dia, por esse debate, por esclarecermos e termos a certeza que o sangue de Jesus Cristo nos purifica de todo pecado. Senhor, nós colocamos diante de ti todos aqueles que estão enlutados, todos aqueles que estão enfrentando enfermidades, que venha a tua cura, em nome de Jesus, que a tua bênção esteja sobre cada casa, cada família, em nome de Jesus, amém.
6: Que Deus te abençoe.
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0: Fala, meu povo, boa tarde, Rio, boa tarde, Brasil, meio-dia, 25 minutinhos. Já já a gente começa a programação com o Caravana 93. Lembrando, hoje é sexta-feira, segunda-feira, J.R. Vargas de volta aqui na programação, trazendo o debate 93 a partir das 11 horas, tá bom? Então fica ligado, a gente vai aqui para um pequeno intervalo. Na sequência, vamos trazer notícias com Marcos Caetano Júnior e, é claro, o Caravana 93.
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7: Olá, Marcos Caetano Júnior, boa tarde.
8: Boa tarde, Gilberto. A empresária e ex-vereadora Verônica Costa, conhecida como Mãe Loira do Funk, foi levada no fim da manhã desta sexta-feira para o Instituto Penal Oscar Stevenson, em Benfica, na Zona Norte do Rio. Ela saiu algemada à irmã Tatiane Ribeiro, da sede da Polinter, onde as duas estavam detidas desde ontem, após serem capturadas em Petrópolis, na região serrana. Verônica foi condenada a 10 anos e 8 meses de prisão por tortura contra o ex-marido Márcio Costa. Segundo a Polícia Civil, ela era considerada foragida desde quarta-feira. O irmão dela, Bruno Ribeiro, e o cunhado, Bruno Marques, também foram presos. O relator do caso no Conselho Superior do Ministério Público Federal, Francisco Severino, votou nesta sexta-feira contra a abertura de uma apuração contra a atuação do Procurador-Geral da República, Paulo Gonet, no caso Banco Master. Segundo Severino, as mensagens que citam Gonet não podem ser analisadas de forma isolada ou fora de contexto. O relator afirmou que não há elementos mínimos de crime atribuível ao Procurador-Geral. Ele também destacou que a Polícia Federal não encontrou contato ou conversa direta entre Gonet e o ex-banqueiro Daniel Vorcaro. 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

0: Ao vivo, Gilberto Ribeiro.
1: Agora sim, vamos que vamos, gente. Daqui pra frente, com o Pediu Tocou até uma hora da tarde. Você pode vir participando dentro do Caravana 93, escolhendo uma música bem bonita e mandando pra cá. Hoje é sexta-feira, dia 25, dia bonito. Amanheceu com sol, né? Tá, final de semana tá prometendo, hein? É, Marco Caetano tá confirmando aqui, ó. Calor, tá prometendo calor. O pessoal vai aproveitar aí fim de semana. De repente com ventinho frio ainda, né? Mas aproveita a praia, aproveita o fim de semana e descansa. Prepara um churrasco, quem pode, né? Porque a carne tá cara, gente. Fala sério. Mas vamos lá. Tô abrindo o Pediu Tocou. Quero contar com a sua participação daqui pra frente. Manda uma música bem maneira pra gente.
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1: Isso, manda assim uma canção bonita, inspirada, que possa aí aquecer o coração dos nossos irmãos e ouvintes, tá? E já para dar o tom e começarmos muito bem, vou trazer aqui o Lucas Agostinho, Samuel Messias e Eliezer de Tarsis. Louve!

Vamos lá com mais uma canção. Dessa vez o pedido vem de Marechal Hermes. Daniele tá fazendo e pede com Álvaro Tito, fazendo aí a participação com Paulo Neto, a música Riqueza. Essa que a gente vai tocar agora para você, tá? Deixa eu conferir, tá oferecendo pra filha Sara, também aos ouvintes da Rádio 93. Valeu, mano.

0: Legal, legal. Tá aí com Álvaro Tito e Paulo Neto Riqueza e o Lucas Agostinho, Samuel Messias, Eliezer de Tarsis Louve. Com essa a gente abre o Pediu Tocou de hoje. Meio-dia, 44 minutos, confirmando para você, meio-dia e 44. A gente volta daqui a pouquinho, tá? Hora aqui de pequeno intervalo.
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5: Vambora, gente, a reta final do Pediu, Tocou. A gente traz a canção no pedido da Silvana, ali da Presidente Vargas, dizendo o seguinte: boa tarde, Gilberto. Tô aqui na rádio que conquistou meu coração. Tô ouvindo a 93 FM e gostaria de ouvir no ar Lé Mendonça, Meu Redentor Vive. Aí, minha irmã, aumenta o som. Pediu, tocou.

com mais uma canção, é a saideira do Pediu Tocou desta sexta-feira. Valéria Batista, da Penha, tá fazendo a sua participação, pedindo Pastor Lucas e Atos 2 Worship, Vou Deixar na Cruz, Depois da Cruz. Segue a canção no oferecimento para toda a família e os ouvintes da 93.

0: 1:01.
1: Parlamentares dos Estados Unidos acionaram o secretário de Estado Marco Rubio, acusando Donald Trump de tentar interferir nas eleições brasileiras. O grupo é formado por 31 congressistas do Partido Democrata. De acordo com eles, Trump estaria pressionando instituições do Brasil, colocando em risco a parceria entre os dois países. Entre os mecanismos usados pelo republicano, o grupo cita o tarifaço, a lei Magnitsky e a classificação de facções como terroristas. Os parlamentares pedem que o país aceite o resultado do pleito, seja ele qual for. Saiba mais em Pleno.News.
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8: Parabéns, feliz aniversário! Uma galera bonita aí completando mais um ano de vida nesta data. Quero aproveitar, mandar os parabéns pro Leonardo Cassiano de Relengo, a Juliana Ferreira de Benfica, o Diego Riley de Campo Grande, Yasmin Mercadante de Magalhães Bastos, o Adriano Santiago de Relengo, Verônica Paulucci de Tauá, e a nossa irmã Tânia Rosa de Honório Gurgel. Valeu pra vocês, aproveitem o dia e vamos aí com a canção dos aniversariantes. Marcos Salles, Estamos de Pé.

0: Olha ela aí, gente, a Ruth Dayane, Me Deixe Adorar. E o Marcos Salles cantando Estamos de Pé. Aproveitar aqui para mandar alô. Segue a participação com uma boa tarde aos ouvintes da Rádio 93, a irmã. Deixando aqui o oferecimento, Enilde do Complexo do Alemão. Tá oferecendo para a irmã Domares. Ela é de Coelho, Tomás Coelho, tá completando mais um ano de vida hoje. Parabéns para você, minha irmã. O de Carvalho também tá deixando aqui, o Renato de Carvalho, deixando seu oferecimento para todos da 93 FM. A participação da Adriele Cristine, já tem tempo que eu não te ouço, hein, Adriele? Uma boa tarde para você, irmãzinha. Ela oferece para amiga Fabiana, também pro João e o Aleanderson. É assim? Não. Aleandresson. Agora sim. Também pro Everton, Jéssica, Renata, Pastorzão, Luiz, Felipe e Davi e Sani. Fica aí o oferecimento para todos vocês, tá? Volto daqui a pouquinho. Segura, filho.
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0: Que Marins vai mudar. Eixla e Cassiane cantando Nada Pode Calar um Adorador com muito louvor. 93. Bem, a gente está sorteando hoje um kit Duduzinho com 100 salgados e um refrigerante. Olha, gente, hoje é sexta-feira, tô sabendo aí, um monte de igreja fazem aqueles cultos familiares, né? Igreja a gente chama de GC, que é Grupo de Crescimento, mas cada igreja tem um nome lá. Mas a questão é, uma reunião familiar, uma reunião caseira, onde ali um grupo, sempre menor, né? Em torno aí de 10, 15 pessoas, 20 pessoas se reúnem para ouvir da palavra de Deus, para compartilhar experiência. Gente, é bom demais. E nesse daí, eu quero lembrar você, o kit Duduzinho, olha, você que tem GC, você que tem grupo familiar na tua casa, filho, hoje é sexta-feira. Ou de repente, para ver um filme, filminho em casa com a família, com os amigos, tá aí, ó, kit Duduzinho com 100 salgados e um refrigerante. Fica a dica para você, vem participando com a gente, deixando aí o seu alô pra gente incluir você nesse sorteio, tá? Kit Duduzinho com 100 salgados e um refrigerante. Valeu,
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0: A hora certa pra você. 1:31.
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16: Olá, amados. E aí? Você sabe por que nós declaramos: tem José na casa? Quando José entrou na casa de Potifar, tudo começou a mudar. A Bíblia diz que o Senhor abençoou aquela casa por causa dele. José chegou como escravo, sem bens, sem posição, sem liberdade, mas carregava a presença de Deus. Por isso, a prosperidade não estava no endereço, estava na unção que acompanhava José. Quando dizemos, tem José na casa, e esta palavra o Senhor tem me entregado, estamos declarando que haverá caráter, fidelidade, sabedoria e governo. Deixe essa unção entrar na sua família, porque quando Deus encontra alguém disposto a servi-lo com integridade, a bênção alcança tudo ao seu redor. Agora você entendeu? Tem José na casa.
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0: Ele já está por aqui. Vamos juntos com a programação Informação no Ar. Juliano Medeiros, boa tarde.
19: Boa tarde, Gilberto Ribeiro. O Ministério Público do Rio pediu à Justiça a condenação dos 4 homens acusados de participar do estupro coletivo de uma adolescente de 17 anos em um apartamento em Copacabana, na zona sul do Rio. O processo entrou na fase final. A sentença será proferida após a apresentação das alegações finais das defesas dos réus. Vitor Hugo Simonin, João Gabriel Berto, Matheus Veríssimo Martins e Bruno Alegretti estão presos desde março. A Polícia Federal e a Marinha investigam a morte da segundo tenente da Marinha, Beatriz Fiquet Santoro, de 33 anos. O caso é tratado como suspeito. A oficial foi encontrada desacordada dentro do Centro Tecnológico da Marinha, onde ela trabalhava e que fica nas dependências da Universidade de São Paulo, a USP. A militar foi levada para o hospital universitário, mas chegou sem vida ao local. Segundo a Secretaria de Segurança Pública Paulista, uma médica se recusou a fazer o atestado de óbito. O Centro Federal de Educação Tecnológica Celso Sucou da Fonseca, o CEFET do Rio, agora passa a se chamar Universidade Federal de Ciência e Inovação do Rio de Janeiro, a UFCI. A nova instituição vai incorporar todas as unidades, patrimônio e estrutura administrativa do CEFET. Atualmente, a instituição atende mais de 20 mil estudantes em cursos técnicos de graduação e pós-graduação. Estudantes e servidores serão incorporados ao UFCI, que terá autonomia administrativa, financeira e acadêmica. As unidades de Maria da Graça, Nova Iguaçu, Itaguaí, Angra dos Reis, Valença, Petrópolis e Nova Friburgo serão mantidas. 1:37 aqui no Rio de Janeiro.
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gente, a Larissa Santos cantando Dono da Minha Vida e a Fernanda Brum, Onde o Fogo Não Apaga. 93. De alô, participando aqui do nosso sorteio de hoje, vamos liberar um kit Duduzinho com 100 salgados e um refri. Olha aí, quem se deu bem, aliás, quem tá aqui participando do sorteio, deixando aqui uma boa tarde para todos. Começo com a Esther Miranda, de Inhaúma, deixando seu oferecimento. Segue aqui também um alô pro Samuel Felipe pela passagem do aniversário, completando 6 aninhos hoje. É de Campo Grande, parabéns. A participação da Vivian de Marambaia, Itaboraí, deixando uma sexta-feira abençoada para todos nós, especialmente para Adriele. Essa é para Pitica, beijo para você. A participação também, Gilberto, amanhã é meu aniversário, quero ganhar esse kit aí. Ô Vivian, é sorteio, tá bom, maninha? Vamos ver, já tá incluída no sorteio, fica ligada. Participação da Mônica, que é de Oswaldo Cruz, também deixando aqui, Gilberto, que era o kit do Duduzinho, para levar para casa da minha filhota, para comemorar 1 mês do meu netinho Theo.

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5: 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Agora 1:53.

0: Deus não se esquece dos seus filhos, Deus não se esquece de você, lembre-se disso, tá bom? Confie no Senhor. Bem, a gente conferiu juntos a Letícia Vitória cantando Deus não se esqueceu, Deus não esqueceu de você e o Bálsamo de Gileade na voz de Samuel Miranda. Daqui a pouquinho a gente volta e libera mais para você na programação, tá bom? E é claro, seu oferecimento pelo nosso WhatsApp 968038319. Vem deixando, porque tem sorteio no final do programa e vale um kit Duduzinho com 100 salgados e um refri.
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0: 2 e 1.
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7: Agora 2:06.

0: com Elaine Martins, Teu Querer e a voz de Eli Soares abrindo a hora, Meu Amanhã. 2:15.
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10: E vamos nós, tem alô, tá? Trago aqui a participação da Selma de Santa Cruz, tá ligada na Rádio 93 FM, a melhor do Brasil.
11: Eu gostaria de parabenizar o meu esposo, Cleomi, meu nome é Simone.
10: Oi, Simone.
11: Sou de São Mateus, São João de Meriti. Quero ganhar o kit do Duduzinho para comemorar com ele, hein?
10: Bem, vamos pro sorteio, você já está incluída, minha irmã.
12: Paz do Senhor, Gilberto. Rapaz. Tatiane da Pavuna. Opa. Tô ligadinha na melhor, quero o kit do Duduzinho. Passar o meu final de semana mais calórico.
10: Ah, legal, legal. Valeu aí pela participação, já está no sorteio. Lembrando, agora são 2 horas e 21 minutinhos. Antes das 3 da tarde a gente vai liberar o resultado, tá? Selma de Santa Cruz também participa conosco, tá ligada na 93 FM. Valeu, Selminha. Sara Farias.

0: Maria Marçal, tá aí a canção Deserto e a Sara Farias cantando Obra Santa, mais nova dela na programação.
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0: Já já tem notícias no ar com Juliano Medeiros. 2:30.
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3: Daniel 10:12. Então me disse: não temas, Daniel, porque desde o primeiro dia em que aplicaste o teu coração a compreender e a humilhar perante o teu Deus, são ouvidas as tuas palavras, e eu vim por causa das tuas palavras. Joelho no chão, toque de Deus. Joelho no chão, amor de Deus. Rosto no pó, Deus sobre nós. Joelhos dobrados, Deus colocando mais unção. Quanto mais temente for ao Senhor, mais ele se achega. Aqui a palavra revela que desde o primeiro momento que o servo do Senhor se colocou para buscá-lo, Deus já era com ele, já era dando força para ele e enaltecendo ele.
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0: É com você, Juliano Medeiros.
21: Pelo menos 57 escolas municipais do Rio ficaram sem aulas nesta sexta-feira por causa de operações policiais. Quase 30 unidades foram afetadas somente no complexo de Senador Camará, onde a polícia militar apreendeu um fuzil, uma pistola e drogas, além de prender um suspeito. Na região, bloqueios na estrada do Taquaral provocaram a mudança de itinerário em pelo menos 5 linhas de ônibus. A operação também afetou o trânsito e a rotina dos moradores. A Prefeitura de Maricá entrega agora à tarde os primeiros óculos do programa Tecvisão, que usam inteligência artificial para ajudar pessoas com deficiência visual. Nesta primeira etapa, 35 beneficiários vão receber os dispositivos. Os óculos transformam informações visuais em áudio e podem reconhecer textos, rostos, produtos, cores e cédulas. O equipamento funciona sem internet, aplicativos ou celular. O Conselho Superior do Ministério Público Federal tem 3-0 para manter o Procurador-Geral da República, Paulo Gonet, à frente do caso Banco Master. Sobre a possibilidade de designar um subprocurador para apurar a atuação de Gonet, o placar está em 2-1 contra a medida. A conselheira Janice Ascari defendeu uma apuração preliminar, enquanto o relator, Francisco Sanseverino, votou contra. Os demais conselheiros ainda precisam votar. A sessão foi interrompida para o almoço e deve ser retomada dentro de instantes. 2:37 aqui no Rio de Janeiro.
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0: Aí, gente, passos de fé com William Nascimento. Ainda o louvor do Ministério Sarando a Terra Ferida com Deus do Secreto. 93. Aproveitar de alô, vamos aqui, participação com áudio.
1: Boa tarde, Gilberto.
0: Boa.
1: Paz do Senhor, rapaz. Uma boa tarde. Feliz sexta-feira. Amém. Rosana de Marechal Hermes.
0: Okay, Rosana.
1: Quero concorrer aí ao sorteio do Duduzinho, hein?
0: Tá no sorteio já.
2: Boa tarde, Gilberto Ribeira, que é a Zeniza aqui, tá por aí. Passando para lhe desejar uma ótima tarde para você, todos os ouvintes, todos os locutores. E querendo participar também desse sorteio aí, em nome de Jesus. Fica na paz.
0: Rapaz.
3: Boa tarde, Rádio 93. Aqui quem fala é Simone. Faço aniversário hoje. Gostaria de ganhar esse kit.
4: A paz do Senhor, Gilberto. Sou Juscelina de Ramos. Oferece, por favor, o próximo louvor pro meu sobrinho Andriel, que tá lá em Nova Campinas. Mata

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4: Manda aí, Marcos.
5: Fala, Gilberto. Estou de volta agora para trazer as novidades do esporte. Começo falando do Alvinegro, que tem uma má notícia. O clube informou que Edenilson sofreu uma lesão muscular na coxa direita. O volante sofreu problema físico na partida contra o Mirassol na estreia de Tite. Conforme divulgado pelo Fogão, o prazo de retorno estimado é entre 4 e 6 semanas. Caso o prazo mais conservador se concretize, Edenilson estará disponível no fim de outubro.

rubro-negro já sabe onde será o jogo de ida da semifinal da Libertadores. O Estudiantes anunciou que a partida no próximo dia 15 será no estádio Jorge Luiz Isque, em La Plata, casa do time argentino. Havia uma indefinição de onde ficaria a torcida visitante. Após chegar a um acordo com o Flamengo, cerca de 4.000 lugares devem ser destinados à torcida rubro-negra. O volante Martinelli, de 24 anos, que é um dos destaques do tricolor e que foi convocado para a seleção brasileira, está na mira da Juventus da Itália. De acordo com a imprensa italiana, a velha senhora deseja reforçar o meio-campo e tem o atleta como uma das opções. O volante, de 24 anos, tem contrato até o fim de 2030. O Fluminense avalia que uma possível transferência de Martinelli poderá ser a maior venda da história do clube. O terceiro uniforme do Cruz Maltino foi o mais votado em uma enquete na internet para eleger a camisa alternativa mais bonita do futebol brasileiro em 2026. A votação reuniu mais de 52 mil votos. A camisa é predominantemente amarela e foi inspirada em símbolos históricos do clube. O modelo Cruz Maltino recebeu mais de 15 mil votos, o equivalente a 29%. Em segundo lugar ficou a camisa do Flamengo, à frente do uniforme do Fluminense. Agora vamos falar da seleção brasileira. Brasil. O técnico Carlo Ancelotti minimizou a má atuação do Brasil no empate em 1-1 com a Austrália nesta sexta-feira. O italiano valorizou os testes realizados e pregou paciência com a seleção neste momento. Ancelotti disse que este não é o início de um ciclo, mas sim a continuação de um trabalho iniciado há pouco mais de um ano. O Brasil volta a enfrentar a Austrália na próxima terça-feira em Brisbane, às 7 da manhã, pelo horário de Brasília.

Então, na hora do resultado do sorteio, vamos saber aqui quem foi que se deu muito bem participando com a gente, levando brinde, tá? Estamos sorteando o kit Duduzinho com 100 salgados e um refri. Márcia Andrade. Nossa irmã Márcia Andrade tem o perfil arroba marcia.ajzélio com Z. É isso aí. marcia.ajzélio. Nossa irmã Márcia Andrade faturou o kit Duduzinho com 100 salgados e um refri. Parabéns, Marcinha. A Pitica vai entrar em contato com você, tá? A Adriele vai explicar direitinho como é que vai acontecer. Deus abençoe. Vou encerrar o Caravana 93 com o Jonathan Cabral. Teu amanhã será melhor que hoje.

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12: Graça e paz abençoada em Cristo Jesus. Cada provação vencida pela fé é um passo rumo à coroa da justiça, a coroa de glória. Aquela que Tiago diz que é bem-aventurado aquele que suporta a provação com perseverança, porque receberá a coroa da vida. Agora ele alerta: quando você nessa caminhada, nessa jornada, nessa corrida, for tentado, não diga que é Deus, porque Deus ninguém tenta. Ou seja, o desejo vem de dentro, vem da carne, e você deve estar atento a isso. É a atração, é a sedução, é o pecado que é concebido e gera morte, um olhar, um pensamento, um só dessa vez. Então, amado, corte o mal pela raiz antes que ele cresça. Corte. Não alimente o pecado, saia, tira o pé do laço, ovelhinha amada, e viva para o Senhor. 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
16: Boa tarde. Meu Rio de Janeiro, salve, salve, cariocas, brasileiros e cidadãos do mundo que estão conectados com a gente em 93,3 aqui pelo Rio de Janeiro e você que está ouvindo a gente pelo site, pelo aplicativo novíssimo da 93FM. Muito obrigada pela sua audiência, pelo carinho. Tamo junto sempre. Obrigado por você estar sempre com a gente. A partir de agora, eu, Claudinha Matos, com você até às 6 horas. E lembrando que a partir das 18 horas a gente tem o quê? Tem o quê? As mais pedidas. Já foi lá no site da 93? Já foi lá votar? Às vezes você ouve assim, sei não, essa música não merecia estar nesse lugar. Mas você foi lá votar? Vota na sua música preferida. Quem sabe ela não está aqui no desfile das 10 mais, hein? E nessa hora tem pra você uma Bíblia linda, gente, da BV Books, a 1611, a mais lida do mundo inteiro e a mais querida. Pois é, hoje temos pra você, tem palavra-chave também, terceiro versículo que eu vou liberar pra você daqui a pouquinho.
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16: E nessa tarde eu quero a sua companhia, quero o seu carinho, quero mandar beijo pra você. Tá fazendo aniversário? Então manda recado 96803-8319. Você tem uma promessa. E você, na sua vida, na sua família, na sua história, tem a marca da promessa do Senhor. 93 FM, a rádio que conquistou nossos corações.

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2: Atenção, motoristas ligados na 93 FM, você que está no volante. A Milena Viana tem mais informações e atualizadas, tá? Porque afinal de contas hoje é sexta-feira, já viu, né? Boa tarde, Milena.
3: Oi, Cláudia, muito boa tarde para você, para todo mundo que está sintonizado aqui na 93 FM, começando com destaque sobre a Avenida Brasil. Motorista que está em direção ao centro encontra dificuldades a partir de Olaria até a chegada ao viaduto do gasômetro. Quem segue nesse momento pela linha vermelha, paciência, também está observando lentidão a partir da Maré até a chegada ao Caju, trânsito bem complicado nesse momento. Você que segue pela Leopoldo Bulhões está ganhando mais tempo em direção ao centro da cidade, está observando boas condições até a chegada ao acesso à rua Senador Bernardo Monteiro. Pelo viaduto de Benfica, observo boas condições nos dois sentidos, mesmo panorama pela Avenida Dom Helder Câmara, para você motorista, tanto que segue em direção a Del Castilho e também em direção a Benfica. No centro da cidade, pela Avenida Francisco Bicalho, fluxo apenas intenso nos dois sentidos, mas por enquanto sem registros de lentidão. 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Milena Viana para 93 FM, a rádio que conquistou o meu coração.

0: sequência maravilhosa, hein? Começando bem demais o nosso 93 Radical com Gabriela Rocha, Eis o Amor ao Vivo, Gislaine Milena com a gente, Midian Lima e muito mais. Você tá conectado com a 93, a rádio que conquistou os nossos corações. Fala aí.
1: Boa tarde, nossa amada Claudinha Matos,
0: oi.
1: Da Cassini Valéria de Duque Caxias. Eu quero apreciar a próxima música, Claudinha.
0: Ah.
1: O meu esposo Val, que está lá em Maricá,
0: oi,
1: trabalhando, mas ligadinho na melhor. Um beijo, fique com Deus, e se Deus é com nós, quem será contra nós?
0: É verdade.
2: Paz do Senhor, Claudinha Matos.
0: Oi.
2: Aqui é a Tatiane da Pavuna.
0: Tô fala, ligadinho meu amor.
2: Na melhor, 93, é a rádio que conquistou o meu coração. Eu quero essa Bíblia, Claudinha.
0: Beijo, meu amor, tá concorrendo.
3: Boa tarde, Claudinha Matos, Ângela Braga, de Vale
0: Grande. Fala, Ângela.
3: Liga Jana Melhor, mandando beijo aí pra minha mãe, missionária Eru, que amanhã tem culto. Beijos.
0: Beijo, Ângela, tava sumida, menina. Um beijo pra você e pra mamãe também, tá? E a Xará, a diaconisa Cláudia, lá de Caxias, também tá conectada. Adriele Cristina, de São Gonçalo, oferecendo pros amigos Fabiana, Maria, João, Leanderson, Everton, Weslane. Wesley. Ih, menino, depois você diz que eu falei certo, porque tá escrito aqui Wesilane, Jéssica e Douglas, a galera toda aí, os amigos da Adriele Cristine dos Santos. Agora 3h29. Vem comigo, porque aqui você tá ligado na melhor. Já já eu tô de volta.
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0: sabia. Oh, meu Deus, que música linda, né? Thalita Roberta, foi milagre. E Deus vai fazer muito mais na sua vida. Boa tarde, Claudinha, Diaconisa Carla Cristina, de Imbarie, mandando um alô pra amada Igreja Assembleia de Deus Ministério Colheita de Deus, pastor Nelson Santos, que vão completar 30 anos. Que bacana, completar 30 anos de Colheita de Deus. E começa nesse fim de semana, né? O pré-congresso de aniversário. Beijo pra vocês, tá? E feliz aniversário. Muitos anos na presença do Senhor, levando a palavra de Deus, tá? A Tatiana Barreto também desejando um final de semana abençoado pra todos, e especialmente pro seu esposo Adrielson Barreto. Deixa eu ver aqui quem mais tá ligada com a gente, fala comigo.
1: Claudinho, tudo bem aí? Olha só, uma boa tarde pra vocês aí. Eu sou a Adriana de Mesquita. Oi, Adriana. Jaconesa, hoje tem culto, eu quero ganhar essa Bíblia aí, tá bom?
0: Tá concorrendo.
1: Pedindo a Deus quem impedirá. Beijo pra vocês aí.
0: Beijo, meu amor. Você e todo mundo estão concorrendo aí. A Super Bíblia, presente da 93 FM. Por aqui só musicão, né? Essa é linda demais. Preto no branco. Você quer ouvir ela todinha?
2: Tá chorando por quê?
0: Daqui a pouquinho.
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13: 3h52, hora de ficar bem informado. Ele já está de volta, Juliano Medeiros, em nossos estúdios. Boa tarde, Juliano.
14: Boa tarde, Cláudia Matos. Duas prisões foram realizadas por agentes da Guarda Municipal de São Gonçalo, com apoio das câmeras da Central de Segurança. Na madrugada desta sexta-feira, um bandido foi preso em flagrante por furto de cabos na rua Carlos Gianelli, no Boaçu. Ele escalou a marquise de um comércio e cortou os fios. Com o suspeito, foram apreendidos 2 metros de cabos, uma faca e uma caixa ótica. O homem foi levado para a delegacia do Mutuá, onde permanece preso. Na terça-feira, um outro homem foi detido no centro após ser identificado pelo sistema de reconhecimento facial. Segundo a prefeitura, havia um mandado de prisão contra ele por tráfico de drogas. O presidente do Supremo Tribunal Federal, ministro Edson Fachin, deu 5 dias para a Procuradoria-Geral da República se manifestar sobre pedidos relacionados às investigações dos casos Master e INSS. Entre as solicitações estão pedidos de prisão de investigados no caso Master, uma manifestação do ministro André Mendonça e um pedido da OAB. Depois da análise da PGR, o processo volta para Fachin, que então tomará uma decisão final sobre como será o andamento das investigações. Um pirarucu de quase 2,5 metros de comprimento foi capturado em Rondônia e entrou para a história. O peixe, com quase 138 quilos, é o maior já registrado em uma unidade de conservação do estado. A captura aconteceu em Costa Marques durante uma ação de manejo na reserva extrativista do Rio Cautário. O trabalho busca controlar e erradicar a espécie invasora na região e contou com a participação de pescadores artesanais. 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
16: Olha aí, você conectado com a 93 FM, vou liberar pra você agora a terceira, isso mesmo, atenção, hein? Terceiro versículo da palavra-chave, é a palavra-chave, meu amigo, robô, um robô pra ajudar você, minha amiga, na limpeza de casa. Imagina, enquanto você descansa, ele vai fazendo aí o trabalho e você só olhando. Vou liberar agora, a partir desse momento você corre lá em radio93.com.br. O terceiro versículo de hoje está em 2 Crônicas, capítulo 16, versículo 5. 2 Crônicas, segundo livro de Crônicas, capítulo 16, versículo 5, versão NVI. 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

0: Que isso, hein? Essa música da Sara Farias é um estouro, gente. Que é isso, hein? 93. Bom demais a participação do Bruno Ramos, Eu Creio em Deus. Adoro essa coisa assim, sabe? Essa mistura, esse underground junto com cantores tradicionais. Gente, se dá bom demais. Parabéns aí por esse collab incrível, hein, Sara? Beijos pra você, minha linda. Na sequência teve Angela e Fernanda Brum juntas, né? Como sempre, fiel a mim, Espírito Santo também, uma regravação linda. 4:15, você está ligado na melhor 93, a rádio que conquistou nossos corações. Manda seu alô 968038319. Volto já.
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4: Muito bem, agora 4:21. Milena Viana está de volta atualizando a gente com informações agora da linha amarela. Certo, Milena?
5: De volta, Cláudia, atualizando a movimentação na linha amarela. Tem uma faixa ocupada no sentido Barra da Tijuca, na altura do Engenho de Dentro, por conta de um caminhão guiçado. Estou observando o trânsito intenso para o motorista nesse momento. Quem sai da Zona Norte em direção à Zona Sudoeste deve seguir pela autoestrada Grajaú-Jacarepaguá. Estou observando boas condições, mesmo panorama pelo Alto da Boa Vista. Atualizando também a movimentação na Avenida Brasil. Trânsito lento para o motorista que está em direção ao centro da cidade, a partir da Penha até a chegada ao acesso ao viaduto do gasômetro. Acesso à Ponte Rio-Niterói também apresenta problemas. Na linha vermelha, estou observando o trânsito lento em direção ao centro, a partir da Maré até a chegada ao acesso ao elevado Rufino Pizarro. Atualizando também as condições em direção à Baixada, linha vermelha com trânsito intenso na altura do Galeão. A Avenida Brasil apresenta trânsito lento também na altura de Bom Sucesso, com reflexos em Benfica. 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Milena Viana para 93 FM, a rádio que conquistou o meu coração.
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0: Música nova do Pastor Lucas, música linda aqui na nossa programação. 93. Quem curtiu? Essa daí você ouviu, Eu Posso Crer, Natália Braga, Deus está te ensinando, ele está ensinando um monte de gente, hein? Ó, que Deus está fazendo aí movimentações profundas na vida de muita gente, na minha, na sua, creia nisso, hein? Vai virar, chave vai virar.
1: Senhor Jesus, meu nome é Ana Gleice, sou de Queimados. Gostaria de mandar um abraço bem apertado para Lídia e Jessé, os meus pais, e dizer que amo muito vocês. Quero participar do sorteio da Bíblia, hein? Um abraço.
0: Fica beijo. Quem tá aqui com a gente também é o Adrielson Barreto, desejando um excelente final de semana para todos. Beijo pra esposa Tati Barreto. Tá ali na loja, né? Numa loja de eletrodomésticos e variedades em Nilópolis, trabalhando sempre ligado na melhor. Não posso fazer merchan, né, Adrielson? Um beijo pra você, querido.
2: Boa tarde, Claudinha, um abraço no teu coração, manda um abração pra Bip de Jardim Palmares, pra todos os locutores, em especial pra Rosane Félix e Malta Júnior.
0: Amém.
2: Ô, Claudinha, um abração.
0: Ô, obrigado, pra você também.
3: Boa tarde, Claudinha, que é a Patrícia de Campo Grande.
0: Oi, Patrícia.
3: Queria mandar um alô pra todos vocês aí da rádio, oferecer o próximo louvor pra vocês.
0: Obrigada.
3: Dizer que tô ligadinha na melhor. Desejar uma tarde abençoada, fica na paz, quero participar do sorteio.
0: Tá participando, gente, deixa eu tirar a dúvida de algumas pessoas, todo mundo bota aqui, quero participar do sorteio, não precisa falar não, gente, só de você mandar o alô, automaticamente você já participa. Aí teve gente também que só botou, quero participar do sorteio, não falou o nome, não falou o bairro, então pra participar você tem que interagir mandando o seu alô. E outros também perguntando, como é que eu faço pra participar? É só mandar o seu alô com nome, bairro, pra quem você quer mandar seu abraço, tá bom? Automaticamente já tá participando, não precisa pedir não, a gente já bota todo mundo só de tá mandando um alô, tá bom? Tiradas as dúvidas? Agora 4h32, eu volto já.
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16: Fala, povo de Deus, ouvinte amado e querido, gente boa demais, de domingo a sexta-feira conosco, nesse melhor horário da melhor, Rádio 93, está todo mundo dizendo, a rádio que conquistou meu coração, que alegria, hoje é sexta-feira, que dia lindo, né? Glória a Deus, primavera, flores, aroma, bênção de Deus, cuidado de Deus, abundância, graça. Oh, meu Deus, que coisa boa é viver esse tempo. Ah, eu quero te convidar a você sorrir mais, a você se alegrar mais, a você cantar mais o hino da vitória. Ah, o meu conselho é para trazer paz ao seu coração. A boca fala do que o coração está cheio. Enche o seu coração de vitórias. Comece a profetizar. Você fala, você escuta, desce pro coração, enche o coração e transborda pelos lábios. E a nossa missão é gerar vencedores.
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18: A defesa da ex-vereadora Verônica Costa, conhecida como Mãe Loira do Funk, pediu a revisão da condenação pela tortura do ex-marido. Presa na noite de quinta-feira, ela agora é representada pela advogada Maíra Fernandes. O pedido foi protocolado nesta sexta no Tribunal de Justiça do Rio. A defesa afirma que a decisão desconsiderou um histórico de violência doméstica relatado por Verônica em um boletim de ocorrência de 2010, com denúncias de agressões, ameaças com arma e violência patrimonial. Moradores do Fonseca, em Niterói, poderão contar com um novo centro de saúde na região. A prefeitura mudou a destinação de um imóvel na rua Rio Dades, que agora será usado para um centro de especialidades, diagnósticos e reabilitação. O espaço será cedido à Fundação Municipal de Saúde por prazo indeterminado. O decreto, publicado nesta sexta-feira, não informa quais serviços serão oferecidos, nem quando as obras ou os atendimentos vão começar. O Exército Brasileiro concluiu hoje um treinamento para reforçar a defesa contra ataques hackers. O Guardião Cibernético reuniu 1.300 participantes em Brasília e outras 6 capitais, incluindo Rio de Janeiro. A simulação, que começou na segunda-feira, envolveu cerca de 300 organizações e representantes de 14 países. Foram testados cenários de ataques digitais que poderiam afetar serviços essenciais como energia, água, telecomunicações e setor financeiro. 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

0: Agora 4h57, você vai mandando o seu alô 968038319. Quem tá por aqui ligado na 93, fala comigo.
1: Boa tarde, Cláudia Mata, que é o pastor Alexandre da Assembleia de Deus, Ministério.
0: Oi, pastor.
1: Levantar minha alta, manda um abraço para minha esposa, missionária Daniela Leandro, aos irmãos do Ministério Levantar Meio. Convido o povão para estar conosco na festividade de 8 anos do templo.
0: Tá certo, manda um beijo pra todo mundo aí também, tá?
2: Boa tarde, Claudinha, aqui o Inés Quintal, diretamente de Bauru aí.
0: Oi, Elias.
2: Dia, aplicativo, sempre dando aquela carona pra 93.
0: É, coisa boa, alô povo de Bauru, ligado com a gente, aliás, você de fora do Rio de Janeiro, ouvindo a gente aí, interior de São Paulo, Minas, Espírito Santo, Nordeste, de onde você tá ouvindo a 93? Manda pra gente seu alô. Olha, o Isaac de Senador Camará tá mandando alô pra Igreja Congregacional Elohim da Vila Aliança. Evelyn da Pavuna também tá ligada com a gente. Luciana da Igreja Fé para Todos. Oh, que legal. A igreja é muito especial pra mim. Pastor Samuel era daí, um beijo pra ele e todo o povo aí de Del Castilho da Fé para Todos. Beijo pra você, querida.
3: Oi, Claudinha, boa tarde. Aqui é a Zeniza de Itaporã.
0: Oi, Zeniza.
3: Estou costurando ligadinha na melhor.
0: Legal.
3: E desejando uma ótima sexta pra você e todos os ouvintes. Fica na paz, minha linda.
0: A paz, querida. Deus abençoe você. Um beijo enorme. Deixa eu ver quem mais está conectado aqui com a 93FM. 96803-8319. Manda seu beijo. Manda seu alô. E é claro, né? Capricha no oferecimento para quem você quiser. 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
18: Muito bem, você motorista conectado com a 93 FM, chegando com mais informações, atualizações para você que tá já no trânsito, tentando voltar para casa nessa sexta-feira. Fala com a gente, Milena Viana. Dando informações agora ali sobre a região centro, zona sul pra gente.
19: De volta, Cláudia, atualizando a movimentação na Rua das Laranjeiras. Sim. Uma faixa permanece ocupada em direção ao Cosme Velho e outra no sentido Laranjeiras por conta de um afundamento de pista na altura do Instituto Nacional de Cardiologia. Equipes da Prefeitura auxiliam o trânsito no local. Atenção redobrada para você, motorista. Estou observando o trânsito intenso nesse momento. Você que segue pela Rua Pinheiro Machado está encontrando dificuldades em direção ao túnel Santa Bárbara. Na altura da Rua Paissandu, há reflexos na Rua Farane e também na Praia de Botafogo. Pelo Aterro do Flamengo, boas condições nos dois sentidos. Você que sai de Botafogo em direção ao Largo do Machado, dê preferência pela Rua Senador Vergueiro. Estou observando boas condições. Pela Marquês de Abrantes, pistas livres também até a chegada ao acesso à Praia de Botafogo. Túnel Santa Bárbara com boas condições nos dois sentidos, mesmo panorama. Observo pelo viaduto 31 de março. Você motorista que segue pela Avenida Presidente Vargas encontra fluxo intenso em direção à Praça da Bandeira. 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Milena Viana para 93 FM, a rádio que conquistou o meu coração.
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18: Bora viajar no tempo, recordar agora com um novo som. Uma releitura linda de Acredita. Ó, a próxima vai da Raquel de Santa Cruz, oferecendo para todos ligados na 93 FM. Fabiola de Bangu também tá ligada com a gente, mandando alô para todos os ouvintes. A Luciana Pereira, lá de Portugal, tá ligada com a gente, mandando alô para os irmãos do Brasil e todos da Primeira Igreja Batista em Belfor Roxo, pastor Antônio Caldas. Beijo para você, Lu.

0: 93 FM, a rádio que conquistou nossos corações. Essa é linda demais, né? Beca Costa em Todo Tempo, Novo Som Acredita. Antes, na sequência, teve também Marcelo Marques e muito mais. A Luara de Japeri tá conectada com a gente. Andressa de São Gonçalo, lá do Jardim Catarina Novo, mandando alô pra todos os ouvintes conectados com a gente. Beijo pra você. Aparecida de Cássia, ali do Arsenal em São Gonçalo também, da Igreja Batista do Calvário, em Tribobó, mandando alô pra todo mundo que vai estar no Congresso dos Adolescentes hoje. Bora, galera, vai ser top. Deixou aqui o convite pra todo mundo. Um beijo pra você, querida.
1: Boa tarde, Claudinha Matos, abençoada.
0: Boa tarde.
1: De Azevedo, morador de Costa Barros, ligado no Tarde Radical desta sexta-feira. Claudinha.
0: Oi.
1: Uma maravilha. Está ouvindo 93 numa sexta-feira dessa abençoada. Manda alô pra Costa Barros, Claudinha.
0: Mando sim, alô Costa Barros, um beijo. Me dá comida aí pro cachorrinho, tá? Tá agoniado, tá com fome esse bichinho, hein?
2: Boa tarde, Claudinha.
0: Aqui é Oi.
2: Marcelo de Tomazinho, São João de Meriti.
0: Fala, querido.
2: Quero mandar um alô aí, um abraço para todos os ouvintes e para todos aí da rádio. Deus abençoe.
0: Valeu, beijo pra você e pra todo mundo conectado com a 93. Agora 5h32, eu volto já.
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0: Agora 5:38, Juliano Medeiros de volta com mais informações para você.
18: O corpo do bombeiro Pedro Ernesto Rodrigues foi sepultado agora à tarde em Cordovil, na zona norte do Rio. O militar, que era alotado na Diretoria-Geral de Defesa Civil, e um outro jovem, identificado como Pedro Henrique Araújo, de 26 anos, foram sequestrados na noite de quarta-feira em Duque de Caxias e encontrados mortos pouco depois. Durante o enterro, a mãe do bombeiro acusou o irmão dele de ser o mandante do crime por causa de uma disputa por herança. A polícia investiga o caso. O sepultamento de Pedro Henrique, a segunda vítima, ainda não teve as informações divulgadas pela família. Uma mulher foi detida em Arraial do Cabo, na região dos Lagos, suspeita de perseguir e tentar estuprar outra mulher. Segundo a vítima, a suspeita invadiu a residência durante uma discussão e a ameaçou com uma faca e uma tesoura. O caso foi descoberto após as duas procurarem atendimento no Hospital Geral da cidade. A patrulha Maria da Penha e a Romu foram acionadas e levaram a suspeita para a delegacia especializada da mulher, onde segue à disposição da justiça. Um rinoceronte negro, que está ameaçado de extinção, atacou um carro durante um safari na Namíbia e danificou o veículo com um chifre. O caso aconteceu no Parque Nacional de Etosha, durante um passeio autoguiado, deixando os turistas apavorados. As imagens compartilhadas nas redes sociais mostram o animal investindo repetidamente contra o carro, enquanto uma testemunha pede que o motorista deixe o local. Segundo a empresa de turismo, o rinoceronte havia dado sinais de alerta antes do ataque. É realmente assustador.
0: Eu fico imaginando, meu Deus.
18: 5:39, reloginho mudou, 5:40 aqui no Rio.
0: Valeu. Para você, Juliano, uma ótima tarde, bom descanso. E para você conectado com a gente segue juntinho, hein? Finalzinho aqui do 93 Radical e daqui a pouquinho as mais pedidas.
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0: Josiane, sempre ser adeus, agora no Rio, 15 para as 6. Ó, o Barba tá chegando, hein? É daqui a pouquinho. Esse menino não é mole, não.
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0: Aline Martins, Santificação, aqui na sua 93 FM. E a gente vai encerrando o 93 Radical de hoje. 93! Ah, que bom ter a sua companhia, ter seu carinho com a gente. Obrigada aí pela interação. Deixa eu mandar os últimos oferecimentos. Fala aí.
1: Boa tarde, Claudinha. Oi. Aqui é Inês Trota, de Guadalupe. Eu quero mandar um alô, um abração para o meu sobrinho, Tiago Trota. Beijo.
0: Beijo, querida. Beijo enorme pra você e pra ele.
2: Claudinha, aqui é Fábia de Austin.
0: Oi, Fábio.
2: Claudinha, eu quero oferecer uma música pra todo o povo de Deus ligado da 93. Beijo.
0: Beijo pra você, querida. Oi.
3: Boa tarde, Claudinha. Graça e paz. Boa tarde, ouvinte da 93. Claudinha, hoje o meu alô, meu abraço vai para o Everaldo, presbítero da minha igreja, Igreja Evangélica Apostólica do quilômetro 32. Querida, aqui é o Bezerra, morador do Nova Iguaçu, Padre Verde, motorista. Quero ganhar esse prêmio.
0: Valeu, Bezerra, beijo.
4: Boa tarde, Claudinha Matos. Aqui é o Natal de Aos. Claudinha, a programação tá show. A 93 é 10. Vocês são bens em nossas vidas. Um grande beijo, Claudinha. Natal aqui de Alves. Manda um oi pro povo de Alves, Claudinha.
0: Beijo.
5: Oi, Claudinha. Boa tarde, lindona. Oi. É só a Lídia aqui da Vida Jaú, Jacarepaguá. Gostaria de

0: dar beijos para meus amigos do Grupo Unidos pela Fé. Tá bom? Um beijo para você também e para todos os ouvintes. Fica na paz. Tchau, tchau.
1: A paz, querida. Deus abençoe.
2: Boa tarde, minha amiga Cláudia. Boa tarde para todos. Claudinha manda alô para Campo Grande, manda alô para Zona Oeste. É, manda alô para Gabira. Tá ligadinha na 93. Fala comigo, Claudinha.
1: Falei, eu só não entendi a sua carinha de interrogação, mas tudo bem. Beijo pra você, querido. Quem mais tá aqui conectado?
3: Claudinha Matos, paz, Elane, de Guarativa.
1: Oi.
3: Quero oferecer o próximo louvor a todos da 93. Uma boa sexta-feira.
1: Valeu pra você também.
4: Oi, Claudinha, boa tarde. Aqui quem fala é o Luiz Antônio, de Monjolo, São Gonçalo. Queria mandar um beijão pra minha esposa e dizer pra ela que eu a amo muito.
1: Oh.
4: Um abraço, Claudinha!
1: Valeu!
5: Boa tarde, Claudinha. Hoje quero deixar uma tarde abençoada de sexta-feira pro Lucas e pra Bria, que são meus inquilinos. Está chegando o azar semana que vem. Te arroba, bairro Cabral Nilópolis, pra todos vocês
1: menina,
5: da rádio.
1: Menina, quanto tempo! Tava sumida. Beijo enorme pra você, tá bom? Olha, resultado de promoção chegando aqui, quem se deu super bem faturando aí a Bíblia de Estudos é o Bruno Scheider de Nova Iguaçu, final do telefone 6403. Bruno, parabéns, Deus abençoe. A equipe de produção vai entrar em contato com você, mas você já tem 5 dias úteis para vir aqui buscar, tá? O senador Harold de Oliveira, 211, com documento de identidade na mão.
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1: Senhor, queremos te agradecer por mais um dia na tua presença. Meu Pai, toma cada pessoa nesse momento que está ouvindo a gente, na sua casa, no seu trabalho, talvez nos dando carona aí no automóvel, se ele for o motorista. Você que está na condução, que Deus te abençoe. Senhor, derrama da tua unção, protege, blinda teu povo contra todas as ciladas e artimanhas do inferno, meu Deus. Toda arma forjada não prospere sobre o teu povo, meu Deus. Abençoe, conserve a saúde, abençoe a vida de cada um, cada homem, cada mulher, cada criança, Senhor, cada família representada. Nós louvamos, adoramos o teu nome, te pedimos, Senhor, entra com provisão nessa casa, derrama, Senhor, das tuas misericórdias e que eles possam viver o teu sobrenatural. Abençoa-nos, Senhor, em nome de Jesus, é o que nós te agradecemos.

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14: 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Opa! 6:06. Boa noite, Rio de Janeiro. Boa noite, Brasil. Você que tá aí o tempo inteiro, né? 24 horas curtindo a programação da 93 FM, a rádio que conquistou meu coração. A partir de agora, você vai conferindo comigo as 10 mais votadas aqui na sua 93. Tá preparado? Então aumenta o volume porque está no ar.
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14: é essa daí, ó. Já tem informação do trânsito pro motorista que dá carona pra 93.

0: Tá aí, Valesca Maísa, não me deixe esquecer. Agora 6:17. Essa foi a nona mais votada hoje aqui nas 10 mais da 93. Gabriela Rocha abriu a sequência com a décima mais votada no site radio93.com.br. Gabriela cantou, né? Vida aos Sepulcros, versão ao vivaço. Pra você, motorista, valeu a carona aí, hein? Que moral é essa, Brasil?
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0: Oi, Milena, boa noite, bem-vinda, menina.
2: Oi, Alexandre, boa noite pra você, boa noite pra todo mundo que tá sintonizado aqui na 93 FM. Destaque agora sobre a Transolímpica, tem uma faixa ocupada na altura do túnel Senador Nelson Carneiro, no sentido Avenida Brasil, por conta de um acidente envolvendo moto. Tô observando o trânsito lento, reflexos pro motorista a partir do acesso pela Avenida Salvador Allende. Você que segue pela Estrada do Catonho, tá ganhando melhores condições, tá ganhando mais tempo, até a chegada à Avenida Albérico Diniz. No sentido Recreio, a Transolímpica apresenta trânsito apenas intenso, mas, por enquanto, sem registros de lentidão. Pela Avenida Embaixador Abelardo Bueno, estou observando trânsito lento em direção à linha amarela, a partir do Parque Olímpico até a chegada à Avenida Engenheiro Carlos Carvalho. No sentido Avenida Salvador Allende, estou observando trânsito lento também nas duas pistas pela Avenida Engenheiro Carlos Carvalho. 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Milena Viana para 93 FM, a rádio que conquistou o meu coração.

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12: Muito bem, agora 6h36, Juliano Medeiros na parada. Fala, Juliano, boa noite, cara, bem-vindo.
13: Boa noite, aí. Alexandre Teixeira. A Polícia Federal apreendeu hoje 6 armas durante uma nova etapa da Operação Polaridade. Foram encontrados 3 fuzis e 3 pistolas em 2 lojas autorizadas, em Piabetá Magé e Xerém, em Duque de Caxias, na Baixada Fluminense. Segundo a PF, as armas teriam sido adquiridas com documentos falsos. A operação investiga fraudes na compra e no registro de armas destinadas a CACs. Na primeira fase dessa operação, 20 pessoas foram presas e 26 mandados de busca foram cumpridos. O Conselho Superior do Ministério Público Federal decidiu por unanimidade, agora à tarde, manter Paulo Gonet à frente dos casos relacionados ao Banco Master no Supremo Tribunal Federal. Foram 9-0 contra o afastamento do Procurador-Geral da República. Em outra votação, por 5-4, o colegiado arquivou o pedido para aprofundar a apuração sobre a relação de Gonet com o banqueiro Daniel Vorcário. A conta de luz não terá cobrança extra em outubro. É uma boa notícia. A ANEEL anunciou que a bandeira tarifária será verde no próximo mês, sem custo adicional para os consumidores. Segundo a agência, o aumento das chuvas nas regiões sul e sudeste ajudou a recuperar os níveis dos reservatórios das hidrelétricas. Com isso, será possível reduzir o uso de usinas termoelétricas, que têm custo maior de geração. Outras notícias do dia estão no nosso site, radio93.com.br.
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0: Tá aí, esse é o som de Juliane Souza. Ah, Jesus, coração igual ao teu. Agora 6:47. Essa é a quarta mais votada hoje no site radio93.com.br. Quinto lugar teve Midian Lima. Desconheço outro senhor. Intervalo já já, eu e você juntinhos conferindo a top 3 aqui na sua.
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0: Esse é o Delino Marçal. Eu não sabia, versão ao vivo, a primeiríssima, mais votada no site radio93.com.br. Você que votou muito hoje, tá feliz? Tá então o resultado de hoje aqui nas 10 mais da 93. E você curtiu ainda em segundo lugar aqui na programação a música de Kemily Santos e Damares, Se o Mar Não Se Abrir, e ainda Firme nas Promessas. A top 3 ficou por conta de Sara Farias, Eu Me Humilho, e ainda Juliane Souza, A Jesus, Coração Igual ao Teu, defendeu a quarta posição nas 10 mais da 93.
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0: Volto daqui a pouquinho com Gênesis.
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29: Olá, eu sou Maiara Macedo e trago novidades do portal Pleno.News. O Ministério da Saúde solicitou que as canetas emagrecedoras sejam incluídas no Sistema Único de Saúde. O pedido foi feito à Comissão Nacional de Odontologia, ao SUS. Os medicamentos serão destinados a pacientes com obesidade. Os fármacos avaliados são os que possuem princípio ativo semaglutida e liraglutida. Saiba mais em pleno.news.

0: Agora 7:12, está começando aí o seu programa preferido, né? Da sua sexta-feira, 7:13 agora. E a produção é de Cristiane Moreira, programação musical de Cláudia Mérida, nessa sexta-feira, dia 25 de setembro, do ano 2026. Seja bem-vindo aí a 93, você que tá ligando o seu rádio agora, você que tá me acompanhando desde as 6, obrigado, tá? Pela sua companhia aí, por estar sempre juntinho comigo aqui na 93 FM, a rádio que conquistou o meu coração. A apresentação aqui do seu amigo e irmão Alexandre Teixeira, e que Deus abençoe a sua vida. Então a gente vai nesse momento fazer essa viagem maravilhosa com as melhores músicas de todos os tempos no Gênesis 93. E a gente começa o Gênesis no baú da bênção. A gente vai buscar uma lembrança nesse baú e você vai conferir comigo agora, aqui no Gênesis 93.
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0: Pois é, bora falar dessa dupla aí maravilhosa, Edson e Thelma, 1983. A música é Deus Vivo. Se tornou aí, né, esse casal se tornou um dos compositores mais admirados por cantores, por duplas evangélicas desde a década de 1970. Aliás, compositor mesmo era o Edson Coelho, né? E ao longo da sua trajetória, muitas canções da sua autoria conquistaram o público, fizeram sucesso na voz de diversos artistas. O destaque das suas composições está nessa base, né? Que é muito sólida na Bíblia, a riqueza dos temas que eram abordados, né? Na música, né? Nos belos arranjos musicais. E na década de 1980, Edson e sua esposa Thelma formaram a dupla Edson e Thelma. Então eles juntos percorreram o Brasil inteiro com várias apresentações, também registraram o seu trabalho em discos e deixou essa contribuição maravilhosa para a música gospel brasileira. Então a gente relembra hoje, aqui no Gênesis 93, a canção Deus Vivo, interpretada pela dupla. E aí, você já conhece essa música? Se conhece, vai relembrar, se não, eu tenho uma honra de apresentar a você, senhoras e senhores, com vocês, Edson e Thelma, no...

0: Agora no Rio, 7:18. Mandar aqui um abraço para você que tá curtindo a programação, mandando mensagem, deixando aqui o seu alô. Alô para Adriele Cristine dos Santos, de São Gonçalo, sintonizada aqui com a gente. Alô, Edu Silveira, obrigado pela sua companhia. A Tereza Cristina também tá ligada aqui com a gente. Alexandre, onde eu moro tá chovendo, né? Eu lembro desse louvor. Ah, que legal. Que bom. É uma música muito linda, né? Maravilhosa. Realmente nos faz viajar no tempo. Olha, quem também tá participando aqui, deixando mensagem. Alexandre, boa noite. Aqui é o Guilherme Lucas, da Assembleia de Deus Ministério Rio Jordão, em Copacabana. Pedindo a música. Já vai mandar aqui pra produção, tá bom, queridão? Um abraço pra você aí. Ah, Alexandre, ó, tô aqui ligada no Gênesis, um abraço pra você aí, é a Elaine de Guaratiba, também participando, deixando beijo aqui pra esposa Gladys, do Rio Grande do Sul, é o Rony, né? Abraço pra você, obrigado pelo carinho, meu irmão, tamo junto, obrigado pela audiência aí, também curtindo a melhor ligada aqui, é o Paulo Martins Oficial, grande Paulo Martins, obrigado, tamo junto. Aí, Alexandre, agradece que a graça desce. Tamo junto com você aí, curtindo a programação, a Aparecida de Cássia. Ali, Aparecida, obrigado pela audiência, menina. Tem áudio do ouvinte, fala aí. Abençoado,
1: Alexandre. Boa. Tô aqui ligadinha do gente,
0: tá? Tudo jóia.
1: Boa noite pra todos.
0: Valeu, Sandra.
2: Todo mundo dizendo.
0: Opa.
2: Todo mundo falando.
0: Amém.
2: O Baba, na área. Boa noite, Alexandre Teixeira. Boa. Aqui é Carinho do Rio de Janeiro, coroado. Quero dedicar o próximo louvor para todos vocês, para todos os ouvintes e para o povo da minha igreja Bé de Deus. Quero dizer que você é nota mil.
0: Amém. Gente, bora matar a saudade agora dos ouvintes, né? Ouvinte participando, pedindo aí pra matar a saudade.
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0: Pois é, e tem saudade chegando pelo WhatsApp, que participou aí durante a semana, pediu a produção atendendo. A Fernanda Peçanha, de Bom Sucesso, pediu pra ouvir a música Deus Sara Essa Nação. O ano é de 1997, da Comunidade Evangélica de Nilópolis. Pois é, bora matar essa saudade? Então vamos, cante junto. Que Deus abençoe você nessa noite, que Deus abençoe a sua vida.
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0: E que essa seja uma música profética para esse tempo.

0: Agora 7:29, vencedores por Cristo, então se verá. A música pedida por Moacir Nunes, de Duque de Caxias, pelo WhatsApp da 93, relembrando o ano de 1975. Intervalo rapidinho, já já a gente mata a saudade da Lúcia Moreira, da Cidade de Deus, daqui a pouquinho, coladinho no intervalo. Então faz o seguinte, ó, não toca no rádio. Gênesis.
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8: Agora no Rio, 7:34 no Rio. Abraço aí para a família Santos, né? Que tá curtindo aqui a programação. A Neuza Maria de Belfor Roxo tá lá sintonizada com a gente. Obrigado aí, povão de Belfor Roxo, cidade amada. Curtindo a 93.
9: Obrigado, boa noite. Aqui é a Marilene de Duque de Caxias. Tô com você aqui, ligadinho no Gênesis. Ouvindo, matando saudade. Deus abençoe
8: vocês. Amém. Obrigado aí pela audiência. O áudio falhou aqui no final. Obrigado,
10: Alexandre, querida. Boa noite. Opa. Aqui é a Rosana. Rosana. Campo Grande, sou do Ministério Cura da Alma.
8: Que bom, Rosana. Obrigado aí pela tua audiência, tá bom? Bom, agora 7:34. A gente continua aqui, ó, matando saudade na 93.
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8: Olha, quem participa agora pedindo pra ouvir a música da Fernanda Brum, Feliz de Vez. É a nossa ouvinte Lúcia Moreira, da Cidade de Deus. O ano 2001, canta Fernanda Brum.

0: Aí, vou te enganar, não. Essa eu cantei muito na igreja com a Mocidade, né? Antigamente era grupo de Mocidade. Renascer Praise. Plano Melhor. Agora, 7:44. Essa música aí, a gente matou saudade. Essa música maravilhosa, né? Esse momento tão especial. É, aqui na programação da 93. Quem pediu foi o Juscelino Silva pelo Facebook. O ano era 1998 e essa música fazia maior sucesso. Olha, vou pro intervalo rapidinho, já já tem o meu mano Juliano Medeiros trazendo as informações para você ligado aqui no Gênesis 93, o início de tudo.
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0: Muito bem, agora faltando 10 minutos para as 8, ele tá de volta. Grande Juliana, e aí, manda aí, Juliana.
21: Eleições 2026, o TRRJ afirmou que pedidos repetidos da defesa de Antony Garotinho, do Republicanos, provocaram movimentações desnecessárias e atrasaram o processo que analisa a candidatura dele ao governo do estado. O registro foi negado por unanimidade no último dia 11 por causa da suspensão dos direitos políticos decorrente de uma condenação por improbidade. A defesa contesta a decisão e afirma que o prazo terminou. Segundo o relator, os embargos apresentados pela defesa foram liberados para julgamento na próxima sessão. Eu lembro aqui que Antony Garotinho reclamou essa semana da demora do TRE em julgar o caso dele. O presidente Luiz Inácio Lula da Silva do PT assinou nesta sexta-feira uma medida provisória que proíbe o funcionamento das bets no Brasil. A medida tem efeito imediato e impede novos depósitos nas plataformas. Os apostadores terão até às 11h59 da noite do dia 5 de outubro para retirar o dinheiro. No dia seguinte, os sites deverão ser bloqueados. O governo também enviará ao Congresso um projeto que prevê criminalizar a exploração e a operação das apostas. As bets anunciaram que vão recorrer dessa MP anunciada esta tarde pelo governo federal. Os especialistas acreditam que os jogadores possam migrar para sites clandestinos.
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21: O Rio de Janeiro deve ter céu nublado a parcialmente

0: de 35 graus. Eita. O termômetro enlouqueceu, Alexandre.
1: Haja a garganta, né?
0: Haja tudo, né? Alexandre, boa noite pra você. Cara. Uma boa noite pros nossos ouvintes que estão sintonizados agora, mas logo mais eu tô de volta com mais informações.
1: Maravilha. Agora 7 horas e 52 minutos. A gente vai direto aqui, ó.
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1: Essa é de 1985, Grupo Logos. Mão no arado. Vamos ganhar tempo, né?

0: Esse é Josué Rodrigues, Carvalhos de Justiça, relembrando aí o ano de 1993, aqui na linha do tempo, no Gênesis 93. Antes, Grupo Logos de 1985, Mão no Arado. Agora 8 em ponto, chegando o intervalo aí. Quero aproveitar e mandar um abraço aí pra você que tá curtindo aqui a programação. Meu mano Eric. Também o Eric Crelli, né? Eric da Um Pizzas. Tá ligado aqui com a gente na programação da 93. Um abraço, Eric, família aí, rapaziada da Um Pizzas. Aí Nova Iguaçu, né? No Rancho Novo. Tá aí curtindo a 93, coisa boa. Valeu, Eric. Abraço pra você aí, rapaziada da Um Pizzas. Sabor de felicidade. Vou pro intervalo rapidinho, hein? Hoje não tem sorteio, né? Pois é. Bom, 8 horas e 1 minuto.
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0: E voltei só pra dizer tchau. Tchau, meu Rio, tchau, Brasil. Volto já já no Culto Doméstico. Amanhã a gente se encontra nos Arrebatados.
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7: Em Goiás, 49 mulheres foram batizadas na unidade prisional feminina de Luziânia. A ONG Ame Mulheres Esquecidas promoveu um culto de louvor e palavra com um momento especial do batismo das detentas. As imagens divulgadas pela ONG mostram as mulheres entrando nas águas e celebrando a Deus. Até onde o amor de Deus está disposto a ir? O evangelho continua sendo uma boa notícia para todos, afirmou a pastora Shayla Manzon, responsável pelo projeto. Segundo a Pesquisa Evangélica Nacional 2026, realizada pelo Instituto Valentes Intel, 67,8% dos evangélicos brasileiros são contrários ao casamento entre pessoas do mesmo sexo. O objetivo do levantamento é mostrar como os evangélicos se posicionam diante de temas como casamento entre pessoas do mesmo sexo, legalização da maconha, igualdade entre homens e mulheres e a relação entre fé e ciência. Uma pesquisa realizada na Venezuela revelou que 25% da população se identifica atualmente como evangélica ou protestante. O resultado aponta para uma mudança profunda na configuração da fé venezuelana, consolidando o segmento evangélico como a segunda maior força religiosa entre a população local. Diferente da tradição católica, que tende a manter o vínculo desde a infância, o crescimento evangélico no país é alimentado pela conversão. Apenas 25,1% dos evangélicos declaram professar essa fé desde o nascimento. Essas e outras notícias estão lá no nosso site, radio93.com.br. Eu sou a Marcela Bastos, esse é o Giro Cristão. Segunda-feira, a gente volta a se encontrar aqui na sua 93 FM. Durante esse final de semana, não se esqueça, o amor de Deus vem ao nosso encontro e transforma todas as nossas escuridões em luz. Se entregue a esse amor. Até mais.
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0: De volta para mais um culto doméstico aqui na 93 FM, esse programa onde você, sua família, recebem sempre uma palavra de fé, esperança, transformação. Fique com a gente aí até o final, porque está começando. Este é um momento preparado por Deus para você, para sua família, para todos nós. E é com alegria que eu recebo hoje o pastor Joseph Lindson, da ADVEC Pingo d'Água, em Guaratiba. Bem-vindo, pastor. Prazer tê-lo conosco.
10: Boa noite, ouvintes da Rádio 93 FM. Boa noite, locutor Alexandre Teixeira. Aqui quem vos fala é o pastor Joseph Lindson, da ADVEC Pingo d'Água. E hoje eu tenho a alegria, a grata satisfação de estar mais uma vez com os nossos irmãos no nosso culto doméstico.
0: Conta pra gente, pastor, onde será feita a meditação hoje?
10: No livro de Provérbios, capítulo 15 e verso de número 3.
0: Ah, então olha, você de casa já deixa a sua Bíblia aberta em Provérbios 15, verso 3, que daqui a pouquinho vamos meditar nessa palavra.
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0: Paulo Neto e Cleiton Queiroz no culto doméstico. Agora vamos ouvir a palavra de Deus com o pastor Joseph Linson, da Devec Pingo d'Água em Guaratiba.
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2: E assim diz o texto sagrado: os olhos do Senhor estão em todo lugar, observam tanto os maus como os bons. O texto que acabamos de ler trata da onisciência de Deus, isto é, um Deus que é capaz de conhecer, de saber todas as coisas. E isso nos traz segurança, isso nos traz paz, porque temos a certeza de que não estamos sozinhos. E aqui o escritor, ele usa um recurso teológico chamado antropomorfismo, que é quando nós atribuímos a Deus algo que é puramente humano. Então podemos concluir que a presença de Deus, ela está em todos os lugares. Onde quer que você vá, onde quer que você esteja, o Senhor estará contigo. Quer seja em uma festa, em um lugar de celebração, ou também quer seja em um momento de dor, em um momento de tribulação. O próprio Senhor Jesus, falando aos seus discípulos, disse: eis que estarei convosco até a consumação dos séculos. Ele também afirmou: onde estiver dois ou três reunidos no meu nome, ali eu estarei. Então nós temos a plena convicção que o Senhor se faz presente em todos os momentos da nossa vida. E ele também está em todos os lugares, porque além da sua onisciência, ele é um Deus onipresente. E o texto continua dizendo que Deus observa os bons e os maus. Isso é muito importante para a nossa compreensão, porque muitos pensam, e até tem correntes teológicas que dizem, que há sim um Criador, mas que agora ele não mais interfere na sua criação. Agora ele não mais intervém na sua criação. Não, isso não é verdade. Deus, ele está atento aos que estão aflitos. Deus, ele está atento àqueles que clamam. Deus está atento àqueles que chamam, àqueles que oram, àqueles que invocam a sua presença. Como também ele está atento àqueles que se apressam a fazer o mal, àqueles que cometem pecados, delitos, infrações. Isso porque Deus, ele age com providência, mas ele também age com justiça. Deus é amor, mas Deus também é justiça. Deus, ele nos oferece a graça, mas ele também aplica o seu juízo. E o que que nós podemos compreender dessa observância do Senhor? Tudo que nós vivemos nessa terra é uma semente. Tudo que nós fazemos, pensamos, agimos, falamos, se torna uma semente. E toda semente tem uma colheita. Então a primeira reflexão que nós podemos fazer neste momento é o que nós temos semeado, porque os olhos do Senhor estão contemplando as boas sementes e também as sementes má. Deus, ele vê tudo. Os olhos do Senhor estão sobre todos os lugares. Então nós devemos guardar os nossos pés de fazer o mal. Nós devemos repensar em algumas ações, palavras, atitudes, intenções, porque Deus, ele sonda os nossos corações. Deus sabe se nós estamos fazendo por amor ou se nós estamos fazendo por interesse. Deus sabe se nós estamos fazendo porque nós amamos a Deus ou se nós fazemos porque queremos reconhecimento e aplausos da terra. Tem uma frase que diz que nem tudo que a terra aplaude, o céu aprova. Então nós precisamos entender que Deus, ele olha o nosso coração. Deus, ele vê as nossas atitudes, inclusive até aqueles que tramam o mal contra as nossas vidas. Deus, ele sabe, Deus, ele conhece, e ele age com livramento para as nossas vidas. A providência de Deus, ela vem como livramento. Então você precisa entender, você não precisa temer o mal, porque o Deus que vê todas as coisas, ele acampa os seus anjos ao seu redor para te proteger. Então saiba que todos os dias quando você sai da sua casa, você não está sozinho. A presença de Deus está com você, te protegendo, te guardando, te livrando de todo mal. Então nós precisamos, tendo ciência disso, que os olhos do Senhor estão sobre toda a terra, termos temor ao Senhor. Porque o proverbista vai dizer que o temor ao Senhor é o princípio da sabedoria. Nós não vamos ser um diante dos homens e outro quando estivermos sozinhos, não. O nosso coração estará plenamente no Senhor e seremos íntegros, retos, sinceros. Aquela pessoa que não tem variação quando está diante ou quando está na ausência. Então nós precisamos aplicar esse princípio na nossa vida. Nós vamos semear o bem. Onde quer que nós estejamos, o apóstolo Paulo nos encoraja, dizendo: não nos cansemos de fazer o bem, porque a seu tempo nós seremos recompensados. E uma coisa é muito interessante que Davi, ele diz no Salmo de número 139, para onde me ausentarei do teu espírito? Para onde fugirei da tua face? Davi, ele tinha essa revelação de que Deus estava em todos os lugares. Deus estava com ele quando ele cuidava das ovelhas no pasto e tangia a harpa e ali compunha salmos. Deus também estava com ele quando ele precisou fugir e se acomodar em uma caverna. A presença de Deus o acompanhou. Deus também estava com ele quando ele estava nas frentes de batalha, como também quando foi coroado rei e ascendeu ao trono. A presença de Deus foi com Davi. E quando Davi, ele cai, peca, transgride a lei do Senhor, ele vai fazer uma oração linda no Salmo 51. E um dos seus pedidos é: Senhor, não me tires da tua presença, ou também não me lances fora da tua presença. Olha que coisa maravilhosa. Davi tinha a consciência que todos os dias a presença de Deus estava com ele. Quer dizer que ele não estava sozinho em qualquer lugar que ele estivesse. Por isso que no Salmo ele vai dizer: ainda que eu ande no vale da sombra da morte, não temerei mal algum, pois o Senhor está comigo. Meu amado irmão, eu sinto Deus nessa palavra. Eu não sei o que você está vivendo, eu não sei por qual momento você está passando, mas os olhos do Senhor estão sobre a tua vida. Entenda o que o salmista declarou: ainda que eu ande pelo vale da sombra da morte, eu não temerei mal algum, pois o Senhor está comigo. Essa presença vai te fortalecer para você suportar este momento da sua vida. Essa presença vai te capacitar a você alcançar, a você romper com a sua história do passado, a você romper com aquilo que você sofreu no passado, com seus traumas, com as tragédias que sobrevieram à sua vida. E este poder, essa presença, vai te levar a viver um novo tempo na sua vida espiritual, na sua vida familiar, na sua vida financeira, na sua vida profissional. Essa presença é que nos fortalece. Essa presença é que nos mantém de pé. É essa presença que nos dá força para continuar. Então, meu amado irmão, que essa palavra possa abençoar o teu coração nessa noite. Os olhos do Senhor estão sobre as nossas vidas. A presença do Senhor está conosco onde quer que nós estivermos. E não há nada e nem ninguém que possa nos separar dessa presença. O apóstolo Paulo, quando escreve aos Romanos, ele fala que nada pode nos separar deste amor, dessa presença. nem a altura, nem profundidade, nem fome, nem a espada, nem o perigo, nem a nudez, nem as coisas do presente, nem as coisas do porvir, nem os anjos e nem os principados e as potestades. Meu amado irmão, se você tomar posse dessa palavra e se revestir dessa presença de Deus, você viverá um novo tempo na sua vida, você viverá um novo tempo na sua história, porque milagres vão acontecer na sua vida, milagres vão acontecer na tua casa, porque quando nós estamos com Deus, quando nós temos a presença de Deus na nossa vida, coisas sobrenaturais acontecem. É só você ler o Novo Testamento, quando Pedro estava com Jesus naquele barco, um vento, uma tempestade, e Jesus estava dormindo, e os discípulos vão até Jesus e perguntar: mestre, não te importa que pereçamos? Talvez o seu pensamento hoje é esse: Deus está vendo o meu sofrimento e não faz nada para terminar, para estancar essa dor, esse sofrimento. Mas ei, Jesus está no teu barco. A presença dele está na tua vida, e a qualquer momento ele vai liberar uma palavra e tudo será transformado. Um novo tempo será iniciado na tua vida, uma nova história será escrita para você, para sua casa, para sua família. Então, hoje nós estamos compartilhando essa palavra no seu coração para gerar fé, para gerar edificação. Você não está sozinho nessa peleja, você não está sozinho nessa guerra, você não está sozinho nessa batalha. Apenas ore, apenas clame, apenas busque ao Senhor, apenas vá à casa do Senhor, agradeça mesmo antes do milagre chegar, agradeça mesmo antes do milagre acontecer, agradeça mesmo antes de chegar às tuas mãos, porque já está preparado. Lá nos céus já está decretado, e no momento e na hora certa você vai ter colheita. No momento e no tempo certo vai ter testemunho de milagre na tua casa. No momento e na hora certa vai ter culto de gratidão. Eu creio que virá um novo tempo sobre a tua vida. Eu creio que por causa da sua conduta que Deus está observando, em meio a perseguições você se permanece fiel ao Senhor, em meio à escassez você permanece fiel ao Senhor, em meio a um ambiente que pessoas não creem no Senhor, pessoas não servem ao Senhor, pessoas não temem ao Senhor, você permanece como uma testemunha fiel de Cristo naquele lugar. E virá um tempo de recompensa para você, virá um tempo de boas notícias para você, virá um tempo de portas abertas para você que não negociou os seus princípios, que permaneceu fiel ao Senhor, que permaneceu firme na palavra de Deus. Você vai desfrutar de coisas novas, você vai desfrutar de um novo tempo para a sua vida. Deus é fiel e não fica devendo nada a ninguém. Quando você semeia o bem, os olhos do Senhor estão observando e virá colheita para a tua vida. Quantas pessoas você ajudou, Deus também te ajudará, porque aquele que estende a mão ao pobre, ele empresta ao Senhor, e no tempo certo haverá colheita. Quantas lágrimas você semeou na terra, pela sua casa, pela sua família, pelas pessoas que você ama, orando, clamando, chorando. Eu quero liberar essa palavra para a sua vida. Você e a sua casa servirá ao Senhor. Nenhum dos seus irá se perder. Você vai entrar no céu, mas a sua família vai entrar junto com você. Eu creio que ainda você reunirá toda a sua família para um culto ao Senhor na casa de Deus. Recebe essa palavra profeticamente. E eu creio também que pessoas que semearam o mal contra você, pessoas que se levantaram contra você, pessoas que te perseguiram, caluniaram, mesmo você permanecendo fiel, mesmo você permanecendo fazendo o bem, eu creio que virá um tempo de justiça para a tua vida. Eu creio que Deus, ele vai se manifestar e ele vai te justificar, porque é isso que o apóstolo Paulo nos ensina: quem nos justifica é Deus. E eu creio também que você viverá um tempo de plena saúde nessa terra, para que você possa desfrutar de tudo aquilo que Deus tem preparado para a tua vida. Você não vai chegar no tempo da promessa caído, quebrado, ferido. Deus vai tratar o seu corpo, Deus vai tratar a sua alma e Deus vai tratar o teu espírito. Deus vai dar vigor para o seu corpo, Deus vai sarar as feridas da sua alma que te fazem chorar, te fazem ficar triste. Deus, ele vai te dar saúde física, emocional e espiritual, para que você possa desfrutar plenamente daquilo que ele tem preparado para você, para sua casa, para sua família. Eu profetizo um tempo de portas abertas, de saúde, de prosperidade, de providência e de provisão de Deus para sua casa e para toda a sua família, no poderoso nome de Jesus.
0: Que palavra abençoada, hein? Com certeza Deus falou profundamente ao nosso coração através da sua mensagem. Agora é o momento de oração. Vamos apresentar ao Senhor as causas dos nossos ouvintes: saúde, vida financeira, união nos lares, portas de emprego abertas, autoridades constituídas. Vamos orar também pelos trabalhadores da segurança pública, da educação, as famílias que perderam entes queridos, pessoas hospitalizadas e também pelas nações e pela paz no mundo. Oremos agora todos por essas áreas em nome do Senhor Jesus Cristo e vamos abençoar também os nossos ouvintes.
2: Neste momento, nós vamos fazer uma oração. Eu quero te convidar neste momento a orar comigo. Nós vamos clamar ao Senhor neste momento. Se você puder, curve a sua cabeça e ore comigo em nome de Jesus. Pai, nós te agradecemos por este dia, por esta noite, por este programa abençoado. Nós te agradecemos, Pai, pela Rádio 93 FM e também pela MK Music, que são estes instrumentos de difusão da tua palavra. Pai, nós te agradecemos também por cada colaborador. Continue abençoando todos eles, a casa e a família. Pai, nós oramos neste momento por aqueles que estão em aflições, pessoas, meu Pai, que estão sofrendo perseguição, pessoas, meu Pai, que neste momento choram, meu Pai, aqueles que estão enlutados, meu Pai, que o teu Espírito Santo venha fortalecer, que o teu Espírito Santo venha consolar o teu povo, Pai. Senhor, eu oro também por aqueles que estão, meu Pai, desempregados neste momento. Pai, que os teus filhos possam prosperar no tempo da crise, Pai. Abra, Pai, as janelas dos céus e derrama a tua bênção, teu bom tesouro sobre a vida dos teus filhos, a tua bênção que enriquece e não acrescenta dores. Pai, nós oramos pelo nosso Brasil. Pai, toma essa nação, Pai, porque a tua palavra nos ensina: feliz é a nação cujo Deus é o Senhor. Pai, reina sobre nós, governa sobre nós, porque a tua palavra nos ensina, Pai, que o Senhor é o nosso Deus, é o nosso Rei, é o nosso Senhor. Pai, no nome de Jesus, nós oramos e clamamos também, meu Pai, pelas nossas regiões que são afetadas pelas chuvas, Pai. Pai, no nome do Senhor Jesus, toma conta de cada filho teu, envia o recurso, Pai. Oramos também, Pai, por aqueles que são autoridades constituídas no nosso país. Dê sabedoria para que eles possam, meu Pai, conduzir em prol do povo, Pai, para que eles possam ser bênção para este povo, para essa nação, Pai. Nós oramos também por todos os pastores, meu Pai, da nossa nação. Dê sabedoria aos pastores, meu Pai, da nossa nação. Dê sabedoria, meu Pai, aos líderes religiosos da nossa nação, para que possamos ser exemplos, meu Pai, na palavra, na fé, no trato e no amor. E eu oro também, meu Pai, por todas as denominações, igrejas e o teu povo que se reúne para te adorar no Brasil, Pai. Derrama sobre nós um tempo de avivamento, Pai. Aviva, Pai, ó Senhor, a tua obra no meio dos anos. No meio dos anos a notifica, Pai. Na ira, lembra-te da misericórdia. Pai, sê conosco. É o que nós te pedimos em nome de Jesus. Amém e amém. Glória ao nome do Senhor.
0: Amém, graças a Deus. Quero agradecer mais uma vez a sua presença aqui no Culto Doméstico e deixar este espaço para você compartilhar as redes sociais, o endereço da sua igreja e os dias de culto.
2: Que Deus abençoe a todos vocês. Eu quero deixar aqui um convite especial para você que acompanhou essa programação. Esteja conosco na ADVEC Pingo d'Água, lá na Estrada da Pedra 5500 em Guaratiba. Será um prazer te receber em um dos nossos cultos, apertar a sua mão, te dar um abraço. Nós temos lá uma programação abençoadíssima, tá? Aos domingos nós temos culto de celebração pela manhã, às 10 e também às 18h30. Na segunda-feira pela manhã nós temos o Manhã com Deus, a partir das 9h30, e o culto da palavra a partir das 20 horas. Quarta-feira, 20 horas, nós temos o culto da vitória. E sexta-feira, 20 horas, o culto do sobrenatural. Faça-nos uma visita, siga-nos nas redes sociais. Se você desejar, @advec.pingodágua, é o Instagram da nossa igreja. E também, se você desejar me seguir, @josephlinson, @corrigindo_pr.josephlinson. Se você desejar fazer um pedido de oração via WhatsApp, o contato é 219-7931-6474. Repetindo, para pedido de oração, 219-7931-6474. Deixo aqui mais uma vez meu agradecimento a todos da Rádio 93 FM, ao locutor Alexandre Teixeira. Que Deus vos abençoe e até a próxima. Um forte abraço.
0: Mais uma vez, muito obrigado por compartilhar conosco esta mensagem e orar pelos nossos ouvintes. Antes da gente encerrar aqui o programa, eu quero dizer uma palavra para você. Se você já é um cristão, permaneça firme. Continue caminhando, mesmo quando o caminho estiver parecendo muito difícil. Agora, se você está afastado da fé, preste atenção. Ou se você ainda não reconheceu Jesus como seu único e suficiente Salvador, talvez este seja o momento de você dar esse passo. Abra o seu coração hoje. Não adie essa decisão. Entregue a direção da sua vida para Deus. Permita que Ele conduza seus caminhos e procure uma igreja evangélica aí perto da sua casa para você caminhar na fé, aprender mais da palavra de Deus e fortalecer a sua vida espiritual. Você que nos acompanhou até agora, lembre-se que o Culto Doméstico está disponível nas plataformas digitais no formato de podcast. Você pode ouvir novamente esta mensagem e compartilhar com seus amigos e familiares. Eu sou Alexandre Teixeira e fico por aqui. Uma boa noite, Deus abençoe você e até o nosso próximo encontro no Culto Doméstico. E lembre-se, agradece que a graça desce. Tchau, meu Rio. Tchau, Brasil.
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2: Eleições 2026, a candidata a deputada estadual Ana Paula Mendes, do PSD, afirma ter recebido denúncias sobre supostos dispositivos que seriam usados para identificar o voto de eleitores no Rio. Ela diz que vai encaminhar os documentos às autoridades para a investigação. Os relatos citam canetas, óculos com microcâmeras, cartões com chip e outros objetos que seriam usados durante as eleições na região dos Lagos. O TSE proíbe equipamentos capazes de registrar ou transmitir o voto na cabine e determina que sejam deixados com a mesa receptora. Marcos Lamalha venceu o leilão da SAF do Vasco e pode se tornar o novo dono do futebol do clube. O Tribunal de Justiça do Rio homologou nesta sexta-feira a proposta da Almirante Participações, empresa liderada pelo empresário. A oferta é de cerca de 3 bilhões de reais, com previsão de 500 milhões em investimentos no futebol. O negócio ainda precisa ser aprovado pelo Conselho Deliberativo e pelos sócios do Vasco. Há também uma investigação sobre possível conflito de interesses na negociação. Um surto de gripe A deixou 7 idosos hospitalizados e 4 mortos em uma casa de repouso em Portugal. A presença do vírus influenza A foi confirmada pela Secretaria de Saúde do Alentejo Central. Segundo as autoridades, apenas uma das 4 mortes foi relacionada diretamente ao surto. As outras 3 ainda serão investigadas. A instituição adotou isolamento, reforçou a higienização e passou a usar equipamentos de proteção. 2 funcionários também apresentaram sintomas e estão afastados. Do Departamento de Jornalismo, Juliano Medeiros.
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10: Queridos, a paz do Senhor Jesus, eu sou o Bispo Maurílio Luiz e começo esse programa sempre agradecendo a Deus, louvando a Deus pela sua vida, que tenha estado acompanhando o programa do Comércio. Que Deus abençoe sua vida, sua casa, sua família, seus sonhos e seus projetos. Esse é o programa do Comércio, Conselho de Ministros Evangélicos no estado do Rio de Janeiro, porque o Comércio é um lugar para se fazer amigos. Vamos com a adoração, daqui a pouco voltamos com a...

queridos, a paz do Senhor Jesus, uma ótima noite. Eu sou o Bispo Maurílio Luiz. Mandar aqui um abraço para todo o pessoal da Baixada Fluminense. Que Deus abençoe você. Muitas pessoas acompanham o programa do Comércio. Como Deus tem sido bondoso. E se você, meu irmão, tem acompanhado também, como nós temos dito, o Comércio é uma família. O Comércio é um lugar para se fazer amigos. Hoje eu quero compartilhar contigo uma palavra que está lá no livro de 1 Reis, capítulo 18, do versículo 41 ao versículo 46, que vai dizer o seguinte: então disse Elias a Acabe: sobe, come e bebe, porque há ruído de abundante chuva. Acabe subiu a comer e a beber, mas Elias subiu ao cume do Carmelo e se inclinou por terra e meteu o rosto entre os seus joelhos. E disse ao seu moço: sobe agora e olha para a banda do mar. E subiu e olhou e disse: não há nada. Então disse ele: torna lá 7 vezes. E sucedeu que na 7ª vez disse: eis aqui uma pequena nuvem como a mão de um homem subindo do mar. Então disse ele: sobe e diz a Acabe: aparelha o teu carro e desce, para que a chuva não te apanhe. E sucedeu que, entretanto, os céus se enegreceram com nuvens e vento, e veio uma grande chuva, e Acabe subiu ao carro e foi para Jezreel. Deixa eu te falar uma coisa aqui, meu irmão. Durante essa semana inteira, eu tenho profetizado aqui: você vai terminar aquilo que você começou. Você vai terminar aquilo que você começou. E hoje eu quero ministrar essa palavra sobre Elias. Meu irmão, uma história fantástica, recheada de milagres. O mundo está cheio de histórias de pequenas chances que se transformam em grandes e surpreendentes finais. A chance de Davi derrotar o gigante Golias era muito pequena. A chance de Gideão vencer um exército numeroso com apenas 300 homens era muito pequena. A chance de Baraque, meu irmão, talvez viver uma transformação, era muito pequena. A chance, talvez, da sua história viver uma grande virada, talvez seja muito pequena. Geralmente, Deus usa pequenas coisas, algumas que já estão até diante de nós em nossas mãos. Um pouco de farinha foi o suficiente para alimentar uma família. Um osso de um animal feriu 1000 inimigos de Deus. A Bíblia narra essa história de Sansão em Juízes capítulo 15, versículo 15. Um copo de leite te aproxima do rei e faz reconstruir toda uma nação. Neemias capítulo 2, versículo 1 e versículo 2. Um instrumento musical move um grande exército. A gente vê a história de Gideão em Juízes capítulo 7, versículo 16. Uma pequena pedra tomba grande gigante. Eu vejo isso em Davi, em 1 Samuel capítulo 17, versículo 40. Uma agulha, meu irmão, foi o suficiente para vestir a muitos. A Bíblia narra a história de Dorcas em João capítulo 6, versículo 9. Um pouco de pão e peixe alimenta uma grande multidão. Uma pequena nuvem produz uma grande chuva. Eu não sei qual é a tua realidade hoje. Talvez você diga para mim: bispo, a minha realidade realmente é muito pequena.

experimenta os limites. Elias é um homem que está sempre lidando com pequenas chances. Elias é um líder que lida sempre com a escassez. Escassez de comida, escassez de água, escassez de ajuda, escassez de cooperação, escassez de perspectiva. O nosso mundo não é diferente, nos nossos dias não são diferentes. Parece que lidamos constantemente com pequenas chances. A chance de uma família superar seus conflitos é pequena. A chance de solucionar uma dificuldade financeira aparentemente é pequena. A chance de conseguir um emprego, da porta se abrir, do milagre acontecer, aparentemente é pequena. A chance de realizar os seus sonhos, aparentemente é pequena. A chance de superar essa dor que talvez você venha enfrentando e carregando ao longo dos anos na sua alma, vivendo esse momento de depressão, ansiedade, síndromes, seja do pânico ou qualquer uma outra, aparentemente é pequena. E eu te faço uma pergunta: então, o que fazer quando a chance é pequena? Primeiro, manifeste a sua fé. Já faziam 3 anos e meio que não chovia. Era arriscado falar de chuva. Meu irmão, talvez a situação e o cenário para Elias profetizar era o pior do mundo. Mas Deus já havia dito que choveria. Ele já havia feito essa promessa. Então Elias acredita. A terra estava desértica, a miséria reinava em Israel, mas Elias acredita, e acreditar fez toda a diferença na vida de Elias. Quando a chance é pequena, ter uma fé grande faz toda a diferença. Hoje eu quero desafiar você a chamar a existência de coisas que já existem, meu irmão, e que ainda não se manifestaram.

acontecer. Eu quero profetizar que hoje é a noite da explosão de Deus, explosão de milagres, crescimento, conquista, neutralizando tudo aquilo que era negativo e te colocando na rota do seu milagre. Essa é a noite de que aquele que tinha uma pequena chance se transformar e ver o seu cenário sendo transformado num grande milagre. Que Deus abençoe a sua vida com essa palavra, que Deus abençoe a sua casa. Acredita, Deus não esqueceu de você, não esqueceu da sua casa e nem da sua família. Se você tomou posse dessa palavra, me chama no meu Instagram, Bispo Maurílio Luiz. Será um prazer poder orar por você. Que Deus abençoe sua vida, que Deus abençoe a sua casa, e acredite, coisas maiores estão por vir, coisas maiores estão para acontecer nesse lugar. Um beijo no seu coração, em nome de Jesus, amém.

0: de mais um programa, sempre agradecendo a Deus, que Deus abençoe sua casa, sua família, seus projetos, e acredite, em Deus sempre será possível recomeçar. Deus abençoe sua vida em nome de Jesus. Amém.
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3: 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As notícias do governo federal que movimentaram o país no dia de hoje.
4: Olá, boa noite.
5: Boa noite para você que nos acompanha em todo o país.
4: Sexta-feira, 25 de setembro de 2026.
5: Vamos aos destaques do dia.
4: Medida provisória vai proibir as bets no país.
5: A partir da publicação da medida, não será mais possível fazer apostas online.
4: Jogadores terão até 5 de outubro para retirar o dinheiro disponível nas plataformas. Luana Karen.
6: Plataformas e aplicativos de jogos vão sair do ar no dia 6 de outubro.
5: E o impacto das bets nos jovens.
4: Estudo divulgado pelo Ministério da Educação aponta que apostas online podem afetar 2 milhões de estudantes. Edinaldo Júnior.
7: Pesquisa estima.

0: que 986 mil potenciais ingressantes deixaram de se matricular em 2026 por causa dos gastos com as bets.
1: Mais experiência para quem quer ser professor.
2: Programa que prepara futuros docentes dentro das escolas agora é lei. Gabriela Noronha.
3: A bolsa é voltada para os estudantes de licenciatura que recebem um incentivo financeiro e a oportunidade de atuar na educação básica.
1: Hoje, na apresentação da Voz do Brasil, eu, Mariana Jungmann e Luciano Seixas.
2: E acompanhe a gente ao vivo, acesse radiogov.ebc.com.br ou o canal Gov na sua TV aberta.
1: O governo federal decidiu, por medida provisória, proibir as bets no Brasil.
2: Quem tem os detalhes ao vivo é a repórter Luana Karen. Boa noite, Luana.
4: Boa noite, Luciano, Mariana, e boa noite aos ouvintes da Voz do Brasil. O ministro da Fazenda, Dario Durigan, anunciou três medidas tomadas pelo governo. A primeira determina a proibição das apostas online no Brasil, as chamadas bets, por meio de medida provisória que passa a valer a partir da publicação no Diário Oficial da União. As bets estão definitivamente proibidas no país. A MP também prevê medidas para impedir que esse tipo de propaganda chegue às pessoas e trata da devolução de recursos dos apostadores. A segunda iniciativa anunciada pelo governo é um projeto de lei em regime de urgência que será enviado ao Congresso Nacional com tipos penais para quem explorar ou operar apostas online no país. A terceira ação é uma nova versão do programa Desenrola, de renegociação de dívidas, que vai oferecer novas oportunidades para resolver dívidas antigas dos brasileiros. Sobre o mercado de bets, o ministro da Fazenda, Dario Durigan, destacou que as medidas adotadas pelo governo nos últimos anos, como a derrubada de mais de 70 mil sites de apostas ilegais, a proibição de que beneficiários de programas sociais fizessem apostas e a autoexclusão de mais de 1,5 milhão de pessoas das plataformas não foram suficientes para combater o comprometimento de renda da população e ainda trouxe um problema de saúde pública para o país.
5: E hoje a gente chega à conclusão que, mesmo feito esse esforço, a renda das famílias segue comprometida. Só no mercado que até então estava legalizado, a gente tem mais de 60 bilhões de reais que foram para as empresas de apostas. 60 bilhões de reais que foram esterilizados do ponto de vista do uso das famílias, do uso na economia real. Mas mais que isso, nós estamos com um problema de saúde pública envolvendo as bets. Basta a gente ver os levantamentos, as pesquisas, casos de suicídio que a gente não pode admitir.
4: A partir da publicação da medida provisória que proíbe as bets, as empresas de apostas não poderão receber mais nenhum aporte dos apostadores. Os sites e aplicativos continuarão ativos apenas para que os apostadores resgatem o dinheiro já depositado na plataforma. Esses sites e aplicativos vão ficar online até as 23 horas e 59 minutos do dia 5 de outubro para que o cidadão possa retirar o dinheiro que resta. No dia 6 de outubro, a zero hora, haverá determinação para lojas de aplicativos e para os conectores de rede para que haja bloqueio desses sites no país. As pessoas que não conseguirem resgatar o dinheiro até o dia 5 de outubro terão mais oportunidades, conforme destaca Dario Durigan.
5: Mesmo quem não conseguir até o dia 5 de outubro, a partir do dia 6 e 7, as empresas de apostas vão ter que individualizar o saldo remanescente, informar para os bancos onde elas já têm a conta, por onde passam as apostas, para que esses bancos, entre o dia 9 e dia 14, façam o redirecionamento dos recursos para os apostadores. Havendo qualquer dificuldade, a Caixa Econômica Federal vai estar à disposição para fazer essa intermediação final nesse processo.
4: O canal Fala BR está disponível para receber denúncias da população sobre o funcionamento de bets no país. O Fala BR pode ser acessado pelo site gov.br/falabr. Mariana e Luciano.
1: Obrigada, Luana Karen, pelas informações ao vivo aqui na Voz do Brasil.
2: Ainda falando sobre as apostas online, cerca de 2 milhões de estudantes universitários da rede privada têm a renda comprometida por conta das bets.
1: É o que apontam dois estudos divulgados hoje pelo Ministério da Educação.
2: Os levantamentos indicam que os gastos com apostas online aparecem relacionados a decisões de ingresso e permanência no ensino superior.